0: Gabriel Monteiro na Comissão de Segurança Pública. Segundo o deputado, a homenagem reconhece a atuação do ex-vereador no combate à criminalidade.
1: Roberto Monteiro Pai também destaca o trabalho da Policial Civil do Distrito Federal, Deise Andrade, no enfrentamento ao feminicídio e à violência sexual contra crianças. O parlamentar ressalta a importância das ações de combate à violência contra as mulheres.
2: Economia.
0: A Câmara aprovou um projeto que reduz tributos pagos por empresas resseguradoras nacionais. O repórter Marcelo Lascher nos conta quais as medidas propostas.
3: O plenário da Câmara aprovou o projeto que reduz a carga tributária para resseguradoras nacionais. Resseguradoras são empresas que assumem parte dos riscos das seguradoras. Elas são responsáveis por uma espécie de seguro do seguro, usado principalmente em operações de grande valor ou com potencial para gerar perdas elevadas. O principal benefício proposto pelo projeto é a redução da alíquota da contribuição social sobre o lucro líquido, a CSLL, que hoje é de 15% e passa a ser de 9%. A proposta foi apresentada pelo deputado Isnaldo Bulhões Júnior, do MDB de Alagoas, com a justificativa de que as resseguradoras nacionais perderam o mercado a partir de 2019, com a eliminação de restrições à atuação de resseguradores estrangeiros. Segundo Isnaldo Bulhões Júnior, as resseguradoras estrangeiras não recolhem no Brasil CSLL e imposto de renda sobre pessoa jurídica, como as nacionais. Por isso, o projeto também isenta as empresas brasileiras de um adicional do imposto de renda. O projeto recebeu parecer favorável do relator, deputado Fernando Monteiro, do PSD de Pernambuco, mas não teve apoio do governo, como explicou o deputado Ayrton Faleiro, do PT do Pará.
4: Nós estamos tratando de um projeto que ele traz implicações financeiras, ordenamento de despesa, impactos nas finanças. Nós estamos numa reta final de governo, que tem um plano econômico em curso, que tem compromissos com a sociedade para fazer entregas. É hora de nós trazermos e aprovarmos aqui coisas que vêm trazer impacto financeiro.
3: Para o relator, Fernando Monteiro, a arrecadação pode inclusive vir a aumentar, mesmo com benefício fiscal. Segundo ele, a proposta beneficia as empresas nacionais e pode forçar as estrangeiras a abrirem subsidiárias no país. Já o autor da proposta, Isnaldo Bulhões Júnior, disse que não há prejuízos para a arrecadação.
5: Não há um equívoco, não há nenhum prejuízo, não há nenhum problema. Apenas equaliza a empresa nacional, a empresa brasileira, dentro da concorrência com as empresas estrangeiras.
3: O projeto que reduz a carga tributária para resseguradoras nacional seguiu para análise do Senado. Da Rádio Câmara de Brasília, com informações de Antônio Vital, Marcelo Lascher.
2: Desenvolvimento Regional.
1: Leonardo Gadelha, do Podemos, reivindica o aumento da quantidade de água da transposição do Rio São Francisco destinada à Paraíba. O deputado afirma que o volume previsto atualmente para o estado é insuficiente para atender às demandas da população e do desenvolvimento regional.
0: Leonardo Gadelha argumenta que os canais da transposição comportam uma vazão superior à autorizada pela Agência Nacional de Águas. O parlamentar pede uma revisão da distribuição entre os estados do Nordeste diante do risco de agravamento da seca com a ocorrência de fenômenos climáticos extremos.
2: Transportes.
1: Euclides Petersen, do Republicanos de Minas Gerais, propõe financiar a modernização, ampliação e recuperação de aeródromos públicos de interesse regional. A ideia é criar um programa nacional que use incentivos fiscais para captar recursos de pessoas físicas.
0: Pela proposta, os contribuintes poderiam destinar parte do imposto de renda a projetos aprovados pelo governo. Segundo Euclides Petersen, a medida amplia a conectividade aérea e estimula o desenvolvimento econômico, o turismo e o acesso a serviços públicos no interior.
2: Trabalho.
1: Chico Alencar, do PSOL do Rio de Janeiro, defende a aprovação de um projeto de sua autoria que estabelece o fim dos penduricalhos, que são parcelas adicionais incorporadas aos salários de funcionários dos três poderes e que extrapolam o teto constitucional de R$ 46 mil brutos.
0: O legislador cita que 91% dos magistrados recebem acima do teto e, em sua avaliação, a medida vai combater a desigualdade salarial no país. Chico Alencar também cobra do Senado a aprovação do fim da escala 6x1 como medida de combate à desigualdade social.
1: Daniel Almeida, do PCdoB da Bahia, apoia as reivindicações da campanha nacional dos bancários. O deputado destaca a recomposição dos salários, o reajuste do Vale Refeição, a participação nos lucros e melhores condições de trabalho nas agências e no regime remoto.
0: Daniel Almeida também pede mudanças nas regras dos planos de saúde dos bancos públicos. Segundo o parlamentar, alterações normativas dos últimos anos fizeram os bancários arcarem com uma parcela crescente dos custos.
2: Meio Ambiente.
1: Delegado Matheus Laiola, do União do Paraná, apresentou o projeto que proíbe a caça esportiva em todo o país. A proposta altera a lei de proteção à fauna e também revoga dispositivos que tratam da regulamentação dessa modalidade de caça.
0: Segundo o delegado Matheus Laiola, a caça esportiva não pode se sobrepor à proteção dos animais e à preservação da biodiversidade. O parlamentar afirma ainda que a medida busca eliminar brechas na legislação e reforçar a proibição de práticas de caça voltadas ao lazer.
1: A Câmara aprovou uma política de incentivo ao futebol feminino no país. O repórter Antônio Vital tem mais informações sobre a proposta.
6: A menos de um ano da realização da Copa do Mundo Feminina no Brasil, o plenário da Câmara aprovou o projeto do governo que define diretrizes para o desenvolvimento do esporte no país. O projeto inclui o futebol feminino como prioridade da política pública esportiva nacional, com foco na profissionalização e na equidade de oportunidades. O texto também exige a elaboração de um plano de legado social, esportivo e financeiro da Copa do Mundo da modalidade, prevista para ocorrer entre 24 de junho e 25 de julho do ano que vem em 8 capitais. A proposta prevê que o Ministério do Esporte deverá promover condições favoráveis para o futebol feminino e incentivar a igualdade salarial e a participação de mulheres na gestão do esporte e na arbitragem. O projeto limita a inscrição de atletas não profissionais em competições oficiais. Na principal divisão nacional, o limite será de 4 atletas amadoras por equipe, com redução gradual até alcançar a total profissionalização do esporte. O texto prevê ainda a criação de protocolos para combater a discriminação, a intolerância e a violência contra as mulheres no esporte. A medida abrange atletas, árbitras, treinadoras, torcedoras e demais profissionais. O projeto recebeu parecer favorável da relatora, deputada Jaque Rocha, do PT do Espírito Santo. Ela acrescentou na proposta diretrizes como a proteção da integridade física e psicológica das jogadoras, o combate ao racismo e à violência. No plenário, o relator foi o deputado Ayrton Faleiro, do PT do Pará, que defendeu medidas de incentivo para a modalidade.
4: Achamos por bem que a gente incentive o futebol feminino. O futebol, na sua essência, ele cumpre uma função de integração, de convívio social. E quando a gente fala de futebol, a gente vem em primeira visão muito o futebol masculino. Mas se a gente for para, inclusive, os interiores de cada um dos nossos estados, nós vamos ver lá um crescente movimento também nos clubes profissionais da participação feminina.
6: Na mesma sessão, a Câmara aprovou o projeto que reconhece o futebol praticado no Brasil como manifestação da cultura nacional. Os dois projetos foram enviados para análise do Senado. Na Rádio Câmara de Brasília, Antônio Vital.
0: Danley de Deus Interrols, do PSD Gaúcho, sugere ao Ministério da Educação medidas para melhorar a formação dos profissionais de educação física para o atendimento de estudantes com deficiência. Ele defende a atualização dos cursos superiores para fortalecer a inclusão.
1: A sugestão de Danley de Deus Interrols também prevê mais atividades práticas, estágios e formação continuada sobre o tema. Ele avalia que a preparação atual é insuficiente e pode deixar professores inseguros para garantir a participação efetiva de alunos com deficiência nas aulas.
0: Termina agora o jornal Câmara dos Deputados, produzido pela Rádio Câmara, com trabalhos técnicos de Wellington Teles e a apresentação de Márcio Aquiles Sardi e Val Monteiro. Boa noite.
1: Uma boa noite para você. Ouça agora o Minuto do TCU.
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3: Opções são: opção A, Jacó; opção B, Josué; ou opção C, Jeremias. Se você sabe, é só mandar sua mensagem, tô esperando por você. Combinado? Então tá bom. Bem-vindo, bem-vinda ao nosso programa. Que Deus abençoe, proteja e ilumine sua vida, seu coração e a sua história. Nossa Senhora da Conceição Aparecida, rogue e interceda por nós. Daqui a pouquinho eu volto para falar mais dos devotos que estão participando conosco. Aliás, já eu vou voltar para poder trazer a resposta certa da enquete, viu? Daqui a pouquinho no programa Com a Mãe Aparecida, aqui na Rede Aparecida de Rádio. 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
6: E achava-se ali a mãe de Jesus. Hoje vamos falar das bodas de Caná. João 2, versículos de 1 a 11. Jesus fora batizado, encontrara os primeiros discípulos: André, João, Pedro, Filipe, Bartolomeu. Agora ele foi das margens do Jordão para Caná da Galileia. 3 dias mais tarde, celebravam-se bodas em Caná. E achava-se ali a mãe de Jesus. Ela disse: eles não têm vinho. Nossa Senhora, como toda mulher, foi fina em observar. Ela queria que Jesus fizesse um milagre. Jesus, sim, o intervê da resposta: mulher, que temos nós com isso? Ainda não chegou a hora de eu fazer milagres. Nossa Senhora já sabia muito bem que Jesus não lhe recusa nada. Ela foi logo dizendo aos que serviam: fazei o que ele vos disser. Nossa Senhora é a medianeira de todas as graças, porque, tendo sido unida a Cristo de um modo único para a grande missão do Cristo na terra, acompanhou-o passo a passo. Foi o eco do seu coração, amando, rezando, sofrendo, intercedendo. Cristo não recusa nada à sua mãe. E as graças nos vêm porque Maria Santíssima, como mãe, nos deu Cristo, participou da paixão de Cristo de um modo muito mais perfeito do que nós participamos.

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3: Irmão, irmã, há pessoas que nunca o aplaudirão no dia em que você descobrir que nem todos gostam de você, do que você pensa, escreve, diz, prega ou canta. É sinal de que você está pronto para amadurecer. Ninguém é tão famoso ou tão querido que todo mundo aceite. Sempre vai haver alguém que não aceite você. Nem todo mundo quer você como seu guru, seu líder ou seu profeta. E no dia em que você souber não forçar a barra, esperando que todo mundo considere o cara, a diva, o número um, será sinal de que você amadureceu. Aprendeu a não ser amado por todo mundo. Não aconteceu com Jesus? Ele amava a todos, mas não foi amado por todos. Saiba ser anônimo sempre que puder. E se você aparecer, saiba ser discreto e sereno. Maturidade é isso. Pense nisso e até amanhã, se Deus quiser.
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4: Bem-vindo, bem-vinda à Rede Aparecida de Rádio, 9:26. Vamos direto para a resposta da enquete de hoje. Hoje eu perguntei o seguinte: olha, para o povo que está participando, quem era o pai de José do Egito? As opções foram: opção A, Jacó; opção B, Josué; ou opção C, Jeremias. Bom, resposta certa: Jacó. Jacó era o pai de José do Egito. Pois bem, José, que era conhecido como aquele que sabia interpretar os sonhos que Deus tinha na vida das pessoas. E aí, como é que você tá? Acertou? Parabéns. Não acertou? Não tem problema. Fica tranquilo, fica tranquila, porque amanhã tem mais enquete. Combinado? Intervalo e eu já volto pra gente falar um pouquinho da palavra de Deus. Fica aí.
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4: 9:30, horário de Brasília. 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
4: Estamos de volta na programação Com a Mãe Aparecida, aqui na Rede Aparecida de Rádio. Bem-vindo, bem-vinda ao nosso programa. Que Deus lhe abençoe, que Nossa Senhora lhe cubra com o seu manto sagrado. Vamos fazer a leitura da profecia de Ezequiel, capítulo 24, versículos de 15 até o 17. Três versículos. Capítulo 24, versículos 15, 16 e 17. Nós vamos fazer a leitura dessa palavra, tá bom? Enquanto você procura aí, ó, no aplicativo Aparecido, então acessa através do nosso aplicativo também pela internet, eu aqui vou abraçar e acolher os devotos que estão participando comigo aqui no programa Com a Mãe Aparecida. Estamos rezando aqui, ó, por quem tá conosco, deixa eu ver, o Ismael José. Ô, Ismael, meu amigo, tudo bem? Ismael José da Silva, olha, um abraço para você, viu? Ele pede bênçãos de Deus e a intercessão da Mãe Aparecida por ele, também pela esposa Cláudia, os filhos e Nora, também por mim, por minha família. Muito obrigado, Ismael. Um abraço, meu querido amigo. Deus te proteja e que Nossa Senhora abençoe a sua vida. Olha, quando tiver em Aparecida, vem aqui pra gente poder abraçar vocês de novo, viu? É um prazer tê-lo aqui conosco sempre. Valeu, irmão. A Leni da Rocha também tá com a gente. Obrigado, Leni. Boa noite. Seja bem-vinda à Rádio Aparecida. Deus abençoe. Roseli Aparecida de São Sebastião do Paraíso, Minas Gerais, também tá rezando com a gente. Obrigado, Roseli. Um abraço para você e para todos da família. Conosco também aqui, ó, a Luzia Cândido de Brumadinho. Boa noite, Evandro. Boa noite, Luzia. Seja bem-vinda, viu? Nossa Senhora Aparecida abençoe a sua vida. Estamos juntos. Estamos rezando por você. Unidos em oração, nós estamos mais uma vez. Conosco aqui também, na sintonia, o meu nobre amigo Clodoil de Volta Redonda. Boa noite, meu amigo. Bem-vindo, meu querido. Nossa Senhora Aparecida abençoe você, viu? E todos da família, que Nossa Mãe de Deus lhe proteja com o seu manto sagrado. Muito bom. Também aqui na sintonia conosco do programa Com a Mãe Aparecida, deixa eu ver aqui, a Luzia. A Luzia, ela é de São Sebastião do Paraíso também, Luzia Aparecida Pereira, e mandou a sua mensagem para nós. Boa noite, meu amigo Aguilmar. Tudo bem, meu querido? Bem-vindo, tchê. Eita, ele tá aqui, ó. Boa noite, Curi. Que Deus abençoe a todos nós. Amém. Um abraço para você, meu irmão. Louvado seja Deus, viu, pela sua participação aqui com a gente. Que Deus continue abençoando sua vida. Louvado seja o Cristo Redentor pela sua presença aqui conosco. Obrigado, amigo. O Elias Rodrigues da Silva também mandou sua mensagem. Boa noite, Elias. Deus te proteja. E a Rosa de Tremembé também está participando conosco. E você que está aí, quer mandar sua mensagem? Fica à vontade. 12DDD, número 3104-1043. Vamos agora, então, fazer a nossa meditação da palavra de Deus. Fica aí pra gente rezar e celebrar juntos o profeta Jeremias, profeta Ezequiel, que celebra junto conosco este momento de fé e devoção.
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4: Leitura da profecia de Ezequiel. A palavra de Deus nos é dirigida nestes termos, porque a palavra de Deus foi dirigida nestes termos ao profeta Ezequiel. Filho do homem, vou tirar de ti um mal súbito, ao encontro de teus olhos, mas não deverás lamentar-se nem chorar e derramar lágrimas. Geme em silêncio, sem fazer o luto dos mortos. Põe o turbante na cabeça, calça sandálias nos pés, sem encobrir a barba, nem comer o pão dos enlutados. Palavra do Senhor, graças a Deus. Vamos ficar por aí para a gente poder entender um pouco mais sobre o que tem essa palavra de Deus, o que tem aquilo que é ordem de Deus para Jeremias, para Ezequiel, o profeta. E aqui Deus vem falar para ele: filho do homem, vou tirar de ti um sinal, um mal súbito, o encanto de teus olhos. E qual era o encanto dos olhos de Ezequiel? A esposa dele. Mas Deus veio falar que naquele momento ele não deveria abater-se, porque ele estava fazendo o que era melhor, o que ele sempre achou que era de fato, verdadeiramente, o que era necessário para celebrar. Portanto, meu irmão e minha irmã, quando Jeremias e quando Ezequiel é colocado nessa situação, ele de fato mostra que Deus é o Senhor de todas as coisas. Às vezes a gente fica se perguntando, né? Por que que Deus fez isso? Por que que Deus fez aquilo? E aí o Senhor vai confortando o nosso coração, porque ele sempre tem um propósito em nossa vida. Em todas as realidades as quais nós vivemos, Deus sempre tem um propósito. Às vezes nós reclamamos, às vezes nós até falamos que, até blasfemamos, né, contra Deus, mas Deus sempre tem um propósito. E esse propósito é preciso que a gente entenda o que que o Senhor tem para nós. Porque muitas e muitas vezes não é um propósito que eu gostaria, igual aquilo que eu desejaria, mas do jeito de Deus, da forma que Deus escolheu para servir, para realizar em mim aquilo que Ele quer. E aí é preciso que a gente tenha um coração aberto para acolher. Muitas vezes a gente não vai aceitar. A gente não vai aceitar aquilo que Deus tem para nós. Os propósitos de Deus, muitas vezes, a gente não vai aceitar, mas a gente precisa acolher. Acolher e esperar para saber o que Deus tem para nós. Quantos santos não aceitaram, mas acolheram e souberam fazer, mesmo na indignação, a vontade de Deus? Quantas pessoas estão vivendo situações adversas, problemas de enfermidade, até mesmo de luto, sem entender, mas acolhendo em seu coração aquilo que Deus tem, mesmo no luto, mesmo na dor, mesmo na angústia de não saber o resultado de um exame, por exemplo, que você fez, ou de esperar que o resultado tivesse sido outro. Você fez novena, você rezou, você pediu a Deus, você colocou suas intenções, você foi fiel, você fez tudo certo, e no final das contas, aquela resposta que você estava esperando de um exame não foi a resposta que você queria. E aí, como lidar com essas situações? É preciso ter um coração muito maduro para poder compreender que a vontade de Deus prevalece sempre. Ah, mas aí você está falando que a vontade de Deus é que eu sofra. Não. Estou te falando que a vontade de Deus, ela sempre vai prevalecer em todos os momentos e em todas as situações. Talvez a gente não entenda no primeiro momento. Talvez a gente não compreenda no primeiro momento, mas depois a gente vai entender. a gente não revoltar o nosso coração, a gente vai conseguir entender. Mas muitas pessoas revoltam-se contra Deus e não aceitam os planos de Deus. E aí não conseguem entender aquilo que Deus tem para a vida deles. Portanto, meu irmão e minha irmã, saiba que é necessário ter um coração em paz. E tendo este coração em paz, com certeza você vai entender. Você vai de fato compreender. Pois o Senhor tem o melhor para você. Que Deus te abençoe e que Nossa Senhora ilumine sua vida, seu coração e a sua história. Quem tem ouvidos para ouvir, ouça. Maranatá, vem Senhor Jesus.
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11: A paz de nosso Senhor Jesus Cristo esteja com você, querido e querido ouvinte. Hoje é dia 17 de agosto, celebramos nesse dia a memória de São Roque. E eu, Padre André, estou com você para conhecermos a história deste grande santo da nossa igreja. São Roque é intercessor das vítimas de pestes. Ele nasceu na França no ano de 1295. Pertencente a uma nobre família, Roque era um jovem rico, porém diferente de muitos, pois diante da herança dos pais falecidos, ele não desviou o olhar do amado Cristo, que o propunha a perfeição de vida. Depois de vender o que tinha, ele deu tudo aos pobres e começou livremente a seguir Jesus como um pobre e penitente peregrino, que de início visava apenas os lugares sagrados. Frente à realidade de que Deus vai cada vez mais fundo nos seus mistérios para com os generosos, São Roque, ao encontrar-se com muitas pessoas vítimas de pestes e outras inúmeras situações de misérias humanas, pôde se deparar com a felicidade do doar-se a si mesmo pelo bem do outro. Como bom samaritano, tornou-se enfermeiro, consolador, ou melhor, um outro Cristo, pois amou até a morte. Assim Roque foi peregrinando, seguindo sobretudo o caminho da misericórdia. Quando passava por certa cidade, foi contagiado por uma doença. Para não incomodar ninguém, saiu à procura de um lugar deserto para morrer na solidão. Mesmo assim, sobreviveu, graças a um cachorro sem dono que roubava pão para que o santo se alimentasse. Encontrado por um patrício, ficou hospedado em sua casa até a total recuperação. Quando isso aconteceu, foi preso numa outra cidade, sendo confundido com um espião. Morreu na prisão 5 anos depois, em total esquecimento. Que exemplo de dedicação e amor aos doentes e de paciência no sofrimento e na dor. São Roque nos ensina a nos dedicar aos irmãos e irmãs, ajudá-los em suas reais necessidades, aliviando um pouco seus sofrimentos. Isso é verdadeira caridade. São Roque, rogai por nós.

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1: Os que guardam a aliança de Deus serão abençoados abundantemente. Nesta oração busquemos mais uma vez a face do Senhor e a força para viver em sintonia com seus planos a nosso respeito. Iniciemos esta oração invocando a Santíssima Trindade. Em nome do Pai, do Filho e do Espírito Santo. Amém. Senhor nosso Deus, nosso Pai, nós cremos em vós, nós esperamos em vós, nós vos amamos. Nós vos agradecemos este dia e vos damos graças porque estamos com vida. Oferecemos este dia ao Senhor com todas as nossas alegrias e sofrimentos, com todos os nossos trabalhos e divertimentos. Guardai-nos do pecado e fazei de nós instrumentos de vossa paz e do vosso amor. Ajudai-nos a observar vossos santos mandamentos. Amém. Segunda-feira, dia 17 de agosto. O trecho do Evangelho de hoje é escrito por Mateus, capítulo 19, versículos de 16 a 22. Anúncio do Evangelho de Jesus Cristo, segundo Mateus. Naquele tempo, alguém aproximou-se de Jesus e disse: Mestre, o que devo fazer de bom para possuir a vida eterna? Jesus respondeu: Por que tu me perguntas sobre o que é bom? Um só é o bom. Se tu queres entrar na vida, observa os mandamentos. O homem perguntou: Quais mandamentos? Jesus respondeu: Não matarás, não cometerás adultério, não roubarás, não levantarás falso testemunho, honra teu pai e tua mãe, e ama teu próximo como a ti mesmo. O jovem disse a Jesus: Tenho observado todas essas coisas. O que ainda me falta? Jesus respondeu: Se tu queres ser perfeito, vai, vende tudo o que tens, dá o dinheiro aos pobres e terás um tesouro no céu. Depois vem e segue-me. Quando ouviu isso, o jovem foi embora, cheio de tristeza, porque era muito rico. Palavra da Salvação. Os profetas e toda a lei, sobretudo o decálogo, se resumem no mandamento do amor. Mas precisamos recordar que o mandamento tem duas dimensões: amor a Deus e amor ao próximo. O jovem que dialoga com Jesus no Evangelho de hoje não compreendeu essa dinâmica. Pensava que estava sendo fiel a Deus por seguir o decálogo e os preceitos da tradição judaica, esquecendo-se de que nada disso tem valor se somos egoístas e não nos sensibilizamos com os irmãos mais necessitados. Ainda hoje, muitos cristãos pensam ser fiéis a Deus e à Igreja porque vão à missa, rezam em casa, fazem ofertas, ajudam, vez ou outra, a própria paróquia ou santuário, mas negligenciam o amor ao próximo. Aquele que está aí próximo, ao seu lado, sentado, quem sabe, na rua, desabrigado, sem trabalho, com sede, doente, precisando de uma palavra amiga, enfim. Se você quer ser perfeito, Jesus tem um bom conselho: use os seus bens para ajudar os pobres e transformar as vidas. Iniciando a semana, nos colocamos nas mãos de Deus. Colocamos também nossas alegrias, dificuldades e conquistas. Agradecemos juntos a Deus as oportunidades que Ele nos concede para praticarmos o bem e a justiça no nosso cotidiano. Invoquemos neste dia a bênção sobre o ambiente de trabalho. Ó Deus, nosso Pai, eis-nos aqui para iniciar uma nova semana de trabalho e exercer nossa profissão com dignidade, respeito, profissionalismo e amor. Oferecemos nosso suor, lutas, alegrias e dores. Agradecemos pelo emprego e pelo pão de cada dia. Pedimos em especial pelas pessoas também desempregadas. Faze com que superem com fé e esperança essa dificuldade momentânea. Senhor Deus, inspira-nos a sermos bons profissionais e justos com todos. Dá-nos saúde para trabalhar todos os dias e proteja-nos dos acidentes. Concede-nos e aos nossos colegas de trabalho uma jornada feliz e abençoada. Enquanto nós trabalhamos, guarda também a nossa família e a nossa casa na tua paz. Tu que és o mestre de todas as profissões, derrama a tua bênção sobre todos nós, trabalhadores, e pedimos a poderosa intercessão e proteção de sua mãe, Maria Santíssima, e de seu pai adotivo, São José. Que Deus Todo-Poderoso, fonte e origem de toda bênção, conceda a graça que você mais necessita no dia de hoje. Derrame sobre você suas bênçãos e o guarde são e salvo em todos os dias desta semana que se inicia. O Senhor esteja convosco, Ele está no meio de nós. Pela intercessão de São José Operário, desça sobre você, sobre seu trabalho, a bênção do Deus Todo-Poderoso. Pai, Filho e Espírito Santo. Amém. Um abraço de hoje vai para a Célia, para a Alcidina, José Vieira, Elvira, Paulo Brito e Liciane. Todos deixaram um comentário aqui embaixo no YouTube. Um abraço também para a Thaís de Sorocaba. Ela está grávida e hoje nasce a Esther. Sou o padre Edmilson Moraes, salesiano de Dom Bosco, e moro atualmente em Campinas, no estado de São Paulo, no Colégio Liceu Salesiano Nossa Senhora Auxiliadora. Que Deus continue abençoando você e sua família. Abraço.

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2: 10 horas, horário de Brasília.
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0: 6:01, horário de Brasília. Uma excelente noite para você que está aqui conosco no programa Com a Mãe Aparecida. Muito bem, ó, para você que está acompanhando aí, ó, já a nossa live aberta pela Amanda Castro, você pode acompanhar o Santuário Nacional com toda a sua exuberância. Hoje a noite tá especial, né? Dá uma olhadinha aí no seu vídeo ou no seu celular. Olha como é que tá o Santuário Nacional. Ou de duas uma, a noite realmente tá bonita, ou limparam a câmera, né? Porque às vezes, né, ficava um pouquinho meio embaçado, mas agora tá bonita a imagem, tá dando pra ver a silhueta da Passarela da Fé. Bonita essa imagem aí do Santuário Nacional, que nos traz lá da Galeria Recreio. Amanda Castro nos proporciona essa alegria de poder contemplar a Casa da Mãe Aparecida com toda a sua exuberância, a cúpula central iluminada, o relógio da torre marcando ali do seu lado norte, 10:02, o lado leste, não sei como é que tá o lado oeste, nem o lado sul, mas o lado leste tá apagado, mas dá pra gente ver ali, né? Ali, você tá vendo ali na Torre Brasília, você que tá acompanhando, ele tá vendo na Torre Brasília aquela parte ali, a torre, a parte iluminada? Tá vendo ali? Então, ali é que funciona o call center, sabia disso? Quando você liga para o 0300-210-1210, é ali naquela sala, naquele andar, que os meninos atendem o seu telefone, os meninos e as meninas, né? É ali naquele local, na Torre Brasília. Então, ali funciona o call center do 0300-210-1210. Quando você liga para o santuário para fazer o seu cadastro, para a família dos devotos, para fazer a sua doação, para saber alguma informação, cai ali naquela sala, ó. Ali é que tudo acontece. Ali é que a comunicação chega até o seu coração. É o Santuário Nacional, preparado para acolher você com muito carinho. Bem-vindo, bem-vindo ao nosso programa. Que bom ter você conosco aqui nos estúdios da Rádio Aparecida. Muito prazer, eu sou Evandro Brum e vou estar contigo também nessa hora para rezar hoje, segunda-feira, o terço vocacional. É assim toda segunda. Durante a semana passada inteira, nós tivemos o terço vocacional porque celebramos a 57ª semana vocacional. Mas hoje é segunda-feira, dia de celebrar também o terço vocacional com o secretariado vocacional. Você vai rezar junto conosco. Tá combinado? Então você pode colocar as suas intenções pelo WhatsApp, DDD 12 3104 1043. Se você quiser também pode utilizar os nossos meios de interatividade através do YouTube e o Facebook da Rádio Aparecida, tá bom? Já tá lá disponível para você participar. Se quiser também pode utilizar o meu Instagram, arroba Evandro Brum Rádio. Por lá também eu rezo por você, tá bom? É só mandar sua mensagem. Tô rezando por suas intenções. Tô rezando por você e com você. Combinado? Então tá bom. Que Nossa Senhora continue cuidando do seu coração, da sua vida e da sua história. 10:04, horário de Brasília. Muito bem, eu trabalho com a produção de Marcos Thiago, a coordenação de Paula Castro, com a direção geral do padre Vanderlei Souza, missionário redentorista. Para você que está conosco através das rádios que retransmitem o nosso programa, nós acolhemos e abraçamos com muito carinho. Deixa eu falar aqui algumas emissoras que estão nos ajudando. Olha, Rádio São Lourenço FM, lá em São Lourenço, Minas Gerais, muito boa noite. Rádio Regional Esperança, na cidade de Lins, aqui no estado de São Paulo. Sejam bem-vindos, uma ótima noite. E também Rádio Monte Roraima FM, lá em Boa Vista, Roraima. Para você que está com a gente, boa noite, bem-vindo, obrigado. Que Nossa Senhora Aparecida lhe cubra com o seu manto sagrado e ilumine a sua vida. É bom ter você conosco através da Rede Aparecida de Rádio. Bem-vindo, bem-vinda à nossa programação. Muito bem. E lá na Central Multimídia, quem está comigo nessa noite? Mais uma vez, ela, Amanda Castro. Muito boa noite, seja bem-vinda, Amanda. E aí, tranquilo?
1: Muito bem. Boa noite, Evandro, tudo tranquilo com você?
0: Tá tudo bem, tá vazando um áudio aqui, peraí, deixa eu ver aqui. Ah, já sei, lá no Face, lá no YouTube. Vamos tirar aqui, pronto, lá no YouTube aí. Agora sim, Amanda. Maravilha, como é que você tá? Tudo bem? Como foi o final de semana?
1: Tudo bem, graças a Deus, final de semana foi bom, deu pra descansar.
0: Que maravilha, que
1: e
0: bom.
1: E o seu?
0: O meu foi bom, deu pra trabalhar.
1: Ah, bom também, tá ótimo.
0: Bastante, graças a Deus. Tava até comentando com o padre Luiz Almir, ontem domingo, sábado e domingo, né? O santuário tava, ó, lotadaço. Muita gente, graças a Deus. Tivemos a romaria da família salesiana nesse final de semana aqui no Santuário Nacional. Então tinha muita gente, muitos ônibus, muitos carros, graças a Deus, louvado seja Deus por isso.
1: Graças a Deus.
0: A gente gosta de ver o santuário cheio, né? A gente com gosta certeza. De ver. Eu sempre falo pro pessoal, para quem no tempo da pandemia viu o santuário por dentro, sem banco, a gente que estava aqui, né, foi desolador aquela imagem. Hoje a gente vê o santuário cheio, lotado, graças a Deus, tudo funcionando, tudo bem. É uma alegria muito grande para o nosso coração. Eu, pelo menos, fico muito feliz, fico muito contente por ver o santuário com essa multidão que vem todo final de semana para celebrar a fé em Nossa Senhora e, claro, buscar Jesus Cristo. É muito bom, né, Amanda?
1: É muito bom, dá alegria, né?
0: Maravilha. Amanda, você que mandou limpar a câmera lá do... Galeria Requeira.
1: Mandei limpar.
0: Tava meio.
1: Tá melhor, né?
0: Tava melhorzinha, né? Tá melhorzinha, porque tava meio complicado. A gente não sabia se tava chovendo. Esses dias eu falei que tá chovendo e Aparecido. Quando eu saí, tava uma lua. Sabe, uma lua quase sol lá fora. E eu falei que tava chovendo, não tava chovendo, é porque a câmera ela não tava muito.
1: Ela tava meio ruimzinha.
0: Meio sujinha. Tava meio sujinha no caso. Mas graças a Deus mandaram limpar, porque a imagem ficou top de linha hoje, viu? Muito bem.
1: Tá mais nítida.
0: Muito bem, Amanda Castro. Vamos mandar um abraço pro Zé? Deixa eu mandar um abraço pro Zé. José! Eduardo Castro, vai na boa, Zé. Aparece aqui pra poder conversar.
1: Tá devendo uma visita pra gente.
0: Pois é, fica tranquilo que a gente vai fazer você pagar esfirra não dessa vez, fica sossegado.
1: Que isso, mas ele ia pagar pra todo mundo.
0: Ah, então, tá vendo? Pois é. Tá devendo a visita, viu, Zé? Aparece por aqui, meu querido. Tamo com saudade de você, pelo menos eu, né? Tô com saudade de você. Se eu encontrei no meio. Encontrei no meio do estacionamento do santuário, do nada.
1: Olha só.
0: Do nada, tô escutando uma voz me chamar. Olhei pro céu, falei, já, Jesus? Mas não era. Era o Zé Eduardo Castro que tava me chamando. Aí conversamos um pouquinho, mas ele tava lá trabalhando. E aí seguimos o nosso caminho. Eu também tava e ele também, aí seguimos o nosso caminho. Mas que bom. Pra quem que nós vamos mandar mais?
1: Esses encontros, né?
0: A gente se encontra de vez em quando, né? Do nada a gente.
1: É bom, né?
0: Ainda mais santuário, né? Santuário é um lugar de encontro.
1: Com certeza.
0: É. Ô, Amanda, mas pra quem você quer mandar abraço hoje?
1: Quero mandar um abraço pra você, Evandro.
0: Obrigado.
1: Mandar um abraço pra todos que estão no estúdio. Mandar um abraço pra minha família.
0: Uhum.
1: E pra todos que estão nos assistindo, né? Tanto pelas redes sociais quanto ouvindo a gente pelo rádio.
0: Isso. Maravilha. Então, o pessoal que tá aí pelo rádio, pelas redes sociais, Facebook e YouTube da Rádio Aparecida, fique à vontade para participar. Um abraço muito carinhoso para você, da Amanda Castro também. Amanda, obrigado, viu?
1: Eu que agradeço, Evandro.
0: Um abraço, bom trabalho. E amanhã você está na. Você está num evento lá em São Paulo, né?
1: Isso. Uhum. Amanhã eu não vou estar aqui
0: amanhã,
1: à noite.
0: Amanhã é o Fiote.
1: Amanhã o Fiote tá aqui.
0: Muito bem, maravilha. Então, gente boníssima também, né? Show de bola. Mas aí você volta, né?
1: Eu volto. Na quarta-feira eu já tô aqui de volta.
0: Maravilha. Deus quiser, então. Então tá bom. Bom evento pra você amanhã. Deus te abençoe. E um ótimo trabalho nesse Santo Terço, viu?
1: Amém. Ótimo trabalho pra gente.
0: Beleza, Amanda. Fica com Deus.
1: Fica com Deus.
0: Um abraço. Aí Amanda Castro, lá da Central Multimídia, nos ajudando a chegar na sua casa e na sua vida. E aqui nos estúdios da Rádio Aparecida, nós abraçamos o padre Luiz Almir. Padre, boa noite, bem-vindo.
2: Boa noite, Evandro. Boa noite, você que reza conosco, com a mãe Aparecida.
0: Amém, Deus abençoe.
2: Amém, todos nós.
0: Amém. Boa noite pros meninos que estão aqui também. Boa noite, meninos, tudo bem?
3: Boa noite.
0: E aí, tranquilo?
3: Tranquilo. Graças a Deus.
0: Maravilha, estão animados?
3: Sim.
0: Ah, agora começou, hein? Diz que agora depois. Esse, qual é o período que vocês que estão agora? Vocês tiveram um primeiro período aqui, né? Agora antes no início do ano, agora é um outro período. Continuam as mesmas atividades?
3: Sim. Segundo semestre, né? Continuação no propedêutico.
0: Continuando.
4: Até o fim do ano.
0: Até o fim do ano, né?
4: Isso.
0: Esse semestre tem mais louça pra lavar, padre?
2: Sim, muita louça. E no final do ano tem vestibular.
0: É isso aí, tá vendo? Então já vão se preparando aí, porque no final do ano o chicote estala, que nem a gente fala. Mas se Deus quiser, dá tudo certo. Louvado seja Deus. O mais importante é o sim de vocês. Isso que faz a caminhada continuar. Deus abençoe, viu?
3: Amém.
0: E continuamos juntos, rezando por vocês. Sejam sempre bem-vindos.
3: Isso aí, obrigado.
0: Muito bom.
3: Obrigado.
0: Aí, ó, continuamos aqui rezando pelas vocações e você nos ajuda? Então vamos lá, rezando juntos pelas vocações, que Nossa Senhora nos abençoe. Vamos rezar o terço com a Mãe Aparecida.
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2: Unidos na fé, em oração, nós rezamos com você e por você que reza e celebra conosco através da rede Aparecida de Comunicação. Nesse santo terço, nós agradecemos, nós pedimos porque acreditamos na intercessão de Nossa Senhora e confiamos na misericórdia do nosso bom Deus. A certeza da mãe que intercede e do Deus que escuta. Iniciemos o nosso santo terço em nome do Pai e do Filho e do Espírito Santo. Amém.
7: Amém.
2: Professemos a nossa fé. Creio em Deus Pai Todo-Poderoso, Criador do céu e da terra, e em Jesus Cristo, seu único Filho, nosso Senhor, que foi concebido pelo poder do Espírito Santo, nasceu da Virgem Maria, padeceu sob Pôncio Pilatos, foi crucificado, morto e sepultado, desceu à mansão dos mortos, ressuscitou ao terceiro dia, subiu aos céus, está sentado à direita de Deus Pai Todo-Poderoso, de onde há de vir julgar os vivos e os mortos. Creio no Espírito Santo, na Santa Igreja Católica, na comunhão dos santos, na remissão dos pecados, na ressurreição da carne, na vida eterna. Amém. Rezemos um Pai Nosso com três Ave Marias, em honra e glória à Santíssima Trindade e também pelas vocações. Pai Nosso que estais no céu, santificado seja o vosso nome. Venha a nós o vosso reino, seja feita a vossa vontade, assim na terra como no céu.
8: O pão nosso de cada dia nos dai hoje, perdoai-nos as nossas ofensas, assim como nós perdoamos a quem nos tem ofendido. E não nos deixeis cair em tentação, mas livrai-nos do mal. Amém.
2: A primeira Ave Maria rezaremos pelas vocações matrimoniais. Ave Maria, cheia de graça, o Senhor é convosco. Bendita sois vós entre as mulheres, e bendito é o fruto do vosso ventre, Jesus.
8: Santa Maria, Mãe de Deus, rogai por nós, pecadores, agora e na hora de nossa morte. Amém.
2: A segunda Ave Maria, rezaremos pelas vocações religiosas. Ave Maria, cheia de graça, o Senhor é convosco. Bendita sois vós entre as mulheres, e bendito é o fruto do vosso ventre, Jesus.
8: Santa Maria, Mãe de Deus, rogai por nós, pecadores, agora e na hora de nossa morte. Amém.
2: A terceira Ave Maria, rezaremos pelas vocações sacerdotais. Ave Maria, cheia de graça, o Senhor é convosco. Bendita sois vós entre as mulheres, e bendito é o fruto do vosso ventre, Jesus.
8: Santa Maria, Mãe de Deus, rogai por nós, pecadores, agora e na hora de nossa morte. Amém.
2: Glória ao Pai, ao Filho e ao Espírito Santo.
8: Como era no princípio, agora e sempre. Amém.
9: Amém. E assim continuamos a nossa caminhada de fé, rezando por você e por suas intenções, viu? Você que reza conosco, muito obrigado pela sua presença, muito obrigado pela sua participação. Vamos lá colocar algumas intenções dos irmãos que estão conosco rezando aqui no programa Com a Mãe Aparecida. Deixa eu pedir a bênção de Deus aqui, ó, para a vida de quem está conosco, a Cláudia. Boa noite, Cláudia. Seja bem-vinda. Ela é de Belo Horizonte, capital das Minas Gerais. Deus abençoe você, viu? Louvado seja Deus pela sua presença. Conosco também a Maria Isabel Kschmeier, de Juiz de Fora, Minas Gerais, está conosco rezando. Obrigado, Maria Isabel. Uma noite abençoada para você e para todos da tua família. Com alegria eu acolho aqui as intenções da Flor do Potim, que também reza com a gente. Obrigado, Florinda Mendonça, lá do Potim, que coloca aqui suas intenções particulares. Deus lhe abençoe. Deus abençoe também quem está conosco, olha, Maria Rosa, da cidade de Francisco Morato, tá na sintonia com a gente. Obrigado, Maria Rosa. Francisco Morato é aqui no estado de São Paulo. Nossa Senhora Aparecida continue cuidando a sua vida. Rezo e peço a bênção de Nossa Senhora também para quem reza conosco. Deixa eu ver aqui, colocou as suas intenções particulares, pedindo bênçãos de Deus. É a Marta. Oi, Marta, tudo bem? Muito boa noite, seja bem-vinda, Nossa Senhora te proteja. O Deoclésio de Laranjeiras do Sul, lá no Paraná, também está rezando com a gente. Obrigado, amigo. Um abraço, louvado seja Deus pela sua participação. E também o Valtarez de Coronel Fabriciano, lá no Vale do Aço, tá rezando com a gente. Obrigado, Valtarez, seja bem-vindo, Deus te proteja, que Nossa Senhora abençoe a sua vida. Continuamos juntos em oração, rezando por você e por suas intenções também, que Nossa Senhora Aparecida ilumine sua vida e o seu coração. 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

0: Santo Terço nós iremos rezar por todas as vocações. Na Santa Igreja temos muitas e santas vocações. A vocação leiga, a vocação matrimonial, a vocação sacerdotal, a vocação religiosa. Todas as vocações são importantes, se completam. Todas as vocações vêm de Deus. É Deus quem chama. E o Deus que chama, ansiosamente, aguarda, espera a nossa resposta. Qual é a nossa resposta ao chamado do Senhor? Neste Santo Terço vamos rezar por todos os vocacionados, por todas as vocacionadas, por todos aqueles e aquelas que com ousadia missionária, com generosidade, querem responder ao chamado provocativo do Senhor. Neste Santo Terço nós rezamos por todas as famílias. Rezamos pela sua família. Rezamos por você e com você, através das rádios, reza e celebra conosco este momento vocacional. Neste Santo Terço nós nos colocamos debaixo do manto sagrado de Nossa Senhora e ousamos pedir que a Mãe de Deus, aquela que carinhosamente chamamos Senhora de Aparecida, que ela cuide de nós com o mesmo carinho que cuidou do seu Filho Jesus Cristo. Pelas mãos de Nossa Senhora, nós colocamos, entregamos ao seu Filho Jesus Cristo todas as vocações e todos aqueles e aquelas que em diferentes vocações servem à Santa Igreja de Nosso Senhor Jesus Cristo. Com esta intenção, vamos rezar o Terço Vocacional. Primeiro mistério, contemplamos a vocação de Pedro. No Evangelho de São Lucas, Jesus subiu a uma das barcas que era de Simão e pediu-lhe que a afastasse um pouco da terra. E sentado, ensinava da barca o povo. Quando acabou de falar, disse a Simão: vai mais para o fundo e lançai as vossas redes para pescar. Simão respondeu-lhe: mestre, trabalhamos a noite inteira e nada apanhamos, mas por causa da tua palavra lançarei a rede. Feito isto, apanharam peixes em tanta quantidade que as redes se rompiam. Recordemos a vocação de todos aqueles que se deixam tocar pelas palavras de Jesus. Homens e mulheres, trabalhadores, que com trabalho buscam construir um mundo melhor. Este primeiro mistério, quem vai rezar conosco é o seminarista Tiago, do Seminário São Geraldo, em Sorocaba. Neste seminário são formados irmãos redentoristas, aqueles que, a exemplo de São Geraldo Magela, consagram suas vidas a Deus como irmão redentorista. Tiago, boa noite.
1: Boa noite, Padre Luiz, tudo bem?
0: Tudo bom, graças a Deus. Seja muito bem-vindo ao nosso Terço Mariano.
1: Tiago, que alegria.
0: Quais são as suas intenções?
1: Padre, hoje eu quero rezar pela minha comunidade, a comunidade natal lá de Conceição das Pedras, uma comunidade muito, muito grande, de 2.000 habitantes. Uhum. Quero rezar por todos eles.
0: Amém. Também rezamos pela alma de Maria Isabel de Souza, hoje 2 meses de falecimento, da cidade de Esterro do Melo. Tiago, você reza a primeira parte e nós aqui no estúdio a segunda parte.
1: Tá certo. Pai nosso que estais no céu, santificado seja o vosso nome. Venha a nós o vosso reino, seja feita a vossa vontade, assim na terra como no céu.
0: O pão nosso de cada dia nos dai hoje, perdoai-nos as nossas ofensas, assim como nós perdoamos a quem nos tem ofendido. E não deixeis cair em tentação, mas livrai-nos do mal. Amém.
1: Ave Maria, cheia de graça, o Senhor é convosco, bendita sois vós entre as mulheres, e bendito é o fruto do vosso ventre, Jesus.
2: Santa Maria, Mãe de Deus, rogai por nós, pecadores, agora e na hora de nossa morte. Amém.
1: Ave Maria, cheia de graça, o Senhor é convosco, bendita sois vós entre as mulheres, e bendito é o fruto do vosso ventre, Jesus.
2: Santa Maria, Mãe de Deus, rogai por nós, pecadores, agora e na hora de nossa morte. Amém.
1: Ave Maria, cheia de graça, o Senhor é convosco, bendita sois vós entre as mulheres, e bendito é o fruto do vosso ventre, Jesus.
2: Santa Maria, Mãe de Deus, rogai por nós, pecadores, agora e na hora de nossa morte. Amém.
1: Ave Maria, cheia de graça, o Senhor é convosco, bendita sois vós entre as mulheres, e bendito é o fruto do vosso ventre, Jesus.
2: Santa Maria, Mãe de Deus, rogai por nós, pecadores, agora e na hora de nossa morte. Amém.
1: Ave Maria, cheia de graça, o Senhor é convosco, bendita sois vós entre as mulheres, e bendito é o fruto do vosso ventre, Jesus.
2: Santa Maria, Mãe de Deus, rogai por nós, pecadores, agora e na hora de nossa morte. Amém.
1: Ave Maria, cheia de graça, o Senhor é convosco, bendita sois vós entre as mulheres, e bendito é o fruto do vosso ventre, Jesus.
2: Santa Maria, Mãe de Deus, rogai por nós, pecadores, agora e na hora de nossa morte. Amém.
1: Ave Maria, cheia de graça, o Senhor é convosco, bendita sois vós entre as mulheres, e bendito é o fruto do vosso ventre, Jesus.
2: Santa Maria, Mãe de Deus, rogai por nós, pecadores, agora e na hora de nossa morte. Amém.
1: Ave Maria, cheia de graça, o Senhor é convosco, bendita sois vós entre as mulheres, e bendito é o fruto do vosso ventre, Jesus.
2: Santa Maria, Mãe de Deus, rogai por nós, pecadores, agora e na hora de nossa morte. Amém.
1: Ave Maria, cheia de graça, o Senhor é convosco, bendita sois vós entre as mulheres, e bendito é o fruto do vosso ventre, Jesus.
2: Santa Maria, Mãe de Deus, rogai por nós, pecadores, agora e na hora de nossa morte. Amém.
1: Ave Maria, cheia de graça,
2: rogai por nós, pecadores, agora e na hora de nossa morte. Amém.
1: Ave Maria, cheia de graça, bendita sois vós entre as mulheres, e bendito é o fruto do vosso ventre, Jesus.
2: Santa Maria, Mãe de Deus, rogai por nós, pecadores, agora e na hora de nossa morte. Amém.
1: Ave Maria, cheia de graça, São Geraldo Magela,
2: rogai por nós.
1: Santo Afonso,
2: rogai por nós.
0: Tiago, muito obrigado pela sua presença, pela sua participação. Perseverança, que o nosso bom Deus, pela intercessão de São Geraldo, abençoe você e toda a comunidade formativa do Seminário São Geraldo. Obrigado.
1: Amém. Muito obrigado.
0: Amém.
3: Louvado seja Deus pela presença dos irmãos que estão conosco rezando lá no YouTube da Rádio Aparecida. Márcia Maria de São José dos Campos, muito boa noite. Seja bem-vinda à Rádio Aparecida. Que Nossa Senhora Aparecida ilumine você. Dona Nenê Barreiro, lá de Bom Jesus da Lapa, na Bahia. Obrigado, Dona Nenê. Um grande abraço para a senhora, viu? Louvado seja Deus. Obrigado pela presença também, pela participação. Que Deus lhe abençoe. Com alegria, acolho o Ismael José da Silva, lá de Joinville, Santa Catarina. Meu amigo Ismael, boa noite. Deus te proteja sempre, viu? Conosco também, Gildete. Oi, Gildete. Deus te proteja e abençoe. Ela é da cidade do Rio de Janeiro, capital. Louvado seja Deus por todos os cariocas que rezam conosco. Ainda com carinho, eu acolho as intenções da deixa eu ver aqui, mandou mensagem pra gente a Ana Lutécia, lá de Recife, no Pernambuco, tá na sintonia conosco e rezando com a gente. Que Nossa Senhora continue cuidando do coração de cada um.
4: No segundo mistério, contemplamos a vocação de Mateus. Do Evangelho de São Marcos, Jesus saiu de novo para a beira do mar. Toda a multidão ia ao seu encontro e Jesus os ensinava. Enquanto ia caminhando, Jesus viu Levi, o filho de Alfeu, sentado na coletoria de impostos e disse para ele: siga-me. Levi se levantou e o seguiu. Recordamos a vocação de todos aqueles que deixaram algo para responder prontamente ao chamado de Jesus. Reza conosco esse segundo mistério, o seminarista Evanilton. Boa noite.
5: Olá, boa noite.
4: Tudo bem, meu irmão?
5: Tudo na Santa Paz.
4: Graças ao bom Deus. Muito bem-vindo. Quais são as suas intenções para este mistério?
5: Eu peço pelas almas do purgatório, por todos os doentes agonizantes e por todos os pobres e abandonados.
4: Amém. Você reza a primeira parte e nós aqui no estúdio a segunda, pode ser?
5: Pode sim.
4: Prontinho.
5: Pai nosso que estais nos céus, santificado seja o vosso nome, venha a nós o vosso reino, seja feita a vossa vontade, assim na terra como no céu.
2: O pão nosso de cada dia nos dai hoje, perdoai-nos as nossas ofensas, assim como nós perdoamos a quem nos tem ofendido, e não nos deixeis cair em tentação, mas livrai-nos do mal. Amém.
5: Ave Maria, cheia de graça, o Senhor é convosco. Bendita sois vós entre as mulheres, e bendito é o fruto do vosso ventre, Jesus.
2: Santa Maria, Mãe de Deus, rogai por nós, pecadores, agora e na hora de nossa morte. Amém.
5: Ave Maria, cheia de graça, o Senhor é convosco. Bendita sois vós entre as mulheres, e bendito é o fruto do vosso ventre, Jesus.
2: Santa Maria, Mãe de Deus, rogai por nós, pecadores, agora e na hora de nossa morte. Amém.
5: Ave Maria, cheia de graça, o Senhor é convosco. Bendita sois vós entre as mulheres, e bendito é o fruto do vosso ventre, Jesus.
2: Santa Maria, Mãe de Deus, rogai por nós, pecadores, agora e na hora de nossa morte. Amém.
5: Ave Maria, cheia de graça, o Senhor é convosco. Bendita sois vós entre as mulheres, e bendito é o fruto do vosso ventre, Jesus.
2: Santa Maria, Mãe de Deus, rogai por nós, pecadores, agora e na hora de nossa morte. Amém.
5: Ave Maria, cheia de graça, o Senhor é convosco. Bendita sois vós entre as mulheres, e bendito é o fruto do vosso ventre, Jesus.
2: Santa Maria, Mãe de Deus, rogai por nós, pecadores, agora e na hora de nossa morte. Amém.
5: Ave Maria, cheia de graça, o Senhor é convosco. Bendita sois vós entre as mulheres, e bendito é o fruto do vosso ventre, Jesus.
2: Santa Maria, Mãe de Deus, rogai por nós, pecadores, agora e na hora de nossa morte. Amém.
5: Ave Maria, cheia de graça, o Senhor é convosco. Bendita sois vós entre as mulheres, e bendito é o fruto do vosso ventre, Jesus.
2: Santa Maria, Mãe de Deus, rogai por nós, pecadores, agora e na hora de nossa morte. Amém.
5: Ave Maria, cheia de graça, o Senhor é convosco. Bendita sois vós entre as mulheres, e bendito é o fruto do vosso ventre, Jesus.
2: Santa Maria, Mãe de Deus, rogai por nós, pecadores, agora e na hora de nossa morte. Amém.
5: Ave Maria, cheia de graça, o Senhor é convosco. Bendita sois vós entre as mulheres, e bendito é o fruto do vosso ventre, Jesus.
2: Santa Maria, Mãe de Deus, rogai por nós, pecadores, agora e na hora de nossa morte. Amém.
5: Ave Maria, cheia de graça, o Senhor é convosco. Bendita sois vós entre as mulheres, e bendito é o fruto do vosso ventre, Jesus.
2: Santa Maria, Mãe de Deus, rogai por nós, pecadores, agora e na hora de nossa morte. Amém.
5: Glória ao Pai, ao Filho e ao Espírito Santo,
2: como era no princípio, agora e sempre. Amém.
5: Ó meu bom Jesus,
2: perdoai-nos e livrai-nos do fogo do inferno. Levai as almas todas para os céus, e socorrei principalmente as que mais precisarem da vossa infinita misericórdia.
4: Meu irmão, muito obrigado por rezar conosco este segundo mistério, que Nossa Senhora, Mãe das Vocações, interceda ao seu Filho Jesus Cristo, nosso Senhor, pela sua vocação, viu? Que Jesus lhe conceda a graça da perseverança. Muito obrigado.
5: Eu que agradeço.
3: Louvado seja Deus por estas orações e por suas intenções. Você que está lá no Facebook da rádio, irmã Lurdinha Fernandes, boa noite para a senhora, irmã. Seja bem-vinda, viu? Muito obrigado pela sua presença aqui conosco. Louvado seja Deus pela sua participação. Conosco também aqui, ó, a Ana Maria de Lorena. Boa noite, Ana. Tudo bem? Seja bem-vinda. José Lima tá com a gente também. Obrigado. A Lourdes Esteves. A senhora Aparecida abençoe também. A Zuma Mendes. Deus abençoe a Eliane Fernandes. Louvado seja Deus pela presença da Leonice Machado. A Sinha Baldim. Rezamos juntos. E colocamos também o coração de Anderson Santos, que reza conosco também. Que Deus abençoe você e toda a sua família. Com alegria, eu rezo e peço a Nossa Senhora que acolha as intenções da Luzia Santos e ainda da Aninha, lá de Ponta Grossa, no Paraná. A Aninha tá mandando um abraço aqui para Amanda Castro. Super abraço para Amanda Castro, Aninha, participando conosco. Com alegria também, eu acolho aqui, ó, a Marta Henrique. Boa noite, Marta. A Rosimari, que reza com a gente também. Deus abençoe e proteja. A Lília Andreola também tá rezando conosco. Nossa Senhora Aparecida abençoe. Ela falou que gosta muito da sua maneira sacerdotal de ser, Padre Luiz Almir.
0: Obrigado.
3: Falou, eu sou muito fã do Padre Luiz Almir. Maravilha. Lilian, um abraço para você. Deus abençoe. Estamos rezando pela alma da sua mãezinha, do seu pai também, e também por todas as intenções do seu coração, viu? Deus te abençoe sempre.
6: Terceiro mistério, contemplamos a vocação de José de Arimateia, o discípulo oculto de Jesus. Do Evangelho de São João, depois disso, José de Arimateia, que era discípulo de Jesus, mas ocultamente, por medo dos judeus, pediu a Pilatos a autorização para tirar o corpo de Jesus da cruz. Pilatos permitiu. José de Arimateia foi e retirou o corpo de Jesus. Recordamos a vocação de todos aqueles que as ocultas seguem os ensinamentos de Jesus, pessoas que por medo ou perseguição realizam no silêncio seu apostolado. Boa noite, estou com o seminarista Eric.
7: Isso mesmo. Opa. Boa noite, Evandro. Boa noite, Eric. Ao seminarista que estão aí, ao Padre Luiz Almir.
0: Boa noite.
6: Opa, boa noite, você está bem?
7: Tudo bem, graças a Deus.
6: Bom, você
7: aqui
6: é de onde?
7: Na caminhada. Eu sou natural da cidade de Ubatuba, no litoral norte de São Paulo. E estou no meu quarto ano da formação redentorista aqui em Sorocaba.
6: Oh, muito bom. Tem alguma intenção, Eric?
7: Sim, eu gostaria de rezar pela paz no mundo, sobretudo onde se encontra em conflito atualmente, principalmente ali na região da Ucrânia com a Rússia. E também gostaria de rezar pelo povo de Deus aqui da América Latina que sofreu com esses terremotos, a Venezuela, a Colômbia, para que Deus dê força para esse povo poder recomeçar as suas vidas. E também neste mês vocacional, rezando pelas vocações, para que Deus continue suscitando novos missionários e missionárias para contribuir com o reino de Deus.
6: Amém, amém. Para ser diferente dos últimos mistérios, vamos fazer o seguinte: eu começo e você responde, tudo bem, Eric?
7: Tudo bem. E também eu gostaria com mais uma intenção, rezar pelo descanso eterno do nosso querido padre César Moreira, que ousou a evangelizar, né? Inovou na evangelização da igreja no Brasil através da TV Aparecida e da rádio.
8: Pai nosso que estais no céu, santificado seja o vosso nome, venha a nós o vosso reino, seja feita a vossa vontade, assim na terra como no céu.
7: O pão nosso de cada dia nos dai hoje, perdoai-nos as nossas ofensas, assim como nós perdoamos a quem nos tem ofendido, e não nos deixeis cair em tentação, mas livrai-nos do mal. Amém.
8: Ave Maria, cheia de graça, o Senhor é convosco. Bendita sois vós entre as mulheres, bendito é o fruto do vosso ventre, Jesus.
7: Santa Maria, Mãe de Deus, rogai por nós, pecadores, agora e na hora de nossa morte. Amém.
8: Ave Maria, cheia de graça, o Senhor é convosco. Bendita sois vós entre as mulheres, bendito é o fruto do vosso ventre, Jesus.
7: Santa Maria, Mãe de Deus, rogai por nós, pecadores, agora e na hora de nossa morte. Amém.
8: Ave Maria, cheia de graça, o Senhor é convosco. Bendita sois vós entre as mulheres, bendito é o fruto do vosso ventre, Jesus.
7: Santa Maria, Mãe de Deus, rogai por nós, pecadores, agora e na hora de nossa morte. Amém.
8: Ave Maria, cheia de graça, o Senhor é convosco. Bendita sois vós entre as mulheres, bendito é o fruto do vosso ventre, Jesus.
7: Santa Maria, Mãe de Deus, rogai por nós, pecadores, agora e na hora de nossa morte. Amém.
8: Ave Maria, cheia de graça, o Senhor é convosco. Bendita sois vós entre as mulheres, bendito é o fruto do vosso ventre, Jesus.
7: Santa Maria, Mãe de Deus,
8: bendito é o fruto do vosso ventre, Jesus.
7: Santa Maria, Mãe de Deus, rogai por nós, pecadores, agora e na hora de nossa morte. Amém.
8: Ave Maria, cheia de graça, o Senhor é convosco. Bendita sois vós entre as mulheres, bendito é o fruto do vosso ventre, Jesus.
7: Santa Maria, Mãe de Deus, rogai por nós, pecadores, agora e na hora de nossa morte. Amém.
8: Ave Maria, cheia de graça, o Senhor é convosco. Bendita sois vós entre as mulheres, bendito é o fruto do vosso ventre, Jesus.
7: Santa Maria, Mãe de Deus, rogai por nós, pecadores, agora e na hora de nossa morte. Amém.
8: Ave Maria, cheia de graça, o Senhor é convosco. Bendita sois vós entre as mulheres, bendito é o fruto do vosso ventre, Jesus.
7: Santa Maria, Mãe de Deus, rogai por nós, pecadores, agora e na hora de nossa morte. Amém.
8: Ave Maria, cheia de graça, o Senhor é convosco. Bendita sois vós entre as mulheres, bendito é o fruto do vosso ventre, Jesus.
7: Santa Maria, Mãe de Deus, rogai por nós, pecadores, agora e na hora de nossa morte. Amém.
8: Ave Maria, cheia de graça, o Senhor é convosco. Bendita sois vós entre as mulheres, bendito é o fruto do vosso ventre, Jesus.
7: Santa Maria, Mãe de Deus, rogai por nós, pecadores, agora e na hora de nossa morte. Amém.
9: Poderia puxar o Glória, por favor?
7: Glória ao Pai, ao Filho e ao Espírito Santo.
9: Como era no princípio, agora e sempre. Amém.
7: Ó meu bom e amado Jesus,
8: perdoai-nos, livrai-nos do fogo do inferno, levai as almas todas para o céu e socorrei principalmente as que mais precisarem da vossa infinita misericórdia.
7: Nossa Senhora Aparecida,
8: rogai por nós.
7: São Geraldo Magela,
8: rogai por nós. Muito obrigado, Eric. Boa noite. Fique com Deus.
7: Boa noite. Eu que agradeço. Um grande abraço para todos vocês aí.
3: Obrigado. Amém. Obrigado, Eric. A todos os irmãos que continuam rezando conosco, uma excelente noite de segunda-feira, terço vocacional com o secretariado vocacional aqui dos missionários redentoristas que trabalham aqui na Casa da Mãe Aparecida. Você que está conosco, quer conhecer um pouco mais sobre a vida e missão dos missionários redentoristas, quer entrar em contato com o secretariado vocacional, manda sua mensagem, vai lá no a12.com/secretariado e manda sua mensagem para lá, escreve que eles são prontos para responder, viu? Não tem aquela coisa de ficar demorando para responder, leva um mês, dois meses, não, é prontidão. Tem uma equipe que trabalha com esse momento. Você manda sua mensagem e eles já respondem para você. Então, se você quiser saber um pouco mais, fique à vontade, entra lá a12.com/secretariado vocacional e você vai ficar sabendo todas as informações sobre os missionários dentoristas e também, de repente, como você pode participar e ser acompanhado, né, nesse momento. Vamos lá colocar algumas intenções. Olha, tá conosco aqui também na sintonia do programa com a Mãe Aparecida, que Nossa Senhora Aparecida abençoe, a Lúcia de Guaratinguetá reza com a gente. Boa noite, Lúcia, bem-vinda. Com alegria também eu rezo, peço a Nossa Senhora que acolha as intenções de quem está conosco, a Lúcia Bassanelli. Oi, Lúcia Bassanelli, tudo bem? Boa noite. Boa noite também para quem está conosco na sintonia do programa com a Mãe Aparecida, é o Haroldo Cruz, lá de Virgínia, em Minas Gerais. Boa noite, Haroldo, tudo bem? Bem-vindo, amigo, obrigado, viu? Um abraço para você. Adriana, da cidade Franco da Rocha, aqui no estado de São Paulo, também reza com a gente. Obrigado, Adriana, um abraço. O José Maria, de São José dos Campos, aqui no estado de São Paulo. Zé, tudo bem, meu querido? Bem-vindo, viu? Louvado seja Deus pela sua presença aqui conosco também, que Nossa Senhora Aparecida abençoe a sua vida. Com alegria, eu acolho aqui também as intenções da Maria Ângela, ela que reza com a gente, coloca aqui sua família diante do coração da Mãe Aparecida. Ela tá junto com Luiz Henrique, lá em Joinville, Santa Catarina. Maria Clara, Lucas, Júlia, Maria Ângela e Luiz Henrique que rezam conosco neste momento. E eu rezo e peço a Nossa Senhora que acolha as intenções da Joelma, lá de Tucano, na Bahia, que está rezando conosco. Boa noite, Joelma. Seja bem-vinda. Nossa Senhora Aparecida abençoe você e a sua vida, viu? Conte comigo e com as minhas orações. E ainda a Thalita, lá de Tocantins, Minas Gerais. Tocantins, Minas Gerais. Eu já tive a oportunidade de morar nessa cidade, ali pertinho de Ubá, bem coladinho na cidade de Ubá, Minas Gerais. Um abraço para você, Thalita. Deus abençoe todos aí em Tocantins, Minas Gerais. Que Nossa Senhora Aparecida abençoe a todos.

0: nós contemplamos a vocação de Paulo. Dos Atos dos Apóstolos. Durante a viagem, quando já era perto de Damasco, Saulo se viu repentinamente cercado por uma luz que vinha do céu. Caiu por terra e ouviu uma voz que lhe dizia: Saulo, Saulo, por que me persegues? Saulo perguntou: Quem és tu, Senhor? A voz respondeu: Eu sou Jesus, a quem você está perseguindo. Recordamos a vocação de todos aqueles que nos caminhos da vida cruzaram com Jesus e decidiram segui-lo, aqueles que mais tarde reconheceram Jesus como o seu Senhor, Mestre e Salvador. E para rezar conosco este quarto mistério, eu convido o seminarista Jean. Boa noite, Jean, tudo bem?
1: Boa noite, tudo bem, graças a Deus.
0: Seja bem-vindo à Rádio Aparecida, que Nossa Senhora abençoe a sua vida e a sua vocação, tá bom, meu querido?
1: Amém.
0: Amém. Meu querido, pode colocar as suas intenções, por gentileza?
1: Eu rezo pelas intenções do Santo Padre, o Papa, pela Santa Igreja, pelas almas do Purgatório, pela nossa congregação, pelos meus amigos e familiares de Taubaté, minha cidade natal, por todas as almas que padecem no Purgatório e também em gratidão a Deus pelo dom da minha vocação e por todos os benefícios concedidos a mim.
0: Amém. Rezo por vocês aí também, por todos os seminaristas que escolheram este caminho bonito para seguir o chamado de Deus, que vocês tenham perseverança e que Nossa Senhora os acolha nos momentos difíceis também, porque eles vêm, eles virão, mas que vocês realmente sigam o exemplo de São Geraldo Magela e continuem firmes na missão de evangelizar, para que o reino de Deus cresça no coração dos homens. E a partir deste crescimento, também encontremos um mundo mais justo, humanitário e igualitário. Deus abençoe.
1: Amém.
0: A missão de vocês, tá bom? Então,
1: amém,
0: vamos lá. Muito bem. Jean, você começa e nós aqui nos estúdios respondemos, tá bom?
1: Tá certo. Pai nosso que estais no céu, santificado seja o vosso nome. Venha a nós o vosso reino, seja feita a vossa vontade, assim na terra como no céu.
2: O pão nosso de cada dia nos dai hoje, perdoai-nos as nossas ofensas, assim como nós perdoamos a quem nos tem ofendido, e não nos deixeis cair em tentação, mas livrai-nos do mal. Amém.
1: Ave Maria, cheia de graça, o Senhor é convosco. Bendita sois vós entre as mulheres e bendito é o fruto do vosso ventre, Jesus.
2: Santa Maria, Mãe de Deus, rogai por nós, pecadores, agora e na hora de nossa morte. Amém.
1: Ave Maria, cheia de graça, o Senhor é convosco. Bendita sois vós entre as mulheres e bendito é o fruto do vosso ventre, Jesus.
2: Santa Maria, Mãe de Deus, rogai por nós, pecadores, agora e na hora de nossa morte. Amém.
1: Ave Maria, cheia de graça, o Senhor é convosco. Bendita sois vós entre as mulheres e bendito é o fruto do vosso ventre, Jesus.
2: Santa Maria, Mãe de Deus, rogai por nós, pecadores, agora e na hora de nossa morte. Amém.
1: Ave Maria, cheia de graça, o Senhor é convosco. Bendita sois vós entre as mulheres e bendito é o fruto do vosso ventre, Jesus.
2: Santa Maria, Mãe de Deus, rogai por nós, pecadores, agora e na hora de nossa morte. Amém.
1: Ave Maria, cheia de graça, o Senhor é convosco. Bendita sois vós entre as mulheres e bendito é o fruto do vosso ventre, Jesus.
2: Santa Maria, Mãe de Deus, rogai por nós, pecadores, agora e na hora de nossa morte. Amém.
1: Ave Maria, cheia de graça, o Senhor é convosco. Bendita sois vós entre as mulheres e bendito é o fruto do vosso ventre, Jesus.
2: Santa Maria, Mãe de Deus, rogai por nós, pecadores, agora e na hora de nossa morte. Amém.
1: Ave Maria, cheia de graça, o Senhor é convosco. Bendita sois vós entre as mulheres e bendito é o fruto do vosso ventre, Jesus.
2: Santa Maria, Mãe de Deus, rogai por nós, pecadores, agora e na hora de nossa morte. Amém.
1: Ave Maria, cheia de graça, o Senhor é convosco. Bendita sois vós entre as mulheres e bendito é o fruto do vosso ventre, Jesus.
2: Santa Maria, Mãe de Deus,
3: rogai por nós, pecadores, agora e na hora de nossa morte. Amém.
1: Ave Maria, cheia de graça, o Senhor é convosco. Bendita sois vós entre as mulheres e bendito é o fruto do vosso ventre, Jesus.
2: Santa Maria, Mãe de Deus, rogai por nós, pecadores, agora e na hora de nossa morte. Amém.
1: Ave Maria, cheia de graça, o Senhor é convosco. Bendita sois vós entre as mulheres e bendito é o fruto do vosso ventre, Jesus.
2: Santa Maria, Mãe de Deus, rogai por nós, pecadores, agora e na hora de nossa morte. Amém.
1: Glória ao Pai, ao Filho e ao Espírito Santo,
2: como era no princípio, agora e sempre. Amém.
1: Ó meu bom Jesus,
2: perdoai-nos e livrai-nos do fogo do inferno, levai as almas todas para o céu e socorrei principalmente as que mais precisarem.
1: Ó Maria concebida sem pecado,
2: rogai por nós que recorremos a vós.
1: Nossa Senhora da Conceição Aparecida,
2: rogai por nós.
1: São José,
2: rogai por nós.
1: Santo Antônio,
2: rogai por nós.
0: Tudo bem, Jean, obrigado, irmão.
1: Eu que agradeço, um grande abraço para vocês.
0: Amém, Deus abençoe a vocação de vocês, fica com Deus.
1: Amém.
0: E assim continuamos a nossa caminhada de fé, passo a passo, rumo ao coração de Jesus. Com alegria, eu acolho aqui, ó, quem está conosco, a Maria Viana. Tudo bem, Maria Viana? Seja bem-vinda, Deus te proteja. A Vilma Matheus também está com a gente, a Vilma e o Matheus, né? Rezamos juntos, participe com a gente, colocando suas intenções. Com alegria, a Gabriela Alves também reza com a gente, obrigado. A Shirley Maria, tudo bem, Shirley? Boa noite. O Rogério Barros também está na sintonia do nosso programa e ainda rezamos pedindo a Deus que abençoe a Teresa do Espírito Santo. Estamos rezando por você, Nossa Senhora Aparecida, continue cuidando da sua vida. Com alegria também, eu coloco aqui as intenções e peço a bênção de Deus para a vida da Sônia, de Belo Horizonte, Minas Gerais. Boa noite, Sônia, seja bem-vinda, Deus te proteja. Maria Aparecida Francisco de Campinas também está conosco, Nossa Senhora ilumine. O Rogério de Jales, aqui no estado de São Paulo. E com alegria também, eu acolho quem está conosco, rezando e celebrando este momento de fé e devoção, a Ana Lúcia de Perdões, nas Minas Gerais.
4: Mistério, contemplamos a vocação de Áquila e Priscila. Do livro de Romanos, saudai Priscila e Áquila, colaboradores meus no Cristo Jesus, os quais arriscaram suas próprias vidas para salvar a minha. Eu lhes sou agradecido. Recordamos a vocação de todos os casais que, na alegria do matrimônio, colaboração na ação evangelizadora da igreja, que são promotores das vocações. Eu estou aqui neste último mistério com você novamente, Eric?
5: Isso mesmo.
4: Opa! Então, tem mais alguma intenção para colocar neste mistério?
5: Eu gostaria de rezar, já que especialmente pela família, agradecendo a Deus por todas as famílias deste nosso Brasil, especialmente pela minha, meus pais que estão lá em Ubatuba, minha mãe Maria Hilda e meu pai Ayrton.
4: Deus abençoe. Eric, então, vamos fazer diferente da última vez, você começa e nós aqui responde, ok?
5: Ok. Pai nosso que estais no céu, santificado seja o vosso nome, venha a nós o vosso reino, seja feita a vossa vontade, assim na terra como no céu.
2: O pão nosso de cada dia nos dai hoje, perdoai as nossas ofensas, assim como nós perdoamos a quem nos tem ofendido. E não nos deixeis cair em tentação, mas livrai-nos do mal.

0: O Senhor é convosco, bendita sois vós entre as mulheres, bendito é o fruto do vosso ventre, Jesus.
1: Santa Maria, Mãe de Deus, rogai por nós, pecadores, agora e na hora de nossa morte. Amém.
0: Ave Maria, cheia de graça, o Senhor é convosco, bendita sois vós entre as mulheres, bendito é o fruto do vosso ventre, Jesus.
1: Santa Maria, Mãe de Deus, rogai por nós, pecadores, agora e na hora de nossa morte. Amém.
0: Ave Maria, cheia de graça, o Senhor é convosco, bendita sois vós entre as mulheres, bendito é o fruto do vosso ventre, Jesus.
1: Santa Maria, Mãe de Deus, rogai por nós, pecadores, agora e na hora de nossa morte. Amém.
0: Ave Maria, cheia de graça, o Senhor é convosco, bendita sois vós entre as mulheres, bendito é o fruto do vosso ventre, Jesus.
1: Santa Maria, Mãe de Deus, rogai por nós, pecadores, agora e na hora de nossa morte. Amém.
0: Ave Maria, cheia de graça, o Senhor é convosco, bendita sois vós entre as mulheres, bendito é o fruto do vosso ventre, Jesus.
1: Santa Maria, Mãe de Deus, rogai por nós, pecadores, agora e na hora de nossa morte. Amém.
0: Ave Maria, cheia de graça, o Senhor é convosco, bendita sois vós entre as mulheres, bendito é o fruto do vosso ventre, Jesus.
1: Santa Maria, Mãe de Deus, rogai por nós, pecadores, agora e na hora de nossa morte. Amém.
0: Ave Maria, cheia de graça, o Senhor é convosco, bendita sois vós entre as mulheres, bendito é o fruto do vosso ventre, Jesus.
1: Santa Maria, Mãe de Deus, rogai por nós, pecadores, agora e na hora de nossa morte. Amém.
0: Ave Maria, cheia de graça, o Senhor é convosco, bendita sois vós entre as mulheres, bendito é o fruto do vosso ventre, Jesus.
1: Santa Maria, Mãe de Deus, rogai por nós, pecadores, agora e na hora de nossa morte. Amém.
0: Glória ao Pai, ao Filho e ao Espírito Santo,
2: como era no princípio, agora e sempre. Amém.
0: Ó meu bom e amado Jesus,
2: perdoai-nos e livrai-nos do fogo do inferno, levai as almas todas para os céus, e socorrei principalmente as que mais precisarem da vossa infinita misericórdia.
0: Nossa Senhora da Conceição Aparecida,
2: rogai por nós.
0: Santa Dulce dos Pobres,
2: rogai por nós.
3: Muito obrigado, boa noite. Fiquem com Deus.
0: Boa noite. Fiquem com Deus também. Muito obrigado, viu?
3: Amém.
0: Deus abençoe vocês.
3: Vocês também.
4: Rezemos a Nossa Senhora pedindo a graça da perseverança. Salve, Rainha, Mãe de Misericórdia. Vida, doçura, esperança, nossa salve. A vós brandamos, degredados filhos de Eva. A vós suspiramos, gemendo e chorando neste vale de lágrimas. E a poça advogada nossa, esses vossos olhos misericordiosos a nós volveis. Depois deste desterro, mostrai-nos Jesus, bendito é o fruto do vosso ventre. Ó clemente, ó piedosa, ó doce sempre Virgem Maria, rogai por nós, Santa Mãe de Deus,
5: para que sejamos dignos das promessas de Cristo. Amém.
4: Rezemos a oração vocacional pedindo que Jesus Cristo, o bom pastor, continue chamando muitas e muitas vocações, vocacionados, vocacionadas, para trabalharem na sua messe. Rezemos juntos. Jesus, Mestre Divino,
6: que chamaste os apóstolos para vos seguirem, continuai a passar pelos nossos caminhos, pelas nossas famílias, pelas nossas escolas, e continuai a repetir o convite a muitos de nossos jovens. Dai coragem às pessoas convidadas, dai forças para que vos sejam fiéis, como apóstolos leigos, como sacerdotes, como religiosos e religiosas, para o bem do povo de Deus e de toda a humanidade. Amém.
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8: Nossa Senhora.

0: de Nossa Senhora.
1: Juntos renovemos a nossa consagração a Nossa Senhora, rezando. Ó Maria Santíssima, pelos méritos de nosso Senhor Jesus Cristo, em vossa querida imagem de Aparecida, espalhais inúmeros benefícios sobre todo o Brasil. Eu, embora indigno de pertencer ao número de vossos filhos e filhas, mas cheio do desejo de participar dos benefícios de vossa misericórdia, prostrado a vossos pés, consagro-vos o meu entendimento, para que sempre pense no amor que mereceis. Consagro-vos a minha língua, para que sempre vos louve e propague a vossa devoção. Consagro-vos o meu coração, para que depois de Deus vos ame sobre todas as coisas. Recebei-me, ó Rainha incomparável, vós que o Cristo crucificado deu-nos por mãe, no de todos os números de vossos filhos e filhas. Acolhei-me debaixo de vossa proteção, socorrei-me em todas as minhas necessidades, espirituais e temporais, sobretudo na hora da minha morte. Abençoai-me, ó celestial cooperadora, e com vossa poderosa intercessão, fortalecei-me em minha fraqueza, a fim de que, servindo-vos fielmente nesta vida, possa louvar-vos, amar-vos e dar-vos graças no céu, por toda a eternidade. Assim seja.
2: Amém.

0: Senhor esteja convosco.
1: Ele está no meio de nós.
0: Pela intercessão dos santos anjos da guarda, pela intercessão de São Geraldo, Santo Afonso, pela intercessão de Nossa Senhora Aparecida, a Mãe, a Rainha, a Padroeira do povo brasileiro, abençoe-vos o Deus Todo-Poderoso, Pai, Filho, Espírito Santo.
1: Amém.
0: Amém.
1: Muito bem, Padre Luiz Almir, muito obrigado.
0: Amém.
1: Pela sua presença aqui.
0: Eu que agradeço você, Evandro, e todos aqueles e aquelas que rezaram conosco com a Mãe Aparecida.
1: Amém. Obrigado aos meninos. Deus abençoe vocês. Um bom descanso, viu?
2: Amém.
1: Deus ilumine sempre a caminhada e os estudos de vocês.
2: Amém.
1: Muito bem. Para você que rezou conosco aqui nas ondas da Rádio Aparecida, o nosso muito obrigado. Que Deus continue abençoando você, sua vida e o seu coração. Louvado seja nosso Senhor Jesus Cristo.
0: Para sempre seja louvado.
1: Com as imagens de Amanda Castro, fiquem com Deus e com as bênçãos da Mãe.

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6: Erguendo os olhos para Maria, que os religiosos se sintam revigorados ao ver que a pequenez não é um problema, mas um recurso, pois Deus ama a pequenez e gosta de realizar grandes coisas.
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9: 11:08, horário de Brasília.
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9: De volta na programação com a Mãe Aparecida aqui pela Rede Aparecida de rádio, de volta para continuarmos juntos, viu? Nossa caminhada de fé e devoção. O terço terminou, mas a nossa missão continua. Continuamos unidos em oração por você, rezando com você. Continue participando, WhatsApp disponível, 12DDD, número 3104-1043. Que Nossa Senhora Aparecida continue conduzindo você e a sua vida. Estamos juntos, viu? Rezando por suas intenções. Bem-vindo, bem-vinda à nossa programação. Nossa Mãe de Deus lhe cubra com o seu manto sagrado. Deixa eu mandar um abraço aqui para quem continua conosco aqui na Rádio Aparecida e Rede Aparecida de Rádio. A Iracema Pisani, de Guaratinguetá, aqui no estado de São Paulo. Tudo bem, Iracema? Boa noite, bem-vinda. Deus te proteja, que Nossa Senhora Aparecida abençoe a sua vida, viu? Obrigado, obrigado mesmo. Obrigado pela sua presença e conto com as suas orações, tá bom? A Judite de Taubaté também continua conosco. Que Nossa Senhora Aparecida ilumina você, viu? E toda a sua vida também, toda a sua família. Que Deus te abençoe sempre. Que Nossa Mãe de Deus lhe cubra com o seu manto sagrado. Que Nossa Mãe de Deus também continue cuidando da vida e do coração do Valtariz de Coronel Fabriciano, Minas Gerais, lá no Vale do Aço. abraço, estamos juntos, viu? E rezo por você e rezo com você. E juntos rezando por suas intenções, por sua família, por sua vida e pelo seu coração. 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
1: Conversão exige mudança de vida. Na família ou em qualquer relacionamento, implica em mudança de atitudes com os outros, mas a começar sempre por mim mesmo. Sempre é tempo de rever como tenho me relacionado, se tenho dado a atenção possível ou apenas a necessária para eu me sentir bem. Se tenho ouvido os outros como gostaria de ser escutado, ou se me esqueci que o critério da boa convivência é justamente fazer aos outros o que gostaria que fizessem a mim. Talvez possa valer a pena questionar-se: eu tenho ouvido e dado atenção a quem está ao meu lado e compreendido e respeitado as diferenças?

0: abençoe você.
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2: Hoje, dia 17 de agosto, vamos conhecer a história da mulher perfeita. Uma fotografia tirada do livro dos Provérbios. Cantem o sucesso do trabalho dela e que suas obras a louvem na praça da cidade. História que você vai encontrar no livro de Provérbios. Eis como o livro dos Provérbios descreve a mulher forte e perfeita. Quem poderá encontrar a mulher forte? Ela vale muito mais do que pérolas. Seu marido confia nela e não deixa de encontrar vantagens. Ela traz para ele a felicidade e não a desgraça, em todos os dias de sua vida. Ela adquire lã e linho, e suas mãos trabalham com prazer. Ela é como um navio mercante, que importa de longe a provisão. Ela se levanta, ainda quando é noite, para alimentar a família e dar ordens a empregadas. Ela examina um terreno e o compra, e com o ganho de seu trabalho, planta uma vinha. Ela se prepara para o trabalho com disposição e põe em ação a força dos seus braços. Ela sabe dar valor ao seu trabalho, e mesmo de noite, sua lâmpada não se apaga. Ela estende a mão ao fuso e com os dedos sustenta a roca. Ela abre as mãos para o pobre, estende o braço para o indigente. Quando cai neve, ela não teme por seus familiares, porque todos eles têm roupa forrada. Ela tece mantas, se veste de linho e púrpura. Seu marido é respeitado no tribunal, quando se assenta entre os juízes do povo. Ela fabrica tecidos para vender e fornece cinturões para os comerciantes. Ela se veste de força e dignidade e sorri para o futuro. Ela abre a boca com sabedoria e sua língua ensina com bondade. Ela supervisiona o andamento da casa e seu alimento é fruto do seu trabalho. Seus filhos se levantam para cumprimentá-la e seu marido a elogia. Muitas mulheres são fortes, mas você superou a todas elas. A graça é enganadora e a beleza é passageira, mas a mulher que teme a Javé merece louvor. Cantem o sucesso do trabalho dela e que suas obras a louvem na praça da cidade.

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1: Olá, uma boa noite. É sempre bom estarmos juntos aqui no programa Com a Mãe Aparecida, do quadro Igreja em Comunhão, e nós continuamos repercutindo a partida do missionário redentorista Padre Antônio César Moreira Miguel, ex-diretor da Rádio e TV Aparecida. Padre César Moreira, como era conhecido, deixa um grande legado, em especial para os meios de comunicação católicos e para o jornalismo brasileiro. Sempre com um compromisso com a informação, imparcialidade, formação de opinião e consciência crítica. Na Igreja do Brasil, trabalhou para a criação da Rede Católica de Rádio, hoje absorvida pela Signis Brasil. Irmã Paulina Helena Coraza trabalhou diretamente com o Padre César Moreira e é quem conversa conosco hoje, relembrando essa história dos momentos vividos também com o Padre César e da construção desse caminho da comunicação da Igreja Católica no Brasil. Irmã, seja muito bem-vinda, uma grande perda para toda a história da Igreja no Brasil.
2: Sim, um dever de homenagem, de memória, nós lembrarmos esse grande comunicador que foi o Padre César Moreira. Eu o conheci ainda em 1990, 91, não me lembro, numa assembleia da União de Radiodifusão Católica, a UNDA Brasil, em Belo Horizonte, quando ele já era da diretoria. Depois participei de outras aqui em São Paulo e também entrei na diretoria da UNDA Brasil ainda, a União de Radiodifusão Católica, na diretoria com ele. Sempre aprendi muito porque eu iniciava e eles já tinham mais experiência. Uma pessoa muito precisa, muito empreendedora, de fato uma pessoa que tinha, é o homem da comunicação, o homem do rádio. Depois nós estivemos juntos também no processo de criação da Rede Católica de Rádio. A Rede Católica de Rádio foi criada a pedido dos bispos, sobretudo Dom Luciano Mendes de Almeida, porque na época a Igreja não tinha canais de comunicação praticamente. A criação foi em 1994. Então o processo começou em 93, eu já estava aqui em São Paulo, e tanto que a ata de fundação foi realizada no CEPAC. Quem presidia o setor de comunicação da CNBB era Dom Ivo Loschaiter, mas foi feito toda uma articulação com as bases, as que se tornaram bases geradoras da Rede Católica de Rádio, com lideranças da radiodifusão, com a CNBB. Foi um trabalho muito grande. E depois o jornal Brasil Hoje, então, que tinha sempre editorial com pessoas assim, a opinião no rádio. E eu quero lembrar também que o Padre César, foi nesse tempo ou antes disso, já não me lembro a data, ele fez o curso de especialização comunicação aqui no Serviço Pastoral da Comunicação. Nós tínhamos na época o convênio com a Universidade de São Francisco. E ele estudou, porque a gente tinha essa ideia muito aberta da comunicação, o jornalismo como um meio de comunicação, de evangelização. E ele estudou o Jornal dos Jornais da Aparecida e como o Jornal dos Jornais, dando a notícia com verdade, com as diversas fontes, ele é evangelizador. E nós sabemos que o jornalismo evangeliza, nós, desde que o façamos com ética, ele evangeliza. E depois, então, mais adiante, ao mesmo tempo se trabalhou o processo da criação da Signis no Brasil, porque internacionalmente a Signis foi criada em 2001. Mas nós aqui demoramos, porque como é que nós íamos fazer? Nós tínhamos o setor do rádio sempre mais forte, organizado. Então vieram várias vezes o pessoal da América Latina para conversar. E finalmente, em 2010, foi criada a Signis Brasil. E o Padre César, eu fui eleita presidente naquela ocasião. E o padre César, então, foi o meu vice. Nós estabelecemos as primeiras bases e depois, naturalmente, tinha outras pessoas conosco, né, na diretoria. Mas nós estabelecemos as bases dessa articulação da Signes Brasil, da animação dos vários setores. Na época já era, quem presidia a comissão de comunicação do CNBB já era Dom Orani João Tempesta, hoje cardeal do Rio de Janeiro. Então, o padre César, sempre aquela pessoa lúcida, eu me lembro muito das reuniões da Rede Católica de Rádio, sempre lúcida, sempre com pontualmente, o olhar grande, um olhar amplo, um olhar de articulação. Ele foi uma pessoa muito de igreja, sabe? Muito articulando as forças, trabalhando, brigando quando necessário, porque, de fato, não é que faltaram conflitos, não é fácil a gente levar adiante uma área tão diversificada como é a comunicação da igreja no Brasil. Então, eu lembro do padre César com muitas saudades, com muita dor até, né? Da gente ter perdido essa pessoa que, como disse muito bem o padre Zezinho, um gigante da comunicação e uma pessoa que esteve no seu silêncio durante a enfermidade, mas que eu acredito que o seu testemunho grita muito mais forte. Eu também acompanhei já estamos perto do aniversário da TV Aparecida, então ele esteve em todo esse processo da criação, da fundação da TV Aparecida. Eu lembro que eu estive lá na missa de abertura e foi sempre um grande entusiasta pela comunicação da igreja no Brasil. E eu quero dizer que eu aprendi muito, acho que nós temos muito que agradecer como Radiodifusão Católica do Brasil, não só como Grupo Aparecida, porque ele extrapolou, ele trabalhou com todos nós. E nós devemos muito, de fato, ao padre César Moreira.
1: Irmã, e com certeza, ainda nesse gancho que a senhora colocou, podemos afirmar que padre César, ele teve esse papel fundamental na comunicação da Igreja Católica no Brasil?
2: Sem dúvida, porque quando foi criada a Rede Católica de Rádio, foi em vista do jornalismo. Tanto que o nosso carro-chefe sempre foi o Jornal Brasil Hoje, que era muito bem feito, com os vários olhares, repórteres regionais e também sempre um editorial que marcou muito o Jornal Brasil Hoje, que foi comercializado, que foi também patrocinado inicialmente pela Petrobras, depois perdemos, mas sempre levando adiante, até quando foi possível, nós levamos adiante. E também quando perdemos o patrocínio, eu lembro que o padre César assumiu com o jornal, ele disse: olha, para a gente não ficar sem nada, vamos, então, se vocês aceitam, vamos trabalhar com o jornal que a gente tem aqui na Aparecida. Então, era uma pessoa, assim, que também compartilhava muito e de fato, um jornal de opinião. E também na TV, ele tinha os programas de debate. Padre César foi sempre um homem que trabalhou com o pensamento, com a opinião. Claro, o jornal, nós sabemos quando é editorial, mas marcando bem a posição ética, a posição da Igreja Católica, a posição também, digamos assim, que todo jornalismo precisa seguir com os seus princípios éticos. Então, de fato, ele marcou, sim, sem dúvida alguma.
1: Irmã Helena, mais uma vez, muito obrigada por conversar conosco, relembrar momentos marcantes para a história de padre César Moreira e também para a história da Rádio Aparecida, que nesse ano completa 75 anos. Um grande abraço para a senhora.
2: Parabéns, então, à Rádio Aparecida pelos seus 75 anos. Olha, tudo que a gente fizer é pouco pelo padre César, viu?
1: Nós conversamos com a irmã Paulina, Helena Coraza, Rafael Oliveira para a Rede Aparecida de Rádio e Signes Brasil.
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11: 11:30, horário de Brasília. 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

0: 7h31, horário de Brasília. Uma boa noite pra você que está aqui com a gente no programa Com a Mãe Aparecida, viu? Bem-vindo, bem-vindo à Rede Aparecida de Rádio, que Nossa Senhora Aparecida continue abençoando a sua vida e o seu coração. Estamos juntos, tô rezando por você e com você. Nossa Mãe de Deus, ilumine seu coração e toda a sua história. 11h32 agora, viu? Olha, Antônia Maria de Jesus reza com a gente. Obrigado, Antônia, seja bem-vinda. Conosco continua a Maria Gonzaga, bem-vinda também, Deus te proteja. E ainda o Reginaldo de Pindamonhangaba continua na sintonia conosco aqui no programa Com a Mãe Aparecida. Muito obrigado a todos, viu? Pelo carinho, pela sintonia e pela presença. 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
1: A paz esteja com você. O fundamento da devoção a Nossa Senhora é a sua maternidade divina, através da qual também somos adotados como seus filhos. Porque Jesus assumiu a natureza humana no ventre de Maria por obra do Espírito Santo. Portanto, se torna, como homem, filho de Maria. Mas tudo entre nós está interrelacionado. Tudo que Jesus revela, faz, tem a ver com a nossa vida e conduz a nossa vida. Portanto, refletindo nessa realidade, deveríamos ficar com o coração enternecido, cheio de gratidão, de reconhecimento para com Nossa Senhora. Porque a sua maternidade divina para com Jesus se estende também a cada um de nós. Maria nos transforma espiritualmente em seus filhos. A todos nos encerra em seu coração, nos acolhe em seu regaço materno, nos protege entre os seus braços, sempre abertos e prontos a nos acolher. Portanto, lembremos sempre, como tantos santos emocionados, até com lágrimas, responderam: Nossa Senhora é nossa mãe. Ao dizer isso, digamos isso com verdadeira sensibilidade, confiança, sabendo que nós somos filhos de Maria, gerados não no corpo, mas espiritualmente. E isso faz uma diferença imensa se nós soubermos viver essa filiação divina expressa em Maria. Peçamos a Deus essa graça. Tantas vezes a gente reza falando somos filhos de Maria, invocamos Maria como nossa mãe, com tantos títulos. Não vamos fazer disso apenas palavras, mas que sejam atitudes de vida. Pensemos sempre em tantos santos, né, que confiaram suas vidas a Maria, e foi através desse relacionamento filial com Maria, de chamá-la mãe, que tiveram um coração cada vez mais ardente de amor a Jesus. Seja esta a nossa vocação e também a nossa missão.
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3: Missão cumprida. É, ponto final. Na primeira parte do programa com a Mãe Aparecida, eu, Evandro Brum, tô ficando por aqui, viu? Mas deixo você agora na companhia dele, Eduardo José. Boa noite, Eduardo. Tudo bem?
4: Boa noite, Brum. Tudo bem, graças a Deus.
3: E aí, tudo tranquilo?
4: Tudo tranquilo.
3: Maravilha.
4: Do jeito que Deus quer, do jeitinho que Deus manda. Prontinho para mais uma madrugada, opa. Caminhada de fé, de amor, paz e esperança, sempre com as bênçãos da Mãe Aparecida. E convidando os nossos ouvintes, aqueles que estão com você desde as 8 da noite, para rezarmos juntos mais uma vez o Santo Terço, logo mais às 4 da manhã, madrugada já de terça-feira, 18 de agosto. Tá chegando aí.
3: Graças a Deus, mais um mês.
4: Mais um mês que tá caminhando pro final.
3: Final, isso aí. Beleza, Du, grande abraço pra você, bom trabalho, viu?
4: Obrigado, meu querido, vá com Deus, até amanhã, se Deus quiser.
3: Se Deus quiser. Tá aí, ó, você que fica na companhia de Eduardo José, fiquem com Deus e com as bênçãos da Mãe Aparecida.
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quando tentava explicar o significado da cruz, ele dizia: é loucura. Não tentem os inteligentes compreender o significado de um homem morrer pelos pecadores. Não tente compreender o significado da morte de um homem que não tinha culpa alguma por um povo culpado. Não tente entender. A mesma coisa eu digo para você. Se você quiser entrar na lógica dos amores que você ama, você vai ficar louco ou vai ser considerado louco. Porque você leva o mesmo prejuízo da cruz cada vez que você ama. E não há nada que possa nos identificar mais com Cristo crucificado que o momento em que nós amamos alguém. Sabe por quê? É o momento em que você toca aquilo que você tem de mais precioso e puro. É o momento em que você descobre dentro de você todo aquele sentimento mais puro que mora dentro de você por uma razão muito simples. É a água mais limpa que Deus fez em você. É sua capacidade de amar. Não estou falando dos amores interessados, eu não estou falando das amizades interesseiras, dos casamentos por conveniência, não. Eu estou falando no momento em que você se volta para aquele que não merece o seu amor e mesmo assim o ama com toda a capacidade do seu coração. É disso que eu estou falando. Tenho a alegria de poder dizer que nessa vida eu levo prejuízo o tempo todo, mas eu me alegro em cada prejuízo que levo, porque cada vez que consigo amar sem interesses, cada vez que posso me doar por alguém, é o meu coração que ganha em qualidade. E você sabe muito bem disso. Quantas vezes o seu amor pareceu prejuízo aos olhos dos outros? Quantas vezes as pessoas olharam para você e você é um idiota, você é um louco? Olha o que que você faz por amor, não importa. É o que você tem de mais puro, é o que você tem de mais precioso. Aí você pode resolver com essa frase que o Lulu Santos escolheu para colocar nessa música. O que você ganha e o que você perde, ninguém precisa saber. É seu. E eu tenho certeza que nessa vida existem muitas, muitas pessoas que hoje poderiam escutar essa canção de vocês.

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5: Meia-noite, bom dia.
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Aparecida, Rede Aparecida de Rádio, uma ótima e abençoada madrugada, madrugada de um novo dia a você, meu irmão, a você, minha irmã, irmãos em Cristo, que a partir de agora nos fazem companhia na segunda parte do programa Com a Mãe Aparecida. Eu, Eduardo José, estou chegando para fazer companhia a vocês até às 5 da

Manhã, isso mesmo. Nessa caminhada de fé, de amor, paz, esperança, força e coragem para enfrentarmos mais um dia com as bênçãos do nosso Pai misericordioso e com a intercessão e as bênçãos de nossa mãe, a Senhora Aparecida. Obrigado a você, meu irmão, que esteve na companhia de Evandro Brum até agora há pouco. Continue conosco, vamos juntos nessa caminhada de fé e de esperança. A coordenação de Paula Castro, a produção de Marcos Tiago, a direção do padre Vanderlei Souza, missionário redentorista. Hoje nós já estamos vivendo o dia 18 de agosto de 2026, terça-feira da graça de Deus. Obrigado a você que nos acolhe na sua casa, no seu trabalho. Aos irmãos e irmãs que estão pelas estradas do Brasil, rezando conosco. Obrigado a você que está em sintonia conosco pelo aplicativo Aparecida e também por uma das nossas emissoras que integram a rede Aparecida de rádio. Você que nos ouve pelo a12.com/rádio Aparecida. Como é bom poder estar novamente juntinho de vocês para juntos em mais uma caminhada de madrugada, rezando, louvando e agradecendo por tudo que temos, por tudo que somos. Hoje, a Santa Mãe Igreja celebra, faz memória a Santa Helena e São Lauro, a quem nós pedimos a intercessão. Quem está chegando, 3:00, para começarmos bem a nossa madrugada, é o Padre Vanderlei Souza, com nosso momento de evangelização e reflexão, com os ponteiros apontam para o infinito.

0: cheia de graça, o Senhor é convosco. Bendita sois vós entre as mulheres, e bendito é o fruto do vosso ventre, Jesus. Santa Maria, Mãe de Deus, rogai por nós, pecadores, agora e na hora da nossa morte. Amém. Rogai por nós, Santa Mãe de Deus, para que sejamos dignos das promessas de Cristo. Oremos e fundi, Senhor, vos rogamos a vossa graça em nossos corações, para que nós que conhecemos pela anunciação do anjo a encarnação de Jesus Cristo, vosso Filho, cheguemos por sua paixão e morte de cruz à glória da ressurreição. Pelo mesmo Cristo nosso Senhor. Amém.
1: Meu querido e minha querida, nós temos de São Bernardo, abade do século XVII, uma reflexão de louvor à Santíssima Virgem Maria, Mãe de Deus e nossa. O santo nos chama a atenção pela promessa de Deus que se realiza em Maria. Diz o santo: a Deus competia nascer de uma virgem unicamente, e era claro que do parto da virgem somente viesse Deus à luz. Por esse motivo, o Criador dos homens, para se fazer homem nascido de ser humano, devia dentre todas escolher, ou melhor, criar para si a mãe tal como sabia convir a si e ser-lhe agradável em tudo. Quis então que fosse uma virgem, da Imaculada nascendo o Imaculado, aquele que purificaria as máculas de todos. E ele a quis também humilde, donde proviesse o santo, manso e humilde coração, que iria mostrar a todos o necessário e salubérrimo exemplo destas virtudes. Concedeu, pois, à Virgem a fecundidade, a ela a quem já antes inspirara o voto de virgindade e lhe antecipara o mérito da humildade. A não ser assim, como poderia o anjo dizê-la cheia de graça, se algo por mínimo que fosse faltasse à graça? Assim, aquela que iria conceber e dar à luz o santo dos santos, recebeu o dom da virgindade para que fosse santa no corpo, e para ser santa no espírito, recebeu o dom da humildade. Esta virgem régia, ornada com as joias das virtudes, refulgente pela dupla majestade do corpo e da alma, por sua beleza e formosura conhecida nos céus, atraiu sobre si o olhar dos anjos, até atraiu sobre si a atenção do Pai que a desejou e a arrebatou das alturas até si, o mensageiro celeste. O anjo foi enviado à Virgem, conforme descrito em São Lucas, capítulo 1, versículos 26 e 27, este trecho do Evangelho que nos fala da encarnação. Virgem na alma, virgem na carne, virgem pelo propósito, virgem enfim, tal como descreve o apóstolo, santa de espírito e de corpo, não pouco antes nem por acaso encontrada, mas eleita desde o princípio dos séculos, conhecida pelo Altíssimo e preparada para ele, guardada pelos anjos, prefigurada pelos patriarcas, prometida pelos profetas. Ó Maria concebida sem pecado, rogai por nós que recorremos a vós. Oremos. Senhor Jesus, pastor do rebanho, que chamastes tantos homens e mulheres a deixarem tudo para vos seguir de perto na vida religiosa consagrada, olhai com amor para a vossa igreja. Fortalecei os nossos irmãos e irmãs que assumiram os votos de pobreza, castidade e obediência. Que o testemunho deles seja a luz do mundo, sinal profético do reino que há de vir, e resposta viva ao vosso amor imenso. Despertai, Senhor, novos corações jovens, dai-lhes a coragem de escutar a vossa voz no silêncio e a generosidade de dizerem: eis-me aqui, envia-me. Amém. 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

Aliança Grupo Semear. Agora meia-noite, 16 minutos, com a Mãe Aparecida, Rede Aparecida de Rádio. 3104-1043 é o nosso WhatsApp para você enviar a sua mensagem de fé, de amor, paz e esperança, força e coragem para enfrentarmos mais um dia, não é verdade? Com as bênçãos de Deus, com a intercessão de nossa mãezinha querida, a Virgem Maria, a Senhora Aparecida. Obrigado a você que nos acolhe, que está rezando conosco, já enviando a sua mensagem de fé, de esperança e também as suas intenções, porque às 4 da manhã nós rezamos o nosso Santo Terço Mariano e você, meu irmão, minha irmã, rezando com a gente, louvando e agradecendo a Deus por tudo na sua vida, na vida da sua família, na vida daqueles que precisam de nossas orações. E o nosso momento é de oração. Senhor nosso Deus, neste novo dia, queremos colocar nossa vida em vossas mãos e pedir a graça de não permitir que as riquezas, as preocupações e as ambições deste mundo ocupem o lugar que pertencem somente a vós. Ensinai-nos a compreender que a verdadeira riqueza está em vos amar, servir aos irmãos e caminhar na esperança da vida eterna. Dai-nos um coração simples e desapegado, capaz de reconhecer que tudo o que temos é dom vosso. Quando nos sentirmos fracos diante das dificuldades, fortalecei nossa fé e recordai-nos que, para vós, nada é impossível. Senhor, ajudai-nos a colocar nossa confiança em vossa providência e a escolher sempre os valores do vosso reino. Que nossas palavras, nossas escolhas e nossas atitudes revelem que o amor, que o maior tesouro da nossa vida é permanecer unidos a vós. Amém.

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7: 12:30, bom dia. 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
7: Com a Mãe Aparecida, Rede Aparecida de Rádio, juntinho de você, louvando e agradecendo ao bom Deus por mais um dia na sua vida. Quem está rezando conosco, Luiz Fernando em Taubaté, rezando por ele, pela família, pedindo as bênçãos da Mãe Aparecida por todos os nossos irmãos e irmãs em Cristo. O Miguel rezando conosco também, o Ayrton e o Miguel, família Félix, lá em São José do Rio Preto. O Geraldo em Guanhães, Minas Gerais, rezando por ele, pelo primo Márcio e pelo amigo Arthur, que fizeram sua Páscoa definitiva no dia de ontem. Louvando e agradecendo a Deus, pedindo que o Senhor acolha a alma desses dois irmãos, do Márcio, que é primo do nosso querido Geraldo, e do amigo dele, o Arthur. Que Deus console a família, as famílias, os amigos, e que tenhamos a certeza da ressurreição em Cristo sempre. Agradecendo a Deus pelo tempo, né, Geraldo? Que os dois passaram conosco, com vocês aí em Guanhães, com toda a certeza, também trazendo ensinamentos, amizade, amor, sempre, não é verdade? Meus sentimentos, viu, meu irmão querido Geraldo, bacana, aí em Guanhães, Minas Gerais, nos ouvindo pela rádio Vida Nova FM. Agora 12:31.
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7: Com Pablo Soares.
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7:37, com a Mãe Aparecida, música, fé e missão, verdades do tempo, com Tiago Braga.

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1: Nesta terça-feira, quero louvar e agradecer a Deus por você que reza comigo esta oração de hoje. Lembro de maneira especial nesta oração os aniversariantes de hoje: Ana Amália de Campinas, a Flávia, minha prima de Vera Cruz, o Cardoso, que trabalha no Liceu de Campinas, a Fabrícia, que é professora aqui no Liceu também de Campinas, e a Maria Amélia, de Sorocaba. Iniciemos esta oração invocando a Santíssima Trindade. Em nome do Pai, do Filho e do Espírito Santo. Amém. Senhor nosso Deus, nosso Pai, nós cremos em vós, nós esperamos em vós, nós vos amamos, nós vos agradecemos este dia e vos damos graças porque estamos com vida. Oferecemos este dia ao Senhor com todas as nossas alegrias e sofrimentos, com todos os nossos trabalhos e divertimentos. Guardai-nos do pecado e fazei de nós instrumentos de vossa paz e do vosso amor. Ajudai-nos a observar vossos santos mandamentos. Amém. Terça-feira, dia 18 de agosto. O trecho do Evangelho de hoje é escrito por Mateus, capítulo 19, versículos de 23 a 30. Anúncio do Evangelho de Jesus Cristo, segundo Mateus. Naquele tempo, Jesus disse aos discípulos: em verdade vos digo, dificilmente um rico entrará no reino dos céus. E digo ainda: é mais fácil um camelo entrar pelo buraco de uma agulha do que um rico entrar no reino de Deus. Ouvindo isso, os discípulos ficaram muito espantados e perguntaram: então quem pode ser salvo? Jesus olhou para eles e disse: para os homens isso é impossível, mas para Deus tudo é possível. Pedro tomou a palavra e disse a Jesus: vê, nós deixamos tudo e te seguimos. O que haveremos de receber? Jesus respondeu: em verdade vos digo, quando o mundo for renovado e o Filho do Homem se sentar no trono de sua glória, também vós que me seguistes, havereis de sentar-vos em 12 tronos, para julgar as 12 tribos de Israel. E todo aquele que tiver deixado casas, irmãos, irmãs, pai, mãe, filhos, campos, por causa do meu nome, receberá 100 vezes mais e terá como herança a vida eterna. Muitos que agora são os primeiros serão os últimos, e muitos que agora são os últimos serão os primeiros. Palavra da salvação. Mais um ensinamento sobre onde colocarmos a nossa confiança, a nossa salvação. Não é sobre as riquezas. Unido ao evangelho de ontem do jovem rico, hoje temos dois temas principais para refletir: o risco da riqueza e a recompensa dos que renunciam a ela. Na cultura judaica, retomada por algumas igrejas evangélicas, reina a teologia da prosperidade, ou seja, a riqueza é vista como sinal de bênção. Portanto, acumular riquezas significa ser muito abençoado por Deus. Jesus mostra que essa interpretação é equivocada, pois Deus quer a misericórdia e o sacrifício, quer a solidariedade e o amor. Essa é a verdadeira bênção que torna possível até mesmo um camelo passar pelo buraco de uma agulha. Os que renunciam à riqueza e dedicam-se a amar, a servir ao próximo, esses serão recompensados e herdarão a vida eterna. A messe é grande, mas os operários são poucos. Peçamos a Deus que continue enviando muitas e santas vocações para a sua igreja. Senhor da messe, pastor do rebanho, faze ressoar em nossos ouvidos teu forte e suave convite: vem e segue-me. Derrama sobre nós o teu Espírito, que ele nos dê sabedoria para ver o caminho e generosidade para seguir tua voz. Senhor, que a messe não se perca por falta de operários. Desperta nossas comunidades para a missão. Ensina nossa vida a ser serviço. Fortalece os que querem dedicar-se ao reino na vida consagrada e religiosa. Senhor, que o rebanho não pereça por falta de pastores. Sustenta a fidelidade de nossos bispos, padres, diáconos, religiosos, religiosas e ministros leigos. Dá perseverança a nossos seminaristas. Desperta o coração de nossos jovens para o ministério pastoral em tua igreja. Senhor da messe, pastor do rebanho, chama-nos para o serviço de teu povo. Maria, mãe do perpétuo socorro, modelo dos servidores do evangelho, ajuda-nos a responder sim. Amém. Pedindo a proteção de Deus para a sua vida e para a sua família, invoquemos a bênção de Deus. Oremos. Deus de infinita bondade, que expulsou as trevas deste mundo, expulse também de seu coração as trevas dos vícios e vos transfigure com a luz das virtudes. O Senhor esteja convosco, Ele está no meio de nós. Pela intercessão de São Bento, desça sobre você, sobre a sua família, sobre o seu trabalho, a bênção do Deus Todo-Poderoso. Pai, Filho e Espírito Santo. Amém. O abraço de hoje vai para o pessoal que deixou algum comentário ou curtiu o Instagram, lá na oração também. O José Grace, o Ricardo Pedral, a Rosa Silvério, a Gláucia e um abraço para a Lucimar. Sou o padre Edmilson Moraes, salesiano de Dom Bosco, e moro em Campinas, no estado de São Paulo, no Colégio Liceu Salesiano Nossa Senhora Auxiliadora. Que Deus e Nossa Senhora, sua mãe e nossa, continue caminhando com você hoje. Abraço e até mais.
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2: A minha saudação de paz e de bênçãos para vocês, queridos ouvintes, do nosso encontro aqui de catequese de iniciação cristã. Nós estamos vendo nesses dias os nomes que nós damos à Santa Missa. Ela não tem um nome só, missa. Tem diversos nomes significativos. Hoje nós vamos ver alguns mais. Vamos ver o 11º, número 11, o título de Missa e Santíssimo Sacramento. Missa ou Santíssimo Sacramento. Por quê? Porque a missa é o sacramento dos sacramentos. E por que isso? Por que que a missa é o sacramento dos sacramentos? Com essa denominação, nós temos então a designação de consagrar-se cada vez mais à Eucaristia, à excelência da sua realidade. É o sacramento dos sacramentos. É porque com esta denominação nós designamos as espécies eucarísticas, a hóstia, o vinho consagrados, guardados no sacrário, no tabernáculo, para serem levadas aos doentes e ou para a comunhão fora da missa, ou para a adoração eucarística nas bênçãos do Santíssimo Sacramento. É o sacramento por excelência. É o próprio Cristo presente com seu corpo, sangue, alma e divindade. A Eucaristia ainda é o sacramento dos sacramentos. Por quê? Porque sacramento é a ação da Igreja que atualiza o gesto salvífico de Cristo, a paixão, morte e ressurreição de Jesus, que se oferece ao Pai para o perdão dos pecados, para a redenção. Dessa atitude de Jesus, temos a redenção e a Santa Missa ou Eucaristia é a atualização desse gesto de doação de Jesus. O sacramento que comunica a graça de Deus, de onde saem todos os sacramentos, porque a missa é o sacrifício do Calvário, onde Jesus se entrega para a nossa salvação, nos redime, nos salva, nos santifica. Então nós temos as diversas etapas da vida humana presente na Santíssima Eucaristia, as diversas etapas da vida de Jesus e nós na vida de Jesus: o nascimento, vida, as ações, a paixão, a morte e a ressurreição de Jesus, a vitória por nós em Jesus. Então nós temos então essa santificação das diversas etapas da vida humana a partir da vida de Jesus. Toda a vida de Jesus, do nascimento até a sua ressurreição, é por nós, foi entregue por nós. E a Santa Missa realmente realiza isso. As etapas, então, da vida de Jesus presente na Santa Missa: o nascimento para a vida nova, que é o batismo, o nascimento para a graça e a vida divina. Eucaristia, corpo e sangue de Jesus como alimento do Espírito, fortalecimento para a vivência da fé. É o sacramento que fortalece o cristão e é o sacramento também da vivência da fé, do aprofundamento na vivência da fé. Ele fortalece, ele então nos convida a entrar e penetrar esse gesto salvífico de Cristo, a Santa Missa, né? É a realidade profunda da doação pelo sacramento da unção dos enfermos. A Igreja realiza também essa atitude de cura de Jesus, que a Santa Missa também nos envolve com o mistério da cura de Jesus, da cura da alma e da preparação para que a nossa vida, o nosso corpo todo esteja também sendo doado, sendo entregue em favor da humanidade. Temos também um outro título para a Santa Missa, segundo o Catecismo da Igreja Católica, número 1331. O que que diz esse número? É que a missa também pode ter o nome de comunhão, sagrada comunhão. Por quê? É por esse sacramento da Santa Missa que nos unimos a Cristo, que nos torna, faz participantes de seu corpo e de seu sangue, para formarmos um só corpo, comunhão, não só porque nos une a Cristo e Cristo em nós individualmente, mas também porque é uma união, uma comunhão, porque estamos em comunhão e estamos unidos, somos nós unidos, todos em Jesus e entre nós, com Cristo e em Cristo, a gente também colabora com o bem de todos. Então, nós temos essa dimensão profunda da Santa Missa, chamada também de comunhão. Porque vivemos em comunhão, estamos em comunhão, somos nós unidos e nos unimos todos, e entre nós, aos cristãos, à Igreja de Jesus. Comunhão dos santos. É isso que significa também. Quando a gente comunga e participa da Santa Missa, nós estamos em comunhão com todos os cristãos. Todos os cristãos estão unidos também em cada celebração da Santa Missa, porque a missa é a salvação para todos. É a redenção de todos. Comunhão dos santos, unidos uns aos outros em Cristo. Estamos todos unidos no Cristo, que se doa e ressuscita por todos. Comungamos esse Jesus, desse Jesus, para sermos como ele. Estamos em comunhão com Jesus e em Jesus, que é a cabeça desse corpo místico, onde cada membro faz parte do corpo de Jesus. Então nós estamos em comunhão, e quando comungamos, todo esse corpo também cresce, se santifica. Olha a importância da Santa Missa. Veja quanta diversidade de reflexões podemos fazer a partir da Santa Missa, com os títulos que nós damos à Santa Missa, à Eucaristia, à Santa Ceia, à Santa Comunhão. Mas vamos continuar refletindo sobre isso no próximo encontro. Fiquem todos na paz e nas bênçãos de Deus. Até lá. Tchau.
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6: 1 hora e 1 minuto.
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6: 1:01, horário de Brasília, uma ótima e abençoada madrugada a você, meu irmão, minha irmã, você que está rezando conosco, louvando e agradecendo pela sua vida, pela vida de seus familiares, louvando e agradecendo ao nosso Pai.

0: mais um dia que ele nos concede. A você, meu irmão, que está aí na luta, cumprindo a sua missão, trabalhando, rezando, louvando e agradecendo a Deus, cantando conosco nossas canções, refletindo com a gente também. Obrigado, viu, pela sua companhia, você que está aí pedindo sempre a proteção e as bênçãos, a intercessão de nossa mãe, a Senhora Aparecida. 1:02, já já às 4 da manhã, o nosso Santo Terço Mariano e você rezando por você, pela sua família, por todas as pessoas que pedem nossas orações. Envie pra gente as suas intenções, por quem você vai rezar no dia de hoje. O nosso 3104-1043 é o nosso WhatsApp. Participe e reze conosco.
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0: Marcela Bubac, o Senhor é bondoso e compassivo.

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1: Gabi Pedroso chegando com a nossa crônica para o dia de hoje.
2: Natureza e amor sincero pelos seres humanos. Não pode ser autêntico um sentimento de união íntima com os outros seres da natureza se ao mesmo tempo não houver no coração ternura, compaixão e preocupação pelos seres humanos. É evidente a incoerência de quem luta contra o tráfico de animais em risco de extinção, mas fica completamente indiferente perante o tráfico de pessoas, desinteressa-se dos pobres ou procura destruir outro ser humano de que não gosta. Isso compromete o sentido da luta pelo meio ambiente. Não é por acaso que São Francisco, no cântico onde louva a Deus pelas criaturas, acrescenta o seguinte: louvado sejas, meu Senhor, por aqueles que perdoam por teu amor. Tudo está interligado. Por isso, exige-se uma preocupação pelo meio ambiente, unida ao amor sincero pelos seres humanos e a um compromisso constante com os problemas da sociedade. Papa Francisco, Laudato Si.

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1: Padre Reginaldo chegando nesta madrugada de terça-feira com a sua mensagem.
2: Com seus desafios e alegrias, a vida comunitária num contexto de espiritualidade pode gerar amor concreto e puro e curar as marcas do desamor. Além disso, pode acrescentar muito aos relacionamentos e alimentar a autoestima, pois permite que coloquemos nossos dons a serviço e aprendamos com os dons dos irmãos. Vale a pena ser cristão comprometido em uma comunidade. Vale a pena adicionar aos relacionamentos amorosos uma boa pitada de convivência com os outros. Aí sim, teremos um relacionamento maduro e destinado à felicidade, fundamentando nosso amor modesto ao amor fonte insuperável de Deus, presente na oração e nos

0: Ir ao povo. Ir ao povo. 1:21 com a Mãe Aparecida. Música, fé e missão. Bom dia.
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0: Ótica Reluz, tudo o que preciso. Agora 1:26 com a Mãe Aparecida, música, fé e missão. Vamos juntos até às 5 da manhã. Às 4, o Santo Terço Mariano.
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0: 1:30, bom dia. 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
0: Com a Mãe Aparecida, junto de você, onde quer que estejas, nesta madrugada, abraçando os irmãos queridos que rezam conosco, o Benedito Delário em Poços de Caldas, rezando por ele, pela família, pelos amigos, por todos os nossos ouvintes queridos que estejam em sintonia conosco. A Elaine em São Paulo, também rezando por ela, pela família, por todos os amigos vivos e falecidos. O Paulo Roberto de Oliveira em Santa Rita de Jacutinga, rezando por ele, pela vida e saúde dele e de toda a família. Rafael Cunha em Itabaiana, por ele e pela Verinha, louvando e agradecendo a Deus por tudo. A nossa irmã Maria Francisco, em Campinas, rezando com a gente, louvando e agradecendo a Deus por tudo na vida dela, de toda a família, rezando e agradecendo, né, Cida? Beijo no coração. O Manuel Batista, lá em Blumenau, Santa Catarina, rezando por ele e pela família. E quem reza conosco também é a Vitória, rezando, pedindo as bênçãos da Mãe Aparecida, por ela, pela família, por todos os nossos irmãos e irmãs em Cristo.
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0: Tiago Brado, 1:36. Teu colo, mãe.
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0: Enô Silvério chegando com esse nosso momento especial.
1: Estamos começando o Momento com Maria de hoje e vamos juntos refletir o tema: a realização de Maria e o serviço ao próximo. Maria é o maior exemplo de serviço ao próximo, pois viveu inteiramente para fazer a vontade de Deus. Ao receber o anúncio do anjo, respondeu com humildade e confiança: eis aqui a serva do Senhor. Logo depois, foi ao encontro de sua prima Isabel para ajudá-la, demonstrando amor, disponibilidade e caridade. A realização de Maria não esteve nas riquezas ou no poder, mas em servir a Deus e às pessoas com um coração generoso. Sua vida ensina que a verdadeira felicidade nasce da fé, da obediência e do cuidado com o próximo. Assim, Maria permanece como modelo para todos os cristãos que desejam viver o Evangelho com amor e dedicação.
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0: Roberto Malvese, Nossa Senhora de Lourdes. 1:41 com a Mãe Aparecida, Rede Aparecida de Rádio, Música, Fé e Missão. Juntos, nessa caminhada de fé, de esperança, de amor, força e coragem. Bom dia para você, meu irmão. Bom dia para você, minha irmã. Você que está rezando, louvando e agradecendo conosco, cantando, também pedindo as bênçãos da Mãe Aparecida.
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3: Irmão, irmã, façamos catequese. Acolher. Ser capaz de acolher alguém. Abrir o espaço, a porta, as ideias, dialogar, deixar o outro falar, valorizar o outro e aceitar ser valorizado pelo outro. Isto é acolhida. Isso acontece na missa, acontece na vida, acontece na escola, onde formos. Eu acolho porque eu tenho espaço para você. Deus fez isso conosco e sempre faz. É só uma questão de a gente também aprender. Cante comigo.

0: Orações que a Fé escreveu, Padre Zezinho. 1:45, também conhecido como 15 minutinhos faltando para as 2 da manhã. Bom dia com a Mãe Aparecida.
1: Vem, Senhor Jesus.
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0: 8:48, você está na Rádio Aparecida, Rede Aparecida de Rádio, com a Mãe Aparecida. Coral Encantos de Florianópolis, glória a Deus.
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3: 1:59.
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3: Com a Mãe Aparecida, Rede Aparecida de Rádio, juntinho de você, meu irmão, minha irmã, você que está aí na sua casa, no seu cantinho de oração, rezando com a gente, pedindo por você, pela sua família, por aquelas pessoas que você conhece, por aquelas pessoas que precisam de nossas orações. Abraçando os nossos irmãos que rezam conosco em Juiz de Fora pela Rádio Catedral FM. A você, meu irmão, em Sacramento, Minas Gerais, rezando, cantando, louvando e agradecendo pela Rádio Sacramento FM. Aos irmãos que estão conosco em Bom Jesus da Lapa, na Bahia, pela Rádio Bom Jesus FM. A todos que nos escutam por uma das emissoras que integram a Rede Aparecida de Rádio, uma ótima e abençoada madrugada. Um dia abençoado a todos vocês, nossos irmãos e irmãs, pelas nossas rádios parceiras. Obrigado pelo seu carinho.
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0: e 6 minutos, madrugada de terça-feira, terça-feira da graça de Deus, graça singular, geração 7.7, com a participação de Eugênio Jorge, com a manhã Aparecida, juntinho de você, na sua casa, no seu trabalho, na estrada, onde quer que você esteja, meu irmão, minha irmã. Quem está chegando novamente, participando conosco, é o nosso diretor, Padre Vanderlei Souza, missionário redentorista, com o nosso momento de oração.
1: Olá, querido irmão, querida irmã. Neste mês de agosto estamos rezando pelas vocações. Nesta semana, te convido a rezar juntos pelas vocações religiosas. Senhor da Messe, pastor do rebanho, fazei ressoar em nossos corações vosso forte e suave convite, vem e segue-me. Derramai sobre nós vosso espírito, que nos dê sabedoria para ver o caminho e generosidade para seguir vossa voz. Senhor, que a Messe não se perca por falta de operários. Despertai nossas comunidades para a missão, ensinai nossa vida a ser serviço. Fortalecei os que querem dedicar-se ao reino na vida religiosa e consagrada. Senhor, que o rebanho não se perca por falta de pastores. Sustenta a fidelidade de nossos bispos, padres, diáconos e ministros. Dai perseverança a nossos seminaristas. Despertai o coração de nossos jovens para o ministério pastoral em vossa igreja e a consagração religiosa. Senhor da Messe, pastor do rebanho, chama-nos para o serviço de vosso povo. Maria, mãe da igreja, modelo dos servidores do evangelho, ajuda-nos a responder sim. Amém.
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1: Padre José Allen chegando com a sua mensagem para o dia de hoje.
2: A paz esteja com você. Como cristãos, nós somos filhos de Deus Pai, irmãos e discípulos de Jesus, templos do Espírito Santo, a Santíssima Trindade, o único e verdadeiro Deus em três pessoas, é o fundamento da nossa vida e da nossa missão. E é fundamental saber que tudo que nós vivemos é por Deus, para Deus, e deve ser com Deus, expresso por Jesus em tantas palavras, atitudes, para nos convertermos sempre mais, para vivermos a nossa verdadeira fé e não uma simples doutrina humana. Maria para nós é o modelo. Ela é o modelo da filha de Deus Pai, a mãe de Jesus, da qual ela se torna também discípula, missionária. É o sacrário do Santíssimo Espírito Santo. Peçamos então a Maria a graça de podermos, acima de tudo, aprender com ela a ir até Jesus, que é o fundamento da nossa vida, da nossa fé, que nos revela o Pai e nos dá o Espírito Santo. Lembremos que se Jesus veio ao mundo através de Maria, escolheu, portanto, junto com o Pai, o Espírito Santo, Maria para ser a sua mãe aqui na Terra, é também através de Maria que nós chegamos a Jesus. É fundamental saber que Deus veio ao mundo através de Maria e é através de Maria que nós vamos até Deus. Façamos realmente uma proposta de viver cada vez mais, agir segundo a vontade de Deus, para que a gente possa cada vez mais reconhecer que todos nós, a exemplo de Maria, devemos ter a nossa vida seguindo a vontade de Deus.
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0: Fernando Vignotti, pelas mãos de Maria. Agora 2:17 com a Mãe Aparecida, Rede Aparecida de Rádio, juntinho de você. Às 4 da manhã, o Santo Terço Mariano e você, meu irmão, minha irmã, rezando com a gente.
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0: O Brasil rejubila-se festejando sua padroeira. O Brasil rejubila-se festejando a padroeira, Nossa Senhora Aparecida. A imagem da Senhora Aparecida é um sinal expressivo de tudo que sentimos da Virgem Maria com todo entusiasmo. A coroa simboliza a realeza, por ser ela a Mãe de Deus. E a coroa da imagem proclama Santa Maria, Mãe de Deus. O manto da imagem significa proteção. Nós nos abrigamos sob a proteção da Mãe de Deus, Mãe da Santa Igreja. Jesus é o único medianeiro entre o céu e a terra. Só em Cristo, só com Cristo e só por Cristo, Nossa Senhora é medianeira e protetora. A imagem de Aparecida tem as mãozinhas postas em oração para significar que ela pode amparar, rezando. E a oração dela é onipotente, porque Jesus jurou que toda oração feita em nome dele será atendida. A oração só se torna em nome de Jesus pela fé, pela confiança e pelo amor ao Cristo. E o grau da fé no Redentor depende da graça com que o Espírito nos auxilia. Ora, Maria foi a cheia de graça, a altamente favorecida, Lucas 1, de quem a Bíblia diz: feliz és tu que creste. Donde resulta ser a sua oração plenamente em nome de Jesus e por isso onipotente. Nossa Senhora Aparecida, padroeira do Brasil, adotou imagem negra para nos lembrar a escravidão nossa e nos lembrar do Filho Libertador. O seu Filho, o Verbo Divino que se fez homem, era, como prometia a Bíblia, o Filho da Mulher Bendita, que havia de esmagar a cabeça da serpente escravizadora pelo pecado. Jesus resgatou-nos perante a justiça de Deus, não com ouro, não com prata, mas com o seu sangue, que tem valor infinito. Redimidos por Jesus, somos agora libertos do pecado. Jesus liberta pela palavra e pela graça. Ele nos liberta para que sejamos possuídos do querer divino, amando tudo o que Deus ama. Amamos os irmãos e os fazemos felizes, já neste mundo, rumo à libertação eterna. Nossa Senhora Aparecida, rainha e protetora, abençoai o Brasil.
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declarada entre turcos e cristãos, fez para longe ser levada a Senhora do Socorro. Foi a Igreja São Mateus, na imortal Roma dos Papas, que acolheu a Mãe de Deus, a Senhora do Socorro. Com milagres, Deus cobriu a história deste quadro e assim nos atraiu para a Senhora do Socorro.

clamai por todo canto a Senhora do Socorro. Consagrai-vos todos vós, missionários, toda gente, com amor e em alta voz, a Senhora do Socorro.

sandalinha, o menino sente medo, apegando-se à mãezinha, a senhora do socorro. Seu filho, de aflição, estremece nos seus braços, para fazê-la desde então a senhora do socorro. Seu olhar, bondoso e triste, olha quem, extraviado, no pecado ainda persiste, rejeitando o seu socorro. Parece esquecer a dor que a seu filho faz tremer, para com todo amor, a nós, vigilantes, socorrer.

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10: 2:30, bom dia.
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10: Com a Mãe Aparecida, onde quer que você esteja, nossos irmãos queridos, espalhados pelo Brasil afora, pelo mundo afora, rezando conosco, mandando um abraço para Maria, lá em Verona, na Itália, rezando conosco, o Serginho Varela, em Portugal, rezando com a gente, o Luiz, também em Portugal, rezando conosco, a nossa irmã Auricelle, rezando com a gente também, em Portugal, louvando e agradecendo a Deus por tudo, os nossos irmãos e irmãs que rezam conosco nos hospitais, nas casas de repouso. Força, meu irmão, minha irmã, estamos rezando por vocês, viu? Por todos os enfermos que rezam conosco todos os dias, louvando e agradecendo a Deus pela sua vida, pela sua saúde. 2:32.
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10: Às 4, Santo Terço Mariano, 3104-1043, é o nosso WhatsApp. Envie para gente as suas intenções. Por quem você está rezando hoje?

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0: Senhor. 2:41 com a mãe Aparecida, Rede Aparecida de Rádio, Música, Fé e Missão, louvando e agradecendo ao nosso bom Pai por tudo.
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2: Assim já não são dois, mas uma só carne. Não separe, pois, o homem o que Deus uniu. Mateus 19:6. A família é um dom precioso de Deus para a sociedade. Observemos que todas as formas de destruições sociais iniciam em sua atuação desejando destruir a família tradicional. É na família que encontramos a primeira educação, os primeiros ensinamentos da fé, a abertura para os outros. Em Jesus, Deus escolheu ter uma família. E nessa família, marcou presença com o exemplo de crescimento na acolhida dos pais e numa resposta positiva, como filho, se desenvolvendo com toda a naturalidade. Jesus, Deus entre nós, soube submeter-se às leis da família numa cultura específica para servir de indicação a todas as culturas de que o amor familiar é desejado por Deus quando as pessoas se dispõem a enfrentar as dificuldades unidas entre si. O amor que cria os verdadeiros laços para uma sincera convivência é sempre inspirador para uma saída de si na direção da outra pessoa. O verdadeiro matrimônio torna-se concreto no cuidado, preocupação com as outras pessoas, paciência no estar atento às necessidades da família, preocupação com o sustento, preocupação com os filhos. Na saída de cada um na direção do outro, deve haver uma abertura para os filhos. Os naturais, os adotados ou aquelas crianças que fazem parte da comunidade. A responsabilidade no cuidado para com os filhos recebe o nome de paternidade ou maternidade responsável, que se desdobra na espera, na acolhida e na oportunidade de crescimento espiritual, físico e humano. E é a partir da família de sangue que aprendemos a nos abrir à família humana com sua diversidade. Ó Senhor da vida, faz-nos viver de tal modo o teu amor, que nossas famílias se tornem sinal de vida e esperança para outras famílias. Amém.
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2: Paz de nosso Senhor Jesus Cristo esteja com você hoje, querido e querida ouvinte, nesse dia 18 de agosto em que nós celebramos a memória de Santa Helena. E eu, Padre André, estou aqui com você para conhecermos a história desta santa e pedirmos hoje a sua intercessão. Helena nasceu na Bitínia no final do século III. Segundo a lei romana, um matrimônio não era reconhecido se celebrado entre um patrício e uma plebeia. E foi isso que aconteceu com Helena. Tendo se casado com um patrício, essa moça, vinda de família plebeia, foi considerada uma simples concubina. Quando seu marido, Constâncio Cloro, teve o título de Augusto, teve de abandoná-la, deixando-lhe uma criança nos braços. Foi através de Constantino, seu filho, que Helena pôde ter a honra mais desejada de sua vida. Teve o título de Augusta, quando este se tornou imperador de Roma. Constantino deu início a uma pacífica obra de reconstrução que incluía a paz com o cristianismo. Alguns atribuem a Constantino a conversão de sua mãe, enquanto outros dizem, ao contrário, que foi Helena quem o converteu, devido ao fervor religioso que lhe caracterizava a existência. Helena foi à Palestina para as escavações do túmulo de Cristo e foi a responsável pelo reencontro da cruz no ano 326. Empolgada com a descoberta, reencontrou ainda a gruta do nascimento de Jesus em Belém e o lugar sobre o Monte das Oliveiras, onde Jesus esteve com os discípulos antes de subir aos céus. Em homenagem a ela, foi construída uma basílica no Monte das Oliveiras com o nome de Santa Helena. Ó Deus, que concedestes a Santa Helena, mãe de Constantino, imperador de Roma, a graça da piedade cristã e das resolutas atividades em prol da verdade histórica da fé, dai-nos a nós sermos sempre ativos e trabalhadores pela causa do Evangelho. Amém. Santa Helena, rogai por nós.
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2: 3 horas, horário de Brasília.
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2: Com a Mãe Aparecida, Rede Aparecida de Rádio, juntinho de você, nosso irmão e irmã que rezam conosco, vocês que estão em sintonia por uma das nossas emissoras que integram a Rede Aparecida de Rádio, a Rádio Nossa Querida Irmã Santana de Ponta Grossa, no Paraná, Rádio Santana FM, louvando e agradecendo conosco a todos os nossos irmãos, a Luio Valdir, o Amarildo, Dona Amélia, a Francisca, todos os nossos irmãos do estado do Paraná rezando conosco. É, muita gente rezando com a gente em Francisco Beltrão, louvando e agradecendo a Deus. Quem está rezando conosco é o José Luiz Araújo. Ele é da cidade de Matão, região de Araraquara, pedindo oração por Agostinha de Araújo, com muita fé por sua saúde, louvando e agradecendo a Deus pela vida e saúde dele e de toda a família. Quem reza conosco também, seu Jorge Teruel, em Votorantim, São Paulo, rezando por ele e pela família. A dona Geni, lá em Bauru, dona Geni da Silva, em Bauru, São Paulo, rezando conosco também. O Ronaldinho, pedindo as bênçãos da Mãe Aparecida por ele e pela família, louvando e agradecendo a Deus por tudo. Rezando conosco também a Maria Auxiliadora de Caxambu, pedindo as bênçãos da Mãe Aparecida por ela, ela que esteve aí uns dias com bronquite, a crise de bronquite, tá pedindo as bênçãos da Mãe Aparecida, para que a mãe interceda por ela nessas crises de bronquite, né, minha querida Maria Auxiliadora? E agora tá lá rezando conosco, já está melhor, graças a Deus, louvando e agradecendo a Deus por isso, pedindo sempre as bênçãos e a proteção da Mãe Aparecida. 3 horas, 2 minutinhos.
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1: Olá, meu irmão, minha irmã. Graça e paz para você e sua família. No evangelho ontem, vimos o diálogo entre Jesus e o jovem rico, que por causa do excessivo apego à riqueza, não consegue seguir Jesus. Hoje, a nossa reflexão dá continuidade aos versículos seguintes. Jesus retoma o assunto com os discípulos e alerta de que o perigo está em tornar o dinheiro um ídolo, a coisa mais importante da vida. Invoquemos a luz do Espírito Santo para que abra as nossas mentes e corações ao acolhimento da palavra do Senhor.

Espírito Santo, tu que habitas, tu que falas, rezas e ages em mim, abra-me a palavra, que a minha mente e o meu coração sejam o terreno bom onde a semente da palavra possa germinar, crescer e frutificar, para que a minha vida seja transformada. Amém. Hoje, 18 de agosto, a liturgia nos oferece o Evangelho de Mateus, capítulo 19, versículos 23 a 30. Então Jesus disse a seus discípulos: um rico dificilmente entrará no reino dos céus. Eu vos repito, é mais fácil um camelo passar pelo buraco de uma agulha do que um rico entrar no reino de Deus. Tendo ouvido isso, os discípulos ficaram muito extasiados e diziam: nesse caso, quem pode ser salvo? Mas Jesus olhou atentamente para eles e disse: com os homens isso é impossível, mas com Deus tudo é possível. Então Pedro, tomando a palavra, lhe disse: eis que nós deixamos tudo e te seguimos. O que vamos receber? Jesus lhes disse: no mundo renovado, quando o Filho do Homem sentar-se em seu trono de glória, também vós que me tendes seguido, vos sentareis em 12 tronos para julgar as 12 tribos de Israel. Muitos primeiros serão últimos e últimos primeiros. Jesus se dirige aos discípulos e retoma o tema do apego às riquezas. Assim como é impossível um camelo, um dos maiores animais da região, passar pelo buraco de uma agulha, menor abertura encontrada, da mesma forma será um rico entrar no reino dos céus. Nas riquezas, o ser humano pode colocar sua confiança e sua segurança e desviar o olhar de Deus. Elas podem ser fruto da ganância e da corrupção e conduzir à exploração e à opressão dos outros. Com isso, os discípulos perguntam: quem então poderia ser salvo? Como se a salvação fosse uma conquista humana. Na verdade, ela é realização e dom de Deus. Em contraposição ao apego às riquezas, Pedro indaga o mestre sobre a recompensa de quem abandona tudo para segui-lo. Jesus lhe responde apresentando duas promessas: uma aos 12, de que serão juízes de Israel em um mundo vindouro renovado, confirmando as profecias do Antigo Testamento, e outra, dirigida a todos os discípulos, de quem receberão 100 vezes mais e a vida eterna. Assim, os ricos que no mundo ocupam os

Tomando a palavra, perguntou a Jesus: eis que nós deixamos tudo e te seguimos. O que vamos receber? O Senhor nos convida a sermos praticantes da palavra. Neste momento, vamos dispor o nosso coração para a vivência de sua palavra.

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1: Hoje, dia 18 de agosto, nós vamos conhecer a história de Jonadab, filho de Recabe. Fiel às origens do povo, vivia como nômade. Nós obedecemos a tudo que nos ordenou nosso pai, Jonadab, filho de Recabe. História que você vai encontrar no livro de Jeremias. Recabe, pai de Jonadab, está na origem dos recabitas. Eis como os próprios recabitas se apresentaram ao profeta Jeremias: nós não bebemos vinho, pois nosso pai Jonadab, filho de Recabe, nos deu essa ordem: não bebereis jamais vinho, nem vós, nem vossos filhos. Da mesma forma, não construirei casas, nem semearei, nem plantarei vinhas, nem possuireis nenhuma dessas coisas. Mas durante toda a nossa vida habitareis em tenda, para que vivais longos dias na terra em que resides. Nós obedecemos a tudo o que nos ordenou nosso pai. E acrescentou: quando Nabucodonosor, rei da Babilônia, invadiu essa região, dissemos: vinde, entremos em Jerusalém para escapar do exército dos caldeus e de Arã, e permanecemos em Jerusalém. O profeta Jeremias elogiou a fidelidade dos recabitas como exemplo para o povo que vivia na infidelidade. Os filhos de Jonadab, filho de Recabe, observavam a ordem que lhes deu seu pai. Mas o meu povo não me escutou e anunciou a recompensa: não fará Jonadab, filho de Recabe, um descendente que estará diante de mim todos os dias. Os recabitas achavam que a vida na cidade fosse um abandono da sua origem nômade como povo de Deus. Eles queriam viver em estado permanente de êxodo, mantendo os costumes nômades do tempo dos 40 anos no deserto. Diante da ameaça de invasão da parte do rei da Babilônia, eles buscaram refúgio dentro das muralhas da cidade de Jerusalém. Passado o perigo, eles voltariam ao deserto. Faltou a eles uma visão mais esclarecida a respeito da importância do passado para o presente e o futuro. Não souberam reler o passado à luz dos sinais dos tempos. Eles queriam reeditar o passado ao pé da letra. A leitura fundamentalista da Bíblia impede as pessoas de perceberem os apelos de Deus na vida de hoje.

0: tempestade me abalará, nem abalará minha casa, os meus, porque estou em ti. E tu és a fortaleza que me sustenta, tu és a rocha firme e forte que me sustenta, e não me deixa se abalar por qualquer vento, que venha do mundo, que venha do maligno. Não, Jesus, estou em ti, tu és minha esperança e minha confiança. Por isso eu já vou te agradecendo pela tua vitória sendo manifestada na minha vida. Obrigada, Jesus. Obrigada, meu Jesus.
1: Obrigado, Senhor, porque tu estás aqui, Senhor. E quando vem o vendaval, o Senhor me sustenta. Essa é a nossa confiança. Tu és um Deus de vitória. Nós confiamos em ti, Jesus.

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1: Bem-vindos à Escola de Maria, a melhor e a mais perfeita discípula da palavra que caminha conosco, especialmente nos momentos de dor, incerteza e provação. A oração da Salve Rainha nos revela Maria como mãe misericordiosa, capaz de acolher os clamores mais profundos do coração humano e nos ensinar a não perder a esperança, mesmo quando tudo parece desabar. Ao chamarmos Maria de mãe de misericórdia, aprendemos que Deus não é indiferente ao sofrimento humano. Maria, que esteve aos pés da cruz, conheceu o desamparo, a dor, o luto, a angústia. Ela nos ensina que não precisamos enfrentar sozinhos os desafios da vida. Cada palavra da Salve Rainha nos lembra que existe um colo materno junto a Deus, capaz de consolar nossas feridas e trazer alívio à alma cansada. A oração também nos ensina a refletir sobre a vida como uma peregrinação. Falamos de lágrimas, exílio, angústias e alegrias, reconhecendo que a fé cristã não ignora o sofrimento, mas nos ensina a atravessá-lo com confiança e coragem quando repetimos: a nós vos suplicamos, dai o vosso auxílio. Lembramos que mesmo nas situações mais difíceis, Maria intercede por nós e que a esperança sempre tem lugar no coração de quem confia. No cotidiano, a Salve Rainha se torna um verdadeiro instrumento de perseverança. Rezá-la ao final do dia nos ajuda a entregar nas mãos de Deus tudo aquilo que não conseguimos controlar. Preocupações com o trabalho, conflitos familiares, doenças ou decisões difíceis, Maria reconhece nossas fragilidades, dores e medos, apresentando-os ao Senhor com ternura maternal, transformando cada dificuldade em oportunidade de crescimento e de entrega. Outro ponto importante é que, ao pedirmos a Maria que nos mostre Jesus, compreendemos que ela não é o destino final da nossa fé, mas o caminho que nos leva a Cristo. Ela nos ensina que a verdadeira esperança nasce quando confiamos a Ele tudo o que somos, inclusive nossos fracassos e medos. Assim, a Salve Rainha nos educa a perseverar, perseverança, a confiar, essa confiança boa e verdadeira, a manter a serenidade mesmo nos momentos mais sombrios. Além disso, essa oração ajuda a cultivar uma atitude de gratidão ao recordar que Maria nos acolhe e nos guia. Passamos a reconhecer as pequenas bênçãos do dia, um gesto de amizade, um conselho sábio, um momento de silêncio que nos permite ouvir Deus. Cada Salve Rainha rezada se torna uma oportunidade de olhar para a nossa vida com confiança, sabendo que não caminhamos sozinhos e que o amor de Deus se manifesta de maneiras concretas. 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
5: 20 minutinhos faltando para as 4 da manhã. 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
5: Com a Mãe Aparecida, Rede Aparecida de Rádio, já já o Santo Terço Mariano e você rezando conosco, louvando e agradecendo por tudo na sua vida. 3104-1043 é o nosso WhatsApp para você enviar as suas intenções.
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2: Elô Silvério chegando para participar conosco novamente.
3: Quando o externo não responde a um verdadeiro espírito interno, o externo não tem sentido. Mas quando o externo é uma manifestação exigida pela vitalidade do interno, então o externo, com suas manifestações visíveis, é algo belo e digno, porque é algo vital. É o coração o que tem de estar sempre em comunhão com Jesus. O coração com sua adesão e seu afeto. O coração com sua entrega e sua generosidade. O coração com a sinceridade e a profundidade de seu amor.
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4: Bom dia, meu amigo, minha amiga. Um certo homem foi ferido com uma flecha em cuja ponta havia veneno. Em poucos minutos, o veneno começou a fazer efeito e foi se espalhando pelo organismo do homem. As pessoas que estavam ao seu redor se deram conta do que estava acontecendo e, agitadamente, começaram a correr para lá e para cá pedindo ajuda. Enquanto as pessoas corriam em busca de objetos, remédios, procedimentos e socorro, o homem envenenado só se preocupava com outras questões. Quero saber quem atirou a flecha. Foi um homem ou uma mulher? Que sentimento motivou a atirar em mim? Eu fiz alguma coisa para essa pessoa? Eu não tenho inimigos? Em meio a tantas perguntas, uma das pessoas que o ajudava exclamou: dessa flechada que você levou, o que é mais urgente? Salvar a sua vida ou saber tudo sobre a pessoa que atirou em você? Há situações na vida em que nos sentimos feridos por alguém. Há situações em que nos sentimos feridos por termos ferido alguém ou a nós mesmos. Há feridas que não doem e que cicatrizam muito rapidamente. Em pouco tempo, nem nos lembramos mais delas. Há feridas, no entanto, que são mortais. Contudo, essas feridas são mortais não tanto pela pancada que alguém nos deu, mas pelos sentimentos que tal pancada desencadeou em nós. Busque na memória alguma situação em que você se sentiu profundamente magoado, triste, traído, enganado, injustiçado. Veja como aquele fato que ocasionou esses sentimentos já é algo do passado. Concretamente, hoje, aquele fato não pode mais machucar você. Todavia, os sentimentos de mágoa, tristeza, rancor, humilhação, arrependimento, sensação de engano e traição são capazes de tornar aquele fato do passado tão presente como se acontecesse novamente. Sim, somos capazes de atualizar a experiência em nós. Ao ruminar sobre o fato que nos machucou, somos tomados por um bombardeio de pensamentos. Por que aquela pessoa fez isso? Por que comigo? O que eu poderia ter feito para evitar? Onde foi que eu falhei? Mas eu fiz tudo o que eu podia. Ou ainda, por que eu agi assim? Eu não podia ter feito isso. E junto com tais pensamentos, surge uma avalanche de sentimentos. Uma dose diária e brutal de veneno. A pergunta feita ao homem da flechada vale também para cada um de nós. O que é mais importante, salvar a nossa vida ou continuarmos fixados naquela situação que nos fere? Sempre que a resposta for salvar a vida, o remédio a ser tomado é o perdão. Ao contrário do que muitas pessoas pensam, perdoar não significa necessariamente reatar o relacionamento com quem nos feriu. Perdoar também não significa, obrigatoriamente, experimentar sentimentos de bem-querer pelo nosso ofensor. E quando somos nós os ofensores, resta-nos perdoarmos a nós mesmos. E neste caso, perdoar não significa sempre desfazer um mal que foi feito, simplesmente porque nem sempre isso é possível. Perdoar, então, é pura e simplesmente cortar o laço que nos liga àquele fato doloroso. É deixar o fato no passado e seguir adiante, sem o peso que nos oprime. Deus, Criador de todas as coisas, sempre nos perdoa. Portanto, não somos nós, pobres criaturas, que não vamos exercitar o perdão, não é mesmo? O perdão é um processo que pode ser longo, mas é sempre eficaz. Dê hoje o primeiro passo. Perdoe e salve uma vida, principalmente a sua vida. Um grande abraço e até o nosso próximo encontro.
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3:52, 8 minutinhos faltando para o nosso Santo Terço Mariano. Eterno Senhor, bom dia.

0: Marília Mello cantando para nós, 3:56, milagres e prodígios.
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2: 4 horas, bom dia.
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2: Com a Mãe Aparecida, rede Aparecida de Rádio, rezando o Santo Terço. Momento de oração do nosso Santo Terço Mariano. Momento de agradecermos, louvarmos e agradecermos ao nosso Pai misericordioso por ele nos conceder mais um dia. Mais um dia abençoado, mais um dia de bênçãos e graças na minha vida, na sua vida, na vida de nossa família, de nossos amigos, conhecidos, vizinhos, na vida de todos aqueles que amamos, que gostamos, que conhecemos. Pedindo sempre a proteção e a intercessão de nossa Mãe Santíssima, a Senhora Aparecida. Ela que é a Mãe da Consolação, a Mãe da Esperança, a Mãe da Perseverança, a Mãe da Divina Graça, a Mãe do Belo Amor. Nossa Mãe, obrigado, Mãe, pelo seu cuidado para com cada um de nós. Terça-feira da Graça de Deus, rezando, meu irmão, minha irmã, com você, por você, contemplando hoje os mistérios da dor. Terça-feira, rezamos pelos santos anjos, pelo nosso anjo da guarda. Que ele continue cuidando de mim, o seu anjo da guarda. Você reza pelo seu anjo da guarda? Se não reza, comece a rezar, pedindo sempre a proteção, os livramentos. Ele que está sempre junto a nós, cuidando de cada um de nós.

Jesus, nós vos oferecemos este terço que vamos rezar, meditando nos mistérios da vossa redenção. Concedei-nos, por intercessão da Virgem Maria, Mãe de Deus e Nossa Mãe, as virtudes que nos são necessárias para bem rezá-lo e a graça de ganharmos as indulgências desta santa devoção. Oferecemos particularmente, em desagravo dos pecados cometidos contra o Santíssimo Coração de Jesus e o Imaculado Coração de Maria, pela paz do mundo, pela conversão dos pecadores e pelas almas do purgatório, pelas intenções do Santo Padre o Papa Leão, pelo aumento e santificação do clero, das famílias, pelas missões, pelas vocações, pelos doentes e por todo o povo brasileiro. Professemos a nossa fé. Creio em Deus Pai Todo-Poderoso, Criador do céu e da terra, e em Jesus Cristo, seu único Filho, nosso Senhor, que foi concebido pelo poder do Espírito Santo, nasceu da Virgem Maria, padeceu sob Pôncio Pilatos, foi crucificado, morto e sepultado, desceu à mansão dos mortos,

0: ressuscitou ao terceiro dia, subiu aos céus, está sentado à direita de Deus Pai Todo-Poderoso, donde há de vir a julgar os vivos e mortos. Creio no Espírito Santo, na Santa Igreja Católica, na comunhão dos santos, na remissão dos pecados, na ressurreição da carne, na vida eterna. Amém. Rezemos, irmãos e irmãs, com amor e confiança, a oração que o próprio Jesus nos ensinou. Pai nosso que estais nos céus, santificado seja o vosso nome, venha a nós o vosso reino, seja feita a vossa vontade, assim na terra como no céu.
1: O pão nosso

0: mas livrai-nos do mal. Amém.
1: Ave Maria, cheia de graça, o Senhor é convosco. Bendita sois vós entre as mulheres, e bendito é o fruto do vosso ventre, Jesus.
2: Santa Maria, Mãe de Deus, rogai por nós, pecadores, agora e na hora de nossa morte. Amém.
1: Ave Maria, cheia de graça, o Senhor é convosco. Bendita sois vós entre as mulheres, e bendito é o fruto do vosso ventre, Jesus.
2: Santa Maria, Mãe de Deus, rogai por nós, pecadores, agora e na hora de nossa morte. Amém.
1: Ave Maria, cheia de graça, o Senhor é convosco. Bendita sois vós entre as mulheres, e bendito é o fruto do vosso ventre, Jesus.
2: Santa Maria, Mãe de Deus, rogai por nós, pecadores, agora e na hora de nossa morte. Amém.
1: Glória ao Pai, ao Filho e ao Espírito Santo, como era no princípio, agora e sempre. Amém. Ó meu bom e amado Jesus, perdoai-nos, livrai-nos do fogo do inferno, levai as almas todas para o céu e socorrei principalmente aquelas que mais precisarem da vossa infinita misericórdia. E nós acolhemos a você, nossos irmãos e irmãs em Cristo que rezam conosco, louvando e agradecendo a Deus por mais um dia na sua vida, na vida da sua família, rezando e louvando sempre ao bom Deus. O Odair Cavicchioli em Guabiruba, Santa Catarina, rezando por ele e pela família, louvando e agradecendo a Deus. Quem reza conosco também, pedindo as bênçãos da Mãe Aparecida, louvando e agradecendo, é a Cidinha. Ela está em Batatais, interior de São Paulo, rezando conosco, louvando e agradecendo a Deus por tudo na vida dela e da família. Seu Geraldo Madeira em Coronel Fabriciano, ele e Dona Raimunda rezando conosco, pedindo as bênçãos da Mãe Aparecida, por eles, pela alma do Vaguinho, pela família dos devotos, por todos que estejam rezando o Santo Terço. O Elias Edmar Peters, em Juiz de Fora, rezando por ele, por Dona Helena, que é a esposa, pelo Elias, que é o filho, por todos os irmãos e irmãs em Cristo. Louvando e agradecendo a Deus também o Joel, rezando conosco, pedindo por ele, lá em Ponta Grossa, no Paraná, pela Rádio Santana FM, nossa grande parceira. O Leleu em Pedregulho reza com a gente pelos filhos Mateus e Tiago, pela irmã dele, a Lourdes, e os filhos dela também. A Dona Maria de Lourdes, em Mato Grosso do Sul, rezando por ela, pela família. Dona Geni em Bauru, rezando conosco, louvando e agradecendo a Deus pela vida dela, da saúde e vida dela, das filhas Maísa e Heloísa, e agradecendo a Deus também esse o Jorge Pimenta, lá em Águia Branca, no Espírito Santo, a Heloísa e a Maísa, que são as filhas dele, rezando conosco. O Vander Gino em Suzano, pedindo por ele e pela família, louvando e agradecendo a todos que estão acompanhando o Santo Terço, que a Mãe Aparecida interceda por todos. Amém, meu irmão. A Nilva Militão em Juiz de Fora, rezando por ela e pela família. E quem reza conosco este nosso primeiro mistério, hoje contemplamos os mistérios dolorosos, é a Maria do Carmo, lá em Carmo de Minas, rezando conosco. Bom dia, Maria.
3: Bom dia, meu amigo Eduardo.
1: Tudo bem, graças a Deus?
3: Tudo bem, graças a Deus, Maria.
1: Que maravilha.
3: A gente terminar meio de agosto, quero deixar um abração pra você pelo Dia dos Pais, viu?
1: Ah, obrigado, minha irmã.
3: Não esqueci, não. Eu tô meio afastado, porque você sabe o que eu tô passando, que eu já passei, viu, Eduardo?
1: Amém.
3: Deus sabe mais.
1: E você hoje reza na intenção de quem, minha irmã?
3: Ô, meu irmão, primeiramente agradecer a Deus pelo dom da minha vida e pedir a Nossa Senhora, agradecer a ela pela recuperação que tá dando a Paloma. Graças a Deus, Nossa Senhora tá fortalecendo muito nós e ela. Rezar também hoje pelo dia do aniversário dela. Pedir para Nossa Senhora Aparecida continuar dando essa benção para ela aqui, a recuperação dela. Graças a Deus, terminou a radioterapia, a quimioterapia, só tá de recuperação, viu? Agradecer muito a Deus, Nossa Senhora Aparecida, a força que ela deu para nós esses 3 meses, principalmente eu que sou mãe, vendo minha filha no hospital, pra lá, pra cá, viu? Eu quero rezar também, pedir a São José pelo meu netinho João Miguel, minha neta Luara, meus genro, pros meus filhos Miller, Max, Gabriel, Poliana, Paolo, meu filho Leandro, pro meu genro e nora, pra minha netinha Pérola, exatamente pros meus irmãos do Santo Terço, todos meus irmãos do Santo Terço, dona Raimunda, do Paulo Madeira, a dona Omerinda, a minha amiga Rosa, dona Maria de Jesus, a Lu e o Valdir, todos meus irmãos lá do Parque dos Campos, Sotiãozinho Silva, esposa e filho, a minha amiga Milinho, o Sotião do motorista Dom Viçoso, todo mundo da Bucane, todos meus irmãos do Santo Terço.
1: Todos,
3: viu, Eduardo?
1: Vamos rezar,
3: meu irmão.
1: Vamos rezar e agradecer, Maria do Carmo, pela melhora da nossa querida Paloma, por a sua recuperação, ela que está fazendo Amém. Esse tratamento, que é tão doloroso, assim como tantas outras irmãs e irmãos nossos espalhados por todo o Brasil, também estão passando pela mesma situação. Rezemos por todos eles, por todas elas que estão se recuperando, graças a Deus. Isso. Pedindo as bênçãos da Mãe Aparecida. Contemplemos o nosso primeiro mistério doloroso.

0: nosso que estais nos céus, santificado seja o vosso nome. Venha a nós o vosso reino. Seja feita a vossa vontade, assim na terra como no céu.
1: O pão nosso de cada dia nos dá hoje. Perdoai as nossas ofensas, assim como nós perdoamos a quem nos tem ofendido. E não os deixeis cair em tentação, mas livrai-nos, Senhor, nós de todos os males.
0: Ave Maria, cheia de graça, o Senhor é convosco. Bendita sois vós entre as mulheres, e bendito é o fruto do vosso ventre, Jesus.
1: Santa Maria, Mãe de Deus, rogai por nós, pecadores, agora e na hora de nossa morte. Amém.
0: Ave Maria, cheia de graça, o Senhor é convosco. Bendita sois vós entre as mulheres, e bendito é o fruto do vosso ventre, Jesus.
1: Para todos os médicos, enfermeiros, para todos os motoristas que carregam os pacientes. Santa Maria, Mãe de Deus, rogai por nós, pecadores, agora e hora de nossa morte. Amém.
0: Ave Maria, cheia de graça, o Senhor é convosco. Bendita sois vós entre as mulheres, e bendito é o fruto do vosso ventre, Jesus.
1: Santa Maria, Mãe de Deus, rogai por nós, pecadores, agora e na hora de nossa morte. Amém.
0: Ave Maria, cheia de graça, o Senhor é convosco. Bendita sois vós entre as mulheres, e bendito é o fruto do vosso ventre, Jesus.
1: Santa Maria, Mãe de Deus, rogai por nós, pecadores, agora e na hora de nossa morte. Amém.
0: Ave Maria, cheia de graça, o Senhor é convosco. Bendita sois vós entre as mulheres, e bendito é o fruto do vosso ventre, Jesus.
1: Para todos meus irmãos que estão ouvindo o texto lá em Carmo de Mina, porque eu estou aqui em Pouso Alegre ainda, o Dimas e a Marlene. Santa Maria, Mãe de Deus, rogai por nós pecadores, agora e na hora de nossa morte. Amém.
0: Ave Maria, cheia de graça, o Senhor é convosco. Bendita sois vós entre as mulheres, e bendito é o fruto do vosso ventre, Jesus.
1: Santa Maria, Mãe de Deus, rogai por nós pecadores, agora e na hora de nossa morte. Amém.
0: Ave Maria, cheia de graça, o Senhor é convosco. Bendita sois vós entre as mulheres, e bendito é o fruto do vosso ventre, Jesus.
1: Santa Maria, Mãe de Deus, rogai por nós pecadores, agora e na hora de nossa morte. Amém.
0: Ave Maria, cheia de graça, o Senhor é convosco. Bendita sois vós entre as mulheres, e bendito é o fruto do vosso ventre, Jesus.
1: Todos meus irmãos que estão escutando o texto lá em São Lourenço. Santa Maria, Mãe de Deus, rogai por nós pecadores, agora e na hora de nossa morte. Amém.
0: Ave Maria, cheia de graça, o Senhor é convosco. Bendita sois vós entre as mulheres, e bendito é o fruto do vosso ventre, Jesus.
1: Para minha mãe Tereza, para meu irmão Vanderlei. Santa Maria, Mãe de Deus, rogai por nós pecadores, agora e na hora de nossa morte. Amém.
0: Ave Maria, cheia de graça, o Senhor é convosco. Bendita sois vós entre as mulheres, e bendito é o fruto do vosso ventre, Jesus.
1: Santa Maria, Mãe de Deus, rogai por nós, pecadores, agora e na hora de nossa morte. Amém.
0: Glória ao Pai, ao Filho e ao Espírito Santo.
1: Por Evandro Cruz e por meu amigo Zé Antônio. Assim como era no princípio, agora e sempre. Amém.
0: Ó meu bom e amado Jesus,
1: perdoai-nos, livrai-nos no fogo do inferno, levai as almas todas para o céu e socorrei principalmente as que mais precisarem.
0: Santos anjos da guarda,
1: rogai por todos nós.
0: Nossa Senhora do Perpétuo Socorro,
1: rogai por todos nós.
0: Senhora Aparecida, Rainha, Mãe, Rainha e Padroeira do Brasil,
1: rogai por nós que recorremos a vós.
0: São José,
1: rogai por todos nós. Rogai por nós, São José.
0: Valei-me, São José. Maria do Carmo, obrigado por ter rezado conosco, minha irmã. Uma semana abençoada a você, a toda a família. Fique com Deus.
1: Fica com Deus, meu irmão. Assim que tudo terminar, meu plano está aí, antes de eu voltar para minha casa, e aí agradecer pessoalmente a minha querida Nossa Senhora Aparecida.
0: Se Deus quiser. Se Deus quiser.
1: Valeu,
0: minha irmã. Fique com Deus. Salve Maria.
1: Salve Maria.

0: você que está rezando conosco na sua casa e no seu cantinho de oração, pedindo por você, pela sua família, louvando e agradecendo ao bom Deus por tudo que o Senhor tem realizado na sua família, no seu trabalho, na sua vida de maneira geral, se pedindo sempre a proteção e as bênçãos de nossa mãezinha querida, a Senhora Aparecida. Obrigado a você, meu irmão, a você, minha irmã, que reza conosco, louvando e agradecendo sempre. Quem reza conosco pedindo a proteção e as bênçãos da Mãe Aparecida são os nossos amigos, o Adailton e a Adileuza, lá em Dourados, no Mato Grosso do Sul, rezando por eles dois, pela vida e saúde deles, também pela Dona Maria José, pela alma do seu José Gonçalves, por todos os nossos irmãos e irmãs que rezam o Santo Terço, também pelos filhos e pelos netos, louvando e agradecendo a Deus por tudo. Dona Amélia, em Ponta Grossa, no Paraná, rezando conosco também, pedindo por ela e pela família, louvando e agradecendo pelos sobrinhos também. Dona Amélia, que reza conosco todos os dias, lá pela Rádio Santana FM, lá em Ponta Grossa, no Paraná. O Josimar, rezando conosco em Cássia, Minas Gerais, pedindo as bênçãos da Mãe Aparecida por ele e pela família. Reza conosco também o Reginaldo, ele que mora em Santa Maria, no Rio Grande do Sul. Rezando por ele, pela mãezinha dele, a Dona Fátima, o irmão Ronaldo, pedindo por todos os irmãos do Santo Terço. A Elidete Pereira, em Santa Rosa do Piauí, rezando pela saúde da tia Marinha, em Arraial, no Piauí, que reza conosco todos os dias também, e rezando pela família. Amém. Melhoras para tia Marinha, rezando conosco. O Elson de Guanhães, rezando por ele e pela família, louvando e agradecendo ao bom Deus. O Edmar Santos, em Maracaju, no Mato Grosso do Sul, rezando por ele e pela família. Dona Benedita Lopes, em Oeiras, no Piauí, rezando pela vida e saúde dela. O Luiz, nosso irmão querido, em Portugal, rezando por ele, pela mãezinha dele, a Dona Ivete, pela esposa Selma. O Marcinho, em Dourados, no Mato Grosso do Sul, rezando por ele e pela família. O Dito Delário, em Poços de Caldas. A Josinete, em Itabaiana, rezando por ela, pelos filhos, também pelo genro William, pelo esposo Antônio, pelo netinho Miguel Pedro, rezando, louvando e agradecendo. Dona Antônia Maria de Jesus, pedindo por ela e pela família. A Cristiane e o nosso querido irmão Antônio, lá em Fátima do Sul, Mato Grosso do Sul, rezando conosco também, rezando por eles e pela família. E quem reza conosco vem lá de Bom Jesus da Lapa, nossa querida irmã, a nossa querida Dona Cleusa, rezando conosco, pedindo por ela e pela família. Dona Cleusa, bom dia! É, a Dona Cleusa não conseguiu atender ao nosso telefonema. Não tem problema, vamos rezar na intenção dela, né, Dona Cleusa? Que a senhora reze conosco, pedindo sempre a proteção e as bênçãos da Mãe Aparecida. Vamos tentar aqui daqui a pouquinho mais uma vez, para ver se ela reza conosco. A Dona Nenê também lá rezando com a gente, por falar em Bom Jesus da Lapa. A Dona Nenê também reza conosco, pedindo sempre a proteção e as bênçãos da Mãe Aparecida por ela, pela família, louvando e agradecendo sempre ao bom Deus. Quem reza conosco pedindo também a proteção hoje é o Luiz Antônio Marques, rezando por ele, pela família, louvando e agradecendo. E quem reza conosco, já estava agendada também, a Dona Nenê. Bom dia, Dona Nenê.
1: Bom dia, Eduardo.
0: Tudo bem, graças a Deus.
1: Graças a Deus.
0: Que maravilha. E hoje nós rezamos na intenção de quem, minha irmã?
1: Então, meu filho, em primeiro lugar, agradecer a Deus pelo dom das nossas vidas, Rezo pelos meus filhos e neto, Emerson, Glaucia, Alana, Celina e Heloísa. Rezo pela vida e saúde de Dona Cleusa, que agora não conseguiu, mas quem sabe pode conseguir mais tarde. E pela vida e saúde de seu Edivaldo Meira, seu Giovanni, seu Paulo Brito, o Amarildo, Paulo Araújo, seu Paulo Araújo, a Célia Janissa, a Lu e o Valdir, o Jauli, a Dona Marita, Dona Amélia, Dona Maria Marta, a Val Souza, seu Zé Garcia, seu Geraldo Madeira e a Dona Raimunda, a Jane e o Miro. Rezo pela dona, a moça que rezou o primeiro mistério, né? Dona Maria do Carmo. Dona Maria do Carmo, parece. Isso. Rezo por Dona Maria de Jesus, que rezou ontem pela festa do seu aniversário. Rezo também pela uma amiga minha que tá lá no interior de Bom Jesus da Lapa, né? A Ana Antônia. E rezo por todos os nossos irmãos em Cristo que nesse momento estão com o texto na mão, pela saúde de Dona Raimunda e pela alma do seu Domingo. E vamos rezar.
0: Vamos rezar e agradecer a Deus por tudo. E
1: agradecer a Deus.
0: Sempre. Pai nosso que estais nos céus, santificado seja o vosso nome. Venha a nós o vosso reino, seja feita a vossa vontade, assim na terra como no céu.
1: O pão nosso de cada dia dai-nos hoje, Senhor. Perdoai as nossas ofensas, assim como nós perdoamos a quem nos tem ofendido. E não nos deixeis cair em tentação, mas livrai-nos do mal. Amém.
0: Ave Maria, cheia de graça, o Senhor é convosco. Bendita sois vós entre as mulheres, e bendito é o fruto do vosso ventre, Jesus.
1: Santa Maria, Mãe de Deus, rogai por nós, pecadores, agora e na hora de nossa morte. Amém.
0: Ave Maria, cheia de graça, o Senhor é convosco. Bendita sois vós entre as mulheres, e bendito é o fruto do vosso ventre, Jesus.
1: Santa Maria, Mãe de Deus, rogai por nós, pecadores, agora e na hora de nossa morte. Amém.
0: Ave Maria, cheia de graça, o Senhor é convosco. Bendita sois vós entre as mulheres, e bendito é o fruto do vosso ventre, Jesus.
1: Rezo também pelo Adailto e Adileuza. Ave Maria, Santa Maria, Mãe de Deus, rogai por nós, pecadores, agora e na hora da nossa morte. Amém.
0: Ave Maria, cheia de graça, o Senhor é convosco. Bendita sois vós entre as mulheres, e bendito é o fruto do vosso ventre, Jesus.
1: Santa Maria, Mãe de Deus, rogai por nós, pecadores, agora e na hora da nossa morte. Amém.
0: Ave Maria, cheia de graça, o Senhor é convosco. Bendita sois vós entre as mulheres, e bendito é o fruto do vosso ventre, Jesus.
1: Santa Maria, Mãe de Deus.
0: Santa Maria.
1: Pecadores, agora e na hora da nossa. Santa Maria, Mãe de Deus, rogai por nós, pecadores, agora e na hora da nossa morte. Amém.
0: Ave Maria, cheia de graça, o Senhor é convosco. Bendita sois vós entre as mulheres, e bendito é o fruto do vosso ventre, Jesus.
1: Santa Maria, Mãe de Deus, rogai por nós, pecadores, agora e na hora da nossa morte. Amém.
0: Ave Maria, cheia de graça, o Senhor é convosco. Bendita sois vós entre as mulheres, e bendito é o fruto do vosso ventre, Jesus.
1: Santa Maria, Mãe de Deus, rogai por nós, pecadores, agora e na hora da nossa morte. Amém.
0: Ave Maria, cheia de graça, o Senhor é convosco. Bendita sois vós entre as mulheres, e bendito é o fruto do vosso ventre, Jesus.
1: Santa Maria, Mãe de Deus, rogai por nós, pecadores, agora e na hora da nossa morte. Amém.
0: Ave Maria, cheia de graça, o Senhor é convosco. Bendita sois vós entre as mulheres, e bendito é o fruto do vosso ventre, Jesus.
1: Santa Maria, Mãe de Deus, rogai por nós, pecadores, agora e na hora da nossa morte. Amém.
0: Ave Maria, cheia de graça, o Senhor é convosco. Bendita sois vós entre as mulheres, e bendito é o fruto do vosso ventre, Jesus.
1: Santa Maria, Mãe de Deus, rogai por nós, pecadores, agora e na hora da nossa morte. Amém.
0: Glória ao Pai, ao Filho e ao Espírito Santo.
1: Como era no princípio, agora e sempre. Amém. Ó meu bom e amado Jesus.
0: Perdoai.
1: do inferno. Levai as almas todas para o céu e socorrei principalmente
2: as que mais precisarem.
1: Sua infinita misericórdia. Abençoai o Santo Padre e o Papa. Abençoai e santificai as nossas famílias e dai-nos a paz.
0: Nossa Senhora do Carmo,
1: rogai por nós.
0: Nossa Senhora do Perpétuo Socorro,
1: rogai por nós.
0: São Afonso Maria de Ligório,
1: rogai por nós.
0: Senhora
1: Jesus da Lapa,
0: rogai,
1: Nossa Senhora Aparecida,
0: rogai
1: por nós que recorremos a vós.
0: Dona Cleusa, minha querida, muito obrigado pelas suas orações, obrigado por ter rezado conosco. Um dia abençoado a senhora, a toda a família. Fique com Deus.
1: Amém, meu amigo, amém. Que Jesus continue abençoando você, sua família e todos nós.
0: Amém. Salve Maria.
1: Salve Maria.

0: Nesse terceiro mistério, quem reza conosco, pedindo sempre as bênçãos do Senhor Jesus, a proteção e a intercessão de nossa mãezinha querida, a nossa irmã Thelma, lá em Itabuna, na Bahia, rezando conosco, pedindo por ela, pela família, rezando, louvando e agradecendo. O Ronaldo de Castro, em Matozinhos, Minas Gerais, rezando por ele e pela família, louvando e agradecendo conosco também o nosso irmão Antônio, em São Paulo, se preparando para trabalhar, pedindo a proteção da mãe Aparecida. O Anderson em Franca, rezando por ele e pela família. O Sebastião da Silva, lá em Carmo de Minas, rezando conosco. Rezando com a gente também os nossos irmãos em Ceilândia Norte, Brasília. Lá o Edson e a Teolínia. O Mauri Camargo de Cruzília, Minas Gerais. A família rezando conosco. A Márcia, o Sérgio, o Lucas, seu Paulo e Dona Lúcia em Indaial, Santa Catarina, estão lá trabalhando e rezando conosco. Rezando também, pedindo as bênçãos da mãe Aparecida, o nosso irmão Ronaldinho está lá na Gameleira, rezando com a gente, pedindo as bênçãos da mãe Aparecida, lá na paróquia Nossa Senhora da Penha, na Gameleira, lá em Luisburgo. A nossa Eliete rezando com a gente, pedindo as bênçãos da mãe Aparecida em Curvelo, Minas Gerais. Dona Cleusa também em Curvelo, rezando conosco por ela e pela família. A Rosa em Nimutaba, por ela e pela família. O Cláudio em Tremembé, rezando por ele, pelo Pedro Cursino, pela Gorete em Baipendi, pelos filhos também e por todos os irmãos do Santo Terço. O Jauri é em Dourados, rezando conosco por ele e por toda a família, louvando e agradecendo a Deus por tudo. E quem reza conosco, que atendeu graças a Deus, vai rezar a Dona Cleusa, lá em Bom Jesus da Lapa. Bom dia, Dona Cleusa.
1: Bom dia, meu querido. Tudo bem?
0: Tudo certinho, graças a Deus. E hoje...
1: Amém, que bom.
0: Amém. E hoje nós rezamos por quem, Dona Cleusa?
1: Ó, meu querido, eu quero agradecer. Primeiramente, eu quero agradecer por todas as orações, pelos irmãos de Cristo que rezaram por mim, minhas amigas aqui, todo mundo que tem feito muita oração por mim. Eu estou ainda num processo de tratamento, Eduardo. Eu já vou fazer 4 meses que eu não enxergo nada, absolutamente nada, mas eu creio que está na mão de nosso Senhor Jesus Cristo e pela intercessão de minha gloriosa Sua Fisiologia e nossa mãezinha do céu aí, Nossa Senhora Aparecida, né?
0: Amém.
1: Eu vou ficar boa, eu tenho certeza que eu vou ficar boa. Não é a primeira vez que eu tenho, mas essa foi a mais complicada, graças a até agora. Demorou muito, tá demorando de vir, mas Deus sabe de todas as coisas, né, Eduardo?
0: Com certeza.
1: Deus dá a gente aquilo que a gente pode carregar.
0: Isso.
1: Então, né, a gente tem que carregar com fé, paciência e esperança, sem medo, né? Mas apenas meus irmãos em Cristo, todos, eu não vou falar o nome de todos, que não vai dar, rezou Dona Neném, ou a Maria, que acabou de rezar a primeira, que rezou aí, todos da minha família, vivos e falecidos. Quero rezar pela minha filha, que chegou de ela estar aqui comigo, passando esses dias comigo. Rezar pela a Dona Neném, rezar por seu Paulo Brito, rezar por seu Giovanni, rezar por seu Geraldo Madeira, seu Joaquim de França, Inês Maria de Campinas, Dona Raimunda, pela alma de seu Domingo, por todos os casais em Cristo. Quero rezar também por aqui Zé de Dona Beta e Lia, rezar por Terezinha Rosa, Tereza de Sumim, todos os meus vizinhos, todos os meus amigos, meus inimigos, por você, meu querido, por todos da sua família.
0: Amém.
1: Rezar pela família do Evandro, do Zé Antônio e de toda a cadeia Rede Aparecida. Que Deus nos abençoe e Nossa Senhora nos cubra com o seu nome sagrado, todos nós. O que eu não falei também, mas está no meu coração.
0: Amém. Vamos rezar e agradecer por tudo que o Senhor tem realizado em nossa vida. Pai nosso que estais nos céus, santificado seja o vosso nome, venha a nós o vosso reino, seja feita a vossa vontade, assim na terra como no céu.
1: o pão nosso de cada dia nos dai-nos, perdoai as nossas ofensas, assim como nós perdoamos a quem nos tem ofendido, e não nos deixeis cair em tentação, mas nos dai, Senhor, de todo mal. Amém.
0: Ave Maria, cheia de graça, o Senhor é convosco. Bendita sois vós entre as mulheres, e bendito é o fruto do vosso ventre, Jesus.
1: Santa Maria, Mãe de Deus, rogai por nós, pecadores, agora e na hora de nossa morte. Amém.
0: Ave Maria, cheia de graça, o Senhor é convosco. Bendita sois vós entre as mulheres, e bendito é o fruto do vosso ventre, Jesus.
1: Santa Maria, Mãe de Deus, rogai por nós, pecadores, agora e na hora de nossa morte. Amém.
0: Ave Maria, cheia de graça, o Senhor é convosco. Bendita sois vós entre as mulheres, e bendito é o fruto do vosso ventre, Jesus.
1: Seu Jari, seu marido, seu Joaquim de França. Santa Maria, Mãe de Deus, rogai por nós, pecadores, agora e na hora de nossa morte. Amém.
0: Ave Maria, cheia de graça, o Senhor é convosco. Bendita sois vós entre as mulheres, e bendito é o fruto do vosso ventre, Jesus.
1: Santa Maria, Mãe de Deus, rogai por nós, pecadores, agora e na hora de nossa morte. Amém.
0: Ave Maria, cheia de graça, o Senhor é convosco. Bendita sois vós entre as mulheres, e bendito é o fruto do vosso ventre, Jesus.
1: Santa Maria, Mãe de Deus, rogai por nós, pecadores, agora e na hora de nossa morte. Amém.
0: Ave Maria, cheia de graça, o Senhor é convosco. Bendita sois vós entre as mulheres, e bendito é o fruto do vosso ventre, Jesus.
1: Pego pelos meus 6 netos, minha bisneta e meus filhos. Santa Maria, Mãe de Deus, rogai por nós, pecadores, agora e na hora de nossa morte. Amém.
0: Ave Maria, cheia de graça, o Senhor é convosco. Bendita sois vós entre as mulheres, e bendito é o fruto do vosso ventre, Jesus.
1: Quero também pela saúde e recuperação da sogra da minha filha, caçula, que fez uma cirurgia, colocando 4 pontos de sachê, né? Nossa Senhora, tudo que foi uma sagrada usando a recuperação. Essa cirurgia foi realizada ontem em Salvador, pela manhã. Santa Maria, Mãe de Deus, rogai por nós, pecadores, agora e na hora de nossa morte. Amém.
0: Ave Maria, cheia de graça, o Senhor é convosco. Bendita sois vós entre as mulheres, e bendito é o fruto do vosso ventre, Jesus.
1: Santa Maria, Mãe de Deus, rogai por nós, pecadores, agora e na hora de nossa morte. Amém.
0: Ave Maria, cheia de graça, o Senhor é convosco. Bendita sois vós entre as mulheres, e bendito é o fruto do vosso ventre, Jesus.
1: Santa Maria, Mãe de Deus, rogai por nós, pecadores, agora e na hora de nossa morte. Amém.
0: Ave Maria, cheia de graça, o Senhor é convosco. Bendita sois vós entre as mulheres, e bendito é o fruto do vosso ventre, Jesus.
1: Peço a meus irmãos em Cristo que alguns que tenham ligado para mim, que eu não atendi, não contou nada, porque às vezes não tem ninguém perto de mim para atender o telefone, mas sigo agradecida de saber que ligaram para mim. Depois eu retorno para todos, com fé em Deus. Santa Maria, Mãe de Deus, rogai por nós, pecadores, agora e na hora de nossa morte. Amém.
0: Glória ao Pai, ao Filho e ao Espírito Santo.
1: Como era no princípio, agora e sempre. Amém. Ó meu bom Jesus, perdoai, nos livrai do fogo do inferno, levai as almas todas para o céu e socorrei principalmente se mais precisar da vossa infinita misericórdia.
0: Nossa Senhora, pode falar, dona Cleusa.
1: Santa Luzia,
0: rogai por nós. Nossa Senhora do Perpétuo Socorro,
1: rogai por nós.
0: São José,
1: rogai por nós. Valei-me, São José.
0: Senhora Aparecida, Mãe, Rainha e Padroeira do Brasil,
1: rogai por nós que recorremos a vós. Ó minha mãe querida, cubra com seu manto sagrado todos esses seus filhos que estão alegres e os que estão sofrendo, minha mãe, precisando do seu colo.
0: Amém.
1: Socorrei.
0: Amém. Dona Cleusa, muito obrigado por ter rezado conosco. Um dia abençoado para a senhora, para toda a família. Fique com Deus.
1: Para você também, meu querido, eu que te agradeço de todo o meu coração, toda a Rádio Aparecida, por essa oportunidade de estar rezando. É muito bom.
0: Amém.
1: Nos conforta muito nos momentos difíceis, Eduardo. E para mim tem sido uma coisa muito boa, porque quando eu não estou conseguindo fazer nada, mas quando tem alguém pertinho, eu peço, coloca aí pra mim, faz isso pra mim. Ai, mas é bom demais, viu?
0: Tá certo.
1: Hoje mesmo eu fiquei rezando até agora antes de 10 horas, minha neta colocou, e aí eu fiquei com o rádio ligado, com medo dele sair do ar, que eu faço no aplicativo do celular, mas graças a Deus eu sei.
0: Amém, graças a Deus. Salve Maria.
1: Salve Maria.

0: neste quarto mistério, quem reza conosco pedindo as bênçãos da Mãe Aparecida, a Alice Ornelas, rezando por ela e por toda a família. Rezando conosco também o Paulo Corretor, o Rui Tomé em Quirinópolis, o Paulo tá lá em Lagoa Santa, rezando por ele e pela família. Os nossos irmãos Norberto e Nazaré em Jesuânia, Minas Gerais, rezando por toda a família. Nossos irmãos queridos, seu Zico em Jales, interior de São Paulo, rezando por ele e pela família. Lá em Jaboticatubas, Minas Gerais, os nossos irmãos Orivaldo Gonçalves, rezando por ele, por todos os irmãos e irmãs que estejam em oração, rezando também com a gente. O Marcial em Pindamonhangaba, o Vicente em Mococa, São Paulo, o Tiãozinho do ônibus, rezando conosco em Dom Viçoso, Salvador em Além Paraíba, Minas Gerais, reza conosco também o Osvaldo, a Heloísa Cristina, rezando com a gente em Bom Jesus da Lapa, na Bahia, rezando por ela e pela família, louvando e agradecendo a Deus o Carlos, também rezando conosco, nosso irmão Júlio César, tá lá em Aracaju, no Sergipe, ele que trabalha no DR, tá lá Júlio César trabalhando e rezando por ele, pelos colegas de trabalho. A Mari Cuidadora, rezando conosco em Araucária, no Paraná, o José Geraldo Rasman em Ubatuba, o nosso Osmair em Santa Bárbara do Oeste, a Gorete em Baipendi, rezando conosco também, o Cláudio Ney de Poço Fundo, Minas Gerais, pedindo por ele, pela família, por todos que precisam. Reza com a gente também o Hamilton Martins em Guarapuava, no Paraná, o Antônio Marcos, nosso irmão querido em Ponta Grossa, rezando, vigilante, tá lá trabalhando e rezando por ele e pela família, louvando e agradecendo ao bom Deus por tudo na vida dele e na vida da família. Quem reza conosco este nosso quarto mistério é o nosso irmão Paulo Brito, tá lá em São Sebastião do Passé, rezando por ele e pela família, louvando e agradecendo ao bom Deus, pedindo sempre a proteção e as bênçãos da Mãe Aparecida por todos os nossos irmãos e irmãs. Quem também está na sintonia, a Cláudia Silva em Salvador, rezando por ela, pelo filho, pelo esposo, pela nora, louvando e agradecendo a Deus por tudo na vida deles e de toda a família. Paulo Brito tá ali atendendo ao telefone, rezando conosco, também o Ronilton Rodrigues de Tijuacu, rezando com a gente lá em Senhor do Bonfim, na Bahia também, rezando conosco pela Rádio Caraíba FM, louvando e agradecendo ao nosso bom Deus por tudo e por todos. Reza com a gente também agradecendo as bênçãos que a Mãe Aparecida tem derramado, é o nosso irmão Sandro, Sandrinho, pedindo por ele e pela família. O nosso irmão querido rezando, pedindo a proteção e as bênçãos da Mãe Aparecida, a Simone Cláudia de Serrinha, lá em Dom Viçoso. Paulo Brito, bom dia, meu irmão.
1: Bom dia, meu irmão.
0: Pai, tudo bem? Maria, salve Maria. Tudo bem, graças a Deus.
1: Tudo bem, graças a Deus, melhor agora.
0: E hoje nós rezamos por quem, Paulo?
1: Hoje eu rezo pelo dom da minha vida, pela minha saúde, pela consulta médica que eu fui fazer ontem. Graças a Deus, recebeu boa notícia, pressão do olho controlada, né? Então, agradecer a Deus, primeiramente, Nossa Senhora Aparecida, por tudo, Santa Luzia, e rezar pela minha família. Pela minha família, pela minha saúde, todos meus irmãos em Cristo, rezar por você, pelo Evandro Brum, pelo Zé Antônio, rezar por Dona Marita, pela neta de Dona Marita, Ana Gabriela, rezar pela saúde também de Dona Zélia, que fiquei muito satisfeito, alegre vendo ela rezar ontem, rezar pro seu Geraldo Madeira, Dona Nenê, Dona Creuza em Bom Jesus da Lapa, todo deficiente visual, todos os nossos irmãos em Cristo, Amarildo, a Lu e o Valdir, Dona Raimunda. Vamos rezar.
0: E vamos rezar. Vamos rezar e agradecer a Deus por tudo. Pai nosso que estás nos céus, santificado seja o vosso nome, venha a nós o vosso reino, seja feita a vossa vontade, assim na terra como no céu.
1: O pão nosso de cada dia nos dê hoje, perdoa o nosso devedor, não dê, Senhor, cair em tentação, mas livrai, Senhor, do mal, amém.
0: Ave Maria, cheia de graça, o Senhor é convosco, bendita sois vós entre as mulheres, e bendito é o fruto do vosso ventre, Jesus.
1: Santa Maria, Mãe de Deus, rogai por nós, pecadores, agora na hora de nossa morte. Amém.
0: Ave Maria, cheia de graça, o Senhor é convosco. Bendita sois vós entre as mulheres, e bendito é o fruto do vosso ventre, Jesus.
1: Rezar pela Maria de Brota e a Célia Janice. Santa Maria, Mãe de Deus, rogai por nós, pecadores, agora na hora de nossa morte. Amém.
0: Ave Maria, cheia de graça, o Senhor é convosco. Bendita sois vós entre as mulheres, e bendito é o fruto do vosso ventre, Jesus.
1: Santa Maria, Mãe de Deus, rogai por nós, pecadores, agora na hora de nossa morte. Amém.
0: Ave Maria, cheia de graça, o Senhor é convosco. Bendita sois vós entre as mulheres, e bendito é o fruto do vosso ventre, Jesus.
1: Rezar pela Luzia Cândido, Tiãozinho do ônibus, todos os motoristas rodoviários, todos os caminhoneiros. Santa Maria, Mãe de Deus, rogai por nós, pecadores, agora na hora de nossa morte. Amém.
0: Ave Maria, cheia de graça, o Senhor é convosco. Bendita sois vós entre as mulheres, e bendito é o fruto do vosso ventre, Jesus.
1: Santa Maria, Mãe de Deus, rogai por nós, pecadores, agora na hora de nossa morte. Amém.
0: Ave Maria, cheia de graça, o Senhor é convosco. Bendita sois vós entre as mulheres, e bendito é o fruto do vosso ventre, Jesus.
1: Rezar por Edivaldo Meira, Dona Ana e toda a família dele. Santa Maria, Mãe de Deus, rogai por nós, pecadores, agora na hora de nossa morte. Amém.
0: Ave Maria, cheia de graça, o Senhor é convosco. Bendita sois vós entre as mulheres, e bendito é o fruto do vosso ventre, Jesus.
1: Santa Maria, Mãe de Deus, rogai por nós, pecadores, agora na hora de nossa morte. Amém.
0: Ave Maria, cheia de graça, o Senhor é convosco. Bendita sois vós entre as mulheres, e bendito é o fruto do vosso ventre, Jesus.
1: Pelo Amarildo, Santa Maria, Mãe de Deus, rogai por nós, pecadores, agora na hora de nossa morte. Amém.
0: Ave Maria, cheia de graça, o Senhor é convosco. Bendita sois vós entre as mulheres, e bendito é o fruto do vosso ventre, Jesus.
1: Levar pelo Santo Papa, todos os bispos do Brasil inteiro, todos os padres, Santa Maria, Mãe de Deus, rogai por nós, pecadores, agora na hora de nossa morte. Amém.
0: Ave Maria, cheia de graça, o Senhor é convosco. Bendita sois vós entre as mulheres, e bendito é o fruto do vosso ventre, Jesus.
1: Santa Maria, Mãe de Deus, rogai por nós, pecadores, agora na hora de nossa morte. Amém.
0: Glória ao Pai, ao Filho e ao Espírito Santo.
1: Como era no princípio, agora e sempre. Amém. Ó meu Jesus, perdoai, livrai do fogo do inferno, levai as almas todas para o céu e socorrei comenta que mais precisai da vossa divina misericórdia.
0: Santa Luzia,
1: Nossa Senhora Aparecida, Rainha e Padroeira do Brasil,
0: rogai por nós que recorremos a vós.
1: Santa Luzia, Santa Dulce dos Pobres, São Sebastião, Nossa Senhora das Candeias, rogai por nós.
0: Paulo Brito, rogai por nós. Paulo Brito, obrigado por ter rezado conosco, meu irmão. Fique com Deus. Salve Maria. Amém.
1: Salve Maria, amém, meu irmão. Que Deus te abençoe. Deus abençoe São Brás, que lhe abençoe sua garganta, nosso anjo da madrugada.
0: Amém.
1: Por onde não puder rezar, porque tem que sair cedo.
0: Fica com Deus.
1: Amém, meu irmão. Tchau, tchau. Salve Maria.

conosco, pedindo as bênçãos de nossa mãezinha querida, os nossos irmãos que rezam conosco, pedindo a proteção e as bênçãos, o nosso irmão Pedro Canuto, reza com a gente lá em Aracaju, rezando conosco também seu Gilberto e dona Margarida, lá em Ponta Grossa, no Paraná, rezando com a gente, louvando e agradecendo ao bom Deus, a Aparecida, lá em Ribeirópolis, a Laura em Aracaju também rezando conosco, Francisco Anselmo de Aracaju, a Mônica de Aracaju, rezando conosco, pedindo as bênçãos da Mãe Aparecida, por eles e pela família, os nossos irmãos que rezam conosco em Taubaté, o Carlos Alberto, ele que está rezando por ele e pela família em Taubaté, rezando com a gente. O Wallace reza conosco também, pedindo as bênçãos da Mãe Aparecida, lá de Cachoeiro de Itapemirim, rezando por ele e pela família. O Renato Ribeiro, nosso outro irmão de Quirinópolis, Goiás, rezando, pedindo proteção e as bênçãos da Mãe Aparecida, rezando pela Rádio Sul Goiana, lá de Quirinópolis, nossos irmãos no estado de Goiás, rezando conosco. E o Evandro Cruz, em Juiz de Fora, ele e Dona Marilze, rezando pelos filhos, pela neta Gabriela, por todos que estejam em oração. Pai nosso que estais nos céus, santificado seja o vosso nome, venha a nós o vosso reino, seja feita a vossa vontade, assim na terra como no céu. O pão nosso de cada dia dai-nos hoje, perdoai-nos as nossas ofensas, assim como nós perdoamos a quem nos tem ofendido. E não nos deixeis cair em tentação, mas livrai-nos de todo mal. Amém. Ave Maria, cheia de graça, o Senhor é convosco. Bendita sois vós entre as mulheres, e bendito é o fruto do vosso ventre, Jesus. Santa Maria, Mãe de Deus, rogai por nós, pecadores, agora e na hora de nossa morte. Amém. Ave Maria, cheia de graça, o Senhor é convosco. Bendita sois vós entre as mulheres, e bendito é o fruto do vosso ventre, Jesus. Santa Maria, Mãe de Deus, rogai por nós, pecadores, agora e na hora de nossa morte. Amém. Ave Maria, cheia de graça, o Senhor é convosco. Bendita sois vós entre as mulheres, e bendito é o fruto do vosso ventre, Jesus. Santa Maria, Mãe de Deus, rogai por nós, pecadores, agora e na hora de nossa morte. Amém. Ave Maria, cheia de graça, o Senhor é convosco. Bendita sois vós entre as mulheres, e bendito é o fruto do vosso ventre, Jesus. Santa Maria, Mãe de Deus, rogai por nós, pecadores, agora e na hora de nossa morte. Amém. Ave Maria, cheia de graça, o Senhor é convosco. Bendita sois vós entre as mulheres, e bendito é o fruto do vosso ventre, Jesus. Santa Maria, Mãe de Deus, rogai por nós, pecadores, agora e na hora de nossa morte. Amém. Ave Maria, cheia de graça, o Senhor é convosco. Bendita sois vós entre as mulheres, e bendito é o fruto do vosso ventre, Jesus. Santa Maria, Mãe de Deus, rogai por nós, pecadores, agora e na hora de nossa morte. Amém. Ave Maria, cheia de graça, o Senhor é convosco. Bendita sois vós entre as mulheres, e bendito é o fruto do vosso ventre, Jesus. Santa Maria, Mãe de Deus, rogai por nós, pecadores, agora e na hora de nossa morte. Amém. Ave Maria, cheia de graça, o Senhor é convosco. Bendita sois vós entre as mulheres, e bendito é o fruto do vosso ventre, Jesus. Santa Maria, Mãe de Deus, rogai por nós, pecadores, agora e na hora de nossa morte. Amém. Ave Maria, cheia de graça, o Senhor é convosco. Bendita sois vós entre as mulheres, e bendito é o fruto do vosso ventre, Jesus. Santa Maria, Mãe de Deus, rogai por nós, pecadores, agora e na hora de nossa morte. Amém. Ave Maria, cheia de graça, o Senhor é convosco. Bendita sois vós entre as mulheres, e bendito é o fruto do vosso ventre, Jesus. Santa Maria, Mãe de Deus, rogai por nós, pecadores, agora e na hora de nossa morte. Amém. Glória ao Pai, ao Filho e ao Espírito Santo, como era no princípio, agora e sempre. Amém.
Ó meu bom e amado Jesus, perdoai-nos, livrai-nos do fogo do inferno, levai as almas todas para o céu e socorrei principalmente aquelas que mais precisarem da vossa infinita misericórdia. São José, rogai por nós. Valei-me, São José, Senhora Aparecida, Mãe, Rainha e Padroeira do Brasil, rogai por nós que recorremos a vós. Infinitas graças vos damos, Soberana Rainha, pelos benefícios que todos os dias recebemos de vossas mãos maternais. Dignai-vos agora e para sempre tomar-nos debaixo de vosso poderoso amparo, e para mais vos alegrar, vos saudamos com uma salve, Rainha. Salve, Rainha, Mãe de Misericórdia, vida, doçura e esperança, nossa salve. A vós bradamos os degredados filhos de Eva, a vós suspiramos gemendo e chorando neste vale de lágrimas. Eia, pois, advogada nossa, estes vossos olhos misericordiosos a nós volvei, e depois deste desterro mostrai-nos Jesus, bendito fruto do vosso ventre, ó clemente, ó piedosa, ó doce e sempre Virgem Maria. Rogai por nós, Santa Mãe de Deus, para que sejamos dignos das promessas de Cristo. Amém. E nós, chegando ao final do nosso Santo Terço, queremos entregar a nossa Mãe Santíssima, a Senhora Aparecida, a Mãe do Belo Amor, a Mãe da Divina Graça, todos os nossos problemas, a nossa vida, o nosso trabalho, a nossa família, o nosso dia de hoje. Entregamos a vós, ó Mãe querida. Ó Maria Santíssima, pelos méritos de nosso Senhor Jesus Cristo, em vossa querida imagem de Aparecida, espalhais inúmeros benefícios sobre todo o Brasil. Eu, embora indigno de pertencer ao número de vossos filhos e filhas, mas cheio do desejo de participar dos benefícios de vossa misericórdia, prostrado a vossos pés, consagro-vos o meu entendimento, para que sempre pense no amor que mereceis. Consagro-vos a minha língua, para que sempre vos louve e propague a vossa devoção. Consagro-vos o meu coração, para que depois de Deus vos ame sobre todas as coisas. Recebei-me, ó Rainha incomparável, vós que o Cristo crucificado deu-nos por mãe, no ditoso número de vossos filhos e filhas. Acolhei-me debaixo de vossa proteção, socorrei-me em todas as minhas necessidades, espirituais e temporais, sobretudo na hora de minha morte. Abençoai-me, ó celestial cooperadora, e com vossa poderosa intercessão, fortalecei-me em minha fraqueza, a fim de que, servindo-vos fielmente nesta vida, possa louvar-vos, amar-vos e dar-vos graças no céu por toda a eternidade. Assim seja. Obrigado a você, meu irmão. Obrigado a você, minha irmã. Vocês que rezaram conosco. Nós estivemos e continuaremos sempre unidos. Em nome do Pai, do Filho e do Espírito Santo. Amém. Fiquem todos com as bênçãos do Senhor Jesus, a proteção e a intercessão de nossa mãe, a Senhora Aparecida. Fiquem todos em paz, fiquem na paz. E nos encontramos, se Deus quiser, na próxima madrugada com a mãe Aparecida.

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1: 5 horas, horário de Brasília.
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0: aquele jeitão de sempre que você já conhece com muita música sertaneja, alegria e diversão pra gente começar bem esta terça-feira, dia 18 de agosto de 2026. Agradecendo sempre o seu carinho e a sua companhia. É bom demais saber que você escolheu mais um dia a Rádio Aparecida e a Rede Aparecida de Rádio pra juntos começarmos bem essa terça-feira daquele jeitão que a gente gosta, ao som do melhor da música sertaneja. E o programa Acorda Brasil em a direção geral do missionário redentorista Padre Vanderlei Souza. Na coordenação nós temos a Paula Castro e nos trabalhos técnicos comandando a máquina de som da Rádio Aparecida, eles, meus amigos, Leonardo Mota, o Leozinho e o Patrick Carvalho, o MC Trick. E aí, vocês estão bom? Firmes e fortes, bom pra arrebentar, animados pra mais essa terça-feira. Então tá bom, um bom trabalho pra gente, que Deus e Nossa Senhora Aparecida abençoe mais esse dia. Quem é que vai começar na máquina de som hoje? É o nosso amigo MC Trick. Então faz o seguinte, já vamos começar atendendo o pedido musical. Liga o microfone, deixa o nosso amigo Carlos José de Guaratinguetá soltar a voz por aqui. Fala comigo, meu amigo.
1: Bom dia, Bruno, tudo jóia, meu amigo? Aqui é o Carlos José de Guaratinguetá. Gostaria de ouvir uma música com Dino Franco Moraí, acabou com a cidade, indo rota para número 1.
0: Beleza, meu amigo Carlos José, já vai preparando para ele aí, MC Trick, Caboclo na Cidade com Dino Franco e Moraí. Tá anotado o voto dele na votação da música da semana, escolhendo a de número 1. Enquanto você vai preparando daí, MC Trick, deixa eu aproveitar já mandar também daqui aquele abraço carinhoso e especial aos amigos e amigas que nos sintonizam pelas emissoras de rádios que fazem parte da Rede Aparecida de Rádio, entre elas a Rádio Cidade FM em Martins Soares, Minas Gerais, a Rádio Difusora em Casa Branca, São Paulo, a Rádio Coração FM em Dourados, no Mato Grosso do Sul, e a Rádio Diocesana FM em Campanha, Minas Gerais. Essas que são algumas das várias emissoras que sempre levam a nossa programação cada dia mais longe. A cada uma delas fica aqui o nosso abraço e o nosso agradecimento. Agora sim, MC Trick, tá no jeito de no Franco e Moraí, pro nosso amigo Carlos José. Bom dia, Brasil! Seu

0: Aparecida Música BM São Taí, o Rio Negro e Solimões, fechando o primeiro bloco ao som de Tô Por Aí. Essa vai pro meu amigo José Ribeiro, o seu Zé, na cidade de Potim, que tá sempre ligado aqui no Acorda Brasil e vai soltar a voz aqui agora. Fala comigo, meu amigo seu Zé.
1: Bom dia, Bruno. Aqui é o Zé Ribeiro de Potim. Quero ouvir aquela música, que é aquela frase, Tô Por Aí, oferecendo a turma do Lagoinha, turma do Barro Branco, Tijuco Preto, Pudinho, Pires, lá da fazenda. Muito obrigado. Que Deus abençoe.
0: Valeu, meu amigo seu Zé, o famoso José Ribeiro, pediu e ouviu Tô Por Aí. Obrigado pela participação de sempre. Abraçando também o nosso amigo Ademir, de Alegres no Espírito Santo. Um abraço pra você, Ademir. Obrigado pelo carinho e pela participação. E um excelente dia também pro nosso amigo Wallace, de Cachoeiro, de Itapemirim. Estamos devendo pra ele. Já chegou a sua quebrada aí com o Barreirito? Ainda não. Vou pedir pro nosso amigo William providenciar. E o nosso amigo Wallace já tá cobrando aqui já. Já falou essa semana. Se der, lembra da Sonho Quebrado do Barreirito. Vou cobrar ele hoje. Wallace, deixa comigo. Abração pra você e a todos de Cachoeiro de Itapemirim. Eu vou pro intervalo bem rapidão. Daqui a pouquinho eu chego com o quadro Novos Talentos. E no próximo bloco eu falo também da votação da música da semana. Essa semana, votação difícil. Mas eu quero saber o que é que os nossos amigos e amigas já estão mandando aqui no nosso WhatsApp 12-3104-1043. Rápido intervalo e eu volto já.
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7: 5:30, horário de Brasília.
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0: Estamos de volta para dar sequência ao Acorda Brasil desta terça-feira, dia 18 de agosto de 2026. Abraçando mais amigos e amigas que nos sintonizam pelas emissoras de rádios que fazem parte da rede Aparecida de Rádio, entre elas a Rádio Interativa, a Rádio Brasil em Campinas, São Paulo. Eu já falei hoje da Rádio Interativa FM em Espírito Santo do Pinhal, São Paulo. Tem também a Rádio Rural FM em Tefé, no Amazonas, a Rádio Regional Esperança FM em Lins, São Paulo, e outras diversas emissoras que integram a rede Aparecida de Rádio. A você que nos acompanha através de algumas dessas emissoras, fica aqui o nosso abraço, e a cada uma dessas emissoras o nosso muito obrigado pela parceria de sucesso e por ajudar o Acorda Brasil e a Rádio Aparecida a chegar cada dia mais longe nos quatro cantos desse nosso Brasilzão. E agora eu quero lembrar da votação da música da semana. Para você que ainda não escolheu a sua preferida, a hora é agora. E essa semana são duas carimbadas do trio Parada Dura, daquelas que o Brasil inteiro conhece, que o Brasil inteiro canta junto, e vai ser difícil escolher uma delas. Tem gente que tá ficando em cima do muro, mas só pode escolher uma. Não vale escolher as duas. A de número um é o trio Parada Dura cantando As Andorinhas. E a de número 2, o trio Parada Dura também cantando Telefone Mudo. E aí, qual que é a sua preferida? Você prefere As Andorinhas ou Telefone Mudo? 12-3104-1043. Esse é o nosso WhatsApp. Tem um trechinho delas aí, meu amigo Leozinho e MC Trick. Então capricha num trechinho delas.

depois de ouvir um trechinho de cada uma delas, deixa eu descobrir o que é que tá chegando aqui no nosso WhatsApp. Bom dia, Bruno Anaya. É o Elias de Potim. Manda uma moda boa pra nós, uma semana abençoada. E eu fico com a música de número 2, tá? Anotado o seu voto, meu amigo Elias. Obrigado pela participação. Deixa eu pegar mais recadão aqui. Bom dia, Bruno. Voto na canção de número 2. Um abraço de Guaratinguetá e excelente semana a todos. Foi o Luiz Carlos que mandou esse recadão. Um abraço pra você, Luiz Carlos. Tá anotado o seu voto, escolhendo a de número 2 também. Telefone mudo. Liga o microfone aí. Vamos dar um cheguinho em Novo Paraíso, Roraima, pra ouvir o nosso amigo Raimundo Alves. Fala comigo, meu amigo Raimundo.

0: 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Eita, lasqueira. Oh, bom dia, bom dia, bom dia, Bruno. Aqui é Raimundo Alto, Novo Paraíso, aqui no sul de Roraima. Eu tô ouvindo a Rádio Aparecida através da Rádio Monte Roraima, de Boa Vista, de Roraima, né? É porque o link que eu pedi daí da Rádio Aparecida, ele sumiu. Aí eu continuo ouvindo aqui pelo link da Rádio Monte Roraima. Mas tá tudo bem, eu gosto, eu amo esse programa todas as manhãs. Obrigado pelo carinho, obrigado por tudo. E tudo de bom. Há uma música aí do... de qualquer uma música aí do... do Milionários Henrico, tá bom? Bom dia.
1: Deixa comigo, Raimundo. Eu que agradeço o carinho, a participação e a companhia de sempre. Tá anotado seu voto na Telefone Mudo e ela fez você sofrer, Raimundo. Então, aí complica. Aí o telefone tem que ficar mudo mesmo. Daí ele complica, tá certíssimo. Tá anotado seu voto aqui. Abração a todos de Novo Paraíso, Roraima. E eu vou fazer o seguinte, vou trazer música duas do Milionário José Rico no quadro Novos Talentos, com um cantor que, ó, continua seguindo aí o legado do eterno Garganta de Ouro. Daqui a pouquinho tá chegando aqui, você vai descobrir quem é ele. Deixa eu pegar mais mensagem. Bom dia, Bruno. Meu voto é pra música de número 2. Sou a Tânia Pacheco de Salvador, na Bahia. Que Deus e Nossa Senhora Aparecida proteja a todos vocês. Amém. Amiga Tânia, obrigado pela participação. Tá anotado o seu voto, escolhendo o telefone mudo. Bom dia, Bruno. Uma semana abençoada a todos nós. Eu voto na música de número 2. É o Lúcio de Varginha, Minas Gerais. Abraço pra você, Lúcio. Obrigado pela participação. Também tá registrado o seu voto aqui. E tá chegando agora esse quadro que eu gosto demais, onde a gente traz novos talentos pra cantar bonito na Rádio Aparecida.
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1: E no quadro Novos Talentos de hoje, conforme eu falei, eu vou trazer um cantor que segue dando sequência ao legado do eterno Garganta de Ouro, José Rico, e do milionário também, que segue na ativa aí. Eu tô falando do Sammy Rico, filho do Zé Rico, que vai cantar duas modas boas numa vezada só, descida e estrada.

0: Aparecida Música, Fé e Missão, tá aí o Alan e Aladim e o romantismo de dois passarinhos pra atender o pedido do nosso amigo Beto na cidade de Potim, que mandou recadão aqui no nosso WhatsApp e vai soltar a voz agora. Fala comigo, meu amigo Beto.
1: Bom dia, Rodão, aqui é o Beto Potim, manda pra nós Alan e Aladim, dois passarinhos, volta na música número 2.
0: Valeu, meu amigo Beto, obrigado pela participação de sempre, tá anotado seu voto na música de número 2 e pediu e ouviu Alan e Aladim cantando Dois Passarinhos. Eu vou pro intervalo bem rapidão, lembrando que daqui a pouquinho tem a oração da manhã com o missionário Padre William Betônio, ainda tem a sua participação no nosso WhatsApp 12-3104-1043, mas agora é hora do amigo do campo ficar bem informado com as principais notícias e informações do mundo agropecuário.
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4: E tem muito milho saindo do campo brasileiro, mas o tamanho da produção não significa necessariamente dinheiro fácil para o produtor. Estimativas de mercado apontam que a safra brasileira pode ultrapassar a marca de 140 milhões de toneladas, colocando o país diante de uma das maiores produções da sua história. Mato Grosso continua sendo o grande destaque, com participação fundamental no resultado. Mas existe um outro lado da história. As exportações de milho estão mais lentas em 2026. E os embarques para o Irã, um mercado importante para o produto aqui do Brasil, foram afetados pelos conflitos internacionais. Ou seja, o Brasil tem milho de sobra. Agora o desafio é encontrar demanda e preço para transformar a safra gigante em rentabilidade para o produtor.
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11: Bom dia, meu irmão. Bom dia, minha irmã. A Rádio Educadora está no ar. Mais uma vez, 91.7, a primeira do Vale. Eu sou o Padre José Wilker, diretor da Rádio Educadora. E te convido para agradecermos a Deus por mais esse novo dia que Ele nos concede. Vamos rezar. Senhor, no início deste dia, venho pedir-te saúde, força, paz, sabedoria. Quero olhar o mundo com os olhos cheios de amor, ser paciente,

0: esse novo dia. O evangelho é de São Mateus. Nele nós lemos que Jesus disse aos discípulos: em verdade vos digo, dificilmente um rico entrará no reino dos céus. E digo ainda: é mais fácil um camelo entrar pelo buraco de uma agulha do que um rico entrar no reino de Deus. Ouvindo isso, os discípulos ficaram muito espantados e perguntaram: então, quem pode ser salvo? Jesus olhou para eles e disse: para o homem isso é impossível, mas para Deus tudo é possível. Pedro tomou a palavra e disse a Jesus: vê, nós deixamos tudo e te seguimos. O que haverá que recebermos? Jesus respondeu: em verdade vos digo, quando o mundo for renovado e o Filho do Homem sentar no trono da sua glória, também vós que me seguistes, haverei de sentar-vos em 12 tronos, para julgar as 12 tribos de Israel. E todo aquele que tiver deixado casas, irmão, irmãos, pai, mãe e filhos, campos, por causa do meu nome, receberá 100 vezes mais e terá como herança a vida eterna. Muitos que agora são os primeiros serão os últimos, e muitos que agora são os últimos serão os primeiros. Palavra da salvação, glória a vós, Senhor. Vamos trazer uma mensagem bem direta e objetiva para o nosso dia de hoje. Dificilmente um rico entrará no reino dos céus. Colocando essa observação de Jesus na nossa vida, podemos perceber que na maioria das vezes, quem possui muitos bens vive também muito ocupado e preocupado com os seus haveres e não percebe que o reino de Deus acontece na vida das pessoas simples, sem ambição e que não tem apego à vida terrena. Na verdade, o que atrapalha o rico a não se apossar do reino dos céus não é propriamente o dinheiro e os bens que ele possui, mas o seu apego e o valor que ele dá às coisas que tem. O rico a quem Jesus se refere é aquela pessoa que coloca a sua confiança e o ideal da sua vida nos bens que julgou e não encontra tempo para Deus, pois não se reconhece necessitado dele. Alimenta-se de sua posse e, porque possui bens, vive em função deles. É aquele que basta a si mesmo, sente-se farto, independente, sem carência. Então que a gente não se constranja de almejar conquistas, de adquirir bens. O que a gente não pode deixar é que os bens nos possuam. Nós que temos que possuir as coisas. E as coisas que possuímos devem estar em função do propósito da nossa vida. Que é o quê? Ir para o céu. Então que a gente possa hoje ser muito agraciado de bênçãos, que o seu trabalho seja frutuoso, que ele produza frutos de caridade, de amor, que ele seja providente no sustento da sua família e que a gente possa, desapegados, nos colocar livres para Deus. E que Jesus te abençoe no dia de hoje, te conserve na graça, em nome do Pai, do Filho e do Espírito Santo. Amém. E fique com Deus.
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0: Bom dia, compadre, bom dia, comadre, bom dia, gente do sertão, bom dia, gente da cidade. Você está na companhia da Rede Educadora de Comunicação, coordenação artística Matheus Cabral, coordenação de jornalismo Felipe Machado, coordenação administrativa Joana Evelino, direção Padre José Wilker.
1: Quem é você?
0: Eu sou o Dom Carvalho.
1: Quem é você?
0: Eu sou Dom Carvalho no oferecimento de Francofer, 50 anos de tradição no mercado de ferro e aço. 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Eu estou por cá com você todas as manhãs de segunda a sexta-feira, das 6 às 8 horas da manhã.
2: Fala sério!
0: É sério! E no sábado, das 6 até as 7 horas da manhã, que é do tamanho de um coice de mosquito. É piquetitinho no sábado, mas é o suficiente para poder completar nossa alegria de ouvir a moda caipira, a moda sertaneja, a nossa essência no mais alto grau de pureza. Tá na prateleira de cima aqui na Rede Educadora de Comunicação. Você que acordou cedo, você que vai descansar agora, você que já trabalhou, você que vai trabalhar, você que ligou o rádio. Liga, e não desliga. Não desliga a rádio, menina.
1: Peço, por favor, não desligue o rádio.
0: Fica com nós até a hora que você quiser, porque você é nossa prioridade. O WhatsApp tá aberto, 31997714902. Manda um áudio pra cá, escrevinha, falando que quero ouvir música tal, com cantor tal, e nós vamos campear aqui e tocar pra você. O compadre Kenny já fez as vezes dele, com o café, já rezou, já deu bom dia pra nós, pediu a Nossa Senhora Aparecida que cuida da nossa vida e quer ouvir Tião Carreiro Pardinho, Terra Roxa. Vai escutar também Zé Mulato e Cassiano, os nossos padrinhos, ícones da música caipira. Louco Amor, Zilu e Zalo vai interpretar A Gaivota. Pode entrar, pessoal, abre a porta do estúdio, entra aí, senta todo mundo aí. Isso, Chia taca na viola. 6 horas, 28 minutos. No prego, fiote.

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6:19, 55 segundos. Por cá estou de volta, saudando meu querido Gickerson, lá no bairro Betânia, em Ipatinga. Bom dia, Dom Carvalho. Lhe desejo um ótimo trabalho. Estamos ligados na melhor rádio do Vale do Aço, a 91,7 FM. Boa coisa que o senhor faz, seu Gickerson. É, agora o senhor tomou uma atitude louvável de aplauso. Aplauso pro senhor que tá escutando a rádio. É. Isso aí, Gicos, coisa boa, né? Sabe, é que você está por aí na escuta. Por cá, nós continua entregando da melhor forma que nós pode. Aqui nós esforça. Aqui nós acorda cedo, faz o café, levanta e cai pra dentro da labuta. Que o importante é que levar a boa música caipira até os seus ouvidos. Quem tá no interior escuta, quem tá na cidade escuta também, uai. Quem tá na cidade gosta de música caipira, gosta de modão, é por aqui. E se você tá escutando, você compartilha, conta pros seus amigos. Fala lá na Rede Educadora de Comunicação pela manhã, tem um programa bom que gosta de divulgar, levanta a bandeira da nossa moda caipira, tá? E aí você fica de zóio, tem um caboclo por lá que gosta muito. Então você já avisa. Fala, o rapaz que apresenta lá também gosta de tocar viola, de vez em quando ela aparece aí publicamente, tocando pra gente, riscando o dedo nela, levando a boa música. Daqui a pouco eu conto pra vocês de novidade. Tá vindo coisa aí, apresentação ao vivo, publicamente, evento grande, onde nós vamos participar, vamos estar lá dando a nossa contribuição pra música caipira. Hoje ainda eu falo pra vocês onde é que vai ser, tá? Enquanto o pomodismo não acontece, vamos escutar a Tunica de novo. Abre a porta e a janela. Pardinho e Pardal vai cantar Ninho da Saudade. Belmonte e Amaraí vai cantar Fronha. Acá, gente, é seleção caipira. Música sertaneja sem grotox, que original do jeito que saiu de fábrica. Pode baixar a agulha, Moreno, deixa os homens cantar, que eles já abriram a porta aí, já perguntou se pode, o senhor falou também. 6:22 no prego, vai lá.

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1: Agora são 6:30 no Pego Fiote, sem sobrar e sem fartar.
2: Fala sério.
1: É sério, porque se sobrar, nós divide, se fartar, nós completa. Bom dia, bom dia. Lá,
3: bom dia.
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2: Seis horas 33 minutos agora na sua primeira do Vale. Por cá, sempre aí com o nosso Tizapa aberto, tá à sua disposição. Você tem a prioridade. Quero agradecer também aqueles que por muitas vezes a gente encontra pessoalmente, né? Tanto aqui quanto nos interior, quando a gente vai tocar nossas violas, que fala, ó, eu escuto vocês, não mando muita mensagem. E vez por outra a gente tem até a comprovação aqui. Tem caboclo que manda mesmo, fala, ó, eu tô escrevinhando hoje aí, mas não precisa falar meu nome, que eu não gosto, que falo, não gosto de aparecer, mas eu escuto vocês todo dia. Então, é dessa maneira que a gente vai prosseguindo, que a gente vai seguindo a nossa jornada. E tenha a certeza absoluta que a gratidão, a satisfação em nossos corações, o nosso sentimento quanto a você que escuta a nossa programação todas as manhãs é imensurável. Gostou? Gostou? Ah, é. Gastou mesmo o verbo agora. É, brinca com a minha ganada. Eu falo. Você bestar com a minha, eu falo.
3: Gente, como que ele é fofoqueiro?
2: Não, não sou, não sou. Eu tô elogiando aqueles que escutam, mas às vezes não manda mensagem, mas tá lá de butuca, ué. Tá de tucaia escutando as nossas modas caipira. Vamos escutar o Craveiro Cravinho cantar Ladrão de Estrada. E o cantor das Andorinhas vai repicar pra nós também o Amanhã, o Barreirito. É, mas não é amanhã, não. Ele vai cantar hoje. Agora, o nome da música é que é Amanhã. Tá vendo? E vem você dando risada de novo, porque você não pode rir do cantor. Fica quieto. Fica quieto. Ah, seu irmão, eu acho ruim. Tá pronto aí. Você fica rindo do cantor, do apresentador, o seu irmão. Não chore. Não chora! Menino, não chora. Eu vou passar pra você música caipira de primeira qualidade. Isso, Marcos gostou, né? Você vai escutar o Craveiro, o Cravinho, então vai cantar Ladrão de Estrada. Pode baixar, Gui, pode baixar. Deixa o Craveiro, mas o Cravinho cantar, menino. Deixa. 6:35.

6:41, 34 segundos. Ô, gente, AK, tenho eu a impressão que a paixão chegou mais cedo, porque tem gente que pede umas músicas de um batido que parece que o coração tá explodindo no peito, ó. É. O compadre Guilherme já acabou de campear a música ali, falou: campeei um trem aqui, Dom Carvalho. Dom Carvalho, passa, passa, passa, passa, passa. Falei: calma, menino, calma, passa, passa. Essa aqui é boa, passa, passa. Falei: calma, sossega, cuidado com o coração, garoto. É da João, baixou. Vai lá, meu filho, vamos rodar pedaço da minha vida pro meu amigo Guilherme. Mas já conheci 6:42.

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Olá, ouvintes da Rede Educadora de Comunicação. Eu sou Alice Costa, planejadora financeira. E por aqui, a gente fala sobre algo que está presente na vida de todo mundo, o dinheiro. Quando você ouve a palavra educação financeira, você pensa logo em uma planilha, em investimento, em fazer conta? Pois é, educação financeira é muito mais do que isso. Para mim, educação financeira é autonomia. É olhar para uma compra e conseguir dizer: eu quero, mas não cabe agora. É perceber que tem alguma coisa que não vale o preço. É saber quanto pode gastar durante o mês. É também conseguir separar um dinheiro para aquilo que realmente importa para você. Quanto mais clareza temos sobre o nosso dinheiro, mais liberdade temos para fazer escolhas. Porque cuidar do dinheiro não significa deixar de viver. Significa escolher melhor como queremos viver. Eu sou Alice Costa e no meu Instagram, Finanças Sem Desculpa, compartilho conteúdos para você transformar clareza em melhores decisões financeiras.

6:47, 39 segundos agora na nossa primeira do Vale, na minha, na sua, na nossa. Aqui o seu lugar é cativo, você tem prioridade, então fica à vontade, o WhatsApp tá aberto, 31997714902, manda seu recadão pra cá, pode pedir o seu modão, se você gosta de música de raiz, se você gosta de música sertaneja, aqui é o lugar, viu? 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Ó, por falar em amigos, né? A gente é muito agradecido àqueles que não abandonam a gente de jeito nenhum. É todo dia, é fidelidade máxima. Nós precisamos fazer um cartão fidelidade para esse povo que acompanha nós e que nos dá orgulho todas as manhãs. O meu amigo Edelso, lá em Joanésia, está nos ouvindo. E ainda está mandando um forte abraço pro nosso amigo Danilinho, pequeno tamanho, grande na amizade. É, Danilinho, ó. Obrigado, Danilinho, do Delícias da Roça, né? Ali na praça da estação, ali sempre por ali, ó, você passa ali, você compra um rapadura, um queijo, um biscoito, uma linguiçinha, um doce. É que você passa na boca, vira um córrego quando passa naquela praça da estação. É o Danilinho tá lá, né? O culpado. É Delson Dias. Um abração pra ele, menino bom, né? Ele olha pra gente e fala assim, menino bom. É, a maneira dele cumprimentar a gente é essa. Vocês imaginam como é que ele é então, né? É sério, ele fala assim com a gente, ó, menina. Bom dia, minha amiguinha Andréia Carmona, lá no Vila Militar em Ipatinga. Bom dia, Andréia. Bom dia, bom dia, bom dia. Já fez o cafezinho, Andréia? Já jogou água nas plantas, tirou o orvalho das verduras? Aí sim, aí tem verdura de qualidade, gente. A horta tá bonita, dona Andréia. Parabéns pela sua cultivação das hortaliças aí, viu? Nós assiste aqui e acho muito bonito. Parabéns, abração, Deus abençoe a voz miceia toda a sua família, comadre Andréia. Vamos escutar o Abel Caim cantar a Orquestra da Natureza, Carreira e Carreirinho, Espelho da Vida, Tião Carreiro e Pardinho, Cabelo Louro, 6:50 e 50 segundos.

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7:30. Eu havia falado agora mais cedo sobre onde nós vamos estar, né? Tocando, dedilhando nossa viola, defendendo a nossa bandeira da música caipira. E sempre que eu sou convidado, eu gosto de marcar a presença na Mostra de Violeiros do Vale do Aço, projeto de incentivo à cultura do meu amigo Yuri Luna, violeiro, compositor, diretor, por que não? Ator, apresentador, menino de ouro, Yuri Luna, aí da cidade de Patim, grande violeiro. E juntamente com a Cênica Produções e Eventos, com o Instituto Tradição e Saber, eles promovem todos os anos a Mostra de Violeiros e vai acontecer no Parque Ipanema, no próximo dia 30. E eu estarei lá, juntamente com outros artistas, como Giovanni Carreiro, Otávio Eduardo, Léo Ferraz, o Dom Caruai vai estar lá. Tem um outro rapaz que vai apresentar lá também, que eu esqueci o nome agora, mas depois eu falo também. Mas vai ter muita música, muita moda de viola, muita música sertaneja, viola sempre na prateleira de cima, fazendo parte do evento Mostra de Violeiros. Um abraço ao amigo Yuri Luna, ao Mostra, ao Deoli da Cênica Eventos, e a gente vai estar lá no domingo, né? A partir de 1:00 PM, no dia 30, acontece a Mostra de Violeiros. Eu sei que gosta de escutar nosso programa, pela manhã aqui na Rede Educador de Comunicação, é nosso convidado, vai lá no Parque Ipanema, né? Aqui é trem ali, Avenida Roberto Burle Max, sem número, ali, naquelas conjunturas, daquele acontecimento maravilhoso, onde a viola tá na prateleira de cima. Se você quiser, vai lá, será bem-vindo. Vai lá e o Dom Carvalho vai estar lá presente, enquanto vocês também, tinindo.

dedo nas 10 cordas. Ah, minha querida Nelsina, você achou que eu ia esquecer da senhora de fazer honor? Não, aí no Nova Estrela, um abraço pra senhora dona Nelsina. Acorda, gente, que ela tá na hora, minha filha. Já, tem muito tempo que eu não coloco, não põe esse galo nos seus ouvidos. Acorda, gente, vem, o dia tá claro, gente. Brilhou. Vamos, gente. Tem certeza que o seu Leonor já foi pra labuta há muito tempo. Dona Nelsina, beijo no seu coração, obrigado sempre da senhora tá aí na audiência conosco. Aguardem, aguarda que eu vou subir aí no Cocais, peguei o helicóptero emprestado do Roberto Nogueira, até que enfim ele me emprestou, remendou o pneu dele, nós vamos subir a serra aí. E eu quero chegar, eu quero comer um pedaço daquele repolho que a senhora postou lá. Repolho da dona Nelsina, que ela postou na horda, né? 12,750 kg pesado no fiel da balança. Pode guardar que nós vamos comer ele aí afogado. Alô, dona Nelsina! Vamos tocar o trio Parada Dura pro dona Nelsina escutar, o Barco de Papel. Ela gosta muito. E Jeziquel também gosta, Jeziquel. E Lourenço Lorival, você gosta, gente? Olha lá, como eu chorei. 7,7. Ai, como eu chorei!

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0: 7 horas, 17 minutos, 48 segundos. Um abração e agradecendo aí a saudação do meu querido Valtarez Alves. É ouvinte fidelidade, minha fé. Todos os dias tá com nós aqui. Obrigado, compadre Valtarez, pelo carinho. É, o senhor tá ligado aí no programa Café Sertão e Viola? Obrigado, então. Obrigado. Parabéns, parabéns pro senhor. E palmas, aplauso para o Valtarez Alves, que tá lá escutando. Aplaudi. Isso. Isso, Valtarez. Palma pro senhor, viu? A Rosemary Almeida também tá ouvindo nós, tá escutando nós. Daqui a pouco nós vamos rodar ali a música que ela pediu, tá, Rosemary? Mel, Mel, sabe onde você tá morando, Mel? Você tá morando no meu coração. Mel. Mel. Aca, meu, nós gosta tanto de você, mas é da primeira vez que nós vimos você pessoalmente, né? Nós já conhecia ela, gente, da internet, né? Vivia sempre nas lives, batendo palma pra nós, curtindo nós, e falava, ah, eu quero conhecer o senhor um dia, eu quero ver o senhor tocar viola um dia. E foi dito e feito. O dia que nós conhecemos pessoalmente, ela sentou do lado da viola, me filmou, cantou todas as músicas que fez junto com nós. Melo, você é um amor. Nossa família ama você. Gabrielzinho, quando eu falo lá, tia Mel, a moça que consertou o sapato trocado no teatro, ele dá cada risada, ele era pequititinho, né? Mas ele parece que na memória dele, ele lembra de você, tá? Direitinho da cena que aconteceu. Muito obrigado, Mel, pelo carinho. Daqui a pouco eu vou rodar sua música. O compadre Valtarez já tá lá aguardando já. Nós falamos com ele que vamos rodar pra ele. E o Chico Mineiro com o Tonico Tinoco. Original, viu? Viu, o Valtarez? A música Chico Mineiro original com os cantador mais raiz que você pode imaginar, que é o Tonico Tinoco. Logo em seguida, o Chitãozinho e Chororó vai dar uma pedrada em nós cantando aquele trem. É assim que eu te amo. 7 horas e 20 minutos no prego, sem sobrar e sem fartar.
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0: 7h30 no prego, sem sobrar e sem fartar. Aqui pela manhã, sempre no Café Sertão e Viola, temos as primeiras notícias, as primeiras atualizações, porque dentro da nossa música caipira, dentro da nossa música sertaneja, que a gente já acorda cedinho, já vem pra cá pra poder levar até você a boa música, levar até você a boa moda de viola sem mistura. Temos que dar uma pausa também, porque é bom ser informado, é bom e melhor ainda ser informado na voz dele, a voz incansável. Ele não se cansa. Bom dia, Matheus Cabral.
1: Bom dia, meu nobre Dom Carvalho. Bom dia, amigos ligados aqui no programa Café Sertão e Viola, edição do Educadora Notícia. Agora são 7h31. A temperatura caiu durante essa noite, né? Para madrugada, fez um certo frio. Hoje o tempo mais, né, nublado, com sol nesse momento entre nuvens. A máxima prevista para hoje é de 29 graus até 30. Ontem fez um sol durante o dia. E assim, a gente está se despedindo do inverno. O inverno só será, né? Só irá embora mesmo. Haverá a transição do inverno para o outono dia 22 de setembro. Mas até lá, então, as temperaturas já vão voltar a aquecer, clima seco, e assim, o Vale do Aço respirando o Vale do Aço, né? Coronel Fabriciano colocando as suas cartas, né? Que são acima dos 30 graus, as
0: é verdade,
1: né? Que Coronel Fabriciano gosta de jogar. E, enfim, dito isso sobre a temperatura, o nosso departamento de jornalismo já trabalhando e tudo. Lamentamos a morte da Laura Cardoso, uma brilhante atriz.
0: Monstro.
1: Aos 98 anos, um ícone, um grande ícone da dramaturgia. E enfim, então aos 98 anos nos despedimos de Laura Cardoso, está lá no nosso portal. Daí também tem algumas repercussões, né, de informações, porque a gente está vivendo agora um processo eleitoral. Então, assim, vai haver denúncia, vai haver contestação, vai haver reclamação, enfim, né? A gente tem aqui vários candidatos. E para informar que o Vale do Aço recebeu mais de 1000 urnas eletrônicas para os testes, né? E já os cartórios eleitorais, em especial aqui em Coronel Fabriciano, a 97ª Zona Eleitoral, e o Arnaldo Brasileiro faz um trabalho brilhante à frente, né? A coordenação, a chefia do cartório eleitoral aqui de Coronel Fabriciano, onde nos municia de muitas informações, e nós tivemos e vamos trazer mais detalhes aqui de sessões que foram relocadas, né? Por exemplo, Colégio Angélica mesmo, quem votava no Colégio Angélica vai votar em outro lugar, vai ali pro antigo Etos, ali na rua Efraim Macedo, e outras sessões que foram transferidas, quem votava em alguns lugares lá no Santa Cruz também foi transferido. Então é todas essas informações vão ser disponibilizados aqui na nossa programação. E as notícias da área de segurança pública, as últimas ocorrências policiais, com a repórter Tati Souza, e a Tati vai nos informar e atualizar sobre tudo que tem ocorrido nessa área. Então, 8h30, 9h30, mais duas edições aqui também nesta manhã. Nosso portal educadoramg.com.br se encontra, e com muitas informações também, as nossas redes sociais, @educadoramg.com. Nós estamos lá também com muitos detalhes. Meu nome é Dom Carvalho.
0: Pois não.
1: Entrando no noticiário esportivo, bora, né? Ontem foi fechada a 23ª rodada do Campeonato Brasileiro, com o Inter sofrendo o gol de empate no finalzinho. Aqui é goleiro que armou a barreira. Ô, gente. Não é possível. O goleiro arma uma barreira toda torta. O cara mete uma curva na bola e nem chega na bola. O gol do empate foi um gol de falta do meio-campo do Remo. Então, assim, gente. 1x1, então, o jogo ontem, Internacional e Remo fechando a rodada. Aí hoje já tem Libertadores com Fluminense em campo. Tem Copa Sul-Americana. E amanhã tem um grande jogo. E é o jogo que tá todo mundo aguardando mesmo, é a grande decisão. E há de se esperar de tudo. E de tudo que eu falo, de tudo mesmo. Há de se esperar confusão, há de se esperar goleada, há de se esperar 0x0 chato, há de se esperar disputa de pênaltis, há de se esperar de tudo.
0: Imprevisível.
1: Para Flamengo e Cruzeiro amanhã. Completamente imprevisível. Confesso que o Flamengo é ainda ligeiramente favorito, né, por jogar no Maracanã, tem uma invencibilidade muito boa no Maracanã, e tem um elenco que você pode rodar um pouco mais. mas o Cruzeiro está disposto a tudo, literalmente tudo amanhã para se classificar.
0: Seguro, cabuloso.
1: Então a gente vai falar mais sobre isso no decorrer da programação. No mais, um grande abraço pro senhor.
0: 7:35 no prego. Às 8 horas tem Educadora Show, tem?
1: O maior show do rádio das manhãs do Vale do Aço.
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0: 7:40, 7:41 no prego, fiote. Se deu bobeira, cochilou o cachimbo, cai. É um segundo pra você falar e as horas mudar. Por isso que o tempo é o privilégio que você nos dá, que você compartilha com nós. Você tem seu tempo que é precioso e passa escutando nós aqui. Ai, nós se sente bem, mas muito bem de verdade por ter você aqui a todo tempo. 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É, tá firme, minha filha. Não vai se achando que vai engasgar, não, porque a voz tá. 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Tem gente que pede música mais cedo, tem gente que pede música mais tarde, um bocadinho, tem muita gente de butuca já quando o dia amanhece, outros vai chegando lá no finalzinho e manda pra nós aqui e tá escutando. É o caso do meu amigo Edmar Gomes, que não falha de jeito nenhum. Olha lá, Edmar Gomes, vai lá, meu filho, abre seu coração.
1: Bom dia, meu amigo.
0: Bom dia, bom dia, bom dia.
1: Do Magom do Guardim, ligadinho aqui na maior, ué.
0: Bom demais.
1: Você sabe que essa é a maior do
0: Guardaço, ué. É verdade.
1: Educadora.
0: É verdade.
1: Bota na ponta da agulha pra nós aí, meu filho, uma raiz aí.
0: Tá na ponta da agulha.
1: Eu dedico saúde pra todos vocês da rádio, ouvinte, e obrigado, câmbio desligo.
0: Câmbio desligo, 7:42.

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7:48, 12 segundos. O meu amigo Carlos Ribeiro está escutando nós lá em Sericita. É, o Carlinhos, ele é daqui de Timóteo, né? O Carlinhos, eu falo aqui, já falei umas duas vezes aqui já. O Carlinhos é uma pessoa de uma energia positiva. É, quando você para poder conversar com a pessoa só te faz bem, né? Aí você já considera que ele tem energia positiva. Né? Não é desfazendo os outros, né? Não é julgando, desfazendo os outros, não. Mas tem, né? Pessoa que você vai conversar, às vezes a energia tá boa, às vezes tá ruim e tal, e é normal, é característico do ser humano, né? Nós não somos perfeitos, né? Mas tem pessoa que parece que o tempo todo ele tá dando risada, o tempo todo tá rindo, o tempo todo tá de bem com a vida. Eu falei, ô Carlinhos, minha filha, mas que motivo de tanta alegria desse jeito? Ele falou, Dom Carvalho, por quê? Eu tô morando em Sericita. Falei, isso é motivo de alegria? Eu falei, é, e lá eu fico no meio do mato, no meio das prantas. Vai, então você tem razão. De vez em quando eu mando umas imagens de lá, tá no meio do mato, tá tranquilo, tá de bem com a vida, perto da natureza. Ô Carlinhos, um abraço pra você, só não fica comendo vrido, não, para com começão de vrido, tá bom? Eu vou rodar pra você o Zezé de Camargo e Luciano, sem você. E depois vamos escutar a Estrada da Vida pra minha querida Rosimere Almeida, que pediu cedinho. Eu falei, vou rodar mais pro final, que aí a Melo não abandona nós. Melo, beijo no seu coração. Pode baixar a agulha, Moreno.

7:57 no Prego Fiote, o seu, o meu, o nosso Café Sertão e Viola se despede por aqui, mas eu digo sempre no ditado caipiresco, meu peito aperta, meu coração palpita, o fogo apaga, nós não pita, mas permitindo Deus, o criador da existência, um raciocínio superior a todos os raciocínios, e a minha querida Santa Mãezinha Nossa Senhora de Aparecida, a padroeira do meu querido Brasil, permitindo eles, eu volto amanhã. Porque se eu disser pra você que o burro morreu, você pode queimar a cangaia. 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Vamos aí, mas deixe você com Matheus Cabral e Educador Show, o maior show do rádio nas manhãs do Vale do Aço. Tchau, família sertaneja.

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bom dia, 8:02, bom dia! Ei, gente, olha a campainha tocando, olha essa campainha! Blimblão, blimblão, blimblão! Tô aqui, ó, batendo palmas! Na porta da sua casa, bom dia, bom dia, bom dia, bom dia. Um excelente dia pra você. Hoje é terça-feira, é a segundona, passou, né? Tô vendo aqui que 19 graus é a temperatura nesse momento em Coronel Fabriciano e região metropolitana do Vale do Aço. É o 18º dia do 8º mês do ano de 26. Estou no ar!

vem comigo! 8:03, 8:03, bom dia no ar, Educadora Show Maior. Show do rádio das manhãs do Vale do Aço. Vamos viver tudo que há para viver nessa terça-feira. Dom Carvalho passou por aqui com o programa Café Sertão e Viola. Agora é a minha vez. 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Vem pra Atual. 8:04. Eu não faço o programa sozinho porque...

99771-4902. 99771-4902. Você pode participar conosco. Aliás, você deve participar conosco. Mandando a sua mensagem, pedindo a sua música. Eu quero ouvir a sua voz. Naquele bom dia gostoso, para despertar o Vale do Aço. Para quem tá dormindo ainda, quem tá no trânsito. Lembre-se que em casa alguém espera por você. Você que tá aí, ó, dirigindo pelas ruas, trafegando pelas ruas e avenidas. Rodovias que cortam a região metropolitana do Vale do Aço. O nosso muito obrigado pela carona com a Educadora 91,7 ligada no rádio do seu carro. Um ótimo dia, excelente dia, maravilhosa terça-feira. Já parou para agradecer a Deus a oportunidade que ele lhe concede de ver mais um dia nascer na sua vida? Ainda não? Então faça isso agora, afinal de contas estamos aqui felizes e vivos. Um ótimo dia, maravilhoso dia, bom dia!

Educadora Show, 8:08, sujeito de sorte, Belchior. Essa música é uma pancada na vida, né? Ano passado eu morri, mas esse ano eu não morro. Tenho sangrado demais, tenho chorado pra cachorro, já dizia Belchior. E você do outro lado, aqui ó, ei, 997-71-4902, manda aqui sua mensagem, participe conosco, estou aguardando você. E é claro, hoje é terça-feira, uma terça-feira mais musical, a segunda já passou, né, gente? Então, parece que a semana começa de verdade na terça, né? O corpo tá melhor, as inspirações, você já começa a se projetar. Amanhã tem um jogaço pra parar a América do Sul. Amanhã tem Flamengo e Cruzeiro no Maracanã. Amanhã é dia da marreta soltar do cabo, da chinela cantar. 8:09.

0: onde eu tô, 8:12, 8:12, Ana Castela, minha Castela. E assim, senhoras e senhores, nós caminhamos com o programa Educadora Show nessa manhã de terça-feira. Fez frio essa madrugada, hein? Nossa mãe, gente, né, agora dá um jeito aí, tem que decidir, é frio ou calor? É calor ou frio? E a gente tem essa mania, né, de reclamar, somos reclamões, né? E aí, mas aqui em Coronel Fabriciano, eu tenho dito isso sempre, eu não tô preparado pra frio aqui, eu não gosto desse frio aqui em Coronel Fabriciano, gente, já tá bom, já 60 dias de frio, que delícia, ah, que bacana, que gostoso, passou, vamos voltar com calorão mesmo, é assim que a gente gosta, né, tudo ensopado. Ah, meus amigos, não é fácil não, 8:13, 8:13. Mas a máxima prevista para hoje é de 28 graus. E daqui para frente, temperatura mais seca, umidade relativa do ar lá embaixo. E também o frio já tá, né, indo embora praticamente. Hoje, dia 18 de agosto. E a gente tá caminhando para dias mais quentes, se, nos despedindo dessa estação do inverno. E caminhamos, né, para adentrar o outono brasileiro. Agora são 8:14, 8:14. Olha, no rádio é duro, né? Olha, ouça, 997-71-4902, 997-71-4902. Quero abraçar meu amigo Clemente lá na João Caetano, meu amigo Ideraldo Luiz Bellini também tá sumido. Ô, Deraldo, o que aconteceu com Vossa Excelência, hein? Só tá sumido, não deu as caras. É, pois é, tem que dar um jeito de aparecer, né? Meu amigo Toninho também lá na JC, pai da Carla. Alô, Toninho, obrigado pelo carinho. Minha amiga, lembrei aqui, minha amiga Dona Marta, lá do JK, ali também tá sempre ouvindo. Né, Dona Marta? Um beijão pra senhora também, fica com Deus. 8:14, 8:14 aqui. 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Olha a hora no Vale, 8:15, bom dia.
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Caetano Veloso na interpretação maravilhosa, né? Que interpretação de sonhos. Essa música do Peninha. É, e o Caetano Veloso fez ela no violão e voz. Fez essa interpretação, né? Com violão e voz. Ô, gente, 8 horas e 24 minutos. Daqui a pouco tem a Tati Souza para nos trazer as informações, tudo que está acontecendo no Vale do Aço, no leste de Minas, no estado, no Brasil, no mundo, para você ficar bem informado com a Educadora Notícia, tudo está lá no nosso portal também, as principais informações, a gente tem aqui, dá um giro de notícias, tem aí detalhes lá no nosso portal educadormg.com.br, nas nossas redes sociais. Já disse aqui que nas zonas eleitorais sediadas no Vale do Aço recebem 1000 urnas para as eleições de 2026. Tem muita coisa para acontecer nesse processo eleitoral. Agora 8h25.

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0: 8:31, 8:31, 21 graus é a temperatura em Coronel Fabriciano e região metropolitana do Vale do Aço. Tati Souza nos trazendo informações nessa edição do Educadora Notícia. Bom dia, Tati.
1: Bom dia, Matheus. Bom dia, ouvintes. Entre já, vamos falar agora. Sim. Pela manhã de CEMIG e Copasa.
0: Nossa, que beleza, hein? Que dupla, hein? Que dupla que você escolheu, hein, Tati Souza?
1: Que dobradinha, né?
0: Nossa mãe.
1: Primeira sobre a CEMIG. Sim. Entre janeiro e junho deste ano, a CEMIG registrou 1.260 ocorrências causadas por pipas na fiação elétrica. O impacto foi a interrupção do fornecimento de energia para mais de 313 mil clientes em todo o estado. O uso de cerol e da linha chilena agrava mais ainda a situação. Além de cortarem os cabos elétricos, esses materiais podem transformar a linha em um condutor de eletricidade, provocando curtos-circuitos, acidentes severos e até mesmo óbito. A prática ameaça a integridade de pedestres, ciclistas e motociclistas, além de prejudicar serviços essenciais em hospitais e abastecimento de água, porque quando queima a bomba...
0: Sim.
1: É, às vezes a pessoa pensa que a falha é somente da Copasa, não. É muitas vezes provocada por falta de energia e queima bomba. Aconteceu recente lá no Cocais a queima.
0: Sim.
1: Por causa de pico de energia. Em Minas Gerais, a utilização e a comercialização de cerol e linha chilena são proibidas, é crime, e prevê multas que variam de R$ 5.780 e, em caso de reincidência, até R$ 289 mil. Ah, mas eu não tenho dinheiro para pagar. Mas vai ser feita uma busca e pode ser feita penhora de bens, principalmente em casos ou menor, os pais pagam nesse caso.
0: Sim.
1: Né? E também a CEMIG reforça a necessidade de buscar locais abertos e bem afastados da fiação, como parques e campos, para fazer uso, né, da prática de soltar pipa. A orientação principal é nunca, e nunca mesmo, gente, utilizar cerol ou linha chilena e manter distância total de rede elétrica. Sobre a Copasa.
0: Qual é a informação?
1: A Copasa informou que iniciou a substituição da rede adutora de água na Avenida Ari Barroso, no bairro Serenata, lá em Timóteo. A obra começou ontem. Ontem foi segunda?
0: Foi.
1: Foi. Começou ontem e tem previsão de conclusão em outubro.
0: Não, então que beleza, hein? E que, com esses moradores, como é que eles vão ficar?
1: Não sei.
0: Tira a carro da garagem, coloca carro, tipo, e como é que isso vai ficar?
1: Estão esperando o trânsito desviado, né? O investimento é de aproximadamente 1 milhão. A intervenção prevê a retirada de 1.250 metros de tubulação antiga e a instalação de uma nova rede em cada lado da avenida, com 50 milímetros de diâmetro. Ao final, serão 2.500 metros de nova adutora. A ligação de água dos imóveis localizados na avenida também passarão por adequações. De acordo com a Copasa, cerca de 530 pessoas devem ser beneficiadas com maior regularidade, continuidade e eficiência no abastecimento. Segundo o gerente da Copasa, em Timóteo, a troca da rede tem o objetivo de reduzir o vazamentos recorrentes na Avenida Ari Barroso e melhorar a qualidade do fornecimento de água para os moradores do bairro Serenata. A Copasa informou ainda que o serviço de abastecimento de água em Timóteo está, olha que palavra bonita, universalizado, com índice de até 100% de atendimento na cidade. Então, quer dizer, segundo a Copasa, tá tudo bem, ninguém tá sofrendo a falta de água lá, não.
0: Com água vindo do universo inteiro. Pra...
1: olha que palavra bonita.
0: Pra Timóteo.
1: Universalizado.
0: Que beleza.
1: Com índice de 100% de atendimento de pessoas no município.
0: 8:36, Tati Souza, você volta às 9:30, tem alguma manchete para ocorrências policiais no Vale do Aço?
1: Nós estamos apurando ainda o que foi destaque no Vale do Aço e região. Mas há uma movimentação de uma operação em andamento desde as 6 da manhã no Morro Santa Rosa, em Ipatinga. Ainda não temos o resultado, nem parcial, dessa operação que está sendo realizada. Parceria da Polícia Civil, Polícia Militar, Ministério Público contra o tráfico de drogas. Estão sendo cumpridos também alguns mandados de busca, apreensão e, se não me engano, também de prisão. Mas até meio-dia eu volto com mais informações e 9:30 eu trago alguma coisa sobre isso.
0: Obrigado, então, Tati Souza, 8:37.
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6: Educadora Show, 8 horas 47 minutos, 8h47. Tá tudo bem por aí? Tudo tranquilo? Bom dia, pessoal. Tá tímido hoje nessa terça-feira, hein, gente? Ó, terça-feira bem tímido, hein? 997-71-4902. Vamos acordar, vamos despertar. Essa turma tá dormindo ainda? Não é possível? Não é possível. Essa turma tá dormindo ainda? Vamos fazer um negócio? Vamos colocar um Mato Grosso e Matias pra gente fazer um negócio aqui diferente, pra ouvir algo, né? Um frente a frente, ei, lugar.

interpretação, hein? Interpretações maravilhosas. Primeiro Mato Grosso e Matias, frente a frente. É uma pancada no coração, né? Depois, depois o Bruno e Marrone com Meu Disfarce, essa música dos Chitãozinho Chororó. Linda, linda, linda também, né? Agora são 8:57.

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1: Olha a hora no Vale, 9 em ponto, bom dia.
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6: 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E você, Yuri?

0: Educadora Show, 9h03, 9h03, bom dia. É, deu uma esquentadinha agora, né, gente? 21 graus a temperatura, em Coronel Fabriciano e região metropolitana do Vale do Aço. Vamos que vamos, vamos que vamos seguir nesta terça-feira. É, a turma deu uma aparecida aqui, pessoal. É, tava meio sumido esse pessoal, né? Vamos ver aqui. Alô, Rodrigo!
1: Bom dia, aqui é Rodrigo, Santana do Paraíso.
0: Opa!
1: Tô no carro, indo trabalhar. Toca pra nós aí, engenheiros do Havaí, pra ser sincero.
0: Grande, Rodrigo!
1: Trabalhar no carro, ouvindo a número um do Vale.
0: Um abraço pra você, Rodrigo! Deixa eu ver aqui.
2: Bom dia, Matheus Cabral.
0: Bom dia!
2: Você e família educadora, tá tudo bem?
0: Amém, graças a Deus.
2: Mandou uma música pra nós da Roberta Miranda, pra minha Viviane.
0: Que é isso, pra gente?
2: Nós curtir mais, levantar nosso astral.
0: Meu Deus
2: por
0: do
2: favor,
0: céu.
2: Um abraço.
0: Ué.
2: Obrigado.
0: Beleza, obrigado. Bom dia pra você. Todo mundo acompanhando. É, nós estamos aqui, ó, nesse pique. Você pode mandar a mensagem 997-71-4902. 997-71-4902. Só você mandar aqui a mensagem que a gente está aqui no pique para se divertir.

0: seguindo no Trem Azul, roupa nova. Agora são 9:12, 9:12. Deixa eu mandar um abraço aqui para a Heloísa Germano. Alô, Heloísa! Obrigado, Heloísa, tá sempre acompanhando lá no Contente Coronel Fabriciano, meu amigo Valtarez Alves.
1: Bom dia, Matheus Cabral, aqui é o Valtarez Alves, graças a Deus, mais um dia, louvando ao Senhor, agradecendo por estar ligado na mais ouvida, pioneira do Vale, Rádio Educadora, Deus abençoe todos vocês, fico Deus.
0: Obrigado, Valtarez, bom dia pra você, bom dia pra minha amiga Maria Justino, tá sempre ligada, minha amiga Eva, a Eva tá no pique, 9:12, 9:12, obrigado Eva pelo carinho, sempre acompanhando a nossa programação, do jeito que tem que ser a vida, né? Olha só, ô Eva, eu vi você lá, hein, ó.

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5: Educadora Show, 9h18, 9h18, maior show do rádio das manhãs do Vale do Aço. Olha quem tá aqui, minha amiga Neucina. Dona Neucina, bom dia.
6: Bom dia, meu menino de ouro, menino de Deus, tem chique nossas vidas. A paz de Jesus, amor de Maria, que esteja sempre com você e com toda a equipe aí da Educadora, que Deus te abençoe, Deus te guarde, Deus te protege, Deus te ilumine, Deus te dá você muita saúde, tá bom? Que você tenha uma boa terça-feira e um bom descanso. É, passa pra mim aí a música com o Daí José. Vou tirar você deste lugar.
5: Ô, dona Nelcina, beijo pra senhora, dona Nelcina. Obrigado pelo carinho de sempre, a toda a família. Beijo.

0: Olá, ouvintes da Rede Educadora de Comunicação. Eu sou Alice Costa, planejadora financeira. E por aqui, a gente fala sobre algo que está presente na vida de todo mundo, o dinheiro. Quando você ouve a palavra educação financeira, você pensa logo em uma planilha, em investimento, em fazer conta? Pois é, educação financeira é muito mais do que isso. Para mim, educação financeira é autonomia. É olhar para uma compra e conseguir dizer: eu quero, mas não cabe agora. É perceber que tem alguma coisa que não vale o preço. É saber quanto pode gastar durante o mês. É também conseguir separar um dinheiro para aquilo que realmente importa para você. Quanto mais clareza temos sobre o nosso dinheiro, mais liberdade temos para fazer escolhas. Porque cuidar do dinheiro não significa deixar de viver. Significa escolher melhor como queremos viver. Eu sou Alice Costa e no meu Instagram, Finanças Sem Desculpa, compartilho conteúdos para você transformar clareza em melhores decisões financeiras.
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5: 9:32, 9:32, mais uma edição do Educadora Notícia para você ficar bem informado. E agora a Tati Souza vai nos trazer informações da área de segurança pública, mas antes eu registro aqui 21 graus e a temperatura em Coronel Fabriciano. Bom dia mais uma vez, Tati Souza.
6: Bom dia novamente, Matheus. Bom dia a todos os ouvintes. Um homem de 43 anos, procurado pela justiça por tráfico pesado de drogas, foi preso em Patinga. Ele é de Guarapari. A prisão aconteceu durante uma operação policial integrada na BR-381. Segundo informações divulgadas pela Polícia Militar Rodoviária, as equipes receberam informações de que ele é apontado como um dos principais chefes do tráfico de drogas lá em Guarapari, né, no litoral do Espírito Santo, e ele estaria escondido em Ipatinga, foragido de lá.
5: Sim.
6: A partir dessas informações, a polícia montou uma operação que contou com a participação do Grupo Tático Rodoviário, da P2 do Batalhão de Polícia Militar, da Força Integrada de Crime Organizado, a FICO, o GAECO, de Governador Valadares, além de equipes do 14º Batalhão de Polícia Militar, da P2 e também da Delegacia de Homicídios e Proteção à Pessoa, o DHPP de Guarapari, com cruzamento de informações com equipes de Ipatinga. Durante a ação dessa força-tarefa para prender esse chefe do tráfico que ocorreu, os policiais localizaram este traficante em Ipatinga e cumpriram o mandado de prisão que estava aberto contra ele pelo crime de tráfico de drogas e também a suspeita de participação como sendo mandante e também executor de diversos homicídios lá no Espírito Santo. Ele recebeu voz de prisão, foi encaminhado para a delegacia de Polícia Civil em Ipatinga, onde está preso à disposição da justiça. E falando em justiça, a justiça decretou a prisão preventiva de um motorista acusado de atropelar 3 pedestres, entre eles, 2 crianças na tarde de domingo em Inhapim. Segundo o Ministério Público de Minas Gerais, o acidente aconteceu por volta de 1 da tarde na Avenida Presidente Tancredo Neves, no bairro Santo Antônio. O motorista, segundo o Ministério Público, Luciano de Carvalho Vieira, foi preso em flagrante e, conforme o auto de prisão, ele havia feito uso de bebida alcoólica. O teste do etilômetro apontou 0,89 miligramas de álcool por litro de ar expelido, o que configura embriaguez. Ainda segundo o Ministério Público, o homem teria atingido uma mulher e os dois filhos dela, sendo uma criança com menos de 2 anos e um bebê de colo. O Ministério Público sustenta neste momento inicial da investigação a possibilidade dele responder não somente por crimes de trânsito com vítima, mas sim por 3 tentativas de homicídio com dolo eventual, além do crime de embriaguez ao volante. Para a promotoria, a prisão preventiva dele é necessária para garantir a ordem pública diante da gravidade das circunstâncias e do risco, né, que ele provocou na condução de uma motocicleta em estado intenso de embriaguez. As vítimas se feriram, o bebê caiu ao solo, a criança de 2 anos teve fratura em uma das pernas, a mãe se machucou bastante, todos receberam atendimento médico e este motociclista, o embriagado, recebeu voz de prisão e está preso à disposição da justiça também.
5: Muito triste, né? Situação, né? Dessa menininha, né? A mãe, né? 9:36, 9:36. Até meio-dia, né, Tati Souza?
6: Até meio-dia eu volto com mais informações.
5: Perfeitamente, a Tati volta com o resumo geral meio-dia no Jornal em Pauta, agora são 9:36.
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2: Educadora Show, agora são 9:48, 9:48, aqui nós estamos, reta final de programa, hein, gente? 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
7: 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E para os aniversariantes, para o Clube dos Amigos, daqui a pouco tem o Padre Reginaldo Manzotti, para todos os ouvintes da Educadora.

9:58, 9:58. E assim, senhoras e senhores, colocamos um ponto final no programa Educadora Show dessa terça-feira. Obrigado pelo carinho, obrigado pela sua audiência. Beijo no seu coração. Eu volto hoje ao meio-dia com o Jornal em Pauta e toda a equipe de jornalismo. A você que nos acompanhou até aqui, continue conosco. Na sequência, Padre Reginaldo Mazotti, o programa Experiência de Deus.

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Louvado seja nosso Senhor Jesus Cristo, para sempre seja louvado. Queridos filhos e filhas, que a paz de Jesus esteja com você hoje. Jesus das Santas Chagas, Jesus nas suas chagas dolorosas e gloriosas, vamos juntos pedir que derrame sobre nós graças e bênçãos. Jesus, eterno Pai, eu vos ofereço as santas chagas de nosso Senhor Jesus Cristo para curar as de nossas almas. Ofereço este programa a todos os líderes mensageiros das capelinhas. Ofereço este programa a todas as famílias que recebem a capelinha de Jesus das Santas Chagas. Nós estamos

Trote Oficial e todas as plataformas digitais. Filhos amados, povo querido, mês vocacional, comunidades vocacionais, encontro, testemunho e missão. Iniciemos em nome do Pai, do Filho e do Espírito Santo. Amém. Eterno Pai, eu vos ofereço as santas chagas de nosso Senhor Jesus Cristo para curar as de nossas almas. Diz o Evangelho que naquele tempo Jesus disse aos discípulos e a nós: em verdade eu vos digo, dificilmente um rico entrará no reino dos céus. E digo mais, é mais fácil um camelo entrar pelo buraco de uma agulha do que um rico entrar no reino de Deus. Ouvindo isto, os discípulos ficaram muito espantados e perguntaram: então, quem pode ser salvo? Jesus olhou para eles e disse: para os homens, isso é impossível. Mas para Deus, tudo é possível. Pedro tomou a palavra e disse a Jesus: vê, nós deixamos tudo e te seguimos. Que haveremos de receber? Jesus respondeu: em verdade eu vos digo, quando o mundo for renovado e o Filho do Homem se sentar no trono de sua glória, também vós que me seguistes, haveis de sentar-vos em 12 tronos para julgar as 12 tribos de Israel. E todo aquele que tiver deixado casas, irmãos, irmãs, pai, mãe, filhos, campos, por causa do meu nome, receberá 100 vezes mais e terá uma herança na vida eterna. Muitos que agora são os primeiros serão os últimos, e muitos que agora são os últimos serão os primeiros. Senhor, hoje, diante desta palavra, nos colocamos a teu serviço, com humildade, entrega. Nos colocamos sem qualquer interesse e pedimos, Senhor, a coragem de um despojamento. Senhor, que as riquezas do mundo não sejam um obstáculo para seguir-te. Mas hoje, Senhor, nós lembramos o teu ato redentor, paixão, morte e ressurreição. Então pedimos, Jesus das Santas Chagas, Jesus, nas tuas chagas dolorosas e gloriosas, nós queremos colocar o mundo inteiro que precisa de paz. As guerras ainda existem, pessoas inocentes estão morrendo e nós nem nos sentimos tocados pelas mortes. Paz no mundo. Nós colocamos nas tuas santas chagas o Santo Padre, o Papa Leão XIV, os bispos, padres. Colocamos as religiosas, o povo de Deus neste mês vocacional. Nas tuas santas chagas, nós queremos colocar os nossos irmãos mais necessitados. Curar as feridas, sarai a dor, Senhor. Por tuas chagas de amor, nós queremos colocar nessas chagas os doentes, os doentinhos, homens, mulheres, crianças, que não sabem o que é brincar num parquinho, não sabem o que é tomar um sol, estão nos hospitais, recebendo tratamentos seríssimos. Aqueles que ficam do lado e nem têm uma cama, dormem numa cadeira, num sofazinho. Quero me unir àqueles, aquelas que estão vendo a pessoa amada definhar numa cama, num leito de hospital ou mesmo em casa. Quero entregar, Jesus, eu quero entregar nas tuas santas chagas o mundo que padece e anseia por restauração. Quem você quer colocar nas santas chagas de Jesus?

diga para Jesus: quero entregar este idoso, esta idosa, quero entregar este cuidador, aqueles que perderam a fé, aqueles que perderam a esperança. Então venha derramar, Jesus, o teu sangue redentor.

0: venha derramar, Jesus, em todas as famílias que recebem as capelinhas das Santas Chagas, que sintam a presença de Deus. Venha derramar sobre os líderes mensageiros das capelinhas, que não desanimem desta grande e maravilhosa missão. Por tuas chagas de amor, Senhor, por tuas chagas de amor. E vai rezando, filho, reze. Esse momento é de petição. Nós estamos pedindo a Deus. O que é que está pegando na tua vida? O que é que está deixando tristeza na tua alma? O teu sangue redentor. Faça, Senhor, uma aspersão do teu sangue redentor, como dizia o Papa. Senhor Jesus, meu Jesus, perdão e misericórdia pelos méritos das Santas Chagas. Meu Jesus, perdão e misericórdia pelos méritos das Santas Chagas. Meu Jesus, perdão e misericórdia pelos méritos das Santas Chagas. Meu Jesus, perdão e misericórdia pelos méritos das Santas Chagas. Insista na oração. Meu Jesus, perdão e misericórdia pelos méritos das Santas Chagas. Meu Jesus, perdão e misericórdia pelos méritos das Santas Chagas. Eu te louvo, Senhor, por este momento de muitas graças que estão sendo recebidas. Mulheres que desejavam tanto o dom da gravidez, que irão testemunhar. Pessoas que estão com feridas expostas, que irão testemunhar. Pessoas que estavam se sentindo mal, vão pegar o telefone e vão dizer: hoje, dia 18 de agosto, eu recebi uma graça de Jesus das Santas Chagas. Eu vou pro intervalo, eu volto. Volte comigo.
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0: E olha, marque, eu falei hoje, dia 18. Olhou no relógio? Graças serão testemunhadas pelas santas chagas de Jesus. Escute esse testemunho e digo para você, talvez você pense assim: padre, eu queria tanto falar com o senhor e dar um testemunho. São milhares de pessoas tentando, então algumas conseguem. Mas você pode fazer isso através do WhatsApp, mandar um áudio. Um áudio para mim, 41-3221-6060, escute.
1: Me chamo Josiane, sou de Três Pontos, Minas Gerais.
0: Pois não.
1: Sou associada e mensageira da Capelinha de Jesus das Santas Chagas. Em agosto de 2025, descobri que estava com câncer de mama. Meu mundo caiu. Hoje tenho criança pequena que precisa de mim, mas mesmo assim não perdi a minha fé. E no tratamento, com quimioterapia, cirurgia, radioterapia, e não foi fácil. Fiquei judiada, mas fiz como Jó. Mesmo na dor, eu confiei em Deus. Todas as vezes que eu ia tomar o medicamento, eu olhava para as gotas caindo e falava: basta uma gota do seu sangue, Jesus, e eu serei curada. E cantava: cura, Senhor, onde dói. Cura, Senhor, bem aqui. E hoje, pela honra e glória do Senhor Jesus, eu estou curada. Agradeço a Santo Padre Vitor, nosso anjo tutelar. Opa. Da minha cidade, a Nossa Senhora Aparecida, que não soltou a minha mão, e a Jesus das Santas Chagas. E por isso, hoje eu digo: graça recebida é graça testemunhada. Toca o sino, sacristão.
0: Deus abençoe, Josiane. Toca o sino, sacristão, mensageira da Capelinha de Jesus das Santas Chagas. Tá aí, eu falava, que tal você se tornar um mensageiro da Capelinha de Jesus das Santas Chagas? Hoje o programa ofereço a todos. Ligue agora e diga para os nossos atendentes, 0800-410-6060. Meu abraço a Josiane de Três Pontas, Rádio Vida FM, Dom Walter Jorge Pinto, da Diocese de Campanha. Áurea, que a paz de Jesus esteja com você, Áurea.
2: Bom dia, Padre, a bênção.
0: Deus abençoe. De onde você fala, Áurea?
2: Eu falo Diamantino, Mato Grosso.
0: Diamantino, Mato Grosso. Ah. E como você me acompanha?
2: Eu acompanho pelo aplicativo, mas tem uma rádio aqui que eu não tô lembrando, que também passa.
0: Tá bom, a gente já olha aí, tá bom? Diga lá, minha querida.
2: Ô, padre, eu preciso ter tanta oração, eu tô tão frágil.
0: Por que você se sente frágil?
2: Eu hoje, agora em primeira mão, eu quero pedir oração pra minha mãe. A minha mãe já foi cancelada 3 vezes uma cirurgia de uma próstata, ela tá na cadeira de rodas. Ela tem 84 anos. Ao mês passado, dia 27 de julho, seria a terceira vez cancelada. Foi cancelada a terceira vez a cirurgia dela.
0: Meu Deus.
2: E ela tá tanta esperançosa, tanta, sabe, uma pessoa que ativa, né? E daí eu peço oração que Deus abençoe, que saia essa cirurgia dela agora, começar tudo de novo, o procedimento, né? O processo, tudo, né? Que Deus dê força para ela também, para ela na hora certa, né?
0: Claro, filha, eu entendo perfeitamente, porque cria uma expectativa, faz exames, isso. Faz isso, faz aquilo. Isso. Como é que é o nome da mãezinha?
2: Irani Cecília Fernandes.
0: Irani
2: Cecília Fernandes.
0: Tá, vamos pedir a Deus Nosso Senhor, a São Roque, nós estamos em plena novena, que possa sair essa cirurgia. Qual outro pedido, mãe, querida?
2: Eu, mês passado, em julho, eu fui visitar minha neta no Rio de Janeiro, que é filha de um filho meu, que vive nas ruas, nas drogas, no Rio de Janeiro. Daí eu fui lá ver ela me ama, eu amo ela, sabe? É uma ligação muito forte. Mas eu me sinto, cada vez que eu vou lá, eu me sinto muito frágil, entendeu? Porque você vê a Rio de Janeiro, você vê, né? Você vai com uma felicidade, mas quando eu chego, eu fico muito frágil, entendeu?
0: Deixa eu entender. A senhora foi, a senhora tem uma neta no Rio de Janeiro, e a senhora foi lá. E a senhora foi lá onde ela
2: vive? Visitar
0: a
2: minha neta.
0: Onde ela vive?
2: Isso, é Marina Flora, a netinha, coisa mais linda, 7 anos, mas a situação dele é crítica, então eu volto muito frágil, entendeu?
0: Entendi. Impotente, né? Porque não tem o que fazer.
2: Isso.
0: Mas, filha, eu vou lhe dizer uma coisa, apesar da senhora pensar não tem o que fazer, o evangelho hoje tem uma palavra, uma frase que eu acredito, deixa eu achar aqui. Para Deus, para os homens é impossível, mas para isso. Deus tudo é possível. Tá aqui, ó.
2: Isso que me dá um pouco de, que me fortalece um pouco, entendeu? Mas quando eu fico uns 2, 3 meses bem frágil, entendeu?
0: Eu entendo, fica.
2: E daí ela chorou muito, né, na minha despedida, né? Eu peço oração pra ela, Marina Flor, que também tá, ela pede pro paizinho dela, né? Que fortaleça o coraçãozinho dela, né?
0: Tá bom. Então, vamos rezar juntos agora? Fala.
2: Oi. Para minha filha Caroline, também para o meu marido Gelson, para todas as minhas irmãs, para toda a minha família, meus amigos. Peço oração para todo mundo, tá?
0: Tá bom, reza comigo agora, Senhor Jesus.
2: Sabe? Senhor Jesus.
0: Tenha misericórdia da minha família.
2: Tenha misericórdia da minha família.
0: Tenha piedade da minha família.
2: Tenha piedade da minha família.
0: Ela quer para que minha mãezinha.
2: Para que minha mãezinha
0: consiga a cirurgia.
2: Consiga a cirurgia.
0: Se for o melhor para ela.
2: Se for o melhor para ela.
0: Coloco também o meu filho, minha neta.
2: Coloco também meu filho e minha neta.
0: Diga o nome deles.
2: Pelo meu filho Natan Fernandes Obregão, pela minha neta Marina Flor Obregão.
0: E todas as intenções.
2: E todas as minhas intenções.
0: Amém. Que Deus abençoe Áurea de Diamantino, Mato Grosso. A rádio lá é União FM, Parecis FM, ela acompanha pelo YouTube. O Bispo Dom Vital Quitolina, da Diocese de Diamantino. Marinalva, Marivalda, Mari perdão.
2: Valda,
0: isso. Mari Valda. Fala, minha querida, bom dia.
2: Bom dia, Padre Reginaldo Mazzotti, sua bênção.
0: Deus abençoe, Marivalda. Você fala de onde?
2: Eu falo de Caruaru, Pernambuco.
0: Oh, meu abraço ao povo querido de Caruaru, Pernambuco. Como é que você me acompanha aí?
2: Pela 98, a Metropolitana.
0: Tá certo, mas nós temos também canal aberto, canal 43.1, não é verdade?
2: Com certeza.
0: Então, meu abraço a todos pela Metropolitana e pela TV Evangelizar 43.1. Diga, Marivalda.
2: Olha, eu quero testemunhar uma graça que eu recebi de Nossa Senhora do Carmo.
0: Opa, nossa madrinha.
2: O meu neto. Ele, aos 14 anos, foi diagnosticado com insuficiência renal crônica.
0: Tá.
2: Aí o que aconteceu? Ele ia fazer 16 no mês de maio. Em janeiro foi diagnosticado, o médico disse, vamos segurar para dar um presente a ele no dia, quando ele fizer 15 anos, ele vai entrar para fazer a hemodiálise. Aí foi um susto para a família, claro. Né, padre? Ninguém esperava. Um menino com saúde, sem sentir nada. Eu mandei fazer um check-up. Tá. Aí, para concluir, para terminar, começou a hemodiálise. E ele, sem deixar, eu clamei por minha mãezinha.
0: Sim.
2: Minha mãe, minha Nossa Senhora do Carmo, tranquiliza, Bruno. Está tudo se resolvido para ele conseguir. Conseguimos.
0: Amém.
2: Aí eu pus a mão do céu. Glória, Senhor. Isso pedindo para que ele intercedesse,
0: claro,
2: ao filho, a Jesus da Santa Chaves,
0: claro,
2: que ele derramasse uma gota. Foi o processo. Quando foi em janeiro, pá, de 2025, recebemos um telefonema de transplante de Bruno.
0: Oh, meu Deus!
2: Bruno, no dia 16 de janeiro, teve o transplante.
0: E como é que ele ficou?
2: Ele, padre, ele hoje está uma criança saudável. Está de 2 em 2 meses sendo acompanhado pelo
0: certo
2: médico. Oh, minha obra não terminou não, viu? Nossa Senhora do Carmo, este ano, no dia 16 de julho,
0: filha, eu vou pro intervalo, você volta a dar o testemunho. Você volta terminando o testemunho. Eu volto já. Volto com o testemunho da Marivalda e volto com a leitura da Ante. Fique na linha, por favor, filha.
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0: falando com a Marivalda de Caruaru. Lá ela acompanha pela TV Evangelizar 43.1, tem a Rádio Metropolitana FM. Ela contava o testemunho para quem perdeu antes, do neto dela, o Bruno, 14 anos, começou a fazer hemodiálise, mas no dia 16 de janeiro de 2025 teve o transplante. E ela disse que não, a graça não parou por aí, não. Como é que foi depois, querida? Continue seu testemunho.
1: No dia 16 de junho de 2026.
0: Esse ano?
1: Ele recebeu a veste de seu coroinha.
0: Oh, dia de Nossa Senhora do Carmo, Deus seja louvado.
1: Viva, viva Jesus das Santas Chagas, Nossa Senhora do Carmo.
0: Amém.
1: Bruno é o milagre vivo de Amém. Jesus das Santas Chagas e de Nossa Senhora do Carmo.
0: Amém. Graça recebida.
1: Graça recebida, graça testemunhada. Toco sino, sacristão, corneta, tudo que eu tiver direito.
0: Isso.
1: Porque glorificado seja o teu santo nome, Senhor.
0: Amém, Marinval.
1: Olhe, padre, faço parte da minha igreja, faço parte do Ministério de Música.
0: Parabéns.
1: E sou salmista.
0: Amém, parabéns por ser da música e ministra extraordinária da Eucaristia. Meu abraço, Marivalda de Caruaru, Pernambuco, canal 43.1, Metropolitana FM, Dom José Rui Gonçalves Lopes, minha saudação, Dom José Rui, da Diocese de Caruaru, meu carinho, meu respeito, meu afeto. Gente, vamos para a leitura orante. Hoje, continuando o segundo Coríntios. Mas antes, eu gostaria de lembrar que hoje é terça-feira e nós teremos às 5 horas da tarde, às 17 horas, uma nova catequese. Você se acha uma pessoa impaciente? Você quer treinar a paciência? Oi, atenção! Você se acha irritadinho? Tolerância zero? Quer treinar a paciência? Pois bem, a catequese vai ser 5 passos para a paciência a partir das obras de misericórdia espirituais. A catequese de hoje. E não esqueça, tem muita catequese lá no YouTube Padre Manzotti. Bíblia aberta, cartilha de oração.
2: Fala, Senhor. Preciso ouvir tua voz.
0: Segundo Coríntios.
2: Eis aqui.
0: Capítulo 5, versículo 11, seguintes. Segundo Coríntios, capítulo 5, 11, seguintes.
2: Meu coração.
0: Sabemos o que quer dizer temer o Senhor. E por isso, procuramos levar as pessoas à verdade. Temer o Senhor. Deus nos conhece completamente e espero que no seu coração vocês me conheçam também. Não estamos querendo nos elogiar a nós mesmos outra vez para vocês. Pelo contrário, queremos lhes dar motivo para ter orgulho de nós, a fim de que tenham o que responder aos que se sentem orgulhosos por causa da aparência de uma pessoa ou por causa do que ela é. Escute o que Paulo vai dizer. Se estamos loucos, é em favor de Deus. Se temos juízo, é em favor de vocês. Somos, olha que palavra linda, gente, dominados pelo amor que Cristo tem por nós. Gente, isso é tudo, hein? Somos dominados, tomados, impulsionados. É isso que eu sinto no povo de Deus. Você escutou essa mulher lá de Caruaru? Você escuta as pessoas falarem de Deus? Elas são dominadas pelo amor de Deus, impulsionadas pelo amor de Deus, pelo amor que Cristo tem por nós, pois reconhecemos que um homem, Jesus Cristo, morreu por todos, e quer dizer que todos tomam parte de sua morte. Ele morreu por todos, para os que vivem, não vivem mais para si mesmo, mas vivam para aquele que morreu e foi ressuscitado para a salvação deles. Por isso, daqui em diante, continua versículo 16. Não vamos mais usar regras humanas quando julgarmos alguém. E se antes nós termos tomado cristão, julgamos Cristo de acordo com regras humanas, agora não fazemos mais isto. Quem está unido com Cristo é uma nova pessoa. Acabou-se o que era velho, já chegou o que é novo. Tudo isso é feito por Deus. Retomemos alguns pontos. Somos dominados pelo amor de Cristo por nós. Então peça isso: dai-me, Senhor, este amor pleno. Que eu seja impulsionado pelo amor. Que eu seja motivado pelo amor. Que todas as minhas ações sejam frutos do amor de Cristo para com todos. Então, eu não posso, Senhor, tratar mal meu irmão. Eu não posso tratar mal alguém que Cristo morreu também por ele. Você entende as implicações desse texto? Se Cristo morreu por todos, o outro meu irmão também. Sabe, Deus faz nova todas as coisas. Ele nos faz uma nova pessoa. Então eu queria que você, nesse momento, nessa leitura orante, pedisse: Senhor, às vezes eu sou impaciente, faça-me uma nova pessoa. Sou intransigente, faça-me uma nova pessoa. Sou irritado, faça-me uma nova pessoa. Sou perfeccionista, faça-me uma nova pessoa. Senhor, eu te peço isso. Faça-me uma nova pessoa, Senhor. Você tem coragem de pedir isso? Tem coragem de pedir essa graça? Senhor Deus, morreste por todos. Que eu não me irrite com facilidade. Que eu não descarte as pessoas do meu coração. Senhor, isso, sacristão, Deus faz nova todas as coisas. Então, não seja como o homem velho. Busque um homem novo que há dentro de você. Mas eu não vou mudar, padre. Deixa de ser ignorante, homem. Deixa de ser ignorante, mulher. Mas a vida inteira eu agi assim. Mude. É conversão. Se para Deus tudo é possível, que nós saiamos do apequenamento, cresçamos, amadureçamos, busquemos a santidade. Senhor Deus, eu peço essa grande graça em minha vida. Tudo isso é feito por Deus. Versículo 18. O qual, por meio de Cristo, nos transforma de inimigos em amigos dele. E Deus nos deu a tarefa de fazer com que os outros também sejam amigos deles. É nossa tarefa. Deus não espera que eu e você espalhemos cisânia, espalhemos brigas, contendas, discórdias. Não. Que nós possamos, pelo nosso modo de agir, atrair para Deus. Então, Senhor, faça em mim uma nova pessoa. Faça de mim uma nova pessoa. Como diz o texto, uma nova pessoa em Cristo Jesus. Texto maravilhoso, não é, gente? Tocou teu coração? Partilhe conosco. 41-3221-6060. Esta foi a leitura orante de hoje. Bom, eu volto já, volte comigo.
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0: E gente, só para fechar, no versículo 17: quem está unido com Cristo é uma nova pessoa. Acabou o que era velho, chegou o que é novo. Então, nesse espírito, uma nova pessoa, acredito que vem a catequese de hoje. É verdade. Você se acha uma pessoa irritada demais? Você acha que precisa exercitar a paciência? Hoje, me acompanhe na catequese, às 5 horas da tarde. Fica no YouTube, Padre Manzotti. 5 passos para a paciência. Gente, a gente tem que mudar. Pior coisa é uma pessoa dizer assim: eu sempre fui assim, eu não vou mudar não. Mas padre, eu sempre fui assim. Gente, pelo amor de Deus, tudo muda. O sol não é o mesmo. O rio, a água de um rio não passa se uma segunda vez embaixo da mesma ponte. Tudo se transforma. Acorda, meu filho, pelo amor de Deus, nosso Senhor. Hoje também é dia de Santa Helena, vou falar oportunamente, mas agora eu gosto muito de valorizar as fotos. Ah, mande fotos, gente. Foto das capelinhas de Jesus das Santas Chagas. Você manda como? Pelo número 419-8791-2787. Eu quero mostrar primeiro a Maria de Fátima da Silva Monteiro, do Rio de Janeiro. Meu abraço, povo do Rio. Olha aí que mesa farta. Se o Manzotinho tivesse ali, acabava com aqueles pratos, hein? Eita, Simone Alexandre da Silva, de Riacho das Almas, Pernambuco, meu abraço carinhoso. Ó, no clima junino lá, tô vendo as bandeirinhas. Eleusa Maria Zorte Santim, de Chapecó, Santa Catarina, meu abraço. Um frio imenso ali, hein? Valdina Santos do Nascimento Almeida, Jataí, Goiás, meu abraço carinhoso, as crianças ali com a camiseta da Santas Chagas, Maria Sara Rabelo Guimarães, Ocara, Ceará, meu abraço ao sacerdote e as mensageiras, Joana Dark Alves de Oliveira Silva, de Franca, São Paulo, muito obrigado, Joana, por ter mandado, Deus abençoe a todos, Maria de Jesus Moraes da Silva, de Boa Vista, Roraima, um grande abraço a vocês lá de Roraima. Ed Isabel Ramos da Cruz, de Campo Largo, Paraná, aqui, região metropolitana de Curitiba, nos acompanha. Meu grande abraço ali com Nossa Senhora Aparecida, que lindo andor. Ed Isabel Ramos da Cruz, de Campo Largo, já falei. Maria Alice da Silva Ferreira, Igaratinga, Minas Gerais, na igreja, todos reunidos no altar, Deus seja louvado. Maria da Cruz Santos Oliveira, de Picos, Piauí, meu abraço carinhoso lá, pessoal de Picos. Mande a sua foto, toda terça-feira eu valorizo, 419-8791-2787. E eu vou direto, Maristela, que a paz de Jesus esteja com você, bom dia.
12: Benção, padre.
0: Deus abençoe. De onde você fala, Maristela?
12: Daqui de Curitibanos.
0: Curitibanos, Santa Catarina, como é que você me acompanha?
12: Olha, pelo rádio, pelo YouTube, né?
0: Tá bom. Diga lá, minha filha, o que você gostaria de falar?
12: Olha, padre, eu tenho depressão, sabe? Dos partos, que eu perdi minha menina.
0: Meus sentimentos pela perda.
12: E pelo meu irmão, né? Que faz 5 anos já é falecido, né?
0: Tá, meus sentimentos.
12: Eu e minha mãe estamos sofrendo muito, né? Que estamos vendo que depressão tá acabando com nós, né?
0: Tua mãe também tem depressão?
12: Sim.
0: Primeiro vamos lá, o nome do seu irmão que faleceu?
12: Edson Godinho.
0: Edson?
12: Godinho.
0: Nós vamos colocar no altar do Senhor. E o nome da sua mãe?
12: É Lúcia Godinho Machado.
0: Filha, você tem quantos anos? Desculpa a pergunta.
12: Eu tenho 32.
0: Casada, solteira?
12: Sou casada, tenho 2 filhos.
0: E quando começou essa depressão em você?
12: Olha, desde que eu perdi essa minha filha, né?
0: Entendi. E quanto tempo faz que você perdeu essa filha?
12: Ai, agora não lembro. Ela fosse viva, ela tá com 13 anos já.
0: Então, filha, com todo respeito, você é mãe de um anjo. Porque sim, ela é mãe de um anjo. Só que você não pode deixar isso sugar a tua vida. Você tem 2 filhos para reagir a essa depressão. Você tem procurado, você tem procurado acompanhamento?
12: Não, eu tomo remédio da pressão.
0: Tá, então você
12: tem pressão alta.
0: Você toma remédio para pressão alta.
12: Sim.
0: Mas nunca você falou pro médico para ele te receitar um remédio para ajudar nessa depressão?
12: Olha, não cheguei a conversar com ele.
0: Mas tem que conversar, filha. Depressão é doença. E depressão.
12: Padre. Ah. Eu coloco muito na cabeça, porque eu tenho um tumor na cabeça, sabe? Eu faz tempo que eu tô esperando essa cirurgia, nunca me.
0: Então tem um ponto.
12: Me chama, me incomoda, sabe?
0: Tem um ponto.
12: Eu sinto muita dor de cabeça.
0: Entendi. E você tá na fila para cirurgia, é isso?
12: Sim, até agora não me chamaram.
0: Então vamos colocar diante do Senhor Jesus das Santas Chagas, pela sua mãezinha. Ela mora com você ou ela mora sozinha?
12: Não, ela mora na casinha dela. Daí eu tenho um irmão que mora junto com ela. Ah. Ele bebe, sabe? Eu tô vendo que ela tá sofrendo muito, padre, porque ele não ajuda. Entendi. Quem ajuda mais ela é eu, sabe?
0: Certo. Tá vendo porque você tem que ser forte? Na próxima vez, Maristela, que você for ao médico, conta pra ele dessa sua depressão. Conta pra ele e peça, o senhor pode me ajudar? O padre falou que o senhor pode me ajudar. Você precisa, porque ó, você tem filhos pra cuidar, uma mãezinha pra cuidar. Você tem que se levantar em Deus. Reza comigo essa oração, filha. Jesus.
12: Jesus.
0: Nas tuas santas chagas. Eu coloco a minha vida. Me cura, Jesus.
12: Me cura.
0: Tira essa depressão.
12: Tira essa depressão.
0: Essa angústia.
12: Essa angústia.
0: Eu rezo pela minha mãezinha.
12: Eu rezo pela minha mãezinha.
0: Cuida dela, Jesus.
12: Cuida dela, Jesus.
0: Do meu irmão.
12: Do meu irmão.
0: Livra ele do alcoolismo. Me ajuda, Jesus.
12: Me ajuda.
0: Senhor Deus de misericórdia e de bondade, eu rezo por essa tua filha que está sofrendo tanto, mas há tantos outros que estão na mesma situação, Jesus. Senhor, que passaste pelo mundo fazendo bem, curando a todos, estenda a tua mão poderosa, Senhor. O evangelho fala, para Deus tudo é possível. Tirai esse mal-estar, tirai, Senhor, essa angústia, tirai, Senhor, esse pensamento negativo, pelas tuas santas chagas dolorosas e gloriosas. Amém. Deus abençoe Maristela, levarei no altar do Senhor, Curitibano Santa Catarina, Rádio Coroado FM, Dom Gilson Moirer, de Lages. Escute esse testemunho da Tempo, é rapidinho, vai, sacristão.
13: Estou ligando de Belo Horizonte.
0: Belo Horizonte.
13: Lá que estamos pegando a TV Evangelizada.
0: Opa!
13: No canal 15.
0: Amém!
13: TV aberta, sem parabólica, sem nada, normalmente e muito bem. Agradeço a todos, principalmente o padre Reginaldo Maior, por entrar na nossa casa todos os dias e nos dar força e esperança.
0: Amém.
13: Muito obrigada. Quem fala é Maria do Rosário, do Gutierrez, Belo Horizonte.
0: Toca a corneta, sacristão! Filhos e filhas, Belo Horizonte ali, ó, Maria do Rosário de Belo Horizonte, falando que na casa dela, ela pega sem parabólica, sem nada, canal aberto, 15.1, Belo Horizonte, você é de Belo Horizonte? Sintoniza 15.1, TV Evangelizar. Minha saudação ao arcebispo Dom Valmor de Oliveira Azevedo, arquidiocese de Belo Horizonte. Eu volto já, volte comigo, gente, São Roque, oitavo dia, voltamos já.
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0: Gente, meu coração se alegra ouvindo lá de Belo Horizonte, 15.1. E como eu gostaria de ouvir do Rio de Janeiro. No Rio de Janeiro, você escuta? Ou melhor, você assiste a TV Evangelizar? Mande para nós um recadinho. Como anseio também. Hoje é aniversário de Dom Lúcio Nicoleto, da Diocese de São Félix do Araguaia, Mato Grosso, Prelazia, Mato Grosso. Rádio Florestópolis FM, Florestópolis, Paraná. Paraíso FM, Pacaembu, São Paulo. TV Evangelizar 24.1, Umuarama, Paraná. TV Evangelizar 26.1, Chapecó, Santa Catarina. E TV Irmã, TV Peixoto, Peixoto de Azevedo, Mato Grosso. 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Falei rapidamente porque hoje é de Santa Helena. Eu muitas vezes fui à Terra Santa. Infelizmente, o ano que vem ainda não é tempo, porque está uma decisão de segurança e consciência. Teremos outro destino, que vai ser Pentecostes em Assis. Mas, graças a Santa Helena, é que nós temos os lugares santos. Ela foi a mãe de Constantino. Ela foi até a Terra Santa e fez uma peregrinação e descobriu os lugares santos. Ela é do ano 305. Foi lá que ela, inclusive, mandou construir a igreja do Santo Sepulcro e outras igrejas, algumas destruídas, outras não, permanecem até hoje. Graças a Santa Helena, foi recuperada, foi redescoberta a cruz verdadeira de nosso Senhor Jesus Cristo. Queridos irmãos e irmãs, Santa Helena foi de grande importância para nossa fé. Por isso, temos que dizer, rezar, Santa Helena, rogai por nós. Amém. Santa Helena, rogai por nós. Amém. E vamos juntos para a novena de São Roque, oitavo dia.
1: Meu amor,
0: ó Deus, por intercessão de São Roque, curai as feridas do corpo, curai as feridas da alma. Ó Deus, por intercessão de São Roque, curai as feridas do corpo, curai as feridas da alma. São Roque, vós que não tivestes medo de se dedicar de corpo e alma aos cuidados dos doentes, e como prova de vossa fé e confiança contraístes a doença, mas Deus não o abandonou. Deus o alimentou e de modo milagroso também o curou. São Roque, nesta novena pedimos: protegei-nos contra as doenças infecciosas, livrai-nos do contágio, livrai-nos das feridas abertas, feridas físicas, emocionais, espirituais. São Roque, nesta novena, oitavo dia, peço de modo especial: livrai desta enfermidade que agora vos apresento. Coloca essa enfermidade. Senhor, peço por intercessão de São Roque pelos doentes dos hospitais, alívio das dores e dos sofrimentos. E eu me comprometo de também agir com caridade com aqueles que sofrem. São Roque, abençoai os médicos, fortalecei os enfermeiros, os intensivistas nas UTIs, os atendentes de hospitais, os voluntários, os cuidadores dos doentes. E de modo especial, curai as feridas expostas e as doenças graves. Curai as feridas expostas. Passe a água benta depois. E as doenças graves. São Roque, livrai-nos do mal. São Roque, livrai-nos das infecções. São Roque, rogai por nós. O Senhor esteja convosco. Ele está no meio de nós. Abençoai, Senhor, a água, a roupa dos enfermos, os remédios. Eu quero pedir para a filha de Deus que me chamou muita atenção, a Maristela. Que depressão, hein? Abençoai e santificai por intercessão de São Pio, Nossa Senhora do Carmo, nos méritos das Santas Chagas. Em nome do Pai, do Filho e do Espírito Santo. Amém. E eu me despeço, lembrando da catequese hoje às 5 da tarde, com o clipe Manda Teus Anjos Evangelizar. É preciso!

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0: começando mais um, a partir de agora o nosso microfone aberto no ar, hoje terça-feira, dia 18 de agosto, né? Um mês já passou da metade, né? Tá voando, o tempo tá passando. 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Bom, antes de iniciarmos o programa, são 11h05 agora, tá na hora do almoço, né? E tá todo mundo pensando aqui, vou até os nossos convidados hoje aqui, já vou deixar deixar aqui a dica para eles. 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Nosso programa chegando com nossa equipe escalada, coordenação artística de Matheus Cabral, coordenação de jornalismo de Felipe Machado, coordenação administrativa de Joana Avelino, apresentação Roberto Nogueira e a produção do Departamento de Jornalismo. Direção Padre Zé Wilker e nos streams o Ícaro Alves, mandando pro ar para você que nos acompanha pelo YouTube nesse momento, sonzão da educadora e essa imagem bacana gerada a partir aqui dos nossos estúdios. Bom, eu tô tendo a grata satisfação de receber aqui em nosso programa a Rosane Franco, presidente da Cicel CDL. Nós vamos falar de um evento importante que a Associação Comercial está promovendo e eu tô tendo também a grata satisfação de receber o Maicon Ribeiro, que é o gerente executivo da Cicel, marcando presença conosco. Como o tempo passa, né? Bom dia para você que tá chegando aí. E como o tempo passa, parece que há pouco tempo a gente tava falando dos eventos da Cicel, um ano já se foi, e a gente volta a trazer informações importantes. Primeiro, Rosane, seja muito bem-vindo ao nosso programa, é um prazer tê-lo conosco, muito obrigado, bom dia.
1: Bom dia aos ouvintes da Rádio Educadora, é um prazer estar aqui falando com vocês novamente, realmente, como o tempo passou, né? Já rapidinho. Tem um ano que eu estive aqui e é um prazer estar aqui novamente.
0: Certo, Marco, bom dia, prazer recebê-lo mais uma vez, obrigado pela presença.
2: Roberto, muito bom dia, obrigado. Eu já vou falar que eu tô me sentindo em casa, né?
0: Sinta-se em casa, fique à vontade.
2: A Rádio Educadora é sempre parceira da Cicel, então vamos bater um papo hoje, bem agradável.
0: Bacana, eu aproveitei, eu falei em off com vocês, vou mandar um grande abraço pra Cristina, lá no bairro Santa Cruz, que é a nova filiada da Cicel, né? E a importância daquilo que a gente falou na última entrevista que aqui vocês tiveram, dos bairros fazerem parte, imaginarem que só o centro, só os grandes comércios podem fazer parte, se associar. E não é assim que funciona, e muita gente está sendo beneficiado com isso, inclusive aqueles que acham que não podem. Podem sim. Gostaria que você explanasse, Rosane.
1: E eu quero mandar também o meu abraço para Cristina. Seja muito bem-vindo, Cristina, lá na nossa associação. E sim, eu tenho falado muito sobre isso, sobre o comércio pujante dos bairros, principalmente no Santa Cruz, onde eu estive visitando e fiquei muito feliz de ver como o comércio de Santa Cruz tem crescido. Eu falei que o comércio de Santa Cruz quase não precisa do centro.
0: Virou uma cidade,
1: nossa,
0: né?
1: Nossa, tá

0: uma cidade.
1: Virou uma cidade.
0: Parabéns e seja muito bem-vindo, e o que precisar de nós, estamos aqui na Associação Comercial para dar todo o apoio, não só a Cristina, mas todos os comerciantes, não só do Santa Cruz, mas de todo o Coronel Fabriciano.
1: Maravilha. Ô Maico, eu vou jogar essa bola para você agora como gerente executivo. Qual que é o papel, levando-se em conta o que disse Rosana, qual que é o papel da Cicel CDL no fortalecimento desse comércio que a gente está tentando trazer de alguma forma, como se estivesse aqui no centro? Estão nas periferias, estão nos bairros. Qual que seria o papel de vocês e das empresas de Coronel Fabriciano também, por mesmo sendo grandes, valorizar isso que estão chegando no mercado agora?
2: Perfeitamente, né? A cidade hoje já tem crescido em corredores comerciais, né? Nós temos o Santa Cruz, Caladinho, Córrego Alto também tem crescido bastante, Caladão. Então, são inúmeros corredores comerciais na cidade, onde a Cicel e o CDL, né, são duas entidades representativas da classe empresarial, onde nós vamos fortalecer e ir de encontro às dores do dia a dia, né? Nós unimos em um propósito, o qual é fortalecer. Então, nós vamos capacitá-los, dar mecanismos onde vão facilitar a gestão dessas empresas, e fundamental, que é o que a presidente sempre fala: conexão. Juntos somos mais fortes. Então nós temos que unir os empresários, os empreendedores aqui de Coronel Fabriciano, em prol de um propósito, que é onde é um ganha-ganha. Ganha o comércio de bairro, ganha o comércio do centro, a pequena e a grande empresa. Então a Cicel tem esse papel fundamental de conectar essas pessoas e fazer com que o comércio cresça. Não só o comércio, né? São os empreendedores como um todo. Nós temos inúmeros CNPJs de prestadores de serviços, temos indústria na nossa cidade. Então todo mundo sinta-se acolhido pela Cicel CDL.
1: Maravilha. Ô, Rosane, o comércio, ele vive constantemente mudando, né? A gente falava sobre isso. Essa é uma metamorfose ambulante, o mercado como um todo. Então o comportamento do consumidor, a gente vai falar disso. Como é que os empresários locais estão se adaptando a esse novo momento do comércio?
0: Eles estão tendo que se adaptar.
1: Pode chegar um pouquinho mais próximo do microfone,
0: pra eles têm que se adaptarem, né? Porque nós estamos passando por um novo momento, uma nova reforma tributária. Estamos lá na Associação Comercial, o ICDL, convidando a esses lojistas estarem conosco. Estamos fazendo oficinas de treinamentos. Porque o lojista, ele precisa entender que para ele viver esse novo momento, ele vai ter que aprender algumas coisas. Não dá para ficar no mesmice. Ele tem que aprender para entender o que fazer. Não é fácil, mas com nós, estando junto, estamos em parceria com o Sebrae, fazendo vários treinamentos. Temos convidado bastante. Eu conclamo aos lojistas que estejam atentos às nossas redes sociais. Estamos sempre fazendo os treinamentos lá, exatamente para que ele não se sinta sozinho, que ele aprenda e entenda como vai funcionar esse novo sistema. Temos várias oficinas, já passamos por vários treinamentos e temos mais coisas para acontecer até o final do ano. A nossa intenção é que ele fica mais preparado possível, para ele não sair fechando as portas e simplesmente correr sem saber o que está acontecendo. Nós temos condições de ajudá-los.
1: A gente sempre lembra que o Coronel Fabriciano, por exemplo, é muito comercial, né? Extremamente comercial. O Maicon, quais as ações aí da entidade você destacaria? Poderia destacar pra gente como uma das mais importantes nos últimos meses? É claro que são muitos, mas tem uma especial que você, nos últimos meses, chamou a atenção?
2: Eu vou falar exatamente o que a presidente disse, são as oficinas. É aquela dor, né, que a gente às vezes aprende a precificar. Nós tivemos inúmeras demandas, né, a como manter a nova geração engajada no propósito da empresa, como liderar essa nova geração. Nós fizemos uma roda da liderança, onde nós fizemos 5 oficinas, tratando desse tema na questão de gestão. Falamos sobre precificação, falamos sobre atendimento, geração de cultura dentro das empresas, porque isso é fundamental para sobreviver no mercado, né? Então temos aí o e-commerce, nós não tem como a gente fugir dele, nós vamos ter que mesclar sim. As empresas precisarão se adaptar para o mercado digital, como trazer esse cliente para dentro da loja, porque as lojas ainda assim, ela é o nosso forte. Então vamos trazer esses clientes que às vezes estão na internet comprando, né, em sites, e trazer ele para dentro da loja, fazer uma boa propaganda no Instagram, divulgando nas rádios, onde são bem ouvidos, sim, né? Isso é fundamental. Então a gente vem com esses mecanismos, e eu vou sempre bater na tecla aqui: oficina e treinamento é fundamental para a gestão dessas empresas. Então a gente vem ali para capacitar tanto o empresário, que a gente não tem fórmula pronta de empreender, todo dia uma adaptação nova, todo dia um mercado diferente que se adapta de forma diferente, e nós estamos aí para auxiliá-los.
1: Ok, continua comigo aí, eu tô em cima do bloco, eu vou pro intervalo, na volta a gente continua o nosso papo aqui. Osana, interessante, vou deixar essa colocação para você fazer a observação depois do intervalo. Dentro do que o Maicon disse, a Cicel, ela tem buscado, e nós falávamos também no início, né, sobre esses, eu fui muito que levantei a bola aqui na época, no ano passado, sobre isso, gente, a maioria é do centro, a maioria são grandes comércios, por que os pequenos médios não podem chegar também e daqui a pouco também se sentir grandes para abrir espaço para os pequenos botos, pequenos chegarem e crescendo, então seria uma bola de neve. A associação, ela tem buscado aí aproximar cada vez mais a entidade dos empresários, vocês estão sentindo isso nesse momento, e como está essa participação, tem crescido? Você vai falar depois do intervalo, tem crescido? Vai pensando, eu quero saber números, eu gosto de números demais. 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
6: Muito bem, 11:19. Estou de volta aqui, Rosane, a Cel, presidente da Cel aqui, o Maicon, gerente executivo, a gente falando. Eu vou falar da feijoada, vamos falar dos eventos, mas eu estou aproveitando o máximo. Sempre que vocês vêm aqui, como o tempo é um tempo generoso aqui que a rádio normalmente nos concede, eu gosto de trazer informações, né? E eu gostaria de saber justamente, Rosane, sempre essa pergunta que eu deixei para você indo para o intervalo, sobre números. Eu gosto de números demais, né? Porque a gente divulga aqui, por exemplo, os comércios aqui no, na rádio, e é tão gostoso quando alguém liga, o próprio proprietário, o dono do estabelecimento, liga, eu encontro com ele na rua e faço, ó. O comercial meu tá muito legal, né? Tá, o retorno tá maravilhoso. É, tendo paciência, né? Porque nada acontece do dia pra noite. Pessoa que tem ali resiliência, paciência, ela vai ter retorno. Então eu gosto muito de números e gosto de feedback. Porque não adianta a gente ficar falando aqui, céu, se a gente não tiver um feedback de quem tá na rua, como vocês tiveram agora recente, né? Com comerciantes que estão chegando. Numericamente, como é que tá essa participação hoje? As pessoas têm buscado mais associação comercial?
7: Olha, Roberto, eu estou muito feliz que nós geramos credibilidade à entidade. Desde que começamos esse trabalho de visitas aos lojistas, principalmente lojistas de bairro, tem batido muito nessa tecla, nós conquistamos novos associados. Isso para mim é uma conquista. Nós crescemos muito o número de associados, Exatamente pelas o trabalho que a gente vem fazendo, né? Isso aumentou a credibilidade do nosso trabalho. Nossa diretoria é uma diretoria muito responsável e muito preocupada com os lojistas. E eu quero deixar uma coisa bem clara aqui. Às vezes as pessoas pensam que a associação comercial é de grandes empresários. Não, muito pelo contrário. Boa. A associação comercial, ela é do pequeno lojista. É aquele lojista pequeno do Simples Nacional, é do grande, mas é mais do pequeno do que do grande. Eu vou te explicar por quê. O grande, ele tem os profissionais dentro da empresa para dar treinamento, para orientar. E o pequeno é que procura a gente mais. Então, a gente cresceu muito dentro dessa área, porque nós temos essa parceria com o Sebrae, onde a gente oferece essas oficinas gratuitamente. A partir do momento que ele se torna associado, ele tem essas oficinas. E a gente tem oferecido muito. E aí cresceu o número de associados. Hoje, nós somos procurados. Antes a gente ia pedindo para eles se associarem. Hoje não, hoje nós somos procurados. Eu estou no segundo ano do meu mandato, feliz por esse resultado. E nós temos trabalhado em cima disso, sabe? Agora nós estamos com o nosso auditório funcionando, estamos trabalhando em cima disso, sabe? Temos treinamento todo mês. Hoje mesmo estaremos tendo uma noite da protagonista, inclusive é a Sandra, é uma menina lá do Santa Cruz, que tem uma fábrica de biquínis. Eu gosto de enfatizar isso, porque é uma pessoa pequena que começou lá no quintal da casa dela e cresceu, entendeu? Isso serve muito de exemplo para as pessoas que querem empreender. Então, eu bato muito nessa tecla, começa, você quer empreender, começa, vai com o que você tem, você não sabe, não, comece, procura a gente para dar o pontapé inicial, que a gente vai dar o apoio, entendeu? Crescemos muito, bastante, queremos crescer mais. Não estou te falando que a gente parou, não, mas a gente quer chegar a um número bem maior do que estamos hoje, mas houve um crescimento bem significativo.
6: Vamos lá, ô Maicon, quais são as principais demandas hoje que os comerciantes apresentam para vocês?
8: Exatamente, essa adaptação do mercado, né? A questão de retenção de mão de obra, a dificuldade de contratação. Então, tudo isso a gente vem tratando, né, com o tempo. Essas oficinas trataram disso, de como você gerir a sua empresa para gerar propósito, gerar uma cultura, onde também gere valor para aqueles colaboradores, né? Onde que vai ser um diferencial trabalhar nessa empresa? Porque hoje a nova geração que tem chegado, ela trabalha com um propósito, né? Para que ela possa estar engajada através, trazer mesmo, né, aquele colaborador com sentimento, tipo assim, opa, essa empresa também é minha. Né? Eu estou aqui dentro representando o proprietário dessa empresa, mas a empresa é minha. O que a presidente também disse aqui sobre essa questão dos pequenos se pertencerem à CCEL, eu falo que a CCEL é a casa do empreendedor. Sintam-se em casa. O nosso auditório é para vocês, a nossa sede é para vocês, para que vocês possam vir também e nos usar como suporte, tirar suas dúvidas, o que a gente pode fazer. Todas essas oficinas que nós tratamos durante este ano, e terão algumas até o final do ano ainda, foram demanda dos associados. Às vezes fala de contratação, reforma tributária, trouxemos dois tributaristas de Belo Horizonte para falar sobre esse tema, né? Que foi um parceiro nosso, do escritório Antonassi Rangel. Então foi muito bacana essa recepção. Nós tivemos mais de 70 pessoas ouvindo essa palestra. Então é essa troca, essa conexão, aonde a CCEL, ela é o elo de conexão entre os empresários e também com esse suporte necessário.
6: Certo. O Rosane, o pequeno comerciante, ele consegue encontrar apoio através de oficinas e outras coisas mais, né? E orientação também, você diz apoio e orientação, não tem as duas palavras que você disse. Que tipo de serviço hoje a entidade oferece para quem está chegando? Para quem não sabe nada da CCEL, olha, eu quero me associar, ele está me ouvindo agora, ele está lá no, vamos colocar no Manel Maia, no Santa Cruz, no Caladão, aqui no Nossa Senhora do Carmo, sei lá. Ele está em algum canto, trabalhando, com rádio ligado nesse momento, ouvindo o programa, gostaria de melhorar as vendas, ter uma condição melhor de trabalho, ter um conhecimento melhor na hora de precificar, porque às vezes o cara põe o preço errado ali e deixa de vender porque o preço do outro é mais barato. Mas por que o outro é mais barato? Por que o outro é mais caro? Que tipo de serviço a entidade oferece para esses que estão me ouvindo agora, que não fazem parte?
7: Então, procure a associação comercial e se associe. Ele se associando, nós vamos dar para ele o portfólio que a associação comercial tem. Não só de orientações, mas também a gente vai encaminhá-lo. Por exemplo, nós tivemos as oficinas. As oficinas já passaram, mas nós podemos encaminhá-lo para outras oficinas que estão para ocorrer no calendário, uhum, né? ele pode participar conosco dentro da associação, e o que não estiver lá dentro do nosso cronograma até o final do ano, nós vamos encaminhá-lo ele para o SEBRAE, para uma data específica. Aquilo que a gente puder orientar lá na nossa mesa, nós vamos orientar, porque a gente já tem um know-how para estar ajudando. Então, ele faça o contato com a associação comercial, associe, que nós vamos encaminhá-lo.
6: Rosana, olhando olhando os próximos meses aí, né? Eu vou falar daqui a pouco, vamos pro segundo bloco, pro último bloco daqui a pouco, mas olhando pro penúltimo bloco, aliás, olhando para os próximos meses, quais as prioridades de vocês hoje, olhando para frente já?
7: A prioridade nossa daqui para frente é trabalhar principalmente a campanha de Natal. Porque nós estamos em um momento que o comércio está em crise. Uhum. Mas nós temos que entender que nós não podemos parar. Você entende isso? Nós não podemos parar, nós temos que continuar, vamos caminhar. Estamos próximos de uma eleição presidencial. Isso deixa o lojista, o empresário um pouco inseguro, preocupado.
6: O mercado financeiro fica seguro,
7: o mercado em geral. Ele fica um pouco, ele oscila, mas ele segura um pouco, ele faz pouco investimento. Então, é um momento de responsabilidade, pé no chão, mas nós não podemos parar. Então, temos que trabalhar em cima do que é possível trabalhar. Neste momento, a Associação Comercial vai continuar com os treinamentos e focado em melhorar o comércio. O que precisamos melhorar neste momento em Coronel Fabriciano? Agora nós vamos focar na campanha de Natal. Passando aí o nosso evento que vai acontecer no próximo domingo, nós vamos falar ele no próximo bloco, né? Nós vamos trabalhar em cima da campanha de Natal.
8: Pegando o gancho da presidente Rosane, né? Nós temos também produtos e soluções empresariais que vão de encontro para gerar economia real. Eu estou falando agora de dinheiro, né? Que é onde o empreendedor gosta também de nos ouvir.
6: Falar, né?
8: Falar de dinheiro. Nós temos produtos ali que vão gerar economia no seu dia a dia, desde a sua fatura de energia, na sua renovação do seu certificado, um sistema de gestão dentro da sua empresa, com um preço acessível por ser associado. Então, compras, nós temos um hub de benefícios, que a gente fala são convênios, onde as pessoas podem gerar economia real, financeira, no seu dia a dia da empresa. E aí a gente vai pensando assim, opa, na verdade a mensalidade que você paga para a CCL não é um custo, ele é um investimento. Porque isso retorna para você de uma forma. Retorna, talvez, com a rentabilidade de um desconto específico, ou também até dessas oficinas, onde a gente vai aprender a precificar melhor, aprender a tratar melhor, a gente não vai ter desperdício, né? Eu acho que a gente tem que pensar assim, opa, o momento está recuando, a gente está com o suporte necessário para que a gente possa entender, opa, aqui é o prazo, a gente segurar, mas a gente vai dar um passo para frente. Então nós temos muitas lojas para Fabriciano, então todo mundo tem que empreender aqui. Eu falo que todo mundo que eu encontro, eu falo assim, vamos abrir uma loja Fabriciano, vamos empreender em Fabriciano, e todo mundo está junto nessa.
7: É o que eu falei do portfólio, né? Nós temos a parceria com várias empresas que podem trazer benefício para nós. Então, o associado, ele precisa ter conhecimento do portfólio. Nós temos parcerias excelentes. Temos parceria no ramo de energia, temos parceria do plano do cartão de vale alimentação. Uhum. Temos vários que eu não vou conseguir lembrar de todos aqui, mas é importante o associado saber qual é o benefício que ele vai ter ao se associar.
6: Ok, olha, 11:28 agora. O trânsito ainda continua sendo o calcanhar de Aquiles aqui de Fabriciano? Você acha que melhorou alguma coisa?
8: Exatamente, esse é um processo de conscientização, é cultural, né? Nós temos que conscientizar para que as pessoas possam deixar as vagas do estacionamento rotativo para os clientes. O estacionamento rotativo é exatamente para isso, para que o cliente possa vir, comprar e às vezes ir embora, porque o tempo é curto. Então, às vezes, não deixe, né, você parar na vaga o dia inteiro, para que o cliente às vezes vai ficar rodando no centro, porque isso é uma dor comum, a gente sabe disso, que é uma dor do empresário, do lojista, do colaborador também, para que as pessoas se conscientizem. Coronel Fabriciano precisa se conscientizar de que deixe as vagas de estacionamento rotativo para os clientes.
6: E lembrando também, né, gente, respeitando a vaga dos idosos e também as vagas reservadas para pessoas especiais, o cadeirante, por exemplo. Então, isso aí é muito importante, que essas pessoas consomem. Nós temos público grande que consome, que precisa estacionar seu carro. E é muito importante também para o comércio, quando eu falo isso, que é acessibilidade, o comércio dá essa condição também, né? Para essas pessoas que gastam, gente, que compram, que pagam suas contas, né? Não estão agarradas dentro de casa, né? Então, vamos respeitar as vagas também, né, Marco? É importante isso aí, né?
8: Perfeitamente, porque todo mundo tem que ser bem tratado, todo mundo tem que ser acolhido. Você falou de acessibilidade, todo mundo quer ser bem acolhido de alguma forma. Então,
6: verdade.
8: Deixa as vagas específicas para os estacionamentos rotativos.
6: Bacana. Eu vou pro intervalo, na volta, né? Vamos falar de um evento que já está movimentando os empresários, está movimentando a comunidade aí, que é a feijoada da Cicel. E a gente vai falar quem vai tocar, o que vai acontecer, quem pode participar. Então já tá todo mundo animado, né? Todo mundo no pique já. Olha, 11 horas e 30 minutos agora. 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
6: Estamos de volta, 11h33, aqui para o nosso último bloco. E mais uma vez, deixa eu mandar um abraço aqui para o Reinaldo Monteiro. Um abraço para o Reinaldo e para toda a família. Aí no bairro Corre Igualdo, né? Então, um abraço pra família inteira aí. Bom, gente, vamos lá. Então, eu quero entrar agora nesse tema aqui, que é o nosso. Nós vamos falar da feijoada, né? Agora vamos entrar lá nesse movimento aí que já acontece. Deixei esse último bloco pra gente falar do evento. Rosana, conta pra todos nós aqui como é que surgiu a iniciativa. Já estamos em qual edição já? E fazendo um paralelo das demais, caso tenha tido mais de uma. O que vocês esperam pra esse ano?
7: Essa é a quarta feijoada.
8: Terceira edição da feijoada.
7: A terceira?
6: Terceira
7: edição. Eu já tô colocando a quarta, olha
6: você,
7: só.
6: Porque você vai
7: eu
6: estar
7: já
6: ainda
7: tô tão animada.
8: Já tá programando a próxima.
6: Você tá pensando no Natal, então você tá pensando na próxima.
7: É, a terceira. É porque o Fábio, nosso presidente anterior, ele fez uma edição, né? E nós já estamos na segunda edição, então, no meu mandato. Fizemos o ano passado e estamos na terceira. Eu tô contando quarta, gente, mas é a terceira. Terceira edição da nossa feijoada.
6: A foi primeira foi no seu mandato, na sua edição.
7: Meu mandato
6: foi bacana, foi legal?
7: Foi muito bom o ano passado. Fizemos a segunda edição e estamos na terceira. E vai ser no próximo domingo, dia 23, no horário de almoço. E eu conto com a presença de todo mundo lá, viu? Eu falei isso outro dia. Não é só para associado. É todo mundo. Quem quiser participar está convidado. Tá? Uhum. Vai ser no Brunelas, no horário de almoço.
6: Domingo, dia 23.
7: Uma delícia. No domingo, dia 23.
6: Mas eu vou te fazer uma pergunta. O Brunelas, obviamente, lá tem um espaço que vai caber X pessoas.
7: Sim.
6: Quando a gente fala assim, é pra todo mundo. Se todo mundo realmente resolver ir no domingo.
7: Os ingressos são limitados. Ah. São para 200 pessoas no local, mas podem retirar. Nós temos um limite de 300 pessoas. Podemos servir 200 lá e 100 pessoas a gente planeja entregar, tá? Então, esse é o número.
6: Onde que eu adquiro o ingresso? Pra com quem? Como é que faz aí?
7: Com nós mesmo.
6: pode falar o valor do ingresso?
7: Pode, o valor é R$ 65 e pode adquirir na associação comercial.
6: Quem tiver entre os 200 aí vão ser contemplados. Deve ter música, deve ter
7: vai ter música mecânica. Né? Nós não contratamos música ao vivo, foi por uma solicitação da diretoria, que se sentem mais confortável sem a música ao vivo.
6: Para fazer local. O network.
7: Exatamente. Né? Para conversar mais, para se sentirem melhor no local, decidimos não colocar a música ao vivo.
9: O embrião da feijoada, né, ele foi pensado exatamente para gerar essa conexão entre os associados com a comunidade. Isso é muito importante, porque às vezes a gente está na correria do dia a dia, na sua demanda, da sua loja, a gente tem que tirar um tempo para que a gente possa confraternizar também, né? Verdade. A gente está gerando essa conexão entre os empresários, que às vezes no dia a dia acabam não se encontrando, encontra com um vizinho do lado, da direita, da esquerda, e às vezes, opa, aquele associado que era lá do Caladão, do Santa Cruz, né? Como a gente falou da crise aqui agora há pouco, que possa vir também pertencer a Cicel através também dessas conexões, desses eventos, que a gente possa gerar um network, que a gente possa passar uma tarde agradável juntos, a gente já vai sair mesmo no domingo para almoçar. Vamos almoçar todo mundo junto? Para que a gente possa também conectar esses clientes à classe empresarial aqui da cidade. Então, foi o embrião da feijoada, foi idealizado com esse propósito.
6: Como é que estão as vendas? Já tá acabando já? Ainda não, né?
7: Exatamente. Ainda temos alguns ingressos disponíveis, mas já tá todo vapor.
6: Como o evento é muito concorrido, obviamente, rapidinho vai ficar, né?
9: Então, nós temos um número limitado de convites, tá, né? Podem se fazer a retirada. Então, você que está nos ouvindo, garanta logo o seu convite, né? Através do Instagram da Cicel CDL. Temos os contatos de WhatsApp também da entidade, que você possa entrar em contato e garantir seu convite. Então, você cliente também que está nos ouvindo, pode vir participar conosco.
6: Quem pode participar? Empresários, associados, todo mundo, né? Então,
7: quem chegar primeiro e comprar o convite.
9: Comunidade aberta.
7: Eu vou aproveitar, vou deixar o telefone do Maicon aqui.
6: Pode ficar à vontade.
7: De repente alguém, qual que é o número de telefone que eu consigo fazer contato? Então, liguem pro Maicon 99403-6085. Quem quiser fazer contato, pode chamar pelo WhatsApp, tá? 99403-6085.
6: Bacana. Deixa eu abraçar o Carlinho aqui, que tem um barzinho lá no final do Melo Viana Magalhães. Está dizendo aqui, vou participar com a minha equipe, hein? Vou levar meus três funcionários. A empresa pode adquirir ingresso em quantidade? Existe alguma condição especial? Não, né? O valor é o mesmo, né?
9: Exatamente. Será o mesmo, mas pode mandar para garantir os seus convites, né? Levar a sua equipe para almoçar conosco e gerar essa conexão mesmo. Fazer o que você falou, network. Então, vamos lá bater um papo, conectar com as pessoas, né? A gente vai passar uma tarde agradável juntos.
6: Esse tipo de evento, como você bem disse, ele fortalece o relacionamento, né? Fortalece. Você senta ali numa mesa, você vai trocando ideias. Pra gente, você chega no domingo, você tá até desligado do trabalho, mas quando você chega, você encontra alguém, dá um abraço, conversa. Rapidinho começa a surgir o assunto da segunda-feira, olha. Isso. E o comércio, como é que tá? O que nós podemos fazer? É uma troca, né, Marcos?
9: E são insights valiosos, que a gente fala que são dos momentos pretensiosos, onde você não tá ali realmente para fazer negócio, mas acontece de forma natural, porque você conecta com a pessoa que às vezes você tá com a dor diferente da sua, mas que é uma solução, talvez, que pode vir trazer pro seu negócio. Então você vai trocando as dores e as demandas, aonde você vai falar, opa, fulano fez assim, ciclano fez assado, a gente consegue gerar essa conexão para que, opa, lá na minha empresa isso se aplica. Opa, essa dor é parecida e ele conseguiu solucionar. Então, os insights são tão valiosos. Eu estava falando com um parceiro nosso nessa oficina que nós fizemos. Ele fala assim, eu viajo a trabalho. Às vezes eu sou mais produtivo nos eventos não corporativos, né? Do que a gente está fazendo esse network, porque está de forma despretensiosa, está leve. E você chega na segunda-feira, opa, agora é hora de pôr em prática tudo aquilo que eu aprendi ou que eu ouvi, né, como insight do outro colega.
6: Maravilha. Um abraço pro Gustavão aqui, que não é comerciante. Ele disse que foi no ano passado. Tô mandando um abraço pro Fabão também aqui. Ele disse, foi no ano passado, velho. Feijoada é bom com pagode. Põe um pagode. Abraço aí. Vai ficar pra próxima. Muito em breve a Associação Comercial resolve fazer aí um samba, alguma coisa aí. Mas dessa vez agora.
7: A gente vai ter música, sim. Não vai ter ao vivo, mas vai ter música.
6: Vai ter música mecânica. Você vai lá, sim, ouvir suas músicas lá. 11h40, nós temos ainda 3 minutinhos ali. Como é que a Cicel pretende contribuir para as vendas, para o movimento, inclusive, já do comércio no segundo semestre? Já nesse semestre. Acabou a feijoada, já vamos começar a pensar. Você gosta, já é futurista, né? Você já tem uma visão de águia. O que você está pensando para frente aí?
7: Então, é o que eu falei. Passando a feijoada, a gente já tem que começar a trabalhar o Natal. Porque a gente tem que envolver nos bastidores os lojistas se prepararem para a campanha.
6: Vai ter sorteio de alguma coisa pesada?
7: É exatamente isso. A gente já tem que começar a trabalhar nos bastidores com os lojistas, porque a ideia vem é deles mesmo, entendeu? A gente trabalha em conjunto. Então, preparem-se, lojistas, para que a gente possa fazer um trabalho junto. Não é a associação comercial que oferece o que vamos fazer. Eles é que tem que trazer a demanda para nós e nós vamos trabalhar junto.
9: Ano passado nós tivemos um salto de 100% a mais de empresas participantes da campanha de Natal. Isso é fundamental. Então, os sorteios foram ouvidos também desses lojistas. Às vezes a gente chega lá na loja e fala assim, não, vem falar da campanha de Natal. A vendedora fala assim, mas e o prêmio para a vendedora? O que é que vai ter esse ano? Ano passado nós colocamos nos nossos vouchers que todo voucher é sorteado, a vendedora que preencheu o voucher ganharia um prêmio também. Exato. Então a gente vai ouvindo mesmo, né? A gente fala que essas pesquisas de campo que a gente realiza é fundamental para o sucesso das ações, porque todo mundo fica engajado no propósito.
6: Verdade. A Rádio Educadora também, que vocês já sorteiam um carro aqui, né?
9: Pois bem.
6: Nós já entregamos moto, eu acho, aqui.
9: Todas as nossas campanhas vocês participaram.
6: Telefone, não é?
7: É, a gente faz dentro da demanda do próprio lojista. Então, eu quero que os lojistas tragam as ideias para nós trabalharmos. Vamos começar a trabalhar a campanha de Natal.
6: Maravilha. Uma pergunta para cada um para a gente fechar o nosso bate-papo, 11h42 agora. Ô, Maico, alguma parceria com o poder público ou instituições para estimular ainda mais o desenvolvimento econômico aqui de Fabriciano? Vocês têm essa parceria?
9: Perfeitamente. Nós temos essa interlocução com o poder público, né? Nosso vice-presidente também pertence ao poder público, então nós temos essa boa interlocução, nós temos essa demanda do estacionamento rotativo, que eu acho que é fundamental a gente bater nessa tecla, né, para que a gente possa só conscientizar, mas também procurar alternativas junto ao poder público que possa nos auxiliar, onde tem a máquina pública, né, onde a gente consegue mobilizar situações que às vezes fogem da alçada, que isso também é o propósito da CICEL, fazer pautas representativas do comércio, dos empreendedores para o poder público, então que a gente possa solucionar essa situação. É uma dor geral, não é de Coronel Fabriciano específica, né, mas a gente possa sim atuar, talvez a Praça da Estação aí como alternativa, né, que nós já batemos, já fizemos ofício, reuniões sobre isso, para que possa uma parte dela em formato híbrido, para que possa atender ao estacionamento rotativo em datas sazonais. Nós temos aí agora, vem a Semana da Criança, nós temos uma data comemorativa que a gente pode pensar também com as lojas. O Dia do Florescer da Autoestima, que é uma loja, que é uma lei municipal que se tornou através do Conselho da Mulher, da CICEL, que a gente possa trabalhar essas datas. E claro, campanha de Natal é fundamental, que é onde todo mundo está com aquele gás, né? Onde eu vou vender mais, estou preparando, fazer estoque, né? Que todo mundo possa se preparar e organizar para a campanha de Natal também.
6: Ok, presidente, que mensagem você deixa aí para o empresário, para aqueles que estão ouvindo o programa, que ainda não faz parte das atividades da entidade?
7: Primeiro, pegando o gancho do Michael, uma coisa que eu tenho visto muitos lojistas reclamando e a gente tem conversado com o poder público para tentar resolver é o problema do morador de rua. É sério, aqui na cidade de Coronel Fabriciano estamos passando por esse problema, mas eu quero dizer para a população de Coronel Fabriciano que é um problema que não é só do poder público, é um problema geral da população por inteiro. É um familiar que abandona uma pessoa e ela vai para a rua. Nós temos que tentar ajudar e descobrir como podemos fazer isso. Nós temos que levar a ideia também para o poder público. E não é um problema de Coronel Fabriciano só.
6: É um tema que a gente precisa trazer com mais nacional. Profundidade. De repente fico com o convite do departamento depois de jornalismo para a gente trazer a presidente da associação comercial, algum representante da administração municipal e até aquelas pessoas que trabalham com essas pessoas em situação de rua também, para a gente fazer um debate mais profundo, que é muito importante. Meu tempo agora explodiu de vez ali, Maicon, prazer falar com você.
7: Tá, obrigado. Eu quero agradecer por estar aqui, muito obrigado por dar a voz à associação comercial e espero poder voltar mais vezes e muito obrigado pela oportunidade.
6: Sejam sempre bem-vindos aqui ao nosso programa. Gente, 11h45 agora, Matheus Cabral tá chegando já trazendo os destaques do Jornal em Pauta e o que acontece aí também aqui no Vale do Aço. Para você que tá ligado também, a gente fala um pouco da política, né? Já tivemos o primeiro debate aí da Band com os governadores. Eu confesso que eu assisti isso hoje que eu sentei, abri hoje cedinho o YouTube para assistir esse debate, assisti ele na íntegra e o Matheus vai trazer detalhes também aqui do Jornal em Pauta. Vamos pro intervalo, a gente volta em instantes. Fique ligado, até já.

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0: bem, 11:47, agora 11:47, Matheus Cabral tá chegando conosco, vamos trazer os destaques do jornal em pauta. Matheus, antes de mais nada, meus mais sinceros sentimentos, né? Da perda do nosso querido João Antônio, professor lá no Cocais também, profissional da área, de outra área também, e que faz parte da sua familiaridade, né? Da sua família.
1: Com certeza.
0: Então fica aqui o meu sentimento.
1: Obrigado, né, Roberto.
0: Por tudo que aconteceu, e um jovem que lamentavelmente por uma doença danada acabou
1: aos 27 anos, né?
0: 27 anos.
1: Mas enfim, né? Deus sabe todas as coisas, sabe o que faz, e eu quero agradecer aqui a todos lá do Cocais, que homenagem bonita que fizeram pra ele ontem lá, pessoal do futebol de São José dos Cocais, a turma dele. Então assim, foi um sepultamento, um velório com todas as honrarias que ele merecia. Então, né? Parabéns a todos os envolvidos nas homenagens, e que descansem em paz.
0: Estendeu um abraço pra Tereza também, pra Isabela, para toda a família.
1: Ela e sua esposa trabalhou com ele lá no Cocais, sim, né? Sim. Como lá na escola, e também com a Tereza, com a Isabela, com as minhas primas. A vida tem que seguir. Roberto, a vida tem que seguir de tal ponto que eu tô vendo aqui, foi postado, né, nas nossas redes sociais. Meu Deus do céu, como é que cai um negócio desse, hein, Roberto? Roberto, como cai uma passarela na Fernão Dias? Tá lá no nosso portal, um acidente grave interditou totalmente a Fernão Dias em Vargem, no Rio, no interior de São Paulo. Segundo as primeiras informações, no caminhão transportava um veículo em uma prancha, atingiu a passarela após a carga ultrapassar a altura permitida. Aí o condutor e o passageiro do carro morreram no local, já o motorista do caminhão foi socorrido. A Fernão Dias foi interditada, simplesmente ele passou com a altura máxima permitida, ultrapassando a altura máxima permitida, e simplesmente a passarela desabou. Aí eu fico assim, gente, será que em algum momento da vida o caminhoneiro, o motorista do caminhão, ele sabe, em algum momento da vida, fazer uma pergunta de completamente de leigo aqui, ele sabe qual é a altura da carga que ele tá carregando?
0: Provavelmente, ó, aqui em Fabriciano, você lembra?
1: Que aquele garrava,
0: viaduto ali, que sempre garrava. E tava escrito o tamanho.
1: Sim,
0: tá. A altura máxima permitida, o cara vinha, você sabia que não ia dar bom.
1: Eu falei assim, meu Deus do céu, o que acontece com esse pessoal? Que cabeça. E assim, tem uma alça, eu vou aproveitar o gancho para fazer uma denúncia, né? Desses motoristas que não respeitam, desses motoristas que não têm um comprometimento com o outro. E assim, tem a alça que você sai do bairro Mangueiras após passar ali do viaduto para você acessar a BR-381 para Ipatinga. Então saiu do Santa Terezinha 2 ali, bairro Mangueiras, vai pegar a alça, né? Passa debaixo do viaduto. E tem uma placa de todo tamanho proibida a passagem de caminhões para subir, porque senão ele garra a traseira. Então não pode subir ali.
0: Aconteceu
1: recente. E por isso que eu tô falando. O danado do motorista simplesmente desobedeceu, porque tá a placa de todo tamanho, ele não sabe que para que serve aquela placa. Simplesmente ele foi, garrou a traseira. A traseira da carroceria do caminhão ficou agarrado ali, interditou a via toda por um desrespeito. Ou seja, da mesma forma que motoristas de caminhões desrespeitam a altura máxima, ou pelo menos desconhecem a altura máxima permitida, e aqui ele está transportando, ele esquece em algum momento, e de fato aí vai, acontece.
0: Tem sinal, né, cara? Tem informação.
1: E mata pessoas no trânsito, esse que é o grande problema.
0: E mata mesmo.
1: O sinal da Magalhães Pinto, da rodoviária velha, ele tem ele fica vermelho rapidinho, porque você tem um acesso ali para a esquerda, sentido ao colégio Giovannini, Alberto Giovannini. E as pessoas têm um cisma, uma mania de ultrapassarem um sinal vermelho, tranquilo. Fechou o sinal, as pessoas continuam passando como se não houvessem o vermelho. Eu falo assim, gente, o que está acontecendo? E esses dias foi ontem, não, foi domingo, uma moça aproximadamente seus 25 anos de idade, ela trafegando na Magalhães Pinto com a sua motinha elétrica, bicicleta elétrica, né? No meio do trânsito normal, e assim, o trânsito parando pra ela. Então, parando pra ela por quê? Em algum momento da via da Magalhães Pinto, ela se misturou com os carros. Ela se tornou um veículo e a Magalhães Pinto está subindo. Então ela ficou desesperada como que ela saía do meio dos carros. Roberto, a gente está vivendo um caos no trânsito. A gente está vivendo um caos. E é bom que se diga isso com as situações. Outra coisa, Roberto, que me chama muita atenção, eu já falei sobre isso, parece que ninguém me ouviu, mas eu vou voltar a falar sobre essa situação. Não me deram uma resposta convincente. E é claro que o nosso departamento de jornalismo vai atrás dessa resposta convincente. O que está acontecendo com esse monte de carro pegando fogo? De uma hora para outra. Do ano passado para cá a gente vê mais de 10 veículos que pegaram fogo, veículos novos.
0: O que me chamou a atenção é que dois na mesma avenida.
1: Sim.
0: Assim, pareceu, vamos pegar fogo ali hoje, Pegou fogo dois carros na mesma avenida.
1: Um ônibus na semana passada, na Pedro Nolasco, em frente ali à rodoviária. Um ônibus pegou fogo na parte traseira da combustão que sai ali o escapamento. E, gente, alguma coisa precisa ser revista. Roberto Nogueira, vamos lá. Noticiário esportivo e também as informações do Jornal em Pauta. Eu começo primeiro com os destaques do Jornal em Pauta. O que nós teremos de informações aqui para você, ouvinte? Urnas eletrônicas das eleições de 2026 chegam a Coronel Fabriciano. E a repórter Mônica Soares vai nos trazer essas informações sobre as urnas eletrônicas. Elas vão entrar no período de teste. Após esse período de teste, a população que já teve acesso, já pôde testar, vai haver um parecer do cartório eleitoral. Nós aqui estamos na 97ª zona eleitoral, sob o comando da chefia de cartório do senhor Arnaldo Brasileiro, que, diga-se de passagem, faz um trabalho brilhante, com muita transparência para a imprensa, para toda a população, com muita prestação de serviço. E nós estaremos aqui juntamente com essa parceria, juntamente com o cartório eleitoral, trazendo todas as informações que forem necessárias para serem repassadas aos nossos ouvintes, a título de informação, prestação de serviço, utilidade pública. Vamos também trazer aqui uma outra informação que é importante com a Tati Souza, sobre o Agosto Dourado, que reforça a importância da amamentação. Tem muitas mães que têm dificuldade de amamentar por não ter o leite, tem muitas mães que não têm tem muitas mães que não têm condições de amamentar, o leite fica, né? Tem a petrificação e também tem aquelas que não conseguem por um motivo ou outro, aquelas que não gostam, mas a importância do leite, a importância dessa campanha. Então vamos falar sobre isso e as informações da área de segurança pública e as últimas ocorrências policiais registradas no Vale do Aço com a repórter Tati Souza. Ô Roberto, 11:55, tá me dando fome, mas como eu tenho que apresentar o jornal, ontem o Felipe Machado conduziu aqui, eu estava ausente, mas Roberto Nogueira, eu tenho um recado para você do Master Gourmet, uma referência na gastronomia no Vale do Aço. 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Roberto Nogueira, e aí a gente pula para
0: o Mundo da Bola.
1: Primeiro o Mundo da Bola. E o Mundo da Bola tem um minuto.
0: Vamos lá.
1: Como que o goleiro do Internacional me arma uma barreira daquele jeito de ontem? O jogador do Remo.
0: Matheus Futebol.
1: Eu falo assim, meu Deus do céu, é profissional.
0: Não tá dando pra entender
1: isso. Ele armou uma barreira, ficou atrás dela, todo esquisito. O jogador meteu uma curva na bola, esse jogador de São Paulo.
0: Não vai chegar nunca, né?
1: Não chegou. O Remo empata o jogo praticamente no último lance. E os torcedores do Inter ficaram sem acreditar naquilo, porque armou a barreira completamente equivocada. Hoje tem o Fluminense decidindo a sua vida na Libertadores, jogando contra o Independente Rivadavia. O jogo acontece na Argentina.
0: Empatou em casa
1: 0-0. Tem Estudiantes e Universidade Católica também, jogo pela Libertadores. E amanhã a gente vai falar sobre o Atlético, só um pouquinho, porque o Galo já está praticamente classificado na próxima fase. E vamos falar muito sobre Flamengo e Cruzeiro, esse grande jogo que vai parar a América pra gente assistir amanhã. Roberto,
0: acho que sai o campeão ali na Libertadores.
1: Eu também tô acreditando que sai.
0: Matheus 1:58, notícia 30. ali só 57, se alguns segundos, notícia dizesse a morte da Laura Cardoso, né?
1: Brilhante, Laura Cardoso.
0: Grande atriz aí, deixando a teledramaturgia também aí. Lamentando a sua perda nesta segunda-feira.
1: Aos 98 anos.
0: Trabalhou e trabalhando, né? Correndo
1: trabalhando,
0: atrás.
1: Trabalhando.
0: Isso é muito bom. Isso nos dá esperança de vivermos muito ainda, né?
1: E a Laura Cardoso, ela foi uma grande referência para todo mundo. Para quem não entende de arte, para quem não entende de dramaturgia, para quem não.
0: Foi referência.
1: Para quem não entende de teatro, de palco. Se você olhar para a Laura Cardoso, você fala assim: essa mulher é uma artista.
0: Deus a tenha. Bom dia aqui, para finalizarmos, a Nubia Alves está dizendo, né? Pessoas que não têm credencial e para nas vagas disponíveis para credenciais com autismo e outros. Fica aqui, nós fizemos até essa referência agora há pouco na entrevista. Ô gente, estamos fechando aqui a tampa, passando a régua, vem aí Matheus Cabral com o Jornal em Pauta. Eu volto às 12h30, se Deus me permitir, com o nosso Tarde Educador. 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Fui, mas já volto.
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1: Olá, ouvinte. Muito boa tarde. Agora é meio-dia e um no ar. Jornal em Pauta dessa terça-feira, 18 de agosto de 2026, pela Rede Educadora de Comunicação, canais 91,7 e 107 FM. A você que nos acompanha, vamos aos destaques que são notícias dessa terça-feira.

0: urnas eletrônicas das eleições de 2026 chegam a Coronel Fabriciano. Chefe do tráfico em Guarapari é preso em Ipatinga. Motorista acusado de atropelar 3 pedestres, entre eles 2 crianças, tem prisão preventiva decretada em Inhapim. Social publica nota de repúdio após confusão em jogo do Sub-17. Agosto Dourado reforça a importância da amamentação. Essas e outras notícias agora no Jornal em Pauta, nos trabalhos técnicos pelos streams ao vivo no YouTube, Ícaro Alves. A apresentação de Matheus Cabral, coordenação de jornalismo é de Felipe Machado, coordenação administrativa Joana Avelino, direção Padre José Wilker. Tarde de terça-feira, de sol com muitas nuvens durante o dia. Períodos de céu nublado. A máxima prevista para hoje é de 27 graus. Neste momento, 24 é a temperatura em Coronel Fabriciano. Tem até uma previsão de pancada de chuva para o decorrer do período. Agora, 12:02. Sejam todos muito bem-vindos. A gente começa o Jornal em Pauta desta terça-feira com informações da área de segurança pública e as últimas ocorrências policiais. A manchete é que chefe do tráfico de drogas em Guarapari foi preso em Ipatinga e também teve prisão preventiva decretada o autor, motorista, que atropelou os 3 pedestres, entre 2 crianças. Vamos acompanhar a reportagem com Tati Souza. Boa tarde, Tati.
1: Boa tarde, Matheus Cabral. Boa tarde, ouvintes. Um homem de 43 anos, procurado pela justiça por tráfico de drogas, foi preso em Ipatinga. Ele é oriundo de Guarapari, no Espírito Santo. A prisão aconteceu durante uma operação policial integrada na BR-381. Segundo informações divulgadas pela Polícia Militar Rodoviária, as equipes receberam informações de que ele é apontado como sendo chefe do tráfico de drogas em Guarapari, no litoral do Espírito Santo, e estaria escondido em Ipatinga. A partir das informações, foi deflagrada uma operação que contou com a participação do Grupo Tático Rodoviário do 3º Pelotão, da P2 do Batalhão de Polícia Militar Rodoviária, da Força Integrada de Combate ao Crime Organizado, FICO, de Governador Valadares, além de equipes do 14º Batalhão da Polícia Militar e da Delegacia de Homicídios e Proteção à Pessoa, o DHPP.

0: Antônio. O motorista Luciano de Castro Vieira foi preso em flagrante e, conforme o auto de prisão, apresentava sinais de intensa embriaguez. O teste do etilômetro apontou 0,89 miligrama de álcool. Ainda segundo o Ministério Público, ele teria atropelado uma mulher e os dois filhos dela, sendo uma criança com menos de 2 anos e a outra ainda bebê. Todos se feriram. O Ministério Público sustenta, neste momento inicial da investigação, a possibilidade de 3 tentativas de homicídio com dolo eventual, além do crime de embriaguez ao volante. Para a promotoria, a prisão preventiva é necessária para garantir a ordem pública diante da gravidade do que aconteceu e do risco provocado pela condução de uma motocicleta em estado de intensa embriaguez. Eu volto durante a programação com mais informações.
1: Obrigado, Tati Souza, pela sua participação. Agora 12:06. As urnas que serão usadas nas eleições de 2026 chegaram nesta segunda-feira à 97ª Zona Eleitoral de Coronel Fabriciano. Ao todo, são 333 equipamentos destinados aqui para a cidade, para Antônio Dias. A repórter Mônica Soares acompanhou a chegada. Boa tarde, Mônica.
2: Boa tarde, Matheus Cabral, e a você, ouvinte da Rede Educadora de Comunicação. As urnas eletrônicas que serão utilizadas nas eleições de 2026 chegaram nesta segunda-feira em Coronel Fabriciano. Os equipamentos agora passam por etapas de conferência e organização antes de serem distribuídas para os locais de votação. Conversamos agora com Arnaldo Brasileiro, chefe de cartório da 97ª Zona Eleitoral de Coronel Fabriciano. Boa tarde, Arnaldo. Quantas urnas chegaram hoje e qual é o destino desses equipamentos a partir de agora?
3: Olá, Mônica, muito prazer falar com os ouvintes, com você. Chegaram neste momento, neste dia, 333 urnas eletrônicas que serão utilizadas nos municípios de Coronel Fabriciano e Antônio Dias. Desse quantitativo, 298 são do modelo 2015 e 35 são do modelo 2013. Essas 35 serão urnas reservas de contingência. Desse quantitativo que nós falamos, 35 urnas irão para Antônio Dias e o restante ficará em Coronel Fabriciano.
2: Como será feita a conferência, o armazenamento e a preparação das urnas para que tudo esteja pronto até o dia da votação?
3: Sim, as urnas são armazenadas aqui no cartório eleitoral no centro de Coronel Fabriciano, um local preparado para isso, né, preventivamente. Essas urnas passarão por limpezas para que elas fiquem todas prontas, né, para o dia da eleição. Elas passarão também por avaliação e verificação física para ver se não teve algum dano, avaria durante o transporte de Belo Horizonte para cá, e também passarão por aceite, que é o que nós chamamos de verificação do software também. O importante, Mônica, é dizer que essas urnas estão aqui no cartório eleitoral, inclusive aberta à visitação. Pessoas que querem conhecer, ver a urna eletrônica de perto, podem vir, entendeu? É aberto, o acesso é ilimitado. A gente só pede que a pessoa agende antes, para que a gente possa se programar para não ter problema nenhum.
2: E essa visitação das urnas ocorre durante a semana ou se estende aos finais de semana?
3: Só durante a semana, de segunda a sexta, no horário de atendimento do cartório, que é de 12:30 até 5 horas da tarde.
2: Conversamos com Arnaldo Brasileiro, chefe de cartório eleitoral da 97ª Zona Eleitoral de Coronel Fabriciano. A chegada marca mais uma etapa da preparação da Justiça Eleitoral para o pleito, que ocorre em outubro.
1: Obrigado, Mônica Soares, que volta na sequência daqui a pouquinho dentro do nosso jornal. Jornal em Pauta, que é transmitido pelos canais 91,7, 107 FM, pelo YouTube, Rádio Educadora Fora do Ar, também Educadora MG. Você encontra a nossa plataforma no YouTube. Também temos os nossos aplicativos, as redes sociais, arroba Educadora MG, e lá no nosso portal educadoramg.com.br. E vamos trazer agora os destaques também do que é notícia no nosso portal, com o repórter Felipe Machado trazendo-nos informações. Boa tarde, Felipe.
4: Boa tarde, Matheus Cabral. Boa tarde a quem acompanha a Rede Educadora de Comunicação.

0: Então, aos destaques do nosso portal desta terça-feira. Começamos com um alerta da CEMIG sobre os riscos de empinar pipas perto da rede elétrica. No primeiro semestre desse ano, pipas provocaram 66 interrupções no fornecimento de energia no leste de Minas Gerais. O problema afetou cerca de 19.050 clientes entre janeiro e junho. A CEMIG orienta que as pipas sejam empinadas somente em locais abertos, longe de postes, fios e estruturas metálicas. Quando a linha toca a rede, pode causar curto-circuito, desligamento automático, além de acidentes graves. A recomendação é nunca tentar tirar pipas presas nos fios. Cerol e linha chilena são proibidos em Minas Gerais e ampliam os riscos de acidentes. Em Timóteo, a Copasa iniciou a troca da adutora de água da Avenida Ari Barroso, no bairro Serenata. A obra começou nesta segunda-feira e tem previsão de conclusão em outubro. O investimento é de aproximadamente R$1 milhão, segundo a Copasa. A companhia vai retirar 1.250 metros de tubulação antiga. Depois, instalará uma nova rede em cada lado da avenida. Ao todo, serão 2.500 metros da nova adutora. Segundo a Copasa, cerca de 530 pessoas devem receber um abastecimento mais regular, contínuo e eficiente. A intervenção também busca reduzir os vazamentos recorrentes na via. E no esporte, Coronel Fabriciano conquistou o título estadual invicto no handebol feminino do módulo 2 dos Jogos Escolares de Minas Gerais, o GENG. A equipe do Colégio João Calvino venceu a etapa estadual em Pará de Minas, disputadas entre os dias 4 e 8 de agosto. Na fase regional, as atletas também foram campeãs em Almenara. Com título, a equipe vai representar Coronel Fabriciano e Minas Gerais nos Jogos Escolares Brasileiros programados para setembro. Outro destaque foi Fábio Guedes de Souza, o segundo colocado no salto triplo, com 13 metros e 16 centímetros. Essas e muitas outras notícias você confere no nosso portal educadoramg.com.br. Acesse e fique bem informado. Grande abraço para você, Matheus Cabral. Para a Rede Educadora de Comunicação, repórter Felipe Machado.
1: Obrigado, Felipe Machado, pela sua participação. E lá no nosso portal e também no nosso material que se encontra nas redes sociais, @educadoramg, o nosso Instagram, assim, tem uma imagem impressionante. Eu, sinceramente, estou meio atônito aqui ao ver a imagem, justamente pelo fato de uma passarela que desabou. Falei há pouco tempo aqui agora no microfone aberto com o Roberto Nogueira, e uma passarela desabou e matou uma pessoa por irresponsabilidade de um motorista que transportava uma altura acima do limite permitido para a via, e com isso ele colide com a passarela desaba e mata duas pessoas, deixa outra pessoa ferida. E a 381, nesse momento, a Fernão Dias, paralisada, né, interditada. E como que as imagens, lá no Educador MG, você encontra como que as imagens, um carro passa, né, e a passarela cai em cima, e o outro passa ao lado e só é atingido. Mas, né, cada um no seu dia, não tem jeito, mas as imagens são impressionantes. A seguir, Agosto Dourado reforça a importância da amamentação e também o noticiário esportivo. Galo e Cruzeiro de olho nas competições internacionais do meio de semana.
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1: Agora é 12:15, de volta, Jornal em Pauta, Rede Educadora de Comunicação, canais 91,7, 107 FM. Vamos acionar a nossa planejadora financeira com as dicas valiosas, Alice Costa.
7: Olá, ouvintes da Rede Educadora de Comunicação. Eu sou Alice Costa, planejadora financeira. E por aqui a gente fala sobre algo que está presente na vida de todo mundo, o dinheiro. E hoje eu quero começar com uma pergunta: em que momento da vida a gente deveria aprender a cuidar do dinheiro? Na escola? Quando a gente recebe o primeiro salário? Quando a gente tem filho? Ou quando a gente casa? A verdade é que a educação financeira é importante em todas as fases da vida. E eu diria mais: nunca é cedo demais para começar e nunca é tarde demais para aprender. E quando eu falo de educação financeira, não estou falando apenas de aprender a fazer conta, montar planilha ou entender de investimento. Educação financeira é aprender a fazer escolhas. É entender para onde o dinheiro está indo. É conseguir organizar as contas, planejar um sonho, consumir de forma consciente, evitar dívidas e golpes e, principalmente, ter autonomia para tomar decisões. E eu tenho vivido uma experiência muito bonita que mostra exatamente isso. Estou participando como educadora financeira do projeto Vale Saber Mais da Fundação Aperam. Um projeto voltado para pessoas idosas que foi idealizado pela Vera Antunes. E sabe o que eu acho mais interessante? Quando a gente começa a conversar sobre dinheiro, rapidamente percebe que não estamos falando só de números. Estamos falando de histórias. De pessoas que trabalharam a vida inteira, que ajudaram a criar filhos e netos, que passaram por muitas mudanças na economia e que continuam fazendo escolhas financeiras todos os dias. Nas nossas oficinas, temos falado sobre orçamento, consumo consciente, organização do dinheiro, sonhos e escolhas. Mas tudo isso de maneira muito prática, conectado à vida real. Porque a educação financeira precisa fazer sentido para quem está ouvindo. Não adianta eu dizer simplesmente: ah, você precisa economizar. A pergunta é: economizar para quê? Talvez seja para uma viagem, para ter mais tranquilidade, para realizar um sonho, para não depender financeiramente de ninguém, ou simplesmente para chegar no fim do mês sem aquela angústia de que não sabe para onde o dinheiro foi. E uma coisa eu tenho reforçado muito no projeto, é que cuidar do dinheiro também é uma forma de cuidar da autonomia. Quanto mais eu conheço a minha vida financeira, mais condições eu tenho de fazer escolhas conscientes e dizer: isso eu quero, isso não cabe agora, isso não vale a pena, ou isso é importante para mim e vou me organizar para conseguir. E hoje eu quero aproveitar para mandar um abraço especial para Francisca Antero, que participa do projeto Vale Saber Mais e me contou que acompanha a gente aqui na Rádio Educadora. Francisca, um beijo para você. Fiquei muito feliz em saber que temos uma ouvinte da nossa Rádio Educadora lá no projeto. E aproveito também para parabenizar a Vera Antunes pela idealização do Vale Saber Mais. Porque talvez seja essa a mensagem mais importante quando a gente fala da educação financeira. A nossa relação com o dinheiro, ela pode mudar em qualquer fase da vida. Não importa se a gente tem 20, 40, 60, 80, sempre existe uma escolha que pode ser feita melhor. Um hábito que pode ser revisto e um sonho que pode entrar no planejamento. Eu sou Alice Costa, planejadora financeira. Se você quer aprender a cuidar melhor do seu dinheiro e fazer escolhas financeiras mais conscientes, me acompanhe no meu Instagram, Finanças Sem Desculpa. Até a próxima coluna, um grande abraço.
1: Obrigado, Alice Costa, pela sua participação. Agora meio-dia e 19. O Agosto Dourado reforça a importância da amamentação e da informação para mães e famílias. Vamos saber mais sobre esse tema na reportagem de Tati Souza.
8: O Agosto Dourado reforça a importância da amamentação e busca esclarecer dúvidas e combater mitos que ainda geram insegurança entre as mães. Para falar sobre estas questões e orientar as mães que enfrentam dificuldades durante a amamentação, conversamos com a Cátia Andrade Silva, analista de promoção da saúde do convênio Use Saúde.
9: O leite materno tem composição adequada para o bebê. Até mães com desnutrição leve ou moderada conseguem produzir um leite nutricionalmente adequado. Bebês mamam por vários motivos: fome, crescimento rápido, necessidade de conforto e aconchego, sede, busca de contato com a mãe. Mamar frequentemente é um comportamento normal em muitos bebês. O bebê precisa mamar de 3 em 3 horas? Mito. A recomendação é que a amamentação seja livre demanda. Outro mito muito comum: seios pequenos produzem menos leite? Mito. O tamanho da mama está relacionado principalmente com a quantidade de tecido gorduroso, não é a capacidade de produzir leite. Preciso complementar a fórmula para o bebê dormir melhor? É outro mito. O sono do bebê depende de muitos fatores. Além da alimentação, introduzir fórmula sem indicação pode diminuir a sucção no peito e reduzir a produção do leite materno. Estou gripada ou resfriada, devo parar de amamentar? Mito. Pois o leite contém anticorpos que ajudam a proteger o bebê. Cerveja preta, canjica ou determinados alimentos aumenta a produção de leite? Mito. Não há comprovação científica de que esses alimentos aumentam a produção. O principal estímulo para a produção é a sucção frequente e eficaz do bebê. A dor é um dificultador. Muitas mulheres sentem um leve desconforto nos primeiros dias, mas a dor intensa ou persistente não deve ser considerada normal. Fissuras ou rachaduras no mamilos, né? Podem surgir quando há um trauma, né, repetido causado por pega incorreta ou a retirada brusca do bebê do peito. Isso pode dificultar a pega do bebê e aumenta o desconforto da mamãe. Alguns recém-nascidos têm mais dificuldade para coordenar sucção, deglutição, respiração, especialmente os prematuros ou bebês que nascem muito pequenos. O período pós-parto é intenso, físico e emocionalmente. Dor, cansaço, insegurança, palpites constantes de familiares pode interferir na confiança da mãe e na dinâmica da amamentação. Procure obstetra ou pediatra ou consultora de amamentação se houver dor intensa, fissura, febre, perda ou baixo ganho de peso do bebê e dificuldade aí nessa continuidade da amamentação. Os primeiros dias e semanas podem ser intensos. O corpo está se recuperando do parto, os hormônios estão mudando, surgem dúvidas a todo momento. Mas a verdade é que a amamentação também é um aprendizado. Talvez seu bebê queira mamar mais vezes do que você imaginava. Talvez você esteja cansado se perguntando se tem leite suficiente. Esses sentimentos são mais comuns do que parece. Não fazem de você uma mãe menos capaz. Procure olhar para si com a mesma gentileza que oferecia para uma amiga querida.
8: Para a Rede Educadora de Comunicação, repórter Tati Souza.
1: Obrigado, Tati Souza. Agora meio-dia e 23. O Social Futebol Clube publicou uma nota de repúdio após episódios de indisciplinas e danos no vestiário durante uma partida contra o Novo Esporte. No último sábado, a repórter Mônica Soares conversou com a diretoria da gestão do clube sobre esse caso. Vamos acompanhar.
10: Social Futebol Clube se manifestou após a partida do Sub-17 contra o Novo Esporte, realizada nesse último sábado. O clube relata episódios de provocação e atos de indisciplina durante e depois do jogo e publicou uma nota de repúdio. A gente conversa com Lília Palombo, diretora da gestão do Social Futebol Clube. Boa tarde, Lília. O que aconteceu depois do fim da partida e quais foram as situações que levaram o Social a publicar essa nota de repúdio?
11: Boa tarde, Mônica, e boa tarde a todos os ouvintes. Então, o que nos levou a fazer essa publicação foi que nós ficamos muito tristes com o acontecido. Nós trabalhamos com formação, né? A base é formadora. Então, os atletas serão aquilo que nós formarmos, é aquilo que nós ensinarmos. Então, eles são crianças hoje, mas serão homens amanhã. Então, após a partida do Sub-17, houve um gesto obsceno com a nossa bandeirinha de escanteio, que foi totalmente desrespeitoso com o clube, com o Social Futebol Clube, um clube de tradição com 84 anos, que teria que ser respeitado, que as crianças deveriam aprender a respeitar uma história. Então fizeram um gesto obsceno, e esse gesto obsceno provavelmente foi gravado pelo clube, pelo Novo Esporte, porque como não foi transmitido, o Novo Esporte gravou para trabalho. O analista de desempenho deles instalaram câmeras e fez o vídeo para trabalho. Porém, quando a arbitragem foi pedir esses vídeos, o diretor negou, falou que ele não ia fornecer, né? E eu pedi para ele, falei, forneça, por favor, porque tanto pune os seus quanto pune os meus. Porque quando eles fizeram o gesto obsceno, os meus meninos, né, eles ficaram revoltados e foram tirar satisfação. Foram contidos, não aconteceu nada, não houve agressão, mas eles tiveram a intenção de tirar satisfação. Então, se tivesse ocorrido alguma coisa, eu queria que os meus fossem punidos, porque eu sou formadora e eu não posso deixar. Então, eu esperei que o clube fosse ter a mesma postura, mas eles não tiveram. Eles negaram as imagens, assim os deles não seriam punidos. E após isso, teve o jogo do 15, que nós ficamos em campo, né? Continuamos em campo, não fomos para vestiário. Mas no término do 15, quando eles saíram do nosso estádio já indo embora, nós fomos fazer vistoria no vestiário, trancar a porta, retirar a chave, e nós nos deparamos com uma cena lamentável. O nosso vestiário destruído, os corrimões arrancados, tomadas de luz quebradas, chuveiro tentado arrancar, que tanto rompeu fios de energia quanto tubos, né, de água. E foi muito triste, muito triste. Ficamos muito chateados com esse episódio.
10: Lília, além dos gestos obscenos, provocações aos atletas, o que já foi constatado pelo Social, além das situações que você falou, e se houve já algum registro, alguma providência após esses episódios para a federação?
11: Nós vamos notificar a federação, eu vou encaminhar o ofício juntamente com os registros, com fotos e vídeos. E hoje, em solidariedade, eu recebi uma ligação de um outro clube que aconteceu o mesmo episódio, que o Novo Esporte arrebentou todo o vestiário após uma partida. Então, assim, eu fico mais triste ainda, porque, novamente dizendo, somos formadores, eles são crianças, eles erram, nós temos que corrigir e passar a mão na cabeça, não é a melhor situação. Como eu disse, hoje são crianças, amanhã são homens, e eu quero formar cidadãos de bem.
10: Que medidas o clube pretende tomar para preservar os atletas e evitar que situações como essas se repitam?
11: Então, nós não vamos mais deixar nenhum jogo sem filmagem, né? Mesmo que não tenha transmissão, nós vamos fazer as filmagens, porque assim nós temos imagens para preservar o clube, preservar os atletas. Segurança nós temos, então o ato deles foi um ato assim, né? Que mesmo que eu tivesse mais segurança, mais tudo, eles iriam fazer e tudo mais. E agora o vestiário, eu vou conversar com a federação o que é que a gente pode fazer, se antes deles entregarem a chave, a gente faça a vistoria, mandar um vídeo antes do jogo, 5 minutos antes de entregar a chave para outras equipes. Vamos ver, a gente vai ter que se assegurar que isso não volte a ocorrer.
10: Conversamos com Lília Palombo. O Social reforça que pretende defender os atletas e valores de respeito, disciplina e educação dentro do futebol de base. Para a Rede Educadora de Comunicação, repórter Mônica Soares.
1: Obrigado, Mônica, e até o fechamento dessa edição, o Novo Esporte, o clube citado, não havia se manifestado e nem respondido os nossos contatos para falar a outro lado dos fatos. Então, portanto, até o fechamento dessa edição, não houve manifestação pela parte contrária. Agora, meio-dia e 29, Copa Libertadores da América. A bola rola hoje às 9:30 da noite no estádio San Carlos de Apoquindo para a Universidade Católica do Chile e Estudiantes da Argentina del Plata. Primeiro jogo 1-1. E hoje também a bola rola para Independente Rivadavia nas Malvinas Argentinas contra o Fluminense às 7 da noite, primeiro jogo empatado em 0-0. Amanhã tem Cruzeiro às 9:30 da noite contra o Flamengo no Maracanã pela Copa Libertadores. Já pela Copa Sul-Americana, o Galo entra em campo contra o Bragantino, partida de volta, primeiro jogo 0-0. Ah, só lembrando, primeiro jogo do Cruzeiro com o Flamengo terminou empatado em 1-1. O Atlético venceu o primeiro jogo por 1-0 e amanhã joga com uma pequena vantagem, mas sim uma vantagem para o jogo da volta pela Copa Sul-Americana. E assim, senhoras e senhores, colocamos um ponto final no Jornal em Pauta, edição dessa terça-feira, 12:30, neste exato momento. Hora da gente dividir a rede na 91,7, Roberto Nogueira comanda o programa Tarde Educadora na 107 FM, playlist 107. A você que nos acompanhou até aqui, uma excelente tarde de terça-feira. Obrigado pelo carinho. Tchau, tchau, vale.
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11: Olá, muito boa tarde. Estamos começando, estamos chegando com mais um Tarde Educadora hoje, terça-feira, hoje, 18 de agosto, 2026.
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11: Todo mundo ligado aqui na programação, eu estou abraçando você onde quer que esteja, para você em todo o Vale do Aço.
8: Aquele abraço.
11: Vamos juntinho aqui, o Roberto Grande faz companhia até as 3 da tarde, em nome de Pizzaria Capanona, a melhor pizza do Vale do Aço, na Avenida Portugal, no bairro Santa Cruz, em Coronel Fabriciano, e também em nome de Óticas Maria José, sucesso garantido para você. Vamos juntos aqui até as 3 da tarde, quero desejar a você uma tarde iluminada. O WhatsApp já tá liberado aí para você ligar e participar conosco, e você em ritmo de muita alegria, esteja na casa, é para você que tá abrindo as portas aí da sua casa para nossa audiência, muito obrigado, e para você que tá no volante, vamos juntos, muito obrigado também, gratidão pela essa carona maravilhosa. Boa tarde!
12: Boa tarde!
11: Ótima tarde! Hoje tem!
13: Hoje tem café?
11: Alô, Adriano!
14: Adriano, tá me ouvindo?
11: Gente, olha, uma ótima tarde pra você, eu tô esperando a sua ligação, um programa recheado de atrações aqui, a gente vai saber como é que fica o tempo, hein? Tá fechadinho aqui no centro Fabriciano, será que vem chuva por aí? Será? Será? Será que vem ou não vem? Vamos falar também dos fatos que marcam esse dia 18 de agosto, vamos trazer informações lamentáveis aí da morte da Laura Cardoso, grande atriz, deixa história na televisão brasileira, e vamos trazer também para você o noticiário esportivo, tem agenda do aniversariante, tem a consagração à Nossa Senhora Aparecida e tem a sua participação. Vem comigo!
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11: Tá todo mundo ligado, programa no ar.

amor. Ah, Moranguinho do Nordeste, quase com banana aqui na programação. Boa tarde pra você que tá no volante, pra você que tá na caminhada, pra você que tá no comércio. Olha, boas vendas, tá? Correr atrás aí, vamos vender bastante aí. A gente fica na torcida aqui para que você faça grandes negócios nesta terça-feira. Onde quer que esteja trabalhando, que Deus abençoe, ilumine e proteja aí a sua terça-feira. 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

5:51, já pegou aquele almoço esperto aí? Ainda não? Deixa eu mandar um abraço aqui pra Amanda aqui no centro. Obrigado, viu, Amanda? Obrigado pelo carinho da audiência. Tá chegando aqui pra audiência do nosso programa. E pra quem não participa aqui com a gente, pode mandar, viu, gente? 9771-4902, pra quem for mandando alô, às vezes fora daqui. E um alô pro Edelson, lá em Joanésia. Edelson, um grande abraço pra você e pra toda a comunidade aí de Joanésia. Obrigado pela sintonia, obrigado pelo seu carinho. Uma ótima tarde, bom trabalho pra você aí também. Vamos lá, 12:51, Henrique Juliano. Alô, bebê!

Meio-dia 57, Marília Mendonça, Leão, decretos reais. Bom, já já a gente vai conferir o tempo, né? O tempo continua fechado aqui em Coronel Fabriciano e a gente vai saber como é que fica o tempo para essa terça-feira e também para o decorrer desta semana. Será que tem chuva? Vamos saber daqui a pouquinho. Vamos trazer os detalhes já. Roberto Carlos do Amaral no Canaã, ligadaço, hein, que é o Roberto, um abraço. Dona Leucina na Serra do Cocais, Heloísa Germano lá no bairro Contente e também o Célio Gonçalves do bairro Esperança. Um abraço aqui pra Efigênia Silva e pra Tilza Pereira, Nossa Senhora do Carmo e Sebastião, meu querido Batata lá no Recanto Verde. Ô, Batatinha, amanhã tem cabuloso, hein, Batatinha? Daqui a pouco vamos trazer todos os detalhes. Cruzeiro e Flamengo, Atlético e Bragantina, o Galo fez TV fora de casa. Tá jogando bem, agora é só sacramentar a classificação. Cruzeiro vai no Rio de Janeiro amanhã para encarar esse Flamengo encardido, que tá jogando muita bola, hein? Duelo de titãs. Meio-dia e 58. 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
1: No Vale do Aço, 1 hora.
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0: de volta. Vamos saber agora como é que fica esse tempo danado, né? Será que vai? Será que não vai? Então, a boa expectativa, como é que tá o tempo aí na sua cidade? Alô, Caratinga, como é que tá o tempo aí?
1: Aqui choveu e relampagou.
0: É, aqui não choveu não, viu? Aqui é o seguinte, ó, aqui a mínima pra hoje é de 12, ou seja, vamos ter um tempo mais friozinho do que ontem. Não tem previsão de chuva e a temperatura máxima é de 27 graus. A umidade muito baixa, 56%, é bom se hidratar. Amanhã, quarta-feira, também não tem previsão de chuva, quinta também não, sexta também não, sábado não. E aí, domingo para segunda, começa a ter uma pequena chance. Mas durante essa semana, pelo menos é o que diz a meteorologia, não tem previsão de chuva. A temperatura vai se manter na casa dos 12 de hoje até amanhã. E a partir de quinta-feira começa a subir um pouco para chegar aos 18 de mínima no final de semana. Mas sempre se mantendo aí com a temperatura máxima de 27, 28, 29. Não passa disso, segundo a meteorologia. 1:04, chega de ficar para lá e para cá fazendo cotação de ferro e aço. 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
0: Tá todo mundo ligado. Adriana Calcanhoto, justo agora.

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1: 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Muda de vida, vamos mudar de vida, né? Hoje, terça-feira, caminhando aí para quase metade da semana. 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Óticas Maria José, há 65 anos, autoridade em óculos e fotografia. 1:12 agora, Gustavo Lima, Café e Amor. Daqui a pouquinho o noticiário do Galo, hein? Fique ligado.

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3: Como empreendedor e consultor de empresas, eu tenho percebido que no mercado de trabalho existe muita diferença entre emprego e trabalho. Muita gente querendo emprego e pouca gente querendo trabalho. E aí, você está em busca de emprego ou de trabalho? Adivinhe qual que o mercado mais valoriza? A pessoa que está em busca de emprego ou de trabalho?
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7: Legal demais, de volta. E amanhã tem Galo, né, gente? Amanhã tem o Atlético. Amanhã o Galo para sacramentar aí a sua classificação. E vamos, né, trazer os informativos do Atlético aqui. Será que vai? Será que não vai? Eu acho que tá classificado, né? Tá difícil, não.
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0: Atlético tá de olho no Peixoto, no Gato. Amanhã tem o Bragantino, Copa Sul-Americana. Galo já venceu a primeira partida fora de casa. E agora, empate amanhã garante o Atlético na próxima fase da competição, que é muito importante. E o Atlético vive, o seu torcedor vive a expectativa da chegada do Fred. É, o Fred que foi criado aí nas categorias do Atlético, foi embora, jogou na Europa e agora tá de volta ao Atlético. E a diretoria tá preparando uma grande festa, né? Jogador para buscar lá no aeroporto, aquela coisa toda. E a expectativa é essa. Para o clássico contra o Cruzeiro, né, pela Copa do Brasil, os torcedores de Cruzeiro e Atlético já sabem quando poderão comprar ingressos já para esse encontro. E esse jogo está marcado para dia 26 de agosto, nós estamos aí 8 dias dessa partida. O jogo, primeiro jogo é no Mineirão, é o jogo de ida da Copa do Brasil. E o Cruzeiro, então, já definiu aí quando é que começam as vendas de ingressos para a torcida. E justamente daqui a pouquinho, 1h20 agora, a partir das 14h, começa a venda dos ingressos para Cruzeiro e Atlético pela Copa do Brasil. E vai ser no site do Cruzeiro. Então, essa é a boa notícia aí pro torcedor, que é sócio-torcedor também. O Atlético também vai poder, a torcida do Atlético vai fazer as compras dos ingressos pelo site Guia do Estádio. O Cruzeirense compra lá no site do Cruzeiro, o site do Cruzeiro, e o atleticano vai comprar no Guia do Estádio as entradas para essa partida. Serão 2.500 ingressos para a torcida do Atlético e aproximadamente 59 mil para a torcida do Cruzeiro. Então, essa é uma boa expectativa. Mas antes de mais nada, amanhã o Atlético tem esse compromisso contra o Bragantino. Acredito, na minha concepção, o Atlético é favorito para esse jogo, levando-se em conta o que fez no primeiro jogo na casa do adversário. E agora recebe em casa. O Atlético vem fortalecido aí pelos últimos resultados e vai ter o apoio do seu torcedor acima de tudo. Então o Atlético está com a faca, o queijo na mão para classificar a próxima fase. E o Fred ainda não tem dia para se apresentar, mas o certo é que a expectativa é de fazer uma grande festa para recepcionar o Fred, a chegada do Fred. Então o Atlético confirmou essa festa no aeroporto e o embarque, né? O jogador vai embarcar aí, vai desembarcar, aliás, amanhã. Ele chega amanhã às 11 horas da manhã no aeroporto da Pampulha. E a torcida do Galo vai lá receber o jogador. São as informações do Galo. Lembrando, daqui a pouquinho, a 1h50, vou trazer as informações do Cruzeiro que joga amanhã contra o Flamengo.
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0: Beleza, vamos pro nosso Auto Papo.
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3: Recentemente, numa palestra que eu falava sobre os cuidados com o óleo do motor, alguém me perguntou se é possível subir o nível do óleo no cárter, na vareta. E eu disse que existe a vareta para checar se o óleo está baixando de nível, o que pode ocorrer por dois motivos: ou o óleo está sendo queimado ou está vazando. Entretanto, subir o nível pode significar um defeito mecânico muito grave, que é a entrada de água para o cárter, por uma junta de cabeçote queimada ou uma trinca no bloco. E há chances até do motor fundir se o óleo estiver misturado com água. Mas dá para perceber este problema antes que ele se torne muito grave, pois essa água vai fazer com que o óleo fique meio esbranquiçado na vareta e podem até aparecer algumas bolinhas nela.
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4: No Vale do Aço, 1:31, tempo bom, céu claro a parcialmente nublado, sem previsão de chuva para esta terça-feira aqui em Fabriciano. Central Educadora de Jornalismo com as notícias, participação dela, Tati Souza. Muito boa tarde, Tati.
5: Boa tarde, Roberto Nogueira. Boa tarde, ouvintes. Timóteo está ampliando o atendimento às pessoas que convivem com dor crônica por meio do projeto Integra, linha de cuidado para dor crônica. A iniciativa integra o Centro de Reabilitação, as Unidades Básicas de Saúde e as Academias da Saúde, levando a fisioterapia para mais perto dos bairros e garantindo continuidade ao tratamento. Após o acolhimento e a avaliação na UBS, os pacientes são encaminhados para os grupos terapêuticos de acordo com suas necessidades. Nas academias de saúde, fisioterapeutas e educadores físicos trabalham juntos com exercícios terapêuticos, orientações e ações de educação em saúde. O objetivo é aliviar a dor, melhorar a mobilidade e a funcionalidade, além de estimular a autonomia e o autocuidado para proporcionar mais qualidade de vida para aquele que sente dor crônica. O projeto começou no bairro Primavera e foi ampliado para o Timotinho e também já chegou ao setor 7 em Timóteo, onde as atividades acontecem na Escola Municipal do bairro Limoeiro. E dando prosseguimento, Roberto, aos noticiários, entre janeiro e junho deste ano, a CEMIG registrou 1.260 ocorrências causadas por pipas na fiação elétrica. O impacto foi a interrupção do fornecimento de energia para mais de 313 mil clientes em todo o estado. Além de cortarem os cabos elétricos, linhas com cerol e linhas chilena podem transformar a linha em um condutor de eletricidade, provocando curtos-circuitos e acidentes graves. A prática ameaça a integridade de pessoas, além de prejudicar serviços essenciais, como hospitais e o abastecimento de água. Em Minas Gerais, a utilização e a comercialização de cerol e linhas chilenas são proibidas, prevendo multas que variam de R$ 5.780 e, em caso de reincidência, R$ 289.450. Pode haver penhora de bens feita pela justiça. A orientação principal é nunca utilizar cerol ou linha chilena ao manusear pipas e também manter distância total da rede elétrica. Para a Rede Educadora de Comunicação, repórter Tati Souza.
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0: tristeza foi tema de novela com essa grande fera Sandra de Sá, que hoje Sandra Sá de novo. Bye bye, tristeza. 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
0: Ícaro Gilmar, Baquinha.

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0: Lorival, 51. Vamos agitar agora. A gente falou do Galo, né? Galo doido. Falando do Galo doido aqui agora, que tá muito bem na Copa Sul-Americana, que venceu no final de semana no Campeonato Brasileiro. E agora vamos falar do Cabuloso, que empatou com o Flamengo na Libertadores e faturou o final de semana aí pra cima do Corinthians, né? Os times mineiros, muito bem, obrigado. Vamos trazer a notícia, o noticiário do Cruzeiro agora.
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0: É, vamos falar do Cabuloso aqui, que pega essa pedreira que é o Flamengo lá no Rio de Janeiro, né? Um jogo realmente, acredito que eu, seja uma das primeiras finais da Copa Libertadores. Esse é um jogo, aquele jogo que dá moral para quem ganhar, mas é muito grande. E para quem vivenciou, né, momentos de dificuldade, falei do Atlético agora há pouco, do Cruzeiro também, começou o ano assim meio que preocupado, né? Torcedor muito preocupado, muito desconfiado, inclusive dos dois times de Minas Gerais. E o torcedor do Cruzeiro não foi diferente. Quando o Tite chegou, colocou aquele time para jogar, o time estava figurando na parte baixa da tabela do Campeonato Brasileiro. Muitos falando até em rebaixamento. E claro que se o Tite mantém aquele padrão de trabalho dele, o Cruzeiro dificilmente sairia daquela situação. O Pedrinho tem que pensar muito grande, buscar um treinador realmente que teria capacidade para fazer essa mudança e, obviamente, investir, que ele vem fazendo muito bem. Investir, trazer jogadores. E o Cruzeiro está fazendo um negócio legal com muitos jovens chegando. Jovens promissores, né? Nós temos vários aí no Cruzeiro que poderão futuramente render muita grana, mas enquanto isso não acontece, eles vão mostrando seu futebol. Então, jogo de ida, empate, Flamengo 1, Cruzeiro 1. E agora a missão é mais difícil, tanto para Cruzeiro quanto para Flamengo, né? Jogo de volta, o Cruzeiro tem ainda a desvantagem de jogar na casa do adversário. Então, jogo marcado para amanhã, 9:30 da noite. E aquilo que o Cruzeiro vem mostrando dá um ânimo pro seu torcedor. Amanhã é aquele jogo que, como diz o Matheus, não tem um favorito para essa partida. Eu não vejo o Flamengo como favorito, assim como não vejo o Cruzeiro também como favorito. É um jogo que quem errar menos, obviamente, vai ser o beneficiado no final da partida. Então, chegada do Arthur Jorge foi muito importante. E o Flamengo tem um elenco maravilhoso, né? O Flamengo tem um elenco de dar inveja em muita gente. Tem um grande elenco, sai um entre o outro ali, o nível é muito alto. E não tem como dar um palpite nesse jogo. O Flamengo, para mim, leva essa ligeira vantagem. O Flamengo joga e tá frente seu torcedor, né? Tá no Maracanã. E ter também um pequeno detalhe a mais de um time já formado, né? O Cruzeiro está se formando bem com o Arthur Jorge, mas ainda está faltando alguma coisa ali. Mas vamos lá, né? Cruzeiro, Maracanã, Libertadores, Flamengo, haja coração para tanta emoção. O responsável pelo VAR desse jogo, né, no Flamengo e Cruzeiro, pelo jogo da volta, é um velho conhecido, o Andrés Cunha, do Uruguai. É um dos árbitros que entrou para a história da Copa do Mundo. Ele foi o primeiro a utilizar o VAR na história do Mundial. Isso foi em 2018, né? 10 minutos do segundo tempo, França e Austrália. Ele recorreu ao vídeo para marcar um pênalti do Risdon da Austrália em o Griezmann. Então isso aí é bem lembrado. Bora lá, Cruzeirão! Bora lá, Cabuloso! Boa sorte pro Cruzeiro amanhã contra o Flamengo. Jogo dificílimo, tá?
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7: 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Bora curtir o nosso super
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tô trazendo aqui no nosso Flash Break. Engraçado que ele é mineiro. Mineiríssimo, ele é de Ubá, né? Conquistou o Brasil, uma voz marcante em suas canções carregadas de emoções. E em 1969 ele fez o seu maior sucesso. Eu vou trazer ele agora, o maior sucesso da carreira dessa fera. E o nosso Flash Brega hoje homenageando um dos grandes nomes da música romântica brasileira, o eterno pequeno gigante da canção, Nelson Med, no Flash Brega, Tudo Passará.

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2: Que beleza, hein? Tudo passará e tudo passa. Nelson Ned aqui no nosso programa. Marli de Paula Santerezinha. O que teve na música ontem, Marli? Não esqueço, não, esqueci não. Vou ter um probleminha aqui, a gente não rodou a música sua, mas agora eu vou lembrar de ontem. Você pediu ontem Patience com Guns N' Roses.
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2: A gente toca agora.

0: Você curtiu aí Patience, Guns N' Roses, né? Pedido da Marli ontem, a gente tocou, tocamos ontem, viu, Marli? Um abraço, daqui a pouco a gente atende outro pedido seu aí, mas eu vou atender mais três pedidos aqui já. 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
3: Olha, 2:17, agora 2:18. Lembrando, né, as três consagração à Nossa Senhora Aparecida, você pode mandar aí a sua mensagem pra gente aqui. Deixa eu abraçar o Valtarez aqui, um abraço, boa tarde, meu amigo Roberto Nogueira, Valtarez, tô ligadinho no programa, parabéns pra você, excelente equipe, grande abraço, Valtarez, obrigado pra você também, pra toda a família aí, nosso querido Sebastião Fonseca, um abraço, Tião, lá no Vila Militar, dá um abraço lá, Sebastião Fonseca de Arruda, na escuta da Educadora, grande abraço pra essa grande fera aí, o Tião, lá no Vila Militar. E olha, hoje nós tivemos aí, né, uma morte que chamou a atenção de toda a mídia, né? Primeiro, a da atriz Laura Cardoso, né, divulgação da morte aos 98 anos, e depois do ator e palhaço Carlos Cesari. O Carlos Cesari, ele é conhecido por interpretar, muita gente vai lembrar, mas outros vão lembrar, ele interpretou o personagem Pablo do programa Qual é a Música, no SBT. E ele morreu novo, faleceu aos 60 anos, morreu em São José dos Campos, e o velório aconteceu ontem. E nas redes sociais, ele recebeu uma série de homenagens a amigos e familiares. A família disse em nota que o artista faleceu em decorrência de congestão e edema pulmonares e falência cardíaca, provavelmente durante o sono. Ele estava dormindo e atualmente ele estava atuando como palhaço no espetáculo chamado Show do Eugênio, nas redes sociais. E o último post que ele fez em vida foi divulgado. Ele estava divulgando o show gratuito no Centro de Estudos Teatrais da Fundação Cultural Cassiano Ricardo, lá em São José dos Campos. E a última peça estava marcada para domingo, dia 16, às 9 da noite. Então, todo mundo lamentando aí a morte do. Ele participou, né? Qual é a música? Pablo, qual é a música? O Silvio Santos perguntava para ele. E ele dublava ou cantava, sei lá. Isso no fim dos anos 90. Então aí, né, a gente registra o falecimento do Carlos Cesari, que é o Pablo, né, fez papel de Pablo lá no programa do Silvio Santos, no Qual é a Música. Pablo, Qual é a Música? E aí ficou marcado também aí na história do Pablo, Qual é a Música, né? Lamentavelmente aí, mas essa triste notícia. A outra notícia, o adeus aí da Laura Cardoso, ela foi velada no centro de São Paulo, 98 anos, né? Familiares e amigos, entre os familiares, bisneto da atriz também. Laura Cardoso morreu ontem à noite, né? Tava em casa lá no Baixo Sumaré, e a informação foi divulgada no Instagram oficial dela. E muitas homenagens também a essa grande atriz que deixa o seu legado na teledramaturgia, sem sombra de dúvidas, logo mais vai ser muito explorado aí pelos canais de televisão a morte da importante atriz Laura Cardoso. Olha, 2:20 agora, 2:20, deixa eu atender aqui a dona Nilcina lá na Serra do Cocais, ela pediu José Augusto e a gente toca.

o nosso Tarde Educador até as 3:24. Agora eu atendi a dona Leucina lá na Serra do Cocais, de que vale ter tudo na vida. É, dona Leucina, um abraço aí pra toda a comunidade do Cocais, né? Que ontem viveu um grande luto lá, numa tristeza muito grande, com a passagem do nosso querido João Antônio, filho da Tereza. Fica aqui mais uma vez a nossa condolência a toda a família. O Jiquerson José do Betânia tá dizendo: boa tarde, meu amigo Roberto Nogueira, lhe desejo aqui uma ótima tarde. Obrigado, Giga. Só um abraço pra você também, hein? Um bom trabalho pra você. O Tião Fonseca mandou pra mim aqui agora, tá? Ah, tá, na hora da consagração. Vamos mandar, tá, Tião? Daqui a pouquinho a gente manda pra você aí, a hora da consagração. Pro Tião Fonseca e a família lá. A Marli, daqui a pouco eu atendo seu pedido. Legal? Olha, 2:25 agora eu vou trazer o som dele. 1980, hit. Tudo que eu quero.

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1: No Vale do Aço, 12:30.
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1: Tempo segue bom em Coronel Fabriciano com a máxima de 27 graus para esta terça-feira. Voltamos à Central Educadora de Jornalismo, desta vez com a repórter Mônica Soares. Boa tarde, Mônica.
12: Boa tarde, Roberto Nogueira, e a você, ouvinte da Rede Educadora de Comunicação. Um homem foi preso em flagrante na madrugada desta terça-feira, em Ipatinga, suspeito de furtar cabos de energia elétrica em uma empresa às margens da BR-381. Segundo a Guarda Civil Municipal, o furto aconteceu no trecho de uma ferrovia interna da empresa e provocou a interrupção imediata da linha. O sistema de monitoramento identificou o suspeito, que estaria usando uma bicicleta para transportar o material. Durante o rastreamento, os agentes localizaram o homem a poucos metros do local. Com ele foram encontrados pedaços de fios de cobre, alguns já desencapados, além de uma faca, uma serrinha e uma chave de boca e um pé de cabra. Um representante da manutenção reconheceu os cabos como pertencentes à empresa e confirmou os danos provocados. O homem foi preso e encaminhado à Delegacia de Polícia Civil de Ipatinga, junto com material apreendido. O caso continua sendo investigado. Em um tremor de terra de magnitude 1,7, foi registrado na noite dessa segunda-feira em Rubim, no Vale do Jequitinhonha. O abalo foi detectado pela Rede Sismográfica Brasileira e analisado pelo Centro de Sismologia da USP. Moradores de diferentes bairros perceberam a movimentação e alguns chegaram a sair de casa para entender o que estava acontecendo. Apesar do susto, não houve registro de feridos ou danos materiais. Segundo especialistas, tremores de baixa magnitude são comuns em Minas Gerais. O estado, inclusive, concentra o maior número de abalos sísmicos registrados no país. Rubim já tem histórico de ocorrências. De acordo com a Defesa Civil, foram registrados pelo menos 7 tremores nos últimos 5 anos. O maior aconteceu em 2018, com magnitude de 3,3. No Brasil, a maioria dos abalos é de baixa intensidade e está relacionada às tensões geológicas existentes na crosta terrestre. Em muitos casos, os tremores são percebidos apenas por equipamentos, sem serem sentidos pela população. Para a Rede Educadora de Comunicação, repórter Mônica Soares.
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13: E o CONTRAN, Conselho Nacional de Trânsito, aprovou uma atualização das regras de fiscalização da Lei Seca, que proíbe motoristas de dirigirem após consumir qualquer quantidade de álcool ou drogas. A nova resolução cria uma fase de triagem nas operações de fiscalização feitas por órgãos de trânsito em todo o país. De acordo com o governo, nessa etapa pode ser usado um pré-teste de alcoolemia para apontar indícios de presença de álcool. Antes de qualquer conclusão, o fiscalizador terá que fazer um reteste para constatar se não se trata de uma situação de álcool temporário na boca. O órgão cita exemplos como bombons de licor, enxaguantes bucais e pão de forma, que podem interferir em uma indicação positiva no teste. O CONTRAN passa a permitir a possibilidade de uso de equipamentos chamado drogômetro para detectar outras substâncias psicoativas. A resolução não cria um aparelho específico e não considera que a simples presença de vestígios por si só caracteriza infração. A medida deve ser combinada com a verificação de sinais de alteração na capacidade psicomotora do motorista. Regra também define critérios de uso dos equipamentos e detalha quando deve haver o reteste. O texto prevê nova medição quando algum fator técnico ou operacional impedir um resultado válido. São 2:38. Próxima edição, no decorrer de nossa programação, às 17h, Felipe Machado comanda com toda a equipe o A Hora do Rush. 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
1: Educadora 2:45.
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10: Olá, ouvintes da Rede Educadora de Comunicação. Eu sou Alice Costa, planejadora financeira. E por aqui a gente fala sobre algo que está presente na vida de todo mundo: o dinheiro. Será que existe idade certa para aprender a cuidar melhor do dinheiro? Eu acredito que não. Educação financeira é para toda a vida. Aos 20, podemos aprender a organizar o primeiro salário. Aos 40, podemos equilibrar tantos projetos ao mesmo tempo. E aos 60, 70 e 80, continuar fazendo escolhas, realizando sonhos e cuidando da nossa autonomia. E educação financeira não é saber fazer conta. É entender para onde o dinheiro está indo e conseguir decidir melhor o que fazer com ele. Por isso, não importa a sua idade, sempre dá tempo de melhorar a sua relação com o dinheiro. Eu sou Alice Costa e no meu Instagram, Finanças Sem Desculpa, eu te ajudo a cuidar melhor do seu dinheiro em cada fase da vida. Um grande abraço.
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1: 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Para você que tá fazendo aniversário hoje, parabéns, hein?
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1: É, quem tá comemorando aniversário hoje é o Gabriel Quintão Moreira de Almeida. Gabriel Quintão Moreira de Almeida tá no Santa Cecília em Timóteo. Parabéns, felicidades, muitos anos de vida, muita paz no coração. Já já a consagração, você pode deixar o nome aí, dá tempo, tá bom? Consagração a Nossa Senhora Aparecida, logo na sequência, ó, vamos à Casa da Mãe Aparecida já já.

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6: Vamos aos nomes da consagração, a você que liga e participa conosco, né? Consagração aqui, a Maria Aparecida lá do Água Limpa dos Gonçalves, né? Tá pedindo oração pro irmão José Gonçalves Franco, morador da cidade de Caratinga, pedindo pela saúde da família e por todos que fazem tratamento oncológico, principalmente pela Maria das Dores de Miranda. Fica registrada aqui a consagração. O Edmar Gomes, né? Boa tarde. Consagração para minha filha Tainar, Ítalo, minha esposa Rosilene e todos os ouvintes e vocês aí da rádio. Obrigado, Edmar. Obrigado pela participação. Valtarias também pedindo consagração aqui. É, para Naná do Pula Pula, pedindo oração para a esposa Terezinha Dedeca, que já tá em casa, né? Recuperação, graças a Deus. Consagração para toda a família. O Antônio Madeira também aí, né? Ligado com a gente, pedindo consagração. A Marli de Paula pede oração aqui na nossa programação também. Sebastião Fonseca no Vila Militar. Consagração, colocar a família aí, o Sebastião Fonseca e toda a família lá no Vila Militar. Consagração para aí de Virgens Flávia, no Aparecida do Norte, para Dona Nelcina, na Serra do Cocais e toda a família. Para Núbia Alves, no bairro Santa Terezinha. Consagração também pro Carlos, Roberto Carlos Amaral aqui também. Aí o Mário e o Anderson aqui no centro da cidade. Consagração pra minha mamãe, Dona Geralda, e sou Pedro lá no bairro São Cristóvão, em Timóteo. A Ifigênia de Jesus, Joana Moura. A Iris aqui no centro. Robson no Nossa Senhora do Carmo. Consagração pra Conceição Elisa no Silvio Pereira 2. Todos aí pedindo pela saúde. A Maria Antônia Simões no Nossa Senhora do Carmo. A Maria da Luz Martins no Recanto Verde, em Timóteo. Pede consagração também para Maria Luísa no Recanto Verde, pela saúde. O Sebastião Gomes da Silveira, lá em Entre Folhas. A Mariana Malaquias no Córrego dos Camilos, pela saúde. A Dona Divina Monteiro no Córrego Alto. Consagração para Marinho de Brito, Nossa Senhora do Carmo. Para Maria do Juca e toda a família. Maria do Juca também pedindo consagração para todos da família. A Marinho de Brito, Nossa Senhora do Carmo, pedindo aqui pela família. A Dilma Geralda, Nossa Senhora do Carmo. A Dona Gininha, no bairro Santa Cecília. O Geraldo, no Cruzeirinho, lá em Timóteo. Consagração para Eva Mendes Pimentel, no Nossa Senhora da Penha, pela saúde da família. Paulo Roberto de Lima, no Bromélias, pedindo aí pela família e pela saúde. A Verônica Samora também lá no Bromélias. A Nair da Silva, no bairro Bom Jardim. Consagração por toda a família. O Célio Gonçalves pediu aqui, o Edmar também. Consagração para Maria Raimunda, Dona Senira. A Maria Regina no Alegre, para Mara dos Reis, Maria de Lourdes. O Noé tá lá em Barra Alegre. Noé pedindo pela mamãe dele, a Dona Maria Anastácia. Consagração também para Rogério e para Marlene no bairro John Kennedy, lá em Timóteo, para toda a família Nogueira aí. A Ilza Ribeiro no Alvorada, para Maria Bars. O Estevão no Cananzinho pedindo para Maria de Nossa Senhora, José Pertino e família. O José Antônio e família Machado. Wilson no Vagalumes em Patinga também pedindo aí pelo seu esposo. Consagração para todos que participam conosco aqui na programação educadora. Aproveitando para mandar também aqui para Sônia Malhena, né? A Malhena fazendo também oração para ela. Para Heloísa Germano, no bairro Contente. O Rodrigo Soares, lá no Jardim Vitória, em Santana do Paraíso. A Maria Luísa. Andréa Carmona, no Vila Militar, para toda a família. A Maria das Graças, lá no Bom Jardim, consagração pro Luiz Carlos, no Bromélias, pro Wilson de Souza, lá no Granja dos Vagalumes, toda a família, a Ruth Rodrigues, no São Vicente, e para todos que estão ligados conosco. Estamos chegando ao final aqui, agradecendo a você pelo carinho da audiência. Amanhã a gente se encontra, se Deus me permitir, aqui às 11 com o microfone aberto. Logo depois da consagração, Padre Zé Wilker comanda o Clube dos Amigos. 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Fique com Deus e até amanhã, se ele me permitir.

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0: tarde para você que está nos acompanhando pela Rádio Aparecida. As outras rádios associadas por todo o Brasil, são mais de 56 rádios, desde o Amazonas até o Rio Grande do Sul, transmitindo este momento de consagração do Santuário Nacional. Boa tarde para você que está nos acompanhando pelo nosso portal A12, pelo YouTube.com, né? Obrigado aí para você que está acompanhando no YouTube, Aparecida ao vivo. E boa tarde para você que está aqui comigo na Capela do Santíssimo. Eu sou o Padre Batini, missionário redentorista, nosso organista, o Edmar. Vamos saudar quem está nos acompanhando com uma salva de palmas. Em nome do Pai, do Filho e do Espírito Santo.
1: Amém.
0: O anjo do Senhor anunciou a Maria.
1: E ela concebeu do Espírito Santo.
0: Ave Maria, cheia de graça, o Senhor é convosco. Bendita sois vós entre as mulheres. Bendito é o fruto do vosso ventre, Jesus.
1: Santa Maria, Mãe de Deus, rogai por nós, pecadores, agora e na hora de nossa morte. Amém.
0: Eis aqui a serva do Senhor.
1: Faça-se em mim segundo a vossa palavra.
0: Ave Maria, cheia de graça, o Senhor é convosco. Bendita sois vós entre as mulheres, e bendito é o fruto do vosso ventre, Jesus.
1: Santa Maria, Mãe de Deus, rogai por nós, pecadores, agora e na hora de nossa morte. Amém.
0: E o Verbo se fez carne
1: e habitou entre nós.
0: Ave Maria, cheia de graça, o Senhor é convosco. Bendita sois vós entre as mulheres. Bendito é o fruto do vosso ventre, Jesus.
1: Santa Maria, Mãe de Deus, rogai por nós, pecadores, agora e na hora de nossa morte. Amém.
0: Rogai por nós, Santa Mãe de Deus,
1: para que sejamos dignos das promessas de Cristo.
0: Oremos e infundi, Senhor, vos rogamos a vossa graça em nossos corações, para que nós que conhecemos pela anunciação do anjo a encarnação de Jesus Cristo, vosso Filho, por sua paixão e morte na cruz, cheguemos à glória da ressurreição. Pelo mesmo Cristo, Senhor nosso.
1: Amém.
0: Nos preparando para...

sentar, você que está aqui na Capela do Santíssimo. Meu abraço a todos que estão nos acompanhando pelas rádios, por todo o Brasil, através da Rádio Aparecida, pelos nossos meios de comunicação aqui do Santuário, Portal A12, YouTube. Meu irmão, minha irmã, o evangelho de hoje, ele é um segmento do evangelho de ontem de Mateus. Mateus, no dia de ontem, no seu evangelho, dizia que o jovem foi ao encontro de Jesus e chegou para Jesus e perguntou: Senhor, como que eu faço para ganhar a vida eterna? Jesus respondeu: vivendo os mandamentos. E ele respondeu: eu vivo. E Jesus fala: então, ó, não matarás, não roubarás, não cometerás adultério, amarás a Deus sobre todas as coisas. E ele diz que ele vivia tudo isso. Jesus, para ser mais radical com o que ele queria, diz para ele: então tá, vai, vende todos os seus bens,

Nós, Senhor, que deixamos tudo. E Jesus diz, tá vendo? É mais fácil um camelo passar pelo buraco de uma agulha do que um rico entrar no reino dos céus. Vocês que largaram tudo para me seguir, vocês vão ser premiados. Quase que Jesus está dizendo isso, né? Vocês vão ter na terra perseguições, calúnias, tudo por causa de mim, mas vocês herdarão o reino dos céus. Por quê? Deixaram tudo para me seguir. Às vezes a gente não deixa nem o churrasco para ir na missa, não é? Às vezes a gente não deixa. Às vezes a gente não deixa a festa para ir na missa. A gente deixa a missa, mas a gente não deixa de ir nas nossas atividades de vida. É aí que está a radicalidade. Quem segue Jesus deixa tudo. Ah, mas tá chovendo, hoje eu não vou na missa. Ah, tá frio, hoje eu não vou na missa. Pois é, né? Quem deixa tudo para seguir Jesus, este herdará o reino dos céus. Só que aqui na terra, com perseguições, calúnias, né? Tudo por causa do nome de Jesus. Devemos, é isso que Jesus está querendo para conosco. Devemos deixar tudo. Nós viemos neste mundo sem nada. Nascemos, nós não tínhamos nada, ninguém trouxe um carro, uma casa, ninguém trouxe um saquinho cheio de dinheiro quando nasceu. Nascemos sem nada e vamos morrer da mesma forma. Por isso que na quarta-feira de cinza é colocada a cinza e dito para nós: lembra-te que és pó e ao pó há de voltar. Quer dizer, viemos sem nada, morreremos também sem nada. Então não adianta se descabelar pelos bens e esquecer de Deus. Viva Deus, ajude o outro que nada tem, né? Não é um saquinho de arroz que vai deixar a gente mais rico, mais pobre. Doe para quem precisa, faça doação de roupa. Tá lá Jesus nos dizendo: eu estava com fome e me destes de comer, eu estava nu e me vestiste. Olha quanta coisa a gente pode fazer para sermos seguidores de Jesus Cristo. Essa semana que estamos rezando pelos religiosos, quantos padres, freiras deixaram tudo e foram viver, e alguns mais radicais ainda, né? Nós temos padres no meio dos indígenas, nós temos freiras no meio dos pobres em favelas. Olha, deixaram tudo, mas foram mais radicais ainda, foram viver juntos com aqueles que nada têm. Quem nada tem, sabe repartir. Quem tudo tem, é mesquinho. Então, quem nada tem, você pede, sempre vai te dar, né? Um copo de água, uma comida, um cafezinho, sempre vai ter algo para te dar. Quem muito tem, não tem nada para dar, porque é mesquinho, segura mesmo, né? Então, é isso que Jesus está nos pedindo: sermos radicais. Deixe tudo isso para me seguir. Senão nós vamos ficar igual o jovem de ontem. Queria seguir Jesus, mas até na esquina. A hora que Jesus vira a esquina, vou não. Então a gente está indo seguindo Jesus até onde? Até na metade? Queremos o reino? Queremos chegar na vida eterna com Jesus? Até onde nós estamos dispostos viver Jesus na nossa vida? Meu irmão, minha irmã, você que está em casa acompanhando pela rádio, pega a sua água. Você que está acompanhando pela internet, pega a sua água. Você que está aqui na Capela do Santíssimo comigo, pega aí agora a sua água, que nós vamos dar a bênção da água. Oremos. Deus eterno e todo-poderoso, quisestes que pela água, fonte de vida e princípio de purificação, as nossas almas fossem purificadas
e recebessem o prêmio da vida eterna. Abençoai esta água e as dos nossos irmãos e irmãs que estão aqui no Santuário Nacional, nossos

irmãos e irmãs que estão em casa seguindo pela rádio. Renova em nós a sua proteção, Senhor. Que esta água seja fonte de vida, de graça para todos nós. Que nos livre de todos os males, para que possamos nos aproximar de vós com o coração puro e receber a vossa salvação. E que esta água recorde para cada um de nós a água do batismo como fonte que jorra para a vida eterna. Por Cristo nosso Senhor. Amém. Você que está aqui comigo na capela do Santíssimo, fiquemos de pé, olhando para Nossa Senhora. Você que está em casa, tem a imagem de Nossa Senhora aí com você, pega a sua imagem, não tem problema. Põe a sua mão no coração, você que está em casa, você que está aqui comigo, estendendo as suas mãos em direção a Nossa Senhora. Vamos juntos fazer a nossa consagração à Nossa Senhora Aparecida. Ó Maria Santíssima, pelos méritos de nosso Senhor Jesus Cristo, em vossa querida imagem de Aparecida, espalhais inúmeros benefícios sobre todo o Brasil. Eu, embora indigno de pertencer ao número de vossos filhos e filhas, mas cheio do desejo de participar dos benefícios de vossa misericórdia, prostrado a vossos pés, consagro-vos o meu entendimento, para que sempre pense no amor que mereceis. Consagro-vos a minha língua, para que sempre vos louve e propague a vossa devoção. Consagro-vos o meu coração, para que depois de Deus, vos ame sobre todas as coisas. Recebei-me, ó Rainha incomparável, vós que o Cristo crucificado deu-nos por mãe, no ditoso número de vossos filhos e filhas. Acolhei-me debaixo de vossa proteção, socorrei-me em todas as minhas necessidades espirituais e temporais, e sobretudo na hora de minha morte. Abençoai-me, ó celestial cooperadora, e com vossa poderosa intercessão fortalecei-me em minha fraqueza, a fim de que, servindo-vos fielmente nesta vida, possa louvar-vos, amar-vos e dar-vos graças no céu por toda a eternidade. Assim seja. Dai-nos a

0: Senhor esteja convosco.
1: Ele está no meio de nós.
0: Por intercessão de Nossa Senhora Aparecida, Rainha e Padroeira do Brasil, São José, a bênção de Deus Todo-Poderoso, Pai, Filho e Espírito Santo.
1: Amém.
0: Vamos em paz e que o Senhor vos acompanhe.
1: Graças a Deus.
0: Você que está seguindo a sua rádio aí na sua região, na sua cidade, desliga não. Continue aí sintonizado na sua rádio. Você que está sintonizado na Rádio Aparecida, continue. E nós aqui no santuário continuamos louvando e agradecendo a Deus. Uma salva de palma, Nossa Senhora Aparecida. Viva Nossa Senhora Aparecida!

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9: Boa tarde, meu amigo. Boa tarde, minha amiga. Que bom estarmos juntinhos nas ondas da 91.7. Tá certinho aí? É essa mesmo. A primeira do Vale, Rádio Educadora. Há 58 anos, fazendo companhia para nós aqui no Vale do Aço. E agora com o poder da internet, podendo te acompanhar em toda a extensão do planeta Terra. Aonde tiver internet, é só digitar aí, ó, www.educadoramg.com.br. Você entra no nosso portal, fica sabendo das notícias do Vale, do Brasil e fica sintonizado com as pessoas que amamos aqui da região. Até você que está fora do Brasil, fica pertinho das pessoas que amamos e sente o calor do Vale aonde você estiver. Nós estamos então na Rede Educadora de Comunicação, conectando o Vale do Aço com o mundo. A coordenação artística é dele, Matheus Cabral. A coordenação de jornalismo é do Felipe Machado. A coordenação administrativa é da Joana Avelino. Na técnica, o Ícaro e o Jorge. Apresentação e direção, Padre José Wilker. Que bom contar com você aí do outro lado do rádio. Você me faz companhia e eu quero te fazer companhia junto também. Olha, sempre vai dando essa hora, a gente passou pela consagração à Nossa Senhora. Eu imagino que se você está em casa, é aquela hora que a gente já começa a querer dar uma passada na cozinha, botar uma água para ferver, passar um café fresquinho, convidar a visita para sentar na mesa, colocar o papo em dia e aprender e rezar com a Rádio Educadora. Você sabe qual que é o santo de hoje? Nesse dia 18 de agosto, terça-feira neste ano, nós fazemos memória festiva, lembramos de Santa Helena. Quem foi essa mulher? Ela nasceu na Ásia Menor, lá no ano de 255. Casou-se com Constâncio Claro, que para tornar-se imperador de Roma, se separou de Santa Helena para se casar com uma nobre. Com a separação, ficou longe de seu filho por 14 anos. Após a morte do pai, o filho de Santa Helena, também chamado Constantino, a levou para a corte. Auxiliado pela sabedoria de Santa Helena, que havia se convertido ao cristianismo, o filho tornou-se supremo imperador de Roma, recebendo o nome de Constantino o Grande. Constantino mandou cessar toda e qualquer perseguição contra os cristãos. Santa Helena passou a se dedicar à expansão da evangelização e crescimento do cristianismo em todos os domínios romanos. Patrocinou a construção de igrejas, de mosteiros e ajudou a organizar obras de assistência aos pobres e doentes. É de Santa Helena que se diz ter achado a verdadeira cruz de Nosso Senhor Jesus Cristo. Segundo a tradição, Santa Helena teria viajado em peregrinação à Terra Santa, onde escavou o Monte Calvário em Jerusalém, encontrando três cruzes da paixão de Nosso Senhor Jesus Cristo. Para identificar qual delas era de Jesus, trouxeram uma mulher gravemente enferma que teria tocado nos madeiros. E ao encostar numa das três cruzes, ela foi imediatamente curada, sofrendo um grande milagre, que consequentemente foi uma referência para identificar qual era a cruz de Nosso Senhor Jesus Cristo. Nessa mesma escavação, a tradição diz que ela também teria achado os cravos de Nosso Senhor Jesus Cristo e a placa da condenação. Esses instrumentos da paixão se encontram hoje na Basílica de Jerusalém, na Basílica da Santa Cruz de Jerusalém, que fica em Roma, na Itália. Não está mais Jerusalém as peças. Santa Helena, então, depois disso tudo, teria morrido no ano de 327. Teria não, ela morreu mesmo. Em Nicomédia, pouco depois de sua visita à Terra Santa. Então, que Santa Helena, que se converteu ao cristianismo, ajudou o filho a perceber o valor da igreja cristã, da igreja católica, e fez com que essa presença ajudasse a gente a crescer espiritualmente, nos fortaleça e nos faça cada vez mais santos e buscadores da verdade de Deus. Para poder nos alegrar então nessa tarde de terça-feira, eu te convido a ouvirmos juntos Teodoro e Sampaio, Quatro Cantos da Casa. Vamos ver se a gente consegue abençoar essa casa aí hoje.

0: nessa tarde de terça-feira, a gente com esse entusiasmo, né, desse sertanejo que evangeliza, ouvindo um pouquinho então dessa inspiração da santa de hoje, nos apontando então para essa devoção às relíquias da Santa Cruz, pedindo que de fato a paixão de nosso Senhor Jesus Cristo lave os nossos pecados, reorganize a nossa vida e nos faça caminhar na direção de Deus. Olha, nós estamos construindo um caminho catequético a partir do Catecismo da Igreja Católica, aprendendo um pouquinho sobre a fé. Nós falamos nos últimos dois dias sobre a liberdade, né? E hoje nós vamos concluir esse tema da liberdade, a liberdade na economia da salvação. A gente já falou sobre economia, não falamos? Não é economia financeira, não, viu? O nome é o mesmo, mas o conceito aqui é totalmente diferente. O que é a economia da salvação? É toda a ação de Deus em favor do homem. Então, tudo que Deus agiu, a sua revelação, a sua ação na história, a sua proximidade conosco, então todo o agir de Deus em direção ao homem, a você, a gente chama teologicamente de economia da salvação. Como é que essa economia, ou seja, esse agir de Deus interage com a liberdade do homem? Será que, se Deus é Deus com todo o poder, ele de fato possibilita a nossa liberdade, ou a gente não se resiste a Deus e não tem nem como escolher? A gente sabe que tem, né? Mas eu vou conversar com você sobre isso depois do intervalo. É rápido e a gente já volta para conversar sobre a liberdade. É rápido.
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0: Muito bem, estamos aqui nas ondas da Rádio Educadora, nesse momento nosso catequético no Clube dos Amigos. Que bom que você, amigo da Rádio Educadora, colaborador, ajuda a Rádio Educadora a cumprir essa missão de evangelizar. Como eu havia convidado você antes do intervalo, queria te convidar a ouvir um pouquinho, trocar uma ideia comigo aqui sobre o catecismo da Igreja Católica, que nós podemos aprender. Quanto mais a gente conhece a Deus, mais fácil fica amá-lo, e quanto mais a gente o ama, mais próximo esse faz de cada um de nós. Então vamos amar a Deus procurando conhecê-lo melhor. Nós estamos falando sobre a liberdade. Deus nos fez livres, Deus nos fez capaz de escolher. Ontem eu tinha feito uma distinção para ajudar a gente a ficar mais seguro do que nós estamos falando entre livre-arbítrio e liberdade. O livre-arbítrio é o poder que Deus nos deu de escolher. Mas quando se trata do livre-arbítrio, nós estamos falando assim da escolha que a gente constrói dentro da gente. Você vai tomar uma decisão e a partir dessa decisão ela vai refletir numa atitude. O livre-arbítrio é esse lugar da decisão dentro da gente. Você se coloca diante das realidades da vida que ela vai te apresentando e você vai discernindo para que lado você vai direcionar a sua vida. A liberdade é o exercício dessa escolha que você fez. A gente é livre, gente, a gente é chamada à liberdade, mas essa liberdade, ela se encontra impactada com outras realidades, com o outro que eu encontro pelo caminho, com as leis civis. A liberdade, ela existe, nós somos chamados à liberdade, mas ela é condicionada. Toda liberdade, ela está embasada num chão sólido, e a partir desse chão que a gente faz as escolhas. Então nós somos chamados a ser livres, mas essa liberdade depende de um comprometimento. E nós, apesar da tendência de às vezes nos sentir atraídos para o mal, nós somos chamados a exercer a ação de Deus, ou seja, a graça de Deus em nós, fazendo boas escolhas. Hoje eu quero te convidar, com o Catecismo da Igreja Católica, a entender como se aplica isso na dinâmica da salvação. Como eu tinha dito antes do intervalo, nós estamos ainda falando da liberdade humana na economia da salvação. Quando a gente fala de economia da salvação, e eu tinha dito antes que no catecismo nós já falamos sobre isso, o que é economia? Economia, literalmente, quer dizer a administração da casa, né? Quem faz a economia da casa? É a mãe? É o pai? A gente tem que economizar para dar conta das despesas. Economizar não é necessariamente administrar dinheiro, mas é administrar a casa. Economizar quer dizer fazer com que o dinheiro cumpra com seu propósito de sanar as nossas necessidades e cuidar da casa. Então, economia da salvação, ou seja, é a administração da casa, que é a nossa existência a partir da perspectiva de Deus. Como Deus administra a nossa vida, como Deus administra a nossa casa, como Deus administra o seu propósito de salvação para nós, à luz da nossa liberdade. Nós temos realmente liberdade diante de Deus? A nossa liberdade, ela pode ser entendida a partir de dois momentos distintos. A liberdade que se deu antes de nosso Senhor Jesus Cristo, da encarnação, e há uma liberdade que se revela diferente a partir da encarnação de nosso Senhor Jesus Cristo. Com Jesus Cristo se inaugura uma nova liberdade. Isso por quê? Antecede. Então presta atenção. Então existe uma liberdade após o Natal e uma liberdade antes do Natal, no que tange a história, né? Não é no calendário, não. Tô só brincando. A liberdade que veio antes de nosso Senhor Jesus Cristo também tem duas divisões, e por isso que ela muda com Jesus Cristo, que é o quê? Uma realidade é aquela quando nós saímos das mãos de Deus, Adão e Eva. Quando saíram das mãos de Deus, eles saíram livres e libertos, capazes de escolher, capazes de existir livres no mundo. E nas escolhas que eles podiam fazer, havia a possibilidade da árvore do fruto do bem e do mal. Havia uma possibilidade, Deus tinha que colocar aquela possibilidade. E olha que não era nem a árvore mais atrativa, era uma possibilidade. Deus colocou ali como um possível desvio do caminho de Deus, caso eles quisessem escolher, porque senão a gente não seria livre. A partir do momento que a gente vacilou e a gente escolheu não Deus e ocupar o lugar de Deus, nós quebramos a nossa liberdade, nós quebramos o nosso livre-arbítrio. A gente que podia escolher livre, a gente ficou condicionado ao mal. Então a gente tem essa tendência, às vezes, de querer tirar vantagem, de fazer escolhas erradas, que trazem como consequência atos errados. Isso tudo também nos ajuda a entender como o catecismo fala para nós que a liberdade, ela é sujeita a erros, porque ela é criada. ela não é de fato concreta, ela é criada. Então ela pode ser assumida ou não por nós. Então o que, que o padre está falando com essa confusão toda que eu estou tentando explicar? Eu estou querendo dizer que nós fomos criados para ser livre. E a liberdade, ela só se concretiza quando a gente se sustenta no bem, porque o bem é a elevação da dignidade do homem. Quando a gente exerce o que a gente chama de liberdade e escolhe praticar o mal, a gente se torna escravo do pecado. E com isso a gente corrompe a nossa natureza bonita, que é de filhos de Deus. Então existe uma criação antes do pecado original e existe uma realidade da nossa liberdade após o pecado original. Esse homem e mulher que somos nós, sujos pelo pecado original e que reafirmamos esse desvio nas escolhas erradas que fazemos, nós fomos redimidos e fomos recuperados, fomos curados na paixão de nosso Senhor Jesus Cristo. Então isso que é a liberdade dentro da economia da salvação. Nós somos livres, mas a liberdade ela só tem sentido se for para o bem, se for para a caridade, se for para a plena realização do homem. Quando a gente escolhe o mal, é como se a gente diminuísse a nossa dignidade. Você é feito para as grandes coisas, mas você se ilude com as pequenas. É como se a gente trocasse ouro por bijuteria. A gente se encanta pela arte da bijuteria, mas não dá conta que aquele outro metal, mesmo sendo rústico, ele é muito mais precioso. Então o mundo é a bijuteria, nos ilude, nos atrai, e a gente às vezes escolhe coisas menores porque a gente pensa muito pequeno. A gente pensa só nas alegrias momentâneas, a gente não pensa nas alegrias eternas. Às vezes pode parecer, como o padre na consagração falou, que entre ir para uma missa e estar num churrasco com os amigos, o churrasco é muito mais atrativo. Lá eu vou brincar, lá eu vou me embriagar, lá eu vou distrair a minha mente com o efeito do álcool. Parece que é uma boa escolha. Só que a gente, quando tem maturidade, tem consciência, a gente percebe que essas escolhas pontuais, essas alegrias pontuais, ela não realiza a beleza da humanidade. Então nós somos chamados a refletir como é que anda o exercício da nossa liberdade. E para poder escolher bem, nós temos que deixar que a graça de Deus haja em nós. Porque a tentação sempre vai existir. Vai ter aquela ilusão de que, quem sabe, né? Se eu tirar uma vantagem hoje, eu não posso compensar amanhã. E a gente vai fazendo escolhas erradas que vão nos comprometendo num caminho não de salvação, mas de perdição. Então que Deus ajude a gente a fazer boas escolhas e exercer bem a nossa liberdade. Quero partilhar com você, enquanto a gente pensa sobre quanto anda a nossa liberdade, se a gente está dentro do caminho de salvação de Deus, quero te convidar a ouvirmos juntos com o Padre Zezinho, Estou Pensando em Deus. Será que está pensando mesmo? Vamos ouvir.

0: bem, nessa tarde então de terça-feira, enquanto você está pensando em Deus, logo pensando no amor, a gente aqui conversando então sobre a liberdade. Você é livre para escolher os seus caminhos, mas sabe que as escolhas que fazemos, ela tem implicação na nossa vida presente e também na nossa vida futura. Então, pense melhor quando for fazer escolhas para o seu futuro, reze as propostas que a vida te apresenta, não tome decisões precipitadas, não se empolgue com todo o convite atrativo. A gente tem percebido crescer muito pessoas oportunistas que vendem para nós ilusões de felicidade, a gente compra. Muitas vezes eu escuto pela internet, nos jornais, que tem aumentado os crimes cibernéticos, as pessoas têm agido de má fé conosco através do celular, através das ligações que a gente recebe. Tenha cuidado, não se faça oportunista. Às vezes te oferece uma vantagem, você acha que a pessoa que está te ligando é ingênua, que vai ser passada para trás. Quem é passado para trás somos a gente, porque ninguém hoje em dia é tão ingênuo a ponto de se deixar enganar tão fácil. Muitas vezes nós somos atraídos pela tentação de tirar vantagem sobre o outro, e assim a gente também costuma ser malicioso com as coisas de Deus, porque Deus é bom, ele é justo, e a justiça de Deus não está em nos condenar, mas estar em possibilitar uma escolha segura para o céu. Deus propõe para nós o céu, Deus nos ensina, Deus é em nosso socorro. A gente sabe que muitas vezes é difícil escolher as coisas de Deus, porque a gente tem uma natureza corrompida pelo pecado, né? A gente tem essa bobeira de pensar em coisa errada, de se deixar escravizar por coisas vazias. Como que a gente vai deixando um vício crescer dentro de nós até o ponto de a gente ficar preso por ele, às vezes da bebida, do cigarro e outros vícios que vão aparecendo no mundo moderno, como vício nas telas de celular? Deus não nos fez para sermos escravos de nada. Deus nos fez para ser livre, mas essa liberdade pede de nós comprometimento. Se você abre o seu coração para os desvios do caminho certo, eles vão se tornando sólidos na vida da gente, e quando a gente percebe, a gente já está preso, e o processo de romper com um vício, com um mau hábito, é tão difícil quanto desenvolver um bom hábito. Mas a graça de Deus está aí para nos socorrer. Se a gente se abre à graça de Deus, Deus age em nosso favor. Eu vou fazer um intervalo. Na volta a gente vai rezar pela nossa saúde. Algumas pessoas mandaram mensagem aqui no WhatsApp, eu vou dar uma conferida e a gente vai rezando e nos alegrando nessa tarde de terça-feira. É rápido e eu já volto.
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0: Muito bem, estamos aqui na nossa querida Rádio Educadora 91.7. Você já tá aí tomando seu café, né? Que benção, louvado seja Deus. Olha, tomando esse cafezinho aí, limpando a garganta pra gente rezar junto pela nossa saúde. Esse tempo cada vez mais esquisito, né? Tem dias que tá menos quente, outros dias o sol abre forte. Essa mudança de estação sempre mexe muito com o nosso organismo. Toma o seu chazinho, se proteja, não facilita não para poder não passar mal e nem se sentir aí muito apático dos sofrimentos das mudanças climáticas. Quem tá passando por aqui, nosso amigo do coração, deixando aquele abraço, e eu aproveito para lhe abraçar e agradecer pelo apoio à Rádio Educadora, é nosso irmão, o Geraldo Madeira, e a sua esposa Raimunda. Eles estão em Coronel Fabriciano, ligadinhos na Rádio Educadora. Obrigado. Quem passou por aqui também foi a Maria Leão. Ô Maria Leão, nós já comemos a sobremesa toda, tá? Depois eu devolvo a travessa. Espera um pouquinho, a hora ela chega aí, viu? Tá guardada. Mas ela trouxe um poema pra nós. A vida é um pedacinho do tempo que se despede de nós todos os dias. Aproveite-o agora, porque é no presente que as nossas memórias são criadas e o sentido da vida realmente acontece. Obrigado, Maria, que Deus te abençoe. Quem também passou por aqui, até que enfim, né, dona Eva? A dona Eva não quer mais sair do Espírito Santo, vai acabar virando capixaba, né? Mas claro que ela tem que estar lá, dar um abraço na filha. A filha tá sendo mimada. Ô, mamãe gostosa aí, mamãe que mima a filha, vai pro céu, né? Igual uma de Santa Mônica. Ela tá aqui então ligadinha na Rádio Educador, já tá em casa aqui em Coronel Fabriciano. E é pra você então, Eva Mendes, o nosso abraço, e rezando com você, toda a família, e pela filhota que ficou lá no Espírito Santo, viu? Quem tá aqui também é o nosso irmão Valtarez, sempre com esse carinho, com a Rádio Educadora, com a evangelização, um grande missionário, orante, que cuida da nossa espiritualidade. Que Deus te faça santo, continue te fazendo santo, né, Valtarez? E guarde o seu coração assim, puro e fiel. Ele nos convida a rezar nesse momento, pelo naná do Pula Pula, claro, pela dona Terezinha Dedeca, sua esposa. Ó, tem muito tempo que eu não vejo a Dedeca, hein? Acho que ela já recuperou, hein? E pelas famílias do mundo inteiro. Quem tá passando por aqui também, peraí, seu Wilson, deixa eu organizar aqui que eu não me organizei para receber o senhor. Fala, seu Wilson, o que que o senhor tem para nos dizer?
10: Boa tarde, padre Zé Wick. Boa tarde, quem tá falando aqui é o Wilson Treçosa.
0: Boa tarde, seu Wilson. Peço
10: o senhor se mandar um abraço para minha família lá na Cachoeira Escura.
0: Ah, sim,
10: Belo Oriente,
0: sim.
10: Para a dona Maria Helena, sou Álvaro, e todos os filhos que estão tá na escuta. Tá pedindo oração, tá pedindo muita coisa, se falar e comunicar com eles aí, dar um alô pra eles aí. E também lá pro Suadão, nossa família também. E pra minha esposa, Ângela Mãe Fidelis, aqui no Vagalume, em Ipatinga. Muito obrigada a cada um de vocês na Rádio Educadora, que vocês fiquem com Jesus. Cada um aí. Que Deus proteja todos aí. Muito obrigado, boa tarde. Fique com Jesus.
0: Obrigado, seu Wilson, felicidade em receber o seu áudio, sua participação, seu carinho, viu? Deus lhe abençoe e lhe guarde. Então a gente deixa um abraço aí pra todo mundo da Granja Vagalume, sua esposa tá aí na costura, né? Cuidando dos afazeres, e também como o senhor propôs, a gente reza assim, pelas famílias que estão lá em Cachoeira Escura e que a gente trouxe os nomes aqui pra gente rezar. Que Deus abençoe e guarde. Quem tá passando por aqui também é a nossa querida Heloísa. Ô Heloísa, o que que você tá arrumando, minha filha? Fala pra nós, você já passou café? Conta aqui.
9: Ô, Padre Zé,
0: Deus abençoa.
9: Coloca meu nome nas orações do Senhor aí também.
0: Tu vou colocar, dona Heloísa, pode ficar tranquila.
9: Já tá feita, vem pro meu lado.
0: Não tenha paciência, dona Heloísa, não vão rezar.
9: É só Jesus na causa.
0: Não, fica tranquilo, dona Heloísa, não vão rezar e pedir a Deus que abençoe e guarde. Quem tá passando por aqui também é a nossa querida amiga do coração, amiga missionária, presença sempre alegre e forte. De quem que eu tô falando? É da Petronilha, né? Quem conhece sabe. Ela tá aqui passando, tá brincando comigo aqui que eu tô sumido, nós estamos nos desencontrando, né, Petro? É verdade. Mas vamos rezar sim, colocar todas as famílias, de modo especial, pela família da nossa querida Petronilha. A Terezinha Vitalina vem passando por aqui. Olha essa Terezinha danada, no dia de Santa Helena, ela me coloca uma cruz lá no altar dela de oração. Exatamente, você tá sintonizada, viu, Terezinha? Você não tá fácil, não, misericórdia. Quem segura essa mulher? Que Deus abençoe e guarde. Ó, quem tá passando aqui, deixa eu ver também, ó, vai no improviso, hein, que eu não escutei, hein? Ô, Nelcina, ô Nelcina, credo, nome tão fácil, eu engasgando.
11: Olá, Padre José Wilker, sua benção.
0: Deus abençoa.
11: Tô ligadinho aqui, ouvindo o senhor. Peço ao senhor que reza para mim, pela minha saúde e pela conversão dos meus filhos, tá? Dos meus netos.
0: Beleza, dona Nelcina.
11: E benção, Padre. Com Deus.
0: Deus abençoe, aproveito. Com a participação da dona Nelcina, também me mandar um abraço para todo mundo lá da Serra do Cocais. Que Deus abençoe cada um de vocês que estão aí ligadinho na Rádio Educadora. A dona Nelcina é um coração aberto, viu? O povo da Rádio Educadora tudo já aproveitou desse coração generoso aí e já comeu o feijãozinho da dona Nelcina. Só eu que não comi, viu, dona Nelcina? Você ficou me devendo, né? A dona Efigênia aqui então, nossa missionária do Clube dos Amigos, lá de Timóteo, passando por aqui, convidando a gente a rezar, pedindo a invocação de Nossa Senhora do Perpétuo Socorro e de Nosso Senhor Jesus Cristo para proteger a sua família e todas as saúdes. E o seu Sebastião Fonseca. O seu Sebastião está aqui ligadinho conosco. Ele é do Vila Militar de Ipatinga e está aqui participando nesse dia tão abençoado. E a Geraldina Benevento, lá do bairro Industrial de Santana do Paraíso. Abração, viu, Geraldina? Obrigado aqui pelo seu oi. Vale muito, viu, essa participação. 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Vamos então rezar pela nossa saúde?

nossa proteção está no nome do Senhor, que fez o céu e a terra. O Senhor esteja convosco, Ele está no meio de nós. Senhor Jesus, que passastes a vida fazendo bem e curando todos os enfermos, eu creio no teu poder e no teu infinito amor por mim. Peço a vossa bênção e a vossa misericórdia, para que cureis os enfermos que comigo fazem este pedido. Concede-me, Senhor, a cura física e a cura da alma, que seja pela ação do Espírito Santo ou através dos médicos e remédios. Aumenta minha fé, pois eu acredito que pode me devolver a saúde. Amém. Muito bem, com essa oração, com muita fé no coração, a gente vai se despedindo, mas não fica triste não, porque vem aí Educadora Toca com Marcos Pereira, e amanhã, se Deus quiser, a gente tá juntinho aqui mais uma vez nas ondas da 91,7. Fica aquele abraço carinhoso, que Deus te abençoe e te guarde. Tchau, tchau, fui, até amanhã.

0: Branca e a hora certa. 4 em ponto.
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0: Na primeira do Vale, 4h02. Confira aí, 4h02. Boa tarde com alegria. Marcos Pereira te fazendo companhia. Boa tarde, meu amigo. Boa tarde, minha amiga. Boa tarde, senhora. Boa tarde, senhor. Boa tarde, meninos e meninas. Boa tarde.
8: Boa tarde.
0: E aí, tô tranquilo? Como é que você tá? Me conta a partir de agora. Quero saber o seu estado emocional. Se você tá se sentindo bem, tá tranquilinho, com paz no seu coração, se tá com aquele sorrisão no rosto, isso é o que importa pra mim. A partir de agora, muita alegria no seu rádio ou no seu aplicativo, depende da forma que você tá ouvindo a gente, no radinho Sintonia 91,7, aplicativo Rede Educadora. Quem não baixou, baixa agora. Bom demais ter você por aqui. Hoje é terça-feira, terça 18 de agosto de 2026. Já estou liberando os nossos canais de interação e são dois. Telefone fixo 38410730. Vai falar com a Raíssa, nossa atendente. Tem o Zap Zap. No Zap você manda beijinhos na bochecha de quem você gosta. O programa hoje vai ser maravilhoso. E a gente vai começar pra cima. Vamos começar dançando. Afasta a cadeira, arreda o sofá. Tom Vaqueiro.

razões e emoções. 4:10, confira aí, 4:10, é só o comecinho do programa, mas eu já vou mandar abraços, eu adoro falar o nome da galera que tá curtindo o nosso som. Minha amiguxa querida Marília Guimarães, do Santa Helena, em Fabriciano, tá antenada, obrigado pela audiência. Quero mandar abraços também para Norma Rodrigues, do Alvorada em Timóteo. Alô, galera de Timóteo, obrigado pelo carinho. E a Geralda Ângela. Geralda mora no Caladinho, em Fabriciano, tá curtindo o programa. Para essas pessoas que eu acabei de falar o nome, eu vou tocar agora Péricles e Ana Castela.

0: maravilhoso.
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1: 4:18, confira aí, 4:18, zap zap, tem mensagem aqui da minha amiguinha Eva Mendes, do bairro Nossa Senhora da Penha, Fabriciano. Boa tarde, Marcos Pereira, estou aqui ligadinha, só ouvindo essas maravilhas na nossa tarde, ao som da educadora. Toca aquela boa aí pra nós. Cheguei! Eva, minha amiguinha, beijinhos na bochecha, obrigado pela audiência. Heloísa Germano, do bairro Contente, em Fabriciano, tá ouvindo o programa também, participando com a gente. Todos os dias, a Heloísa faz questão de pegar o celular e mandar o seu recado. Tá lá antenada, desliga o rádio não, hein, Heloísa? Mexe na sintonia não, deixa quieto aí. Edelson Dias, de Joanésia, é outro que todo dia deixa o seu alô, o seu boa tarde. Obrigado, meu irmão, tamo junto, é sempre um prazer ter você coladinho com a gente. Quero agradecer agora todos os frentistas que estão ouvindo o nosso programa, pessoal no posto de combustível, antenado com a gente. Obrigado, tá bom trabalho aí. Salão de beleza, cabeleireiras, minha amiga querida, tamo junto. As manicures também estão ouvindo o programa, pedicures, as designers de sobrancelha, toda essa galera curtindo o programa. E os barbeiros, então? O que tem de barbearia? Essa turma jovem, essa rapaziada fazendo curso, abrindo a sua barbearia e deixando o radinho ligado na educadora. PH e Michel.
2: Ô, Michel, não vai ficar pra tomar uma depois do fute, não, mano?
3: Minha mulher falou que eu não tô afim.

coisa maravilhosa. Ira, girassol. 4:26, confira aí, 4:26. 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
7: 4:33, confira aí, 4:33, a jornalista Mônica Soares já está no estúdio. É hora de informação. Boa tarde, Mônica.
8: Boa tarde, Marcos Pereira, e a você, ouvinte da Rede Educadora de Comunicação. Quem passa pela BR-381 em Antônio Dias deve ficar atento às obras de recuperação do viaduto do Severo. Os serviços já começaram e têm como objetivo corrigir uma erosão no talude e recuperar o sistema de drenagem do local. Segundo a concessionária responsável pela rodovia, a erosão foi provocada pelo rompimento de parte da estrutura de drenagem. O trabalho inclui a recomposição do aterro perdido com pedras e materiais de solo, além da reconstrução do sistema para direcionar corretamente a água da chuva. Depois dessa etapa, o talude também vai receber proteção e revegetação para ajudar na estabilidade do terreno e evitar novos problemas. A previsão é de que a recuperação seja concluída em até 2 meses, antes do período de chuvas. E segundo a concessionária, não será necessário interditar ou paralisar o trânsito na rodovia durante a execução dos serviços. Marcos, a previsão é de que os trabalhos sejam concluídos em até 2 meses mesmo.
7: E aí eu faço a pergunta para quem está ouvindo o programa nesse momento. Você está gostando desse trabalho da Nova 381? Porque eu entendo que tem a questão do pedágio, tem que pagar, muita gente reclama falando que o valor é alto, mas você já percebeu que vira e mexe tem uma obra acontecendo? Eles estão melhorando as coisas? Esses dias eu fiz uma viagem, fiquei impressionado. Você anda durante o percurso, a via toda bem recapeada, pintadinha, a tinta novinha, a sinalização, os refletores. Eu acho que não tem como a gente ficar reclamando, falando que a via está largada às traças, como a gente percebia há um tempo atrás. A partir do momento que a Nova 381, a concessionária, assumiu, eu tenho percebido que a estrada ficou muito bonita. E volto a dizer, todo mundo tem direito de reclamar do valor do pedágio. Eu também acho que poderia cair, ficar bem baratinho, para todo mundo ter aquele incentivo de saber que vai ter sempre uma pista bonita e em boas condições para trafegar. Mônica Soares.
8: Exatamente. E atenção para quem circula pelas ruas de Timóteo. Os veículos elétricos estão ganhando cada vez mais espaço e com isso também surgem novos desafios para o trânsito. Nesta quarta-feira, dia 19, uma audiência pública vai discutir justamente esse cenário. O encontro terá como tema segurança no trânsito, o crescimento dos veículos elétricos e os desafios da mobilidade urbana. A discussão vai abordar a circulação de carros elétricos, bicicletas elétricas, ciclomotores e outros veículos autopropelidos, que seriam equipamentos de mobilidade individual com motor elétrico, como patinete, skates, com velocidade máxima de até 32 km por hora. A audiência vai acontecer a partir das 6 horas da tarde no plenário da Câmara Municipal de Timóteo, na Avenida Cesita, no bairro São José. E esse é um assunto que interessa diretamente a quem circula pelas ruas da cidade.
7: Muito bem, Mônica. Informações precisas e muito importante para os nossos ouvintes. Daqui a pouquinho, às 5 da tarde, tem um programa Hora do Rush. Eu faço questão de falar muito desse programa porque todo mundo que tem o interesse de saber, será que eu posso passar por essa via? Será que nessa avenida o trânsito vai estar fluido? Será que se eu passar por esse outro atalho eu vou me dar bem? É exatamente aí que entra o jornalista Felipe Machado, porque através de sinal de satélite ele consegue informar para você quais pontos tem congestionamento, onde tem acidente, o que está acontecendo na via, e aí você vai tomar sua decisão ouvindo esse programa. E a Mônica vai voltar às 5 horas trazendo notícias e informações. Agora ela está voltando para o nosso departamento de jornalismo, a sala que fica logo do lado ali do estúdio, e ela vai terminar de montar as suas matérias, as informações que você vai ouvir daqui a pouquinho. Mônica Soares.
8: Obrigada, Marcos.
7: Valeu.
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7: 4:38, confira aí, 4:38. Chegou a mensagem aqui do sócio do Clube dos Amigos, Valtariz Alves, do Centro de Fabriciano. Ele escreveu: boa tarde, Marcos. Estou bem, graças a Deus. Estou ligado no seu ótimo programa e eu quero parabenizar você e toda a excelente equipe da nossa querida educadora. Manda um abraço com muito carinho aí e uma música para minha esposa Terezinha Dedeca. Valeu, Valtariz. Mais mensagem, deixa eu ver. Edmar Gomes, do bairro Bom Jardim, em Ipatinga. Edmar, quero ouvir você, fala comigo.
6: Boa tarde, meu amigo Marcos Pereira, que é o Edmar Gomes, Bom Jardim.
7: Beleza pura, sem mistura, meu irmãozinho.
6: Tô curtindo aqui a melhor do Brasil, Deus das 7 horas da manhã, meu amigo.
7: Meu Deus do céu, às 7 da manhã o rádio já tá funcionando, deve estar até saindo fumaça aí.
6: Radinho corta na alta até as 17 horas.
7: Fica comigo, meu amigo.
6: Como se diz o nosso amigo Dom Carvalho, bota uma na ponta da agulha pra nós, meu amigo.
7: É verdade, o Dom Carvalho apresenta o programa Café Sertão e Viola a partir das 6:05 da manhã. Música caipira, música raiz, música do homem do campo.
6: Dedico essa música aí pra todos os ouvintes, vocês da rádio.
7: Obrigado.
6: Obrigado e câmbio desligo.
7: Câmbio desligo. Eita, eu gosto muito quando o nosso querido ouvinte Edmar finaliza aí na sua mensagem com o famoso câmbio desligo. Essa expressão é muito utilizada aí pela galera, os operadores de rádio amador, né? O pessoal sempre finaliza aí com essa expressão. Mas é claro que as forças de segurança também, né? Principalmente o meio militar, polícia, bombeiros, também usam essa expressão no finalzinho aí das frases. Obrigado, meu querido Diego e Vitor Hugo e Bruno e Marrone.

O Amor Não Deixa é o icônico single de estreia que lançou a cantora brasileira Vanessa Camargo ao estrelato nacional no dia 11 de outubro de 2000. A canção foi o carro-chefe de seu primeiro álbum de estúdio homônimo e se tornou um dos maiores marcos do pop brasileiro dos anos 2000. Eu me lembro, Zezé, todo feliz e orgulhoso nos programas de televisão apresentando a sua filha, e ela entrava cantando essa música. 4 horas e 46 minutos.

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8: 4:50, confira aí, 4:50. Agradecendo e mandando abraços com muita alegria para ela que sempre tá antenada, curtindo o nosso programa, Cibele Cursage, do bairro Professores, em Fabriciano. Obrigado, Cibele, pelo carinho. E a Luzia da Silva, do Canaã, em Ipatinga, é outra que também não perde a nossa programação, sempre curtindo, sempre acompanhando a gente. Valeu pelo carinho, pela audiência. Rick e Renê.

0: Engenheiros do Havaí. Era um garoto que, como eu, amava os Beatles e os Rolling Stones. Essa versão é do Acústico MTV. 4:57. Deixa eu ouvir um áudio aqui. Minha amiga Andréia Carmona, do Vila Militar em Ipatinga, ela e o filhote dela estão ouvindo o programa. Fala comigo.
1: Ô Marcos, eu tava escutando o cara aí falando que o rádio dele, que ele liga o rádio às 7 horas da manhã.
0: É o Edmar.
1: Só que nós, eu e minha mãe, fica o dia inteiro escutando a rádio aqui.
0: O dia inteirinho.
1: Desde a hora, como que fala, mãe?
0: Fala, Andréia.
2: O dia inteiro. Aí vai pra Nossa Senhora Aparecida à noite e vira à noite, que meu rádio fica ligado 24 horas por dia, Marcos.
0: Ei, meu Deus do céu, que maravilha, André. Obrigado, tá, esse carinho que você tem emociona toda a equipe da rádio, valeu.
3: Mas eu amo essa rádio, gente.
0: Você também, seu filho, a sua família inteira mora no nosso coração, obrigado pelo carinho. Gente, é o seguinte, vem aí a Hora do Rush com Felipe Machado, não há mais tempo, eu vou voltar agora depois da Hora do Ângelus com o Padre José Wilke. Obrigado por você estar sempre coladinho com a gente. Encontro marcado então, hein? 6:04, 6:05 por aí, eu tô de volta.
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0: tarde, minha Fabriciano. Boa tarde, Vale do Aço. Eu sou Felipe Machado e está começando mais uma edição da sua revista eletrônica do fim de tarde, A Hora do Rush. 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Até às 6 horas você confere tudo o que acontece no trânsito aqui na região metropolitana do Vale do Aço, com informações em tempo real para facilitar a sua volta para casa. E não para por aí, tem também reportagens, destaques e os fatos que marcaram um dia em Minas, no Brasil e no mundo. Hoje é terça-feira, 18 de agosto de 2026. Essa é a sua rede educadora de comunicação, conectando o Vale do Aço com o mundo. Coordenação artística de Matheus Cabral, coordenação de jornalismo é minha, Felipe Machado, coordenação administrativa de Joana Velino e direção de Padre José Wilker. 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Nos destaques do dia, nós vamos falar do trânsito nesse momento aqui na região metropolitana do Vale do Aço e também chamar o departamento de jornalismo da Rádio Educadora com as notícias do dia. Urnas eletrônicas das eleições de 2026 chegam a Coronel Fabriciano. Ontem, nossa querida Mônica Soares acompanhou a chegada das urnas aqui ao cartório eleitoral de Coronel Fabriciano, bateu um papo com o chefe do cartório e a gente vai falar sobre isso. São mais de 300 urnas que vão atender aqui a Coronel Fabriciano e também a Antônio Dias. Tem também uma pauta muito legal. Timóteo debate segurança no trânsito e avanço de veículos elétricos em audiência pública nesta quarta-feira. Amanhã vai ter uma audiência na Câmara lá de Timóteo para poder discutir esse crescimento exacerbado aí de veículos elétricos, principalmente essas bicicletas aí, também os autopropelidos, né? Esses veículos aí com baixas cilindradas, que tem um limite de velocidade. Só que eu tava conversando isso com um Uber, eu acho que ontem, um motorista de aplicativo ontem, falando sobre a loucura que tá aqui no trânsito, essa discussão vai ser em Timóteo, mas em todo o Vale do Aço tá assim, você anda na rua aqui, tá um... Ah, tá, eu lembrei, a gente tava indo pra casa, tava voltando pra casa no domingo, eu vim lanchar aqui no centro de Coronel Fabriciano e peguei um motorista de aplicativo pra ir pra casa. Um cara, dois meninos, numa bicicleta elétrica, aquelas bicicletas que tem motor, andando na Tancredo Neves, ali próximo ao Unileste, mas ao invés deles estarem lá na ciclovia, não, eles estavam andando no meio da avenida. Gente, um absurdo e um perigo, né? Um trânsito louco e caótico que a gente sempre fala aqui no Vale do Aço. Tem uns meninos com cara de menor, o menino tá cara de ter uns 15 anos, no máximo 16, pilotando essa bicicleta. Vai ter essa discussão lá em Timóteo, gostaria muito que você da cidade acompanhasse. A gente vai ouvir o convite aí do vereador que propôs essa audiência daqui a pouquinho. E a gente fala também, Social publica nota de repúdio após confusão em jogo do Sub-17. Teve um jogo do Social contra um Novo Esporte no último domingo e a diretoria do Social reclamando que os jogadores do Novo teriam quebrado alguns itens lá, como chuveiros, um corrimão tá solto lá no clube. A Mônica conversou com a diretora lá, presidente do Social, a Lilian Palombo. A gente recebeu agora uma nota também do Novo Esporte se posicionando aí sobre esse assunto. A gente vai acompanhar daqui a pouquinho também. E também tem Matheus Cabral com o Noticiário Esportivo. O programa, como sempre, está imperdível, senhoras e senhores. Siga comigo até às 6 da tarde, aqui na Hora do Rush.
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5:07, a gente fala do trânsito. A gente, como sempre, começa falando sobre o trânsito aqui no centro de Coronel Fabriciano. Vou destacar aqui a Rubens Siqueira Maia, para quem vai acessar ali o complexo da Ponte Nova, entre ali Doutor Querubino e Albert Alex.

Magalhães Pinto aqui, trânsito tranquilo. Pontos aqui de lentidão são aqueles próximos aos semáforos, até a rotatória ali da Praça da Bíblia, trânsito tranquilo em Fabriciano. Deixa eu ver aqui, deixa eu conferir, a gente está sem notificação de acidente aqui na cidade. Horas e 8 minutos, a gente fala da previsão do tempo para a noite dessa terça-feira. Deve ser de céu limpo, chegando aos 16 graus de mínima amanhã e sem previsão de chuva. Amanhã a temperatura vai começar a baixar aí. Tem uma conversa aí de uma frente fria que pode chegar aí para a próxima semana. Então a gente tá de olho aqui. Amanhã mínima de 16 e máxima de 28 graus aqui no Vale do Aço. Horas e 9 minutos. Deixa eu, antes de falar das nossas reportagens, deixa eu contar uma história de hoje. Eu pego um ônibus pra vir pra rádio por volta de 1h30, 1h35, mais ou menos, ali próximo ao DR, naquele ponto de ônibus ali. Normalmente, ou vem o Ipatinga Fabriciano, ou vem um Cariru Fabriciano. Aí hoje veio o Ipatinga, entrei, sentei normal. Quando a gente chegou aqui na subidinha da Magalhães Pinto, tem um ponto de ônibus ali, próximo a uma loja antiga que tinha ali de tecido, lembra qual que é? Que era o nome da senhora, Cidinha, né? Você lembra qual que é? Aqui na subidinha da Magalhães Pinto. O ônibus parou ali, menino, e de repente a gente só ouviu um barulho, pá! Um barulho de batida. Ah, não, o ônibus tava parado no ponto, o pessoal tava descendo a nós. Ah, pronto. Um motociclista tentando cortar o ônibus pela direita, no início ali, naquele próximo ponto de ônibus, lembrando que ali em frente ao ponto de ônibus tem uma faixa de pedestre. Deu aquela pancada, eu falei, ai, agora eu vou atrasar a minha vida toda. Aí os curiosos desceram, né? Eu coloquei o rosto pra fora, a cabeça pra fora do ônibus pra ver se tinha acontecido alguma coisa. O motociclista bateu, mas do mesmo jeito que ele bateu, ele já seguiu viagem. Ele nem esperou, não conversou com o motorista, nada, nada. Ele simplesmente bateu e seguiu, rachou fora. Subiu o morrinho ali da Magalhães Pinto e desapareceu. Não deu, confesso pra vocês, que não deu pra saber nem que moto que era. A única coisa que eu sei, que eu vi, é que ele tava com uma camisa branca. Só, uma camisa de malha branca, só, mais nada. Aí, né, deu aquele transtorno, né? Tinha pelo que eu entendi, um motorista mais experiente dentro do ônibus, que estava indo embora para casa, provavelmente. O motorista que estava conduzindo o ônibus desceu. Aí o motorista mais antigo só virou e falou assim: tira uma foto, faz um videozinho aí, mostra. Parece que não deu nada. Pelo que eu reparei no ônibus depois, na hora que eu saí, não deu nada. Mas é chato, né? É chato. Mas graças a Deus não aconteceu nada de grave, ninguém ficou ferido, ninguém dentro do ônibus. O ônibus estava parado, velho. Parado no ponto de ônibus. A galera estava descendo, o cara bateu, deu aquele barulhão, aquele, né, barulho de impacto. O cara montou na moto. Aí a gente não sabe o que bateu, se foi o guidão da moto, se foi o retrovisor. Só sei que ouvimos o barulho, não entendemos nada, todo mundo colocou a cabeça pra fora pra ver o que tinha acontecido. E o motociclista rapou fora. Aí um gritou lá no fundo do ônibus: é, deve ter carteira. Não sei, porque, né, não sei a confusão que ia rolar. Mas fica a dica aí, a gente já fala aqui sempre sobre motociclistas, o cuidado ao dirigir aqui no Vale do Aço, porque o trem tá feio. 5:12, o Sindicato das Empresas de Transportes de Cargas e Logísticas de Minas Gerais vai realizar nesta quinta-feira, dia 20, às 15h, mais uma edição do Café em Movimento, no SESC Senat, que fica no Parque Caravelas, em Santana do Paraíso. O encontro vai discutir o piso mínimo de frete e outras normas que afetam o transporte rodoviário de carga. A programação será conduzida pelo assessor jurídico do SETSENG, Márcio Américo da Mata, que abordará também o vale pedágio, seguros obrigatórios e as novas regras do manifesto eletrônico de documentos fiscais. O objetivo é voltado a empresários, gestores e profissionais do setor, com o objetivo de esclarecer dúvidas e promover a troca de experiências sobre regras fiscalizadas pela Agência Nacional de Transportes Terrestres, ANTT. As inscrições são gratuitas e tem um endereço lá no nosso portal educadoramg.com.br, que é do SETSENG. Você pode fazer a inscrição lá, lembrando que o evento é gratuito, quinta-feira, dia 20.

às 15h, lá no SET Senat, no Parque Caravelas, em Santana do Paraíso. Chegou uma informação aqui hoje cedo da Nova 381, que é a seguinte: a empresa, né, a concessionária de rodovia, informa que iniciou a recuperação do viaduto do Severo em Antônio Dias, na BR-381. A obra foi motivada por uma erosão provocada pelo rompimento de parte do sistema de drenagem localizado embaixo da estrutura. Segundo a concessionária, os trabalhos incluem a recomposição do aterro com pedras e materiais de solo, a reconstrução do sistema de drenagem e a proteção do talude, que também deverá passar por revegetação. A empresa afirma que o trecho não oferece risco aos motoristas e que a estrutura desprendida não exercia função estrutural. A previsão, segundo a Nova 381, é que os serviços sejam concluídos em até 2 meses antes do período chuvoso. Durante a execução, ainda segundo a concessionária, não será necessário interditar ou paralisar o tráfego da rodovia. E 14, deixa eu preparar aqui pra gente ir pro intervalo. Na volta, a gente continua falando sobre o trânsito aqui no Vale do Aço. Tem mais reportagens pra você. A gente vai falar sobre a chegada das urnas eletrônicas aqui. A gente tá em período eleitoral. Campanha já começou, irmão. Já tá vendo aí uns videozinhos na rede social. Já tem gente querendo espalhar panfleto aí. Pauta quebrando. Mas as urnas que nós vamos usar no dia 4 de outubro aqui em Coronel Fabriciano já chegaram. Mônica Soares vai trazer essa reportagem pra gente. Eu vou ali, volto já e você não sai daí.

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0: 8:18, de volta com a sua Hora do Rush aqui na Rede Educadora de Comunicação. E a gente fala, ó, eu com o negócio aberto, eu fechei. A gente fala do trânsito lá em Ipatinga, vamos dar uma olhada aqui, vamos dar uma olhada, ver como é que tá. Eu estive em Ipatinga ontem, passei por Ipatinga, fui até o Parque Veneza ontem, e a gente colocou no nosso portal aquela listinha de obras ali da 381 e a gente destacou que vai ter uma terraplanagem ali no, na entrada de Ipatinga, né, na altura ali do Trevo do Caravelas. E realmente, ontem eu vi um guincho lá ontem à noite, mas eu voltei, era 10 e já era. É, já era umas 10 horas já, na hora que eu saí de lá. Eu vi aquele guincho pequenininho da picape lá parado, mas eu não vi um resto das obras não. Mas eles falaram que vai rolar, então deve rolar. Então você, atenção aí neste trecho. Deixa eu falar o seguinte. É, Pedro Linhares Gomes, perímetro urbano da BR-381. Olha, menino, com trânsito lento, com ponto de lentidão, né? Começando ali próximo ao posto de gasolina. Entre o shopping e o posto de gasolina, né? Até a estação ferroviária, perrengue que o motorista que passa por esse trecho aí diariamente já conhece. Saída para Governador Valadares com trânsito tranquilo. E deixa eu ver aqui a chegada pela 458, com trânsito lento, né, na subida ali do Castelo, próximo ali à estação de tratamento de esgoto, a subida ali até a rotatória da Praça Caratinga. Pra quem vai passar ali na rotatória da Singapura, né, pra quem tá saindo do Cariru, precisa acessar o centro, entra aquela rotatória ali, passando embaixo do viaduto, até os semáforos ali próximos à Praça Caratinga, que o trânsito tá carregado. Depois, pra quem vai acessar João Valentim Pascoal, tá tranquilo. Depois ali tem o semáforo próximo ao supermercado Pedrinho, depois trânsito tranquilo no resto da 458. Deixa eu confirmar aqui. É, sem notificação de acidente lá em Ipatinga também. Deixa eu dar um recado aqui, nossa querida Raíssa Gonçalves atendeu um telefonema hoje de um ouvinte reclamando que a rua Ouro Preto, no bairro Morro do Carmo aqui, tava sem água, se não me engano, há 3 dias. A Raíssa foi apurar isso, ela foi apurar aqui a informação e achou uma notificação aqui da Copasa. A Copasa informa que devido a uma manutenção emergencial na cidade de Coronel Fabriciano, o abastecimento de água poderá apresentar intermitência nesse dia 18, hoje, das 7 da manhã até as 11:30 da noite. Nos bairros Centro, Giovanini, Manuel Domingos, Nazaré, Nossa Senhora da Penha, Nossa Senhora do Carmo, Professores, Santa Helena, Santa Terezinha e também Todos os Santos. Ao todo aí, 10 bairros que podem apresentar intermitência de abastecimento de água aqui hoje em Fabriciano. A companhia destaca que nesses casos, os imóveis que possuem caixas d'água podem não sofrer impactos, mas não é isso que está acontecendo. O ouvinte ligou para cá e reclamou e realmente está tendo uma manutenção emergencial, está atingindo 10 bairros aqui de Coronel Fabriciano e a previsão de retorno aí depois das 11:30 da noite. Acho que tem gente aí que vai tomar banho hoje não, hein? Horas e 22 minutos. Um grave acidente interditou completamente a rodovia Fernão Dias, na altura do quilômetro 4,1 em Vargem, no interior de São Paulo, nesta terça-feira, dia 18. Uma passarela desabou depois de ser atingida por um caminhão por volta das 10:20 da manhã. A gente recebeu esse vídeo, uma imagem impressionante, tá lá publicada no nosso Instagram, @educadoramg, do momento que o caminhão passa, atinge a passarela e a passarela cai, a passarela desaba. Segundo a concessionária Motiva Minas SP, 2 pessoas que estavam em um carro morreram. Uma terceira pessoa ficou ferida. Os escombros da estrutura atingiram as 2 pistas da rodovia, provocando um congestionamento que também afetou o sul de Minas. Por volta de 1:30 da tarde, a fila chegava a 12 quilômetros no sentido Belo Horizonte e a 13 quilômetros no sentido São Paulo, alcançando a cidade de Extrema, em Minas Gerais, que é a primeira É a primeira cidade de Minas ali onde tem a Fernão Dias. A concessionária informou que 4 guindastes foram mobilizados para içar e retirar as vigas da passarela. A previsão era de que essa etapa levasse aproximadamente 1h30. Até a última atualização dessa reportagem, as identidades das vítimas e as circunstâncias que levaram a essa colisão ainda não haviam sido divulgadas. Aí, por volta de 4h30 aqui, na verdade 4h32, a gente teve uma atualização aqui sobre a situação lá na rodovia. Deixa eu achar a mensagem aqui, que eu até deixei salva aqui no meu telefone para poder, né, até para ver se no grupo aqui alguém tinha outra. Não, tá do mesmo jeito. Ó, por volta de 4h32 da tarde. Segue sem previsão a liberação da Fernão Dias no quilômetro 4, em Vargem Grande, depois, devido à queda do passarela. No sentido São Paulo, são 14 quilômetros de congestionamento. No sentido BH, são 12 quilômetros. A sugestão é seguir a rota alternativa que a Motiva colocou aí nas redes sociais. Não é aconselhável passar bitrem, rodotrem, cegonheira e carga excedente nas rotas alternativas sugerida pela concessionária Motiva. Aí mandaram uma foto aqui, 1h25 da tarde, que o guindaste já estava no local aí para retirada da passarela, mas essa é a última atualização. Foi 4h32 da manhã, o guindaste continuava lá fazendo os trabalhos, né? Um acidente na Fernão Dias complicou o trânsito lá no sul de Minas. Em 24, a Câmara Municipal de Timóteo, vai realizar nesta quarta-feira, amanhã, dia 19, a partir das 6 da tarde, uma audiência pública para discutir os impactos do crescimento dos veículos elétricos e os desafios da mobilidade urbana. O encontro será realizado no plenário da Câmara. O tema segurança no trânsito, o crescimento dos veículos elétricos e os desafios da mobilidade urbana, a audiência pretende debater a circulação de carros e bicicletas elétricas, ciclomotores e outros veículos autopropelidos. Também estarão em pauta a fiscalização, a segurança viária e a necessidade de adaptar a infraestrutura urbana à expansão dessas modalidades. E quem faz o convite é o vereador Fred Gualberto, que propôs a audiência. Vamos ouvir.
1: Olá, pessoal. Aqui é o vereador Fred Gualberto. Eu tô passando aqui para convidar toda a população para uma audiência pública muito importante, que acontece nessa quarta-feira, dia 19, às 18 horas, ali na Câmara Municipal de Timóteo, com o seguinte tema: segurança no trânsito e o crescimento dos veículos elétricos e os desafios na mobilidade urbana. Não se esqueça, é nessa quarta-feira, dia 19 de agosto, às 18 horas, no plenário da Câmara Municipal. Vamos debater sobre esses equipamentos de mobilidade que estão cada vez mais presentes no nosso dia a dia, além da harmonia e segurança no trânsito da nossa cidade. A sua participação é fundamental para construir uma Timóteo mais segura para todos. A minha preocupação é muito grande, sobretudo com as crianças e adolescentes que têm utilizado esses veículos. Então venha, participe dessa audiência pública, dia 19, amanhã, às 18 horas, no plenário da Câmara Municipal de Timóteo. Te espero lá.
0: E 26, você que é de Timóteo e quer participar amanhã, então, às 18 horas, na Câmara lá de Timóteo. Deixa eu falar, vai dar tempo? Vai dar tempo. As urnas que serão usadas nas eleições de 2026 chegaram nesta segunda-feira à 97ª Zona Eleitoral aqui de Coronel Fabriciano. Ao todo, são 333 equipamentos destinados aqui na cidade e também para Antônio Dias. A repórter Mônica Soares acompanhou a chegada. E essa semana você vai ouvir uma série de reportagens sobre eleições 2026 aqui na nossa programação e a gente começa com essa sobre a chegada das urnas. Vamos ouvir.
2: Boa tarde. Rede, Felipe Machado, e a você, ouvinte da Hora do Rush. As urnas eletrônicas que serão utilizadas nas eleições de 2026 chegaram nesta segunda-feira em Coronel Fabriciano. Os equipamentos agora passam por etapas de conferência e organização antes de serem distribuídas para os locais de votação. Conversamos agora com Arnaldo Brasileiro, chefe de cartório da 97ª Zona Eleitoral de Coronel Fabriciano. Boa tarde, Arnaldo. Quantas urnas chegaram hoje e qual é o destino desses equipamentos a partir de agora?
3: Olá, Mônica. Muito prazer falar com os ouvintes, com você. Chegaram neste momento, neste dia, 333 urnas eletrônicas que serão utilizadas nos municípios de Coronel Fabriciano e Antônio Dias. Desse quantitativo, 298 são do modelo 2015 e 35 são do modelo 2013. Essas 35 serão urnas reservas de contingência. Desse quantitativo que nós falamos, 35 urnas irão para Antônio Dias e o restante ficará em Coronel Fabriciano.
2: Como será feita a conferência, o armazenamento e a preparação das urnas para que tudo esteja pronto até o dia da votação?
3: Sim, as urnas são armazenadas aqui no cartório eleitoral no centro de Coronel Fabriciano, um local preparado para isso, né, preventivamente. Essas urnas passarão por limpezas, para que elas fiquem todas prontas, né, para o dia da eleição. Elas passarão também por avaliação e verificação física, para ver se não teve algum dano, avaria, durante o transporte de Belo Horizonte para cá. E também passarão por aceite, que é o que nós chamamos de verificação do software também. O importante, Mônica, é dizer que essas urnas estão aqui no cartório eleitoral, inclusive aberta à visitação. Pessoas que querem conhecer, ver a urna eletrônica de perto, podem vir, entendeu? É aberto, o acesso é ilimitado. A gente só pede que a pessoa agende antes, para que a gente possa se programar para não ter problema nenhum.
2: E essa visitação das urnas ocorre durante a semana ou se estende aos finais de semana?
3: Só durante a semana, de segunda a sexta, no horário de atendimento do cartório, que é de meio-dia até 5 horas da tarde.
2: Conversamos com Arnaldo Brasileiro, chefe de cartório eleitoral da 97ª Zona Eleitoral de Coronel Fabriciano. A chegada marca mais uma etapa da preparação da Justiça Eleitoral para o pleito, que ocorre em outubro.

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1: 5:30.
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1: De volta com a Sora do Rancho, 5 horas e 33 minutos. A gente fala do trânsito nesse momento lá em Timóteo. Deixa eu chegar lá, vou passar aqui pela Ponte Nova, começar por lá, para falar que entra a cabeceira ali da Ponte Nova e a primeira rotatória ali para quem vai acessar o Santa Maria ou Eldorado, o trânsito já está carregadíssimo nesse momento, nesse fim de tarde de terça-feira. A gente destaca aqui também a rotatória do Quitandinha para quem vai seguir ali na Ari Barroso ou na Avenida Cesita. Ari Barroso, tá rolando uma obra da Copasa. A Copasa vai trocar a adutora ali que passa na Avenida Ari Barroso. Tem até essa notícia lá no nosso portal. Parece que a obra vai até o mês de outubro. Então, atenção, motorista que precisa passar ali na Avenida Ari Barroso, no bairro Serenato, tá rolando uma obra da Copasa. Obra da Copasa, vocês sabem, né? Tem, fecha o trânsito, tem, apesar que parece que não vai precisar fechar, mas tem cone, tem gente trabalhando, tem máquina. Então, atenção aí nesse trecho. Deixa eu falar aqui de outro lado. Falar da Avenida Juscelino Kubitschek, JK, para quem vai acessar ali o Timirim, funcionários da saída ali do Centro-Norte. Destacar também, deixa eu ver como é que tá aqui, eu não vi aqui. Ah, Senador Milton Campos também com trânsito. Tem um trânsito intenso, né, a saída do Centro-Norte nesse momento, nesse fim de tarde. Falar de outro ponto, falar da Avenida Belo Horizonte, entre ali, próximo à portaria 3 da Peran até o semáforo da Sinterização, trânsito, esse pedacinho aí fica mais carregado, né, nesse horário, depois trânsito tranquilo até a alça da BR-381. A gente falou isso, né, lá no nosso Instagram. A gente perdeu uma grande atriz, uma dama, né, a vovó de todo mundo, né, a atriz Laura Cardoso. E acabou de sair uma notícia aqui do G1 que a atriz Glória Menezes, uma das maiores atrizes do país, morreu aos 91 anos. A notícia diz o seguinte: a atriz Glória Menezes, um dos grandes nomes da história da dramaturgia brasileira, morreu nesta terça-feira em seu apartamento no Rio de Janeiro aos 91 anos. Segundo a assessoria de imprensa da artista, a morte foi por causas naturais. Glória construiu uma carreira de mais de 60 anos no teatro, no cinema e na televisão e atuou em mais de 40 novelas da Globo. Aí fala aqui também sobre a parceria com o Tarcísio Meira, que protagonizou grandes produções e também estrelou o seriado Tarcísio e Glória, exibido em 1988. Seu último trabalho foi a novela Totalmente Demais, em 2015. Depois, a atriz passou a ter uma rotina mais discreta e longe das produções de televisão. Em 2026, ela voltou a ser homenageada pela Globo na Calçada da Fama. Se não me engano, isso foi semana passada e o filho dela foi representar. Então, nós perdemos hoje duas grandes atrizes aí da dramaturgia brasileira. Quem gosta de novela, quem gosta de TV, claro, vai lembrar de Dona Laura Cardoso e também de Glória Menezes. Não, eu também lembro das novelas com ela. Eu já fui mais, confesso a vocês que eu já fui mais noveleiro. Hoje eu tô bem ruim de novela. Eu sei que tá, Quem Ama Cuida, estreou Por Você, a das 6 é A Nobreza do Amor, né? Não gosto que eu sei, só o nome das novelas. Pacientes com doenças crônicas atendidos pela rede pública municipal de saúde de Ipatinga passam a contar com uma alternativa para facilitar a continuidade de seus tratamentos. A lei número 5.346 estabelece a possibilidade de renovação de receitas médicas para pacientes previamente diagnosticados com doenças crônicas, inclusive sem a necessidade de uma nova consulta médica presencial em determinadas situações. A medida é resultado do projeto de lei número 107 de 2026, apresentado pelo vereador Lei do Trânsito. A legislação prevê que a renovação poderá ocorrer quando a doença já tiver sido diagnosticada, o paciente estiver em acompanhamento regular pela rede pública e não houver alteração no quadro clínico que exija uma nova avaliação médica. O parlamentar fala sobre os benefícios dessa lei. Vamos ouvir.
2: Olá, amigos de Patinga. Estou muito feliz porque o nosso projeto sobre a renovação de receitas médicas pacientes, para pacientes com doenças crônicas, já virou lei. A partir de agora, gente, pacientes que já têm um diagnóstico, fazem acompanhamento pela rede pública e estão com quadro de saúde estável, poderão sim, dentro das regras de saúde, renovar suas receitas sem precisar passar por uma nova consulta presencial em todos os casos. É uma medida que vai facilitar a vida, principalmente de idosos e de pessoas com dificuldade de locomoção, lógico, evitando deslocamento desnecessário até a unidade de saúde. E é importante, gente, lembrar que o acompanhamento médico continua. A renovação vai seguir os critérios dos profissionais de saúde. E eu fico muito feliz por essa conquista e mais facilidade para o cidadão e mais eficiência para a nossa saúde pública. Um grande abraço a todos.

0: 8h39, o Agosto Dourado reforça a importância da amamentação, da informação para mães e famílias. Ontem a gente ouviu aqui uma reportagem especial da nossa querida Mônica Soares falando sobre essa questão do Agosto Dourado, falando aqui sobre o lactário Dom Elvésio, e agora a gente vai ouvir uma outra reportagem da Tati Souza como enfermeira falando sobre a importância dessa campanha. Vamos ouvir.
1: O Agosto Dourado reforça a importância da amamentação e busca esclarecer dúvidas e combater mitos que ainda geram insegurança entre as mães. Para falar sobre estas questões e orientar as mães que enfrentam dificuldades durante a amamentação, conversamos com a Cátia Andrade Silva, analista de promoção da saúde do convênio USE Saúde.
2: O leite materno tem a composição adequada para o bebê. Até mães com desnutrição leve ou moderada conseguem produzir um leite nutricionalmente adequado. Bebês mamam por vários motivos: fome, crescimento rápido, necessidade de conforto e aconchego, sede, busca de contato com a mãe. Fases de maioria demanda, como os famosos picos de crescimento. Mamar frequentemente é um comportamento normal em muitos bebês, especialmente nas primeiras semanas de vida. O parâmetro mais importante é acompanhar o crescimento e evolução da criança com o pediatra. Outros mitos que acometem as mamães: o bebê precisa mamar de 3 em 3 horas? Mito. A recomendação é que a amamentação seja livre demanda. Outro mito muito comum: seios pequenos produzem menos leite? Mito. O tamanho da mama está relacionado principalmente com a quantidade de tecido gorduroso, não é a capacidade de produzir leite. Mulheres com seios pequenos podem produzir leite normalmente. Preciso complementar a fórmula para o bebê dormir melhor? É outro mito. O sono do bebê depende de muitos fatores. Além da alimentação, introduzir fórmula sem indicação pode diminuir a sucção no peito e reduzir a produção do leite materno. Estou gripada ou resfriada, devo parar de amamentar? Mito. Pois o leite contém anticorpos que ajudam a proteger o bebê. Cerveja preta, canjica ou determinados alimentos aumenta a produção de leite? Mito. Não há comprovação científica de que esses alimentos aumentam a produção. O principal estímulo para a produção é a sucção frequente e eficaz do bebê. A dor é um dificultador. Muitas mulheres sentem um leve desconforto nos primeiros dias, mas a dor intensa ou persistente não deve ser considerada normal. Fissuras ou rachaduras no mamilos, né? Podem surgir quando há um trauma, né, repetido, causado por pega incorreta, o posicionamento incorreto ou a retirada brusca do bebê do peito. Isso pode dificultar a pega do bebê e aumenta o desconforto da mamãe. Sonolência ou dificuldade de sucção do bebê. Alguns recém-nascidos têm mais dificuldade para coordenar sucção, deglutição, respiração, especialmente os prematuros ou bebês que nascem muito pequenos. O período pós-parto é intenso, físico e emocionalmente. Dor, cansaço, insegurança, palpites constantes de familiares pode interferir na confiança da mãe e na dinâmica da amamentação. Quando procurar uma ajuda, né? Procura obstetra ou pediatra ou consultora de amamentação se houver dor intensa, fissura, febre, perda ou baixo ganho de peso do bebê e dificuldade aí nessa continuidade da amamentação. Se eu puder deixar uma mensagem para a mãe que está vivendo a dificuldade da amamentação, eu diria: respire fundo, nem toda dificuldade significa que há algo errado com você, com seu leite ou com seu bebê. Os primeiros dias e semanas podem ser intensos. O corpo está se recuperando do parto, os hormônios estão mudando, o sono é pouco, surgem dúvidas a todo momento e muitas vezes opiniões de todos os lados. Nesse cenário, é fácil acreditar que você não está conseguindo, mas a verdade é que a amamentação também é um aprendizado. Talvez seu bebê queira mamar mais vezes do que você imaginava, talvez seus seios estejam doloridos, talvez você esteja cansada se perguntando se tem leite suficiente. Esses sentimentos são mais comuns do que parece. Não fazem de você uma mãe menos capaz. procure olhar para si com a mesma gentileza que oferecia para uma amiga querida. Você não precisa acertar tudo. Você não precisa provar nada para ninguém. Você não precisa ser perfeita. Quando sentir que está difícil, peça ajuda, converse com um profissional, permita que alguém cuide de você. Descanse quando puder. Lembre-se que dificuldade não significa fracasso e, principalmente, não carregue essa jornada sozinha. Seu bebê precisa, antes de tudo, é de uma mãe acolhida, apoiada e amada. Um dia de cada vez. Você e seu bebê estão se conhecendo, aprendendo, construindo uma jornada junto. E isso é um ato enorme de amor.
1: Para a Rede Educadora de Comunicação, repórter Tati Souza.
0: Valeu, Tati Souza, 5:45 em ponto. Esperei só pra falar que era em ponto. 5:45, hora do intervalo. Eu vou ali, volto já e você não sai daí.

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0: 5h49, 5h49 aqui na sua Hora do Rush. E a gente aciona nosso querido comentarista esportivo, Matheus Cabral. Tem muita coisa pra rolar nesse final, nessa semana aí. Tem jogo de Libertadores, não tem, Matheus? Fala comigo.
1: Alô, Felipe Machado, grande abraço pra você, muito boa tarde aos amigos ligados aqui no programa A Hora do Rush dessa terça-feira. Felipe, só pra dizer que a rodada de número 23 no Campeonato Brasileiro foi finalizada ontem. É claro que não é só pra dizer isso, né? O modo de falar, porque tem muita coisa pra trazer de informações aqui. Porém, o Remo ontem empatou com o Internacional fora de casa, fez um gol no finalzinho do jogo, 1-1. Então tá finalizada a rodada de número 23 do Campeonato Brasileiro. Por que eu tô dizendo isso? Hoje começa já a Copa Sul-Americana e Libertadores da América. Tem o Fluminense decidindo a sua vida na Argentina contra o Independente Rivadavia. E lugar, hein? 0-0, primeiro jogo no Maracanã. Hoje teremos o primeiro classificado para as quartas de final da Copa Libertadores da América. Isso pode ser um brasileiro, porque tem um argentino e um chileno também. A Universidade Católica e Estudiantes jogam hoje no Chile. O primeiro jogo terminou empatado e agora hoje também a gente vai conhecer quem vai avançar também nessa chave. O Galo entra em campo amanhã às 7 da noite contra a equipe do Bragantino. O Galo tem uma vantagem, 1-0, venceu o primeiro jogo fora de casa lá em Bragança Paulista na semana passada. E o Galo vem de uma vitória boa também no Campeonato Brasileiro, 3-0 para cima do Grêmio, torcedor empolgado, e amanhã o Atlético tem condições de ratificar esse bom momento, né? Esse recorte de um bom momento e se classificar para a próxima fase. Agora, não tem como, né? O jogo mesmo é Flamengo e Cruzeiro. Flamengo e Cruzeiro, esse é o jogo. Cuidado com golpes, torcedores, cruzeirenses que estão dispostos a saírem daqui para o Maracanã. E você acredita, Felipe Machado, que temos sim torcedores que vão sair daqui com destino ao Rio de Janeiro? Porém, todos os ingressos vendidos, todos os ingressos destinados, melhor dizendo, para o setor visitante, já foram vendidos já, ó, aqui ó, há 2 semanas. Não tem ingressos mais. Não adianta chegar no Rio de Janeiro, eu vou comprar na Monte Cambis, eu vou comprar ingresso. Ah, tem uma promoção. Não existe ingresso mais. O torcedor cruzeirense já adquiriu todos os seus 5.000 ingressos destinados lá ao setor visitante no Maracanã. E o Flamengo comprou os outros 65 mil. Então teremos 70 mil pessoas no Maracanã para essa quarta-feira. Um Maracanã que vai pulsar. E o Cruzeiro, acostumado com isso, né? E independentemente do resultado de amanhã, independentemente do resultado de amanhã, o torcedor cruzeirense, ele estava com saudades de viver isso. Voltar a uma disputa de Libertadores com um time que está disputando de verdade essa competição, e isso pro torcedor, para quem, né, ressurgiu das cinzas recentemente, pro torcedor isso é maravilhoso. Então, ter um grande jogo desse, dessa envergadura para a torcida cruzeirense é um privilégio. Então, amanhã, 9:30 da noite, a bola rola para Flamengo e Cruzeiro, Copa Libertadores da América. O meu nobre Felipe Machado, vou trazer mais informações. Amanhã a gente vai discutir sobre escalação, prováveis times para este jogo, estatísticas. Prometo amanhã um noticiário completo sobre o jogo. Grande abraço.
0: cinco horas e 53 minutos, ainda na pauta futebol, mas falando sobre uma questão aí delicada e polêmica, o Social Futebol publicou uma nota de repúdio após episódios de indisciplina e danos no vestiário durante a partida contra o Novo Esporte, que foi realizado no último sábado. A Mônica Soares conversou com a diretora de gestão do clube sobre esse assunto. Vamos ouvir.
2: Social Futebol Clube se manifestou após a partida do Sub-17 contra o Novo Esporte, realizada nesse último sábado. O clube relata episódios de provocação e atos de indisciplina durante e depois do jogo e publicou uma nota de repúdio. A gente conversa com Lília Palombo, diretora da gestão do Social Futebol Clube. Boa tarde, Lília. O que aconteceu depois do fim da partida? E quais foram as situações que levaram o Social a publicar essa nota de repúdio?
3: Boa tarde, Mônica, e boa tarde a todos os ouvintes. Então, o que nos levou a fazer essa publicação foi que nós ficamos muito tristes com o acontecido. Nós trabalhamos com formação, né? A base é formadora. Então, os atletas serão aquilo que nós formarmos, é aquilo que nós ensinarmos. Então, eles são crianças hoje, mas serão homens amanhã. Então, após a partida do Sub-17, houve um gesto obsceno com a nossa bandeirinha de escanteio, que foi totalmente desrespeitoso com o clube, com o Social Futebol Clube, um clube de tradição com 84 anos, que teria que ser respeitado, que as crianças deveriam aprender a respeitar uma história. Então fizeram um gesto obsceno, e esse gesto obsceno provavelmente foi gravado pelo clube, pelo Novo Esporte, porque como não foi transmitido, o Novo Esporte gravou para trabalho. O analista de desempenho deles instalaram câmeras e fez o vídeo para trabalho. Porém, quando a arbitragem foi pedir esses vídeos, o diretor negou, falou que ele não ia fornecer, né? E eu pedi para ele, falei: forneça, por favor, porque tanto pune os seus quanto pune os meus. Porque quando eles fizeram o gesto obsceno, os meus meninos, né, eles ficaram revoltados e foram tirar a satisfação. Foram contidos, não aconteceu nada, não houve agressão, mas eles tiveram a intenção de tirar a satisfação. Então, se tivesse ocorrido alguma coisa, eu queria que os meus fossem punidos, porque eu sou formadora e eu não posso deixar. Então, eu esperei que o clube fosse ter a mesma postura, mas eles não tiveram. Eles negaram as imagens, assim os deles não seriam punidos. E após isso, teve o jogo do 15, que nós ficamos em campo, né? Continuamos em campo, não fomos para vestiário. Mas no término do 15, quando eles saíram do nosso estádio já indo embora, nós fomos fazer vistoria no vestiário, trancar a porta, retirar a chave, e nós nos deparamos com uma cena lamentável. O nosso vestiário destruído, os corrimões arrancados, tomadas de luz quebradas, chuveiro tentado arrancar, que tanto rompeu fios de energia quanto tubos, né, de água, e foi muito triste, muito triste. Ficamos muito chateados com esse episódio.
2: Lília, além dos gestos obscenos, provocações aos atletas, o que já foi constatado pelo social, além das situações que você falou, e se houve já algum registro, alguma providência após esses episódios para a federação?
3: Nós vamos notificar a federação, eu vou encaminhar o ofício juntamente com os registros, com fotos e vídeos. E hoje, em solidariedade, eu recebi uma ligação de um outro clube que aconteceu o mesmo episódio, que o Novo Esporte arrebentou todo o vestiário após uma partida. Então, assim, eu fico mais triste ainda, porque, novamente dizendo, somos formadores, eles são crianças, se eles erram, nós temos que corrigir e passar a mão na cabeça, não é a melhor situação. Como eu disse, hoje são crianças, amanhã são homens, e eu quero formar cidadãos de bem.
2: Que medidas o clube pretende tomar para preservar os atletas e evitar que situações como essas se repitam?
3: Então, nós não vamos mais deixar nenhum jogo sem filmagem, né? Mesmo que não tenha transmissão, nós vamos fazer as filmagens, porque assim nós temos imagens para preservar o clube, preservar os atletas. Segurança nós temos, então o ato deles foi um ato assim, né? Que mesmo que eu tivesse mais segurança, mais tudo, eles iriam fazer e tudo mais. E agora o vestiário, eu vou conversar com a federação o que é que a gente pode fazer, se antes deles entregarem a chave, a gente faça a vistoria, mandar um vídeo antes do jogo, 5 minutos antes de entregar a chave para outras equipes. Vamos ver, a gente vai ter que se assegurar que isso não volte a ocorrer.
2: Conversamos com Lília Palombo. O social reforça que pretende defender os atletas e valores de respeito, disciplina e educação dentro do futebol de base. Para a Rede Educadora de Comunicação, repórter Mônica Soares.
0: Horas e 58 minutos. A Mônica gravou essa entrevista ontem com a Lilian Palombo e a gente entrou em contato com o Novo Esporte. Até ontem eles não tinham atendido as nossas mensagens. A gente conseguiu o telefone de um treinador hoje. A Mônica conversou com ele e eles enviaram uma nota pra gente. A gente vai colocar essa nota lá no nosso Instagram, que eu fui ler ele, que a nota tem umas 3 páginas. A gente vai colocar lá no nosso Instagram. A gente até pediu pro pessoal ver se gravava um vídeo, né, pra gente colocar também lá no nosso Instagram, mas eles ainda não responderam essa questão do vídeo, mas a nota tá aqui com a gente vai colocar lá no nosso Instagram. 5:58, queria agradecer demais a sua audiência qualificada aí do outro lado. Eu preciso mandar abraço aqui pro querido Gikerson José do bairro Betânia, mandou mensagem aqui pra gente falando que tá de olho. E tem uma mensagem aqui da Rosana Araújo, do bairro Silvio Pereira 1, aqui em Fabriciano, de uma água que tá vazando desde sexta-feira na rua Cerro, no Melo Viana. Eu vou até enviar aqui pra nossa querida Mônica Soares, daqui a pouco a gente coloca esse vídeo lá no nosso Instagram, beleza? Agradecer demais a sua audiência qualificada aí do outro lado, seja do rádio, seja do site, seja do nosso aplicativo ou do nosso YouTube. A gente promete voltar amanhã, quarta-feira, a partir das 5:30 5 da tarde, aqui na 91,7 FM. Fui!

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anjo do Senhor anunciou a Maria, e ela concebeu do Espírito Santo. Ave Maria, cheia de graça, o Senhor é convosco. Bendita sois vós entre as mulheres, e bendito é o fruto do vosso ventre, Jesus. Santa Maria, Mãe de Deus, rogai por nós, pecadores, agora e na hora da nossa morte. Amém. Eis aqui a serva do Senhor, faça-se em mim segundo a vossa palavra. Ave Maria, cheia de graça, o Senhor é convosco. Bendita sois vós entre as mulheres, e bendito é o fruto do vosso ventre, Jesus. Santa Maria, Mãe de Deus, rogai por nós, pecadores, agora e na hora de nossa morte. Amém. E o Verbo se fez carne e habitou entre nós. Ave Maria, cheia de graça, o Senhor é convosco. Bendita sois vós entre as mulheres, bendito é o fruto do vosso ventre, Jesus. Santa Maria, Mãe de Deus, rogai por nós, pecadores, agora e na hora de nossa morte. Amém. Rogai por nós, Santa Mãe de Deus, para que sejamos dignos das promessas de Cristo. Oremos. Derramai, ó Deus, a vossa graça em nossos corações, para que, conhecendo pela mensagem do anjo a encarnação do vosso Filho, cheguemos por sua paixão e cruz à glória da ressurreição. Por Cristo nosso Senhor. Amém. Glória ao Pai, ao Filho e ao Espírito Santo, como era no princípio, agora e sempre.

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11: Na primeira do Vale, 6:05. Confira aí, 6:05. Boa noite com alegria. Marcos Pereira te fazendo companhia.
12: Boa noite.
11: Como é que foi sua manhã? E a sua tarde? Foi tranquila também? É isso que eu quero saber. Se você teve uma boa manhã e uma tarde abençoada, a noite com certeza será especial. Estou voltando, hein? Apresentar a partir de agora a segunda parte do programa Educadora Toca. Você estava ouvindo o programa Hora do Rush com o Felipe Machado. Informações do trânsito, informações em geral de Coronel Fabriciano, do Vale do Aço, de Minas, do Brasil e do mundo inteiro. E a partir de agora, o nosso telefone se encontra à sua inteira disposição. É o Zap Zap, que você vai mandar beijinhos na bochecha. 99771-4902. Vem comigo a partir de agora, nesse clima mais que especial, noite de terça-feira, graças a Deus, já é terça, dia 18 de agosto de 2026. Quem tá saindo agora do trabalho, desejo que você tenha um bom descanso, vai para casa, quem tá pegando o ônibus agora, quem tá caminhando, indo a pé para casa, quem tá indo no seu carro próprio, vai com Deus. Você trabalhou durante todo esse dia, agora é hora de colocar as perninhas pro ar. Vamos nessa, né? Música chegando. Michel Teló. É canção nova.

0: Senna. Lua cheia, 6:13, confira aí, 6:13. Daqui a pouquinho já vou mandar abraço, já tô separando alguns nomes aqui. Eu vou agradecer o carinho da turminha. Lucas Miranda.
1: Lucas Miranda, vamos ver.

0: Fernando Delfim.
1: Como empreendedor e consultor de empresas, eu tenho percebido que no mercado de trabalho existe muita diferença entre emprego e trabalho. Muita gente querendo emprego e pouca gente querendo trabalho. E aí, você está em busca de emprego ou de trabalho? Adivinhe qual que o mercado mais valoriza? A pessoa que está em busca de emprego ou de trabalho?
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6: 6:17, confira aí, 6:17. Quero agradecer o carinho, a audiência da minha querida amiga que todos os dias curte a programação, Dirce Moreira, do bairro Universitário em Fabriciano. Valeu, Dirce. Albertina Assunção, do Bromélias em Timóteo, é outra que tá coladinha acompanhando o nosso som. Muito obrigado pela audiência. Biquíni Cavadão.

Gonçalves e Zeneto e Cristiano. Só porque eu bebi. 6:23, confira aí. 6:23. 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Se você tá numa roda de amigos e alguém fala um acontecimento, um fato, que tá todo mundo comentando, e você não tem noção do que essa galera tá falando, é porque você tá boiando, meu amigo. Você não tá sabendo das coisas. É por isso que é importante entrar urgentemente no nosso portal, radioeducadormg.com.br. 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Nós temos um time de jornalistas, jornalistas da própria emissora, que ficam apurando o dia inteiro notícias, fatos, manchetes, e a notícia chega para você lá no portal radioeducadormg.com.br. Pedro Libi.

0: Sangue Ferve por Você, um dos maiores clássicos da música popular brasileira. Lançado por Sidney Magal em 1977, no seu álbum de estreia, a canção se tornou o principal hino da carreira do artista, marcada por sua fusão de música latina, romantismo e coreografias marcantes. Hora do intervalo.
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0: 6:30.
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0: 6:35, confira aí, 6:35. Tá na hora de informação, chegando no seu radinho, a jornalista Mônica Soares.
12: Timóteo está avançando na criação de uma política municipal voltada à população e ao bem-estar dos animais. A proposta está sendo discutida entre representantes da associação Amigos Pets e equipes da área ambiental e prevê ações permanentes para cães e gatos, como vacinação, vermifugação, castração, combate aos maus tratos e campanhas de conscientização sobre guarda responsável. Um projeto de lei que estabelece essa política está em fase final de elaboração e também deve definir ações de prevenção às zoonoses e fiscalização. Outro ponto em discussão é o financiamento dessas iniciativas. A proposta prevê integrar recursos do Fundo Municipal de Meio Ambiente ao Fundo Municipal de Proteção e Bem-Estar Animal. A ideia é organizar as ações dentro das estruturas que já existem na área ambiental, sem a criação de novos cargos. O objetivo é garantir que a proteção animal tenha ações contínuas, estrutura e recursos para atender às demandas do município. E uma decisão do Supremo Tribunal Federal pode mudar a forma como o IPTU é calculado em algumas cidades brasileiras. Por unanimidade, os ministros decidiram que os municípios não podem aumentar a alíquota do imposto usando apenas o tamanho do imóvel como critério. A decisão foi tomada em um processo envolvendo uma lei de Chapecó, em Santa Catarina, que previa uma alíquota maior para imóveis com área construída de pelo menos 400 metros quadrados. Segundo o STF, a Constituição permite que o IPTU seja progressivo de acordo com o valor do imóvel, além de estabelecer diferenças relacionadas à localização e ao uso da propriedade. Já a metragem sozinha não pode ser usada para aumentar a alíquota. Na prática, isso significa que um imóvel maior não pode pagar uma alíquota maior simplesmente por ter mais metros quadrados. O entendimento do Supremo tem repercussão geral e deve orientar decisões semelhantes em outros municípios do país. Vale lembrar que a decisão não impede a cobrança de IPTU mais alto para imóveis de maior valor. O que não pode é usar somente a área construída como justificativa para aumentar a alíquota. Para a Rede Educadora de Comunicação, repórter Mônica Soares.
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0: 6:38, confira aí, 6:38, é hora de mandar alô, agradecer a galerinha, Beatriz Maria, do bairro Bom Jesus, em Fabriciano, José Gomes, do Belvedere, em Fabriciano, e a Neuza Lopes, do Professores, em Fabriciano. Obrigado a essa turma muito especial, que sempre acompanha, sempre curte o nosso som. Vamos ouvir agora um pagodinho. Eu vou tocar essa música aqui que eu adoro, ó. Eu não existo sem você. Senhoras e senhores, Exalta Samba.

0: Juan e Davi, frequentadores de bar.
1: Você bebeu demais, já falou.
0: 6:45, confira aí, 6:45. Já vou mandar abraços no zap zap para uma mensagem que tá pintando agora na nossa telinha. Rosana Araújo, do Silvio Pereira 1 em Fabriciano. Boa noite, amigo. Estou ligadinha nessa rádio maravilhosa. Obrigado, Rosana, pelo carinho, pela audiência.

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9: 6:48, confira aí, 6:48, aos profissionais da noite, o meu carinho mais que especial. Motorista de ônibus, caminhoneiro, taxista, garçom, frentista, vigilante, médico, enfermeiro, metalúrgico, enfim, todo mundo que trabalha na noite, recebendo agora o nosso muito obrigado. Tamo junto. E daqui a pouquinho eu passo no zap de novo, hein? Já vou ver os recadinhos que estão chegando ali no zap. Quem ainda não mandou mensagem, manda agora. 99771-4902. Rafa Torres e Rafaela Santos.

João Bosco e Vinícius e Jorge Mateus. Não fez por merecer. 6:55. Confira aí, 6:55. Tem uma mensagem aqui no Zap Zap do meu amigo Roberto Carlos, do bairro Canaã, em Ipatinga. Ele escreveu: bom trabalho, Marcos Pereira. Obrigado, Roberto Carlos do Amaral e toda a galerinha do Canaã, com a orelha encostada no rádio. Ultraje a rigor.

0: 10 segundos.
1: Não é por falta de tempo não, viu? Você só não tem prioridade.
0: Mandando beijinhos na bochecha da minha amiguinha Ketrin Simone, do bairro Santa Maria em Timóteo, agradecendo o nosso irmão José Raimundo, do bairro São José, também em Timóteo, e o José Maria, do Canaã, em Ipatinga, valeu pela companhia.
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0: Na primeira do Vale, 7:04, confira aí, 7:04. Quero mandar abraços com alegria para Marilena Correia, do bairro Giovannini, em Fabriciano, e o Rui Fernandes. O Rui mora no Bom Retiro, em Ipatinga, valeu pela companhia. Estou entrando agora no nosso portal e se você olhar para o lado direito, no cantinho da tela, tem três tracinhos. 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Segunda, terça, quarta, quinta, sexta, sábado e domingo, a semana inteira. É só entrar no nosso portal radioeducadoramg.com.br. Nos três tracinhos, você clica e vai na opção programação. Por exemplo, de segunda a sábado, às 6 da manhã, você reza com a gente. Você já acorda de joelhos com a oração da manhã, momento de reflexão com o padre José Wilker, para começar bem o seu dia. Nós temos de segunda a sexta-feira, a partir das 11 da manhã, o programa Microfone Aberto. É um programa de entrevistas com convidados muito especiais, um bate-papo informativo. Você pode participar mandando a sua pergunta, interagindo com os entrevistados. 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É hora de fechar os olhos e simplesmente sentir a emoção de quem ama esse estado tão maravilhoso, tão cheio de riquezas, tão cheio de bens preciosos. Eu amo morar aqui. Paula Fernandes.

Paralamas do Sucesso. Vidal e sua moto. 7:11, confira aí, 7:11. Uma linda noite, uma noite muito especial, noite de terça-feira, você acompanhando, curtindo a nossa programação. Alô você que nesse momento já está com o prato na mão, é momento do jantar e a comida fica mais gostosa ao curtir as músicas da educadora. Bom apetite aí para você, bom apetite. Vai comendo, vai jantando e vai curtindo, acompanhando a nossa programação. Abraços também com alegria para toda a galera que tá ouvindo o nosso som no bairro Olaria, em Fabriciano. Tanto é que a minha amiga Marlene Costa tá lá acompanhando o programa. Alô, galera do Olaria em Fabriciano. Vocês são demais. Obrigado pelo carinho, pela audiência, toda essa galerinha aí acompanhando, curtindo a nossa programação. Vamos ouvir um som internacional agora? Eita, meu Deus do céu. Stefan Sanchez.

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1: 7:16, confira aí, 7:16. Alô, Sara da Costa, do bairro Giovannini, em Fabriciano, e Joel Barbosa, do Santa Maria, em Timóteo. Você reparou que o Vale do Aço em Peso curte a nossa programação? São todas as cidades, Ipatinga, Coronel Fabriciano, Timóteo, Santana do Paraíso e, é claro, as cidades ao entorno do Colar Metropolitano.

dos grandes sucessos da dupla Christian e Ralph, Esse Amor Que Me Mata. 7:24, confira aí, 7:24. Agradecendo o carinho, a audiência da minha amigucha Elisete Maria do Aparecida do Norte em Fabriciano, e um alô pro nosso irmãozinho Custódio de Souza do bairro Giovanini em Fabriciano. Essa galera é demais, turma que sempre fica antenada, acompanhando, curtindo a nossa programação. Tem uma música que vai tocar agora, pode aumentar o volume do seu radinho, porque essa é uma verdadeira pancada. Sabe aquele tipo de música que faz você sentir vontade de tomar uma dose de vinho? Tem música que desperta esse desejo, né? De você pegar uma boa bebida e curtir acompanhando a programação da educadora. É o caso dessa aqui, ó. Rogério e Regiane.

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4: 7:30, confira aí, 7:30, é hora de passar no nosso portal. Conferir os destaques para você, querido ouvinte. Lembrando que nesse momento eu leio apenas o comecinho da matéria, só as primeiras linhas, porque eu quero que você acesse o nosso portal, que você compartilhe com os amigos, que você coloque nas suas redes sociais o link das nossas matérias. radioeducadoramg.com.br. Vamos lá para o primeiro destaque. Vale do Aço, eleições 2026. Justiça Eleitoral recebe 333 urnas para votação em Fabriciano e Antônio Dias. A Justiça Eleitoral recebeu 333 urnas eletrônicas em Coronel Fabriciano nesta segunda-feira, dia 17. Os equipamentos serão utilizados nas eleições de 2026 nos municípios de Coronel Fabriciano e Antônio Dias. Segundo destaque que você vai encontrar no nosso portal. Timóteo debate segurança no trânsito e avanço de veículos elétricos em audiência pública nesta quarta-feira, dia 19. A Câmara Municipal de Timóteo realiza nesta quarta-feira, dia 19, às 18 horas, uma audiência pública para discutir os impactos do crescimento dos veículos elétricos e os desafios da mobilidade urbana no município. E agora, terceiro e último destaque. Polícia. Homem é preso após furto de cabos para trecho de ferrovia interna na BR-381, em Ipatinga. O homem foi preso em flagrante na madrugada desta terça-feira, dia 18, suspeito de furtar cabos de energia elétrica em uma empresa às margens da BR-381, no quilômetro 254, em Ipatinga. Muito bem, tá aí para você os destaques, são três que eu li, estão no nosso portal, e conforme eu já expliquei, li só o comecinho. 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
4: 7:33, confira aí, 7:33. O José Aparecido do bairro Mangueiras em Fabriciano tá ouvindo o nosso programa. Minha amiguinha Maria Leão do Caladinho de Baixo em Fabriciano é outra querida que não perde o nosso som. E eu quero agradecer também a audiência da Célia Araújo do Jardim Panorama em Ipatinga. Obrigado, Célia, pela audiência. Eita, turma boa que não perde o nosso som. Hora de curtir mais uma música de qualidade na sua noite de terça-feira. Essa que tá chegando agora é aquele tipo de música que você canta junto. Senhoras e senhores, Neto Brito!

0: dupla das maiores duplas desse país. Gian e Giovanni. Olha, amor, 7:40, confira aí 7:40, a minha amigucha do coração que todos os dias curte a programação, a Célia Antônia, do bairro Santa Cecília, em Timóteo, escreveu assim no Zap Zap: olá, Marcos, boa noite. Olha, eu tô ouvindo essa rádio maravilhosa, hein? Preparando o jantar e coladinha aqui com vocês. Ei, Célia, vai mexendo a comida, vai preparando o jantar e curtindo o nosso som. Arrozinho, feijãozinho, bife. Obrigado, Célia. Beijinhos na bochecha, minha amiga querida, ouvindo a programação. Tem uma outra mensagem aqui da Neucina Alves, Serra dos Cocais, em Fabriciano. A Neucina vai falar comigo nesse momento. E aí, Neucina?
1: Boa noite, meu amigo Marcos.
0: Boa noite.
1: Tudo bem com você?
0: Beleza pura, sem mistura. E com você?
1: Aqui tá tudo bem, graças a Deus.
0: Amém, minha amiga.
1: Passa um mosquito pra mim com um barro de jantar. É noite, sim. Aí ofereço pra você.
0: Obrigado.
1: Um abração pra você. Um abraço pra Neucilene. Fica com Deus e boa noite.
0: Amém, minha querida. Você pede, a gente toca.

0: sucesso do momento, Incendiário e José Fogo, com sucessos Pega Fogo Meu Café, Eu Faço Fogo Limpar e A Gente Taca Fogo.
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3: 7:46, confira aí, 7:46. É gostoso demais quando os nossos ouvintes mandam mensagem, falam o que estão fazendo, ouvindo a programação. Isso é muito legal, muito da hora. 7:46, eu gostaria muito que ele cantasse agora no programa. Tiaguinho.

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1: Léo e Fabiano e Maria Rita. Cuida de você pra mim. 7:53, confira aí, 7:53. Agora a gente vai voltar no tempo, matar a saudade. Música do ano de 1981. Zé Geraldo.

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0: Maiara e Maraísa. Vai lá, Imensidão. 7:59. Confira aí, 7:59. No relacionamento, às vezes, é assim, né? A pessoa fala assim: olha, eu tô indo ali com os amigos. Aí a outra pessoa da relação fala assim: tá bom, pode ir lá, pode ir tranquilo. Mas você não sabe que no fundo, no fundo, aquela pessoa tá se mordendo. É desse jeito. Um abraço com alegria pra minha amiga Cláudia Jaqueline, do Ideal em Ipatinga, e o nosso irmãozinho Benedito Barcelos, do Caladinho em Fabriciano. Essa galera é nota mil.
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0: Na primeira do Vale, 8:02. Confira aí, 8:02. Obrigado pela audiência. Quem está dirigindo, ouvindo o programa, coloca o cinto, hein? Coloca o cinto de segurança. Se eu pegar você por aí ouvindo a rádio, dentro do carro sem cinto, eu vou puxar sua orelha. Faz isso não. Vai na fé, vai com Deus. Muito obrigado pelo carinho da sua audiência. Sérgio Renato, do bairro São José, em Timóteo. Obrigado, Sérgio, pelo carinho, pela audiência, curtindo, acompanhando a nossa programação. Tem mais pessoas aqui pra gente mandar alô. Quero agradecer também a Rosiane Aparecida, minha amiga do Nossa Senhora das Graças, em Timóteo. E a Conceição Elisa, do Silvio Pereira 2, em Fabriciano. Conceição, também muito querida, curtindo, acompanhando a nossa programação. Rastapé!

0: Grupo Desejos. Mel na minha boca. 8:12, confira aí, 8:12. Bom, pessoal, é o seguinte, momento final do programa. Vou ficando por aqui, volto amanhã, se Deus quiser. Muito obrigado pela audiência, um grande abraço para você. Beijinhos na bochecha, vem aí a voz do Brasil.
1: Está no ar a voz do Brasil. As notícias do governo federal que movimentaram o país no dia de hoje.
2: Olá, boa noite.
1: Boa noite para você que nos acompanha em todo o país.
2: Terça-feira, 18 de agosto de 2026.
1: Vamos aos destaques do dia.
2: Atualização da lei seca.
1: Nova regulamentação prevê o uso de equipamentos para identificar outras substâncias além do álcool.
2: Após acidente, em caso de morte, será obrigatória a realização de exame para detectar álcool ou drogas ilícitas.
1: Atendimento à mulher.
2: Busca de informações sobre direitos e proteção lideram chamadas ao Ligue 180. Graziela Mendonça.
3: A violência psicológica respondeu por 35% das mais de 98 mil denúncias recebidas pelo canal nesta primeira metade do ano.
1: Anvisa aprova duas novas canetas para tratamento de diabetes.
2: Os dispositivos possuem como princípio ativo a semaglutida, obtida por via sintética.
1: Em entrevista, a diretora da agência da Anvisa, Daniela Marreco, destaca a importância da aprovação desses medicamentos.
4: Consideramos, sim, bastante perigoso e, em termos de segurança, o paciente utilizar produtos que não estão regularizados pode, sim, trazer um risco à saúde das pessoas.
2: Hoje, na apresentação da Voz do Brasil, Luciana Vasconcelos e Luciano Seixas.
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2: O Conselho Nacional de Trânsito atualizou procedimentos de fiscalização da Lei Seca, que estabelece regras para coibir a condução de veículos sob influência de álcool.
1: As novas medidas entram em vigor após publicação no Diário Oficial da União.
2: Quem tem todos os detalhes das atualizações é a repórter Luana Karen, que conversa com a gente ao vivo. Boa noite, Luana.
5: Boa noite, Luciano e Luciana. Boa noite aos ouvintes da Voz do Brasil. O novo regulamento passa a prever três formas principais de verificação durante fiscalizações: teste com bafômetro, teste em equipamento específico que indica outras substâncias psicoativas, como drogas ilícitas, e constatação de sinais de alteração psicomotora do motorista por agentes de trânsito. Continuam sendo admitidas imagens, vídeos e outros meios de prova aceitos legalmente. A partir da resolução, fica instituída uma fase de triagem nas operações. Nesta etapa, poderá ser utilizado pré-teste ou teste passivo de alcoolemia. O resultado dessa primeira fase não poderá isoladamente gerar autuação ou caracterizar a condução sob influência de álcool. Nesses casos, será necessária a continuidade das avaliações previstas na norma, como o uso do bafômetro.
1: E Luana, a nova regra detalha mecanismos para situações que possam interferir no resultado do bafômetro?
5: Detalhe sim, Luciana, em situações envolvendo produtos que podem deixar temporariamente resíduos de álcool na boca, como o consumo de bombom de licor, pão de forma ou enxaguante bucal, a norma estabelece que deverá ser feito um novo teste. Isso pode ocorrer também quando algum fator técnico ou operacional comprometer o resultado válido.
2: Luana, a nova resolução também prevê o uso de equipamentos adicionais para verificar o uso de substâncias psicoativas, como drogas ilícitas?
5: Prevê sim, Luciana. A norma permite o uso de equipamentos para identificar a presença de outras substâncias além do álcool, capazes de alterar e comprometer a capacidade de dirigir, como drogas ilícitas e substâncias que determinem dependência. De acordo com a norma, o auto de infração deverá conter o tipo de substância detectada pelo equipamento. Para serem usados na fiscalização, os equipamentos deverão ser certificados pelo Inmetro. Os texto regulamenta a possibilidade de testes toxicológicos e outros meios técnicos ou científicos para constatar a influência de substâncias psicoativas.
6: E Luana, naquele caso que o condutor se nega a fazer os testes quando solicitado, ainda continua valendo?
5: Continua assim, Luciana. Neste caso, o motorista continuará sujeito à multa e suspensão do direito de dirigir por 12 meses. Mas o Manual Brasileiro de Fiscalização de Trânsito foi atualizado para detalhar e padronizar a atuação em casos de recusa ao teste. Para o condutor que não realizar o procedimento, a norma estabelece como cada situação deve ser registrada e determina que, em uma mesma abordagem, não sejam lavrados simultaneamente autos de infração por dirigir sob influência de álcool ou outras substâncias psicoativas e por se recusar ao exame. Nos casos de acidentes que resultem em óbito, o motorista será obrigado a fazer exame para detectar álcool ou outras substâncias psicoativas.
2: Luana, foram criadas novas penalidades ou infrações com a medida?
5: Foram não, Luciano. A atualização da lei seca não altera ou cria novas penalidades, apenas regulamenta os critérios de fiscalização e de comprovação de infração. A norma atualiza procedimentos vigentes desde 2013 e também estabelece o modo de identificação de outras substâncias psicoativas. As novas regras entram em vigor após a publicação da norma no Diário Oficial da União. Os equipamentos para exames toxicológicos poderão ser usados imediatamente após a publicação, a depender apenas da disponibilidade e da existência de equipamentos certificados conforme os requisitos estabelecidos pela resolução. Luciana e Luciano, volto com vocês.
6: Muito obrigada, Luana Karen, pelas informações ao vivo aqui na Voz do Brasil.
2: Mais de 1 milhão de ligações já foram recebidas este ano pelo Ligue 180.
6: A central de atendimento à mulher é gratuita e recebe denúncias, pedidos de informações e dá orientações relacionadas à proteção da mulher.
7: O Ligue 180 recebeu 1.035.647 ligações de janeiro até julho deste ano, o equivalente a 4.884 chamadas por dia. A central de atendimento à mulher é gratuita e serve não apenas para denúncias, mas também para pedidos de informação e orientações sobre os serviços da rede. O estado de São Paulo liderou os atendimentos no primeiro semestre, com mais de 106 mil ligações recebidas. Em seguida, vem Rio de Janeiro, Minas Gerais, Bahia e Rio Grande do Sul. Estela Bezerra, secretária nacional de enfrentamento à violência contra mulheres, aponta qual tem sido o papel deste canal.
8: O canal 180, ele tem uma importância de demonstrar à população o como a consciência, a conscientização sobre violência contra as mulheres tem ampliado. Antes você só considerava violência contra as mulheres, feminicídio e agressão física. Hoje você tem denúncias de violência psicológica, que é a primeira no ranking das denúncias. A gente tem denúncias de violências digitais, que é uma violência nova, contemporânea, né, que não se percebia dessa maneira.
7: A violência psicológica respondeu por 35% das mais de 98 mil denúncias recebidas pelo canal nesta primeira metade do ano. Em seguida, vem a violência doméstica, com mais de 24 mil ligações. Também foram registrados casos de violência moral e patrimonial. Se você é mulher e está sofrendo algum tipo de violência ou conhece alguém nesta situação, ligue 180 ou envie uma mensagem pelo WhatsApp 61 96 10 0180. O serviço funciona 24 horas, 7 dias por semana. O atendimento é feito em português, inglês ou espanhol e ainda na língua brasileira de sinais. Reportagem Graziela Mendonça.
2: Estão abertas as inscrições para uma capacitação online em inteligência artificial voltada para mulheres à frente de pequenos negócios.
6: A iniciativa oferece 5 mil vagas, sendo metade delas para mulheres negras.
2: As atividades começam em 1º de setembro e vão tratar do uso da inteligência artificial em áreas como gestão, planejamento, marketing, vendas, atendimento ao cliente, análise de dados, produtividade e inovação.
6: Ao final do curso, 50 negócios poderão ser selecionados para receber um investimento inicial destinado à implementação dos projetos desenvolvidos durante a formação.
2: As interessadas podem se inscrever até o dia 20 de outubro no portal do Ministério do Empreendedorismo, da Microempresa e da Empresa de Pequeno Porte.
6: E professores da educação básica de todo o país podem realizar cursos sobre inteligência artificial, IA, de graça.
2: A formação continuada está disponível no ambiente virtual de aprendizagem do Ministério da Educação, AVAMEC.
6: Os cursos tratam desde os conceitos básicos de IA até a aplicação das ferramentas em atividades de sala de aula. Cada participante pode organizar o próprio ritmo de estudos e há formações voltadas para o ensino fundamental e para o ensino médio. Entre os assuntos abordados estão uso pedagógico da IA, criação de recursos digitais, planejamento de atividades e o uso responsável das ferramentas. Os conteúdos também tratam de temas como autoria, pensamento crítico, proteção de dados, segurança digital e avaliação das informações produzidas por ferramentas de inteligência artificial generativa. Os cursos variam entre 20 a 180 horas de duração. Para se inscrever, basta acessar o AVAMEC, fazer login ou criar uma conta na plataforma. O endereço é avamec.mec.gov.br. Priscila Machado, para a Voz do Brasil.
9: Dicas do Enem.
10: Meu nome é Ana Júlia Toches e a minha pergunta é: eu devo começar pelas questões fáceis ou difíceis no Enem?
6: Quem responde é o professor de matemática Marcelo Almeida, que aproveita para dar mais dicas para se sair bem na prova.
11: Olá pessoal, tô aqui para trazer para vocês uma dica muito importante. Você que está se preparando para as provas do Enem que estão aí chegando e precisa aumentar sua nota em matemática. Muitas vezes o estudante se apega nas questões difíceis e acaba perdendo muito tempo em resolução dessas questões. Dica: questões fáceis e médias. São as questões que vão aumentar em muito a sua nota em matemática. Acertem questões fáceis, acertem. Não erre uma questão fácil. E em matemática, onde a gente vê essas questões? Estatística básica, média, moda, mediana, gráfico, interpretação gráfica. São questões que muita gente, por achar que é fácil, acaba deixando de estudar. Então, dica: pegue as provas anteriores e faça todas essas questões. Tenho certeza que vai dar bom demais.
6: 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Toda terça-feira vamos trazer dúvidas e dicas de professores para o Enem, o Exame Nacional do Ensino Médio.
2: A prova será aplicada em dois domingos seguidos, nos dias 8 e 15 de novembro.
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2: As novas canetas emagrecedoras à base de semaglutida foram aprovadas pela Agência Nacional de Vigilância Sanitária, Anvisa.
6: Uma das canetas é genérica, produzida por farmacêutica brasileira.
2: A semaglutida é um medicamento que age de maneira similar ao hormônio GLP-1 e com isso reduz apetite, diminui as taxas de açúcar no sangue e tem sido amplamente utilizado para o controle da obesidade.
6: Com a queda da patente do primeiro medicamento comercial à base de semaglutida, a agência tem analisado e liberado pedidos de laboratórios para produzir medicamentos similares e genéricos.
2: Em conversa com a Voz do Brasil, a diretora da Anvisa, Daniela Marreco, explica como é o processo de análise para esses pedidos e os riscos do uso de canetas falsificadas. Acompanhe.
12: Diretora Daniela Marreco, da Agência Nacional de Vigilância Sanitária, é um prazer ter a senhora conosco aqui na Voz do Brasil. Bom, vamos começar então explicando para o nosso ouvinte como é que funcionam esses processos de registro, quanto tempo em média eles duram?
13: Os processos de registro de medicamentos realizados pela Anvisa, eles têm como base avaliar aspectos essenciais do medicamento, que é a qualidade, a segurança e a eficácia daquele medicamento. A gente também verifica, no âmbito dessa análise, as boas práticas de fabricação, ou seja, se a empresa fabricante daquele medicamento cumpre as boas práticas durante o processo produtivo. Esse prazo de avaliação, ele depende não só do tempo que a Anvisa leva para avaliar toda essa documentação que é apresentada pela empresa, mas também do prazo que as empresas precisam para cumprir eventuais questionamentos que sejam feitos pela agência.
2: A Anvisa baseia toda a sua avaliação em documentos apresentados pelos laboratórios interessados no registro, né? Ela pode pedir algum tipo de complementação nas pesquisas, por exemplo, para atender aos quesitos de eficácia ou de segurança?
13: Com certeza, isso acontece na maior parte dos casos após a avaliação da documentação que é inicialmente apresentada pela empresa. Caso fique qualquer dúvida ou qualquer necessidade de complementação dos dados que foram apresentados, a Anvisa faz solicitações adicionais para o laboratório fabricante para que ele complemente a documentação de qualidade ou a documentação de segurança e eficácia daquele medicamento para que a gente possa, ao final do processo, ter certeza em relação ao cumprimento de todos os critérios necessários para dar segurança à população ao uso daquele medicamento que foi aprovado pela agência.
12: Agora, no caso de princípios ativos como o da semaglutida, já tinha um medicamento prévio com registro e a patente dele caiu. Isso torna mais fácil conseguir o registro das novas medicações em relação, por exemplo, a medicamentos que ainda não tem nenhum no mercado?
13: Sim, sim. São processos de avaliação diferentes. Quando o medicamento é novo, é inédito no país, a empresa precisa, além da documentação de qualidade, ela precisa comprovar também a segurança e eficácia daquele medicamento por meio de estudos clínicos. Então, é um dossiê com dados adicionais que envolvem a realização dessas etapas de estudo clínico. No caso dos medicamentos que são cópias ou que são similares a um outro medicamento registrado, nós vamos comparar esses novos medicamentos ao medicamento de referência, esse medicamento anterior que já tinha registro na Anvisa. Então, eles vão poder apresentar provas comparativas, é uma caracterização bastante extensa em termos físico-químicos, mas de forma comparativa ao medicamento que já comprovou esses aspectos de qualidade, segurança e eficácia. Então, sim, nós podemos dizer que é um processo um pouco mais fácil para essa comprovação dos critérios técnicos necessários para o registro.
2: Diretora, já existem muitos vídeos na internet circulando, falando sobre novos princípios ativos que seriam ainda mais eficazes que a semaglutida e a tirzepatida, que são os dois mais utilizados atualmente, né? Seria o caso da retatrutida, que provocaria uma perda de peso mais rápida e ainda maior. Esse princípio não está aprovado ainda no Brasil, né?
13: Isso, perfeito. A retatrutida ainda não tem um pedido de registro aqui na Anvisa, é um medicamento que se encontra ainda em etapa de estudo clínico, então nós não podemos afirmar nem qualidade, nem segurança, nem eficácia em relação a esse produto. A gente precisa aguardar que ele complete o seu desenvolvimento clínico, que ele seja submetido para análise da Anvisa, para aí sim a gente ter qualquer conclusão em relação aos efeitos desse produto.
12: Agora, diretora, junto com o sucesso das canetas, veio também, claro, como sempre, as falsificações, a entrada no país de versões de marcas que não passaram pelo processo de registro na Anvisa. Quais são os controles que a Anvisa faz e quais os riscos de o consumidor usar esses medicamentos que não tenham passado por esses controles?
13: A Anvisa tem intensificado muito durante esse ano de 2026 a fiscalização em relação a esses produtos, que são produtos irregulares, produtos que, como você colocou, não passaram pela avaliação da agência, com o objetivo de proteger a saúde da população para que não utilize esses produtos. Em relação aos riscos, como são produtos que não passaram pela avaliação da Anvisa, a gente não consegue saber quais são as substâncias, qual é a composição daquele produto, quais são os critérios de eficácia, ou seja, aquele produto vai realmente funcionar quando foi utilizado pelo paciente, qual é a população que poderia utilizar aquele produto e, principalmente, quais são os riscos para as pessoas que utilizarem esses produtos que não tiveram uma avaliação pela Anvisa. Então, consideramos, sim, bastante perigoso e, em termos de segurança, para o paciente utilizar produtos que não estão regularizados, pode, sim, trazer um risco à saúde das pessoas.
2: Se a pessoa quiser conferir se uma determinada marca, algum medicamento está aprovado pela Anvisa, como é que ela deve proceder? É possível fazer a consulta no site da agência, por exemplo?
13: Sim, é possível. No site da Anvisa existe um mecanismo de busca consulta de produtos regularizados. Esse site de consulta, ele é dividido de acordo com todas as categorias de produtos que a agência regula. Se a pessoa buscar na parte de medicamentos, ela pode digitar ali o nome comercial do medicamento, ela pode digitar a substância ativa. Existem vários critérios de busca que o cidadão pode utilizar para conseguir conferir se aquele medicamento está de fato registrado e regularizado no Brasil. Além disso, o medicamento também, quando o paciente adquire aquele produto, ele vai ter um número de registro identificado na caixinha do medicamento, número de registro na Anvisa, e por meio desse número, a pessoa também consegue no nosso site localizar se o produto é ou não um produto regular perante a agência.
12: Muito bem, nós conversamos com Daniela Marreco, diretora da Agência Nacional de Vigilância Sanitária, Anvisa. Muito obrigada, diretora, pela sua entrevista aqui à Voz do Brasil.
13: Eu que agradeço.
6: A aproximação entre o Brasil e os países do Sudeste Asiático está no centro da agenda do secretário-geral da ASEAN, Cao Kim Hong, em Brasília.
2: Em reunião com o ministro das Relações Exteriores, Mauro Vieira, foram discutidas formas de ampliar o comércio, os investimentos e a cooperação em áreas como transformação digital, segurança alimentar e sustentabilidade.
14: Comércio, investimentos, transformação digital, segurança alimentar e sustentabilidade estiveram entre os temas tratados durante a visita do secretário-geral da Associação de Nações do Sudeste Asiático, Cao Kim Hong, a Brasília. Hong foi recebido nesta terça-feira no Palácio do Itamaraty pelo ministro das Relações Exteriores, Mauro Vieira. Segundo o chanceler brasileiro, o encontro tem como objetivo aprofundar a relação política e econômica do Brasil com os países do Sudeste Asiático e ampliar a cooperação com a ASEAN e seus Estados-membros.
15: O comércio Brasil-ASEAN tem crescido a uma média de 13% a cada ano desde 2020. Nesse ritmo, o intercâmbio comercial deverá ultrapassar aquele com parceiros tradicionais do Brasil, como os Estados Unidos ou a União Europeia, num futuro próximo. O Brasil já exporta mais para a Indonésia, para o Vietnã e para a Malásia e Tailândia do que para a França.
14: Fazem parte da ASEAN 11 países: Brunei, Camboja, Indonésia, Laos, Malásia, Mianmar, Filipinas, Singapura, Tailândia, Timor-Leste e Vietnã. Em 2025, o comércio entre o Brasil e países do grupo somou mais de 38 bilhões de dólares. O bloco foi o quinto maior parceiro comercial do Brasil, atrás de China, União Europeia, Estados Unidos e Mercosul. Mauro Vieira destacou ainda que a visita faz parte da estratégia brasileira de diversificação das parcerias externas e de fortalecimento da presença brasileira em diferentes regiões do mundo.
15: O aprofundamento da relação com a ASEAN está em plena sintonia com as prioridades da política externa brasileira: a diversificação das parcerias econômicas, o estreitamento dos vínculos com regiões que são destino importante de nossas exportações, a coordenação em temas multilaterais e o fortalecimento da cooperação Sul-Sul.
14: Esta é a primeira visita de um secretário-geral da ASEAN ao Brasil. Além do Itamaraty, a agenda também inclui encontros com outras autoridades dos ministérios, além de contatos com representantes empresariais e acadêmicos brasileiros. Reportagem Gabriela Noronha.
6: Começou hoje o pagamento da parcela do Bolsa Família referente ao mês de agosto.
2: Os depósitos vão ser realizados até o dia 31 de agosto.
6: O calendário segue de acordo com o dígito final do NIS impresso no cartão dos beneficiários.
16: Os repasses do Bolsa Família de agosto começam nesta terça-feira, dia 18, e vão até o dia 31. O valor médio do benefício este mês é de R$ 678,35. O pagamento é feito de acordo com o último dígito do número de identificação social, o NIS, que cada família tem no cartão do programa. Recebem primeiro famílias com o NIS terminado em 1 e assim sucessivamente até o NIS final 0, no dia 31 de agosto. Para receber o benefício, as famílias devem atender aos critérios do programa, manter o cadastro único atualizado e cumprir as condicionalidades nas áreas de saúde e educação. Para verificar a situação do benefício, extratos e valores, o beneficiário pode consultar os aplicativos do Bolsa Família e Caixa Tem. O Disque Social pelo número 121 também está disponível para atendimento ao público. A ligação é gratuita de todo o Brasil. Reportagem Érica Brás.
2: Lembrando que o pagamento é unificado às famílias que vivem em locais em situação de emergência ou calamidade pública decretada pelo governo federal.
6: De hoje já podem ser atualizadas as informações do indicador de capacidade municipal.
2: As informações são utilizadas para acompanhar diferentes aspectos da capacidade do município na área de proteção e defesa civil.
6: Os municípios têm até o dia 31 de outubro para preencher o formulário em defesacivil-icm.com.br.
2: Essas foram as notícias do governo federal.
6: Uma realização da Secretaria de Comunicação Social da Presidência da República.
2: Com produção da empresa Brasil de Comunicação.
6: Fique agora com as notícias do Poder Judiciário e do Congresso Nacional. Uma boa noite.
2: Boa noite para você e até amanhã.
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18: CNJ lança a cartilha Remuneração de Magistrados e Magistradas.
19: TSE esclarece que é falso que a urna eletrônica exibe a mensagem confirma o seu voto.
18: STJ valida a eliminação de candidato a policial penal com histórico social incompatível.
19: Boa noite, eu sou Leandro Bezerra.
18: E eu sou Walter Lima.
19: O Conselho Nacional de Justiça lançou nesta terça-feira a cartilha Remuneração de Magistrados e Magistradas. Dúvidas frequentes?
18: O material detalha a decisão do Supremo Tribunal Federal sobre o tema e as medidas do CNJ para fiscalizar e dar mais transparência aos pagamentos da magistratura. Repórter Carolina Chaves.
20: A publicação reúne o histórico de normas e traz um formato prático de perguntas e respostas com links diretos para a legislação. A cartilha está disponível no site do CNJ para acesso de toda a sociedade. Durante a reunião, o presidente do CNJ e do STF, ministro Edson Fachin, fez um pronunciamento.
21: Criamos o Observatório Nacional de Integridade e Transparência. Ampliamos os mecanismos de controles. Disponibilizamos dados em volume sem precedentes. E temos agora um contracheque único a caminho e todas as rubricas conhecidas e uniformizadas.
20: O ministro Fachin destacou que o judiciário está aberto ao controle social, mas ressaltou que questionamentos legítimos não podem ser confundidos com campanhas de descredibilização.
19: STJ considera válida a eliminação de candidato em concurso público para o cargo de policial penal.
18: Mesmo sem condenação criminal definitiva, havia registros policiais, processos arquivados e o inquérito em andamento. Fátima Uchoa.
22: Após ser eliminado do certame, o candidato impetrou mandado de segurança. O juízo concedeu liminar para que ele participasse do curso de formação, mas o Tribunal de Justiça do Rio Grande do Sul revogou a medida, o que o levou a interpor recurso no STJ. E a segunda turma decidiu que foi legal a exclusão. Para o relator ministro Marco Aurélio Belize, o histórico comportamental do candidato é incompatível com o padrão ético e funcional exigido para o cargo pretendido. E quanto a funções ligadas à segurança pública, que exigem padrões éticos mais rigorosos, a análise da vida pregressa deve ir além dos antecedentes criminais, abrangendo também a conduta moral e social do candidato.
19: É falso que a urna eletrônica exibe a mensagem confirma o seu voto.
18: Eleitor não precisa esperar essa frase para apertar a tecla verde na hora de votar. Fábio Ruas.
23: A frase confirma o seu voto não aparece na tela da urna eletrônica. A mensagem que afirma isso e está circulando pelas redes sociais é falsa. A mensagem enganosa diz que se a eleitora ou eleitor apertar a tecla confirma antes da suposta frase aparecer na tela, o voto será anulado. Isso não acontece. A Justiça Eleitoral informa que a urna não tem qualquer mecanismo que anule o voto por esse motivo. É importante não confundir. A mensagem que aparece na tela antes de concluir cada voto é confira seu voto e não confirma o seu voto, como alegam as publicações falsas.
19: Advogado da Caixa consegue restabelecer salário que foi reduzido após ação trabalhista contra o banco.
18: Para a Justiça Trabalhista, houve indícios de retaliação. Repórter Rafael Silva.
0: O advogado entrou com ação na Justiça do Trabalho pedindo redução de jornada para 4 horas por dia, conforme prevê o Estatuto da Advocacia. A Caixa concordou, mas reduziu o salário do empregado. Ele alegou retaliação por parte do banco e pediu a manutenção do salário em nova ação judicial. O Tribunal Superior do Trabalho reconheceu a represália e manteve a decisão de restabelecer o salário do advogado. Para os ministros, a Caixa agiu de forma abusiva ao alterar a jornada e diminuir a remuneração sem respaldo legal. A decisão foi unânime.
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19: A você, uma boa noite.
18: E até amanhã.
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1: Eu sou Paula Groba.
2: E eu sou Humberto Pinheiro.
1: E estes são os destaques de hoje do Jornal do Senado, que começa agora.
2: Política de combate à violência contra a mulher pode ser votada no próximo expulso concentrado.
1: Projeto que proíbe cotas em residências médicas divide opiniões no Senado.
2: Eleições 2026. Candidaturas femininas ao Senado crescem e chegam a todos os estados.
1: Boa noite.
2: Boa noite.
1: O combate à violência contra a mulher pode ganhar uma nova estrutura nacional, com mais integração entre os serviços públicos e garantia de continuidade das políticas de proteção.
2: É o que prevê um projeto do senador Paulo Paim, do PT do Rio Grande do Sul, que está em regime de urgência para votação no plenário. A proposta deve ser votada no próximo esforço concentrado. As informações com o repórter César Mendes.
3: O projeto do senador Paulo Paim, do PT gaúcho, que cria a Política Nacional de Enfrentamento à Violência contra a Mulher, busca respostas mais efetivas para as vítimas, continuidade nas políticas e um maior controle social para a proteção dos direitos das mulheres. Relatora, a senadora Damaris Alves, do Republicanos do Distrito Federal, explicou por que é tão importante transformar em lei as ações destinadas ao combate da violência de gênero no país.
4: Para que haja continuidade, que ninguém interrompa a política pública de enfrentamento à violência contra a mulher.
3: Damaris se comprometeu com Paim a encaminhar a votação do projeto na CDH no próximo esforço concentrado, no início de setembro, e disse que vai levar ao presidente do Senado, Davi Alcolumbre, o pedido de urgência com a sugestão de que o texto seja votado em plenário durante os 21 dias de ativismo pelo fim da violência contra a mulher, de 20 de novembro a 10 de dezembro.
1: E pequenos criadores terão mais opções para alimentar os rebanhos por meio do programa de venda em balcão. Além do milho, a Conab poderá adquirir sorgo, caroço de algodão, farelo de soja e farelo de milho.
2: Após a aprovação pelos senadores, foi sancionada pelo presidente da República a lei que amplia o programa de venda em balcão para alimentação animal. Um dos objetivos é facilitar o acesso de pequenos criadores e cooperativas aos estoques públicos de ração. Repórter Pedro Pincer.
5: O Poder Executivo sancionou a lei que altera o programa de venda em balcão e a Lei de Política Agrícola de 1991. A proposta foi aprovada pelo Senado antes de virar lei. A nova regra amplia a lista de produtos que podem ser adquiridos pela Companhia Nacional de Abastecimento, a Conab, para a alimentação animal. Entram nessa lista milho, sorgo, farelo de soja, farelo de milho e outros produtos, com preço de até 25% acima do mínimo vigente no estado onde ocorrer a compra. A relatora no Senado, senadora Tereza Leitão, do PT de Pernambuco, explicou a importância da medida para o setor.
6: É muito importante para o momento atual que nós vivemos com a ameaça dos impactos climáticos provocados pelo El Niño. Ele faz uma adaptação dos instrumentos consolidados a esses novos desafios climáticos e de mercado, quando o acesso à alimentação animal é decisiva para mitigar perdas. Ele fortalece a produção e a renda rural, amplia a capacidade de resposta do Estado e contribui para a segurança alimentar do Brasil.
5: A lei estabelece limites mensais de compra de 27 toneladas para pequenos criadores cadastrados no Sistema de Cadastro Nacional de Produtores Rurais e demais agentes e de 80 toneladas para cooperativas e associações de agricultores familiares.
1: E virou lei a medida provisória aprovada pelo Congresso que ocorreu regiões afetadas por desastres naturais.
2: Os recursos destinados somam 350 milhões de reais. A reportagem é de Herman Kulitz.
7: O crédito extraordinário de 350 milhões de reais cobrirá ações emergenciais de proteção e defesa civil em regiões atingidas por desastres naturais, como excesso de chuvas ou seca e estiagem intensas no início de 2026. Os fenômenos afetaram aproximadamente 5 milhões de pessoas nas 5 regiões do país. A relatora da proposição, senadora Tereza Cristina, do Progressistas de Mato Grosso do Sul, deu parecer favorável à medida, em solidariedade aos que sofreram os prejuízos. Por isso, defendeu a distribuição equilibrada do dinheiro por todas as regiões.
8: Diante de desastres que já atingiram milhões de brasileiros, socorrer as vítimas é dever do Estado. Estado. Por isso, meu voto é pela aprovação deste crédito de 305 milhões de reais, porque responsabilidade fiscal, antes de ser controle de despesa, é também sensibilidade com quem perdeu a casa, a lavoura e o meio de vida.
7: Os recursos poderão ser usados para assistência humanitária e restabelecimento de serviços essenciais.
1: E o presidente do Senado, Davi Alcolumbre, acompanhou o presidente Lula nesta segunda-feira em uma visita a um navio sonda da Petrobras em Oiapoque, no Amapá. A agenda ocorreu após a Petrobras anunciar a presença de petróleo em um poço exploratório na bacia da Foz do Amazonas.
2: Alcolumbre destacou o potencial de geração de riquezas para o país e defendeu que os brasileiros decidam sobre o futuro da exploração de petróleo na região. Segundo ele, os recursos do petróleo podem contribuir para a educação e a saúde públicas, além de gerar emprego e renda.
9: Nós sabemos o que a riqueza do petróleo é transformada para a vida das pessoas, sobretudo com os recursos do Fundo Social que vão para a educação pública brasileira e para a saúde pública brasileira.
1: O projeto de lei que proíbe a adoção do sistema de cotas no ingresso dos programas de residência médica foi alvo de debate na Comissão de Direitos Humanos.
2: Na audiência pública interativa, senadores, representantes de ministérios e de conselhos discutiram se as regras de acesso à formação acadêmica devem valer também para a seleção da especialização. Repórter Douglas Castilho.
10: O autor do requerimento para a reunião, senador Paulo Paim, do PT do Rio Grande do Sul, se manifestou contra o avanço da proposta, lembrando que é um defensor histórico das ações afirmativas no Senado Federal.
11: A política de cotas não é um privilégio, é simplesmente um instrumento de correção de desigualdades históricas e de ampliação de oportunidades. Não estamos discutindo apenas uma regra de seleção para programas de residência. Estamos discutindo que país queremos.
10: O autor do texto, o senador Dr. Irã, do PP de Roraima, também se afirmou partidário das medidas de equidade, mas acredita que a existência desse tipo de política na graduação já cumpre a função de reduzir desigualdades, devendo prevalecer a partir dessa etapa a pura avaliação de competência.
12: Quando a gente entra na faculdade, a gente tem as mesmas oportunidades, os mesmos professores, e hoje com a internet, com a democratização do conhecimento, depois disso tudo, a gente ainda tem cota para fazer residente? Não.
10: O projeto já recebeu o relatório favorável do senador Márcio Bittar, do PL do Acre, e encontra-se pronto para a votação na comissão.
13: Eleições 2026.
1: O número de mulheres na disputa por uma vaga no Senado cresceu nas eleições de 2026. São 69 candidatas, o maior número das três últimas eleições.
2: Mas mesmo com o avanço, elas ainda são minoria entre os concorrentes. Neste ano, as mulheres representam 22% das candidaturas ao Senado. O repórter Alexandre Campos mostra como está a participação feminina nessa disputa.
14: O número de candidatas representa 22% do total de candidaturas registradas neste ano. Para mudar esse cenário, o Senado, além de analisar projetos que visam aumentar a participação feminina na política e combater a chamada violência política de gênero, também lançou o Guia da Candidata. O manual, com linguagem clara e prática, traz orientações sobre diversos pontos durante o processo eleitoral e sobre o caminho para ocupar espaços de poder com segurança, informação e autonomia. Em sessão especial em março deste ano, a então senadora e procuradora da mulher no Senado, Augusta Brito, lamentou a necessidade de uma publicação como essa.
15: A política não é neutra. Mulheres enfrentam dificuldades maiores de acesso a financiamentos, às redes de apoio, à visibilidade, bem como são alvos mais frequentes de ataques, de desinformação e de violência política.
14: Dos atuais 54 senadores em final de mandato, 32 vão tentar a reeleição. Quanto à idade, três candidatos têm mais de 90 anos e 20 têm menos de 40. No critério cor-raça, dois afirmaram que são amarelos, 192 brancos, 4 indígenas, 88 pardos e 29 pretos.
2: Trabalhos técnicos de João Lira. O Jornal do Senado fica por aqui. Acompanhe agora as notícias da Câmara dos Deputados. Boa noite.
1: Boa noite e até amanhã.
16: Rural. 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
17: Câmara cria símbolo para conscientizar a população sobre doenças raras.
18: Avança a proposta que institui Dia Nacional sobre Climatério e Menopausa.
17: Deputados devem regulamentar a produção celular de proteínas animais.
18: O projeto prevê verba específica da primeira infância no orçamento público.
17: Boa noite. Já está pronto para entrar na pauta de votações do plenário da Câmara projeto que prevê detalhamento de recursos da primeira infância no orçamento público. A repórter Paula Bittar traz mais informações sobre a proposta.
19: A Comissão de Constituição e Justiça da Câmara aprovou um projeto que torna obrigatória a inclusão de quadros específicos no orçamento público para detalhar os recursos destinados à primeira infância, ou seja, a crianças de 0 a 6 anos de idade. De acordo com o projeto, os quadros deverão ser anexos à lei orçamentária anual e ao relatório resumido da execução orçamentária e discriminar as despesas em educação, saúde, assistência social e ações intersetoriais que tenham como beneficiárias diretas crianças de até 6 anos e suas famílias. A autora da proposta, a deputada Laura Carneiro, do PSD do Rio de Janeiro, afirma que a criação do quadro Orçamento Criança é mais um passo no sentido de garantir políticas públicas para essa faixa etária.
20: Sem recursos, sem garantia de orçamento, dificilmente as políticas públicas podem ser levadas a cabo. Então, não adianta a gente criar legislação, a gente ter a vontade política se a gente não tiver os recursos necessários para implementá-las. E a fiscalização dessas políticas se faz através do orçamento. Então, garantir a existência desses recursos, o levantamento desses recursos, os dados, são absolutamente necessários à política de proteção à infância e adolescência brasileiras.
19: A proposta que torna obrigatória a inclusão de quadros específicos no orçamento público para detalhar os recursos destinados à primeira infância ainda precisa ser analisada pelo plenário antes de seguir ao Senado. Da Rádio Câmara, de Brasília, Paula Bittar.
16: Educação.
21: Ayrton Faleiro do PT celebra a expansão do ensino superior no Pará. O congressista registra a criação de novas unidades federais no estado e o envio de verbas para apoiar a cultura e o esporte amador na região.
17: O legislador defende as políticas e programas como o pé de meia para garantir a conclusão da educação escolar e o ingresso no ensino superior. Ayrton Faleiro cumprimenta os mais de 100 líderes juvenis com quem se reuniu para traçar ações de apoio à educação e ao esporte.
21: Santim Roveda, do União, comemora a liderança do Paraná no IDEB, mantida nos resultados de 2025. O deputado atribui o desempenho aos investimentos do governo estadual na estrutura das escolas, na alimentação dos estudantes e na qualificação dos profissionais da educação.
17: Santim Roveda também cita a climatização das salas de aula e a oferta diária de proteína alimentar mal na merenda, entre as medidas adotadas pela rede estadual. O parlamentar ainda destaca a seleção técnica de profissionais para as chefias dos núcleos regionais de educação.
21: Inácio Arruda, do PCdoB, comemora os resultados da educação pública no Ceará. Segundo o parlamentar, 80 das 100 melhores escolas públicas de ensino fundamental do país estão no estado, conquista que ele atribui a políticas de educação e ao trabalho de professores e municípios.
17: Inácio Arruda também ressalta iniciativas como a ampliação das escolas de tempo integral e a formação e valorização dos professores. Ele cita municípios como Sobral, Coreaú, Cruz, Pires Ferreira e Pedra Branca, entre os que possuem escolas de destaque.
21: General Girão, do PL, critica a política de aprovação de alunos adotada no Rio Grande do Norte. Ele conta que estudantes do ensino médio podem avançar de ano mesmo reprovados em até 6 disciplinas, o que, na avaliação do parlamentar, engana os resultados da educação no estado.
17: General Girão questiona os resultados divulgados pelo IDEB para o Rio Grande do Norte, afirmando que os indicadores de matemática e português pouco avançaram. Para ele, a política adotada pelo governo do estado não representa uma melhoria efetiva na qualidade do ensino.
16: Saúde.
21: A criação de um Dia Nacional de Conscientização sobre o Climatério e a Menopausa avançou na Câmara, com a aprovação da proposta pela Comissão de Saúde. Quem informa é a repórter Júlia Lopes.
22: A Comissão de Saúde da Câmara dos Deputados aprovou um projeto que cria o Dia Nacional de Conscientização sobre o Climatério e a Menopausa, a ser celebrado em 18 de outubro. A proposta da deputada Ana Paula Lima, do PT de Santa Catarina, busca ampliar a informação sobre os sintomas, impactos e tratamentos desse período, além de incentivar as mulheres a procurarem acompanhamento médico. O climatério é uma fase de transição que antecede e inclui a menopausa. Com a queda hormonal, podem surgir sintomas como ondas de calor, insônia, alterações de humor e dores nas articulações. Especialistas destacam que o tratamento deve ser individualizado de acordo com a necessidade de cada paciente. Para a deputada Ana Paula Lima, muitas mulheres passam por essa fase sem identificar os sintomas e sem receber orientação adequada.
0: É que muitas mulheres passam por essa etapa e elas não são identificadas e elas precisam fazer a reposição hormonal, se assim desejarem e se assim forem orientadas pelo médico que faz a assistência.
22: O projeto também prevê ações de conscientização, como palestras, seminários, campanhas nos meios de comunicação e redes sociais, além da distribuição de materiais informativos. Além da proposta, a Comissão de Saúde também aprovou a criação da Subcomissão Especial de Climatério e Menopausa, para aprofundar o debate sobre o tema. O projeto que institui o Dia Nacional de Conscientização sobre o Climatério e a Menopausa segue agora para análise na Comissão da Mulher. Da Rádio Câmara de Brasília, Júlia Lopes.
17: Projeto prevê a instalação de bebedouros e pontos de água potável em locais públicos de grande circulação, como praças, parques e áreas de lazer. O autor da proposta, Paulo Teixeira, do PT de São Paulo, afirma que a medida amplia o acesso gratuito à água e estimula hábitos saudáveis de hidratação.
21: Paulo Teixeira acrescenta que a iniciativa ajuda as cidades a enfrentar os efeitos das ondas de calor, priorizando áreas vulneráveis e locais com grande exposição a altas temperaturas. O texto ainda incentiva o uso de garrafas reutilizáveis para reduzir o consumo de embalagens plásticas descartáveis.
3: Segurança Pública.
17: Aloysio Mendes, do Republicanos do Maranhão, foi indicado para presidir a comissão especial que vai discutir a redução da maioridade penal para 16 anos. Apesar de ser favorável à proposta, o deputado afirma que guiará os trabalhos com isenção e responsabilidade.
21: Aloysio Mendes informa que o colegiado ouvirá autoridades e especialistas antes de votar a proposta. Segundo ele, mais de 80% da população apoia a redução da maioridade penal, rejeita a impunidade e cobra medidas mais duras contra crimes cometidos por jovens.
17: Juliana Cardoso, do PT de São Paulo, cobra a votação de projeto que criminaliza a misoginia, já aprovado pelo Senado e com regime de urgência na Câmara. Ela afirma que a proposta busca responsabilizar condutas de ódio, ameaça e humilhação dirigidas às mulheres por sua condição de gênero.
21: Juliana Cardoso alerta que a violência contra a mulher também se manifesta por ataques e intimidações, inclusive no ambiente digital. A parlamentar pede ao presidente da Câmara e aos líderes partidários que incluam a matéria na pauta do plenário.
17: Carol D'Artora, do PT do Paraná, defende a criminalização da misoginia para ampliar a proteção das mulheres contra discursos de ódio, ameaças e perseguições. A deputada apresentou proposta para punir práticas machistas no ambiente digital em complemento à matéria já em tramitação.
21: Carol D'Artora argumenta que a violência contra as mulheres muitas vezes começa antes da agressão física, com manifestações de ódio e intimidação. A parlamentar avalia que o combate a essas práticas nas redes sociais ajuda a prevenir formas mais graves de violência de gênero.
3: Justiça.
17: Fernanda Melchiona, do PSOL do Rio Grande do Sul, defende a revogação da lei da alienação parental. A congressista acredita que a legislação pode ser usada para revitimizar mulheres que denunciam violência ou buscam o pagamento de pensão alimentícia.
21: Por isso, Fernanda Melchiona cobra a votação do projeto que revoga a lei e critica um recurso apresentado na Câmara que impede o texto de seguir para o Senado. A deputada também defende a aprovação de uma proposta que criminaliza a misoginia.
17: Soraya Santos, do PL do Rio de Janeiro, celebra o papel dos advogados na defesa de direitos e na reparação de injustiças. A parlamentar ressalta iniciativas para ampliar o acesso à justiça e garantir proteção a grupos vulneráveis.
21: Soraya Santos também destaca a chamada Lei Júlia, que assegura a suspensão de processos por 30 dias para advogadas após o nascimento de filhos. Ela cita ainda uma iniciativa da OAB para oferecer assistência jurídica a vítimas de violência, idosos e filhos de vítima de feminicídio.
17: Rui Falcão, do PT de São Paulo, apresentou o projeto para permitir que advogados públicos federais aposentados votem e sejam candidatos no conselho que administra os honorários da categoria. Hoje, esses profissionais não participam da escolha dos representantes do colegiado.
21: Rui Falcão argumenta que os aposentados também são afetados pelas decisões sobre a distribuição dos honorários. O deputado afirma que a mudança amplia a participação de mais de 4 mil profissionais nas decisões do conselho.
4: Agricultura.
17: A Câmara analisa um projeto de lei para regulamentar a produção celular de proteína animal. A ideia é incentivar a pesquisa na área, apontada como uma alternativa ambientalmente mais sustentável para a produção de alimentos. Quem informa é a repórter Maria Neves.
5: A Comissão de Defesa do Consumidor da Câmara analisa projeto do deputado Jorge Goten, do Republicanos de Santa Catarina, que prevê a criação de regras para pesquisa, produção e comercialização de alimentos por meio de cultivo celular. As normas devem valer também para os derivados e subprodutos desses alimentos, assim como para o incentivo à pesquisa no setor. Jorge Goten explica que a produção celular de alimentos envolve a multiplicação e a maturação de células-tronco em laboratório, resultando em produto com as mesmas características de carnes convencionais de origem animal. Pelo texto aprovado, o Executivo Federal deve criar as regras para cultivo celular de alimentos por meio de regulamentação da nova lei. Essas normas devem garantir a sanidade, inocuidade e sustentabilidade dos produtos, assim como a saúde do consumidor. A regulamentação também deverá garantir que a produção minimize os riscos de contaminação ambiental. O texto já foi aprovado na Comissão de Ciência, Tecnologia e Inovação